0: como, meu amigo? Vai brigar com um cara lá em cima,
1: outro Talhares jogando de costa, não existe isso, Marquinho, pra fazer nove ali.
0: É muito complicado, cara. Então, tipo assim, não é o perfil, não é o material humano que o Remo tem, que o Condé tem, pra querer jogar todo o tempo dessa forma. Essa forma de ser reativo, Jorge, ela é natural. Sim. Porque, como eu te digo, você vai defender, vai ser todo mundo atrás da linha da bola. Isso aí, sabe, é a cartilha do futebol. Perdeu a bola, todo mundo atrás da linha da bola. Agora, meu amigo, recuperou a bola, bora. Bora sair aqui, olha, todo mundo compactado, organizado, todo mundo próximo aqui, para não ter, cara, sabe, esse isolamento que a gente vê, sabe, os atacantes isolados, o atacante recebe os volantes, estão dentro do campo de defesa, os laterais estão dentro do campo de defesa, o Pikachu está retornando de uma recomposição. É difícil, cara.
1: E Marquinho, antes da gente ir para o faturamento novamente, por conta das inserções... Inclusive eu cito outros dois jogos, meu amigo, porque inclusive eu trabalhei, acompanhei atentamente esses dois jogos, além desse jogo contra o Curitiba, não trabalhei nele, mas acompanhei.
0: Sim.
1: Os dois jogos, mesmo fora de casa, mas se o Remo é minimamente, isso que você está falando, minimamente organizado, minimamente, né, com uma cara ali de time...
0: Você... Passar, que é o jogo contra o Internacional e o Fluminense, né, que você...
1: Não, eu acrescento, o Internacional, perfeito, o Remo tinha totais condições de conseguir, se tivesse... Exato. Esse básico, mas não tem, e o jogo contra o... Nesse pós-copa, o jogo contra o Mirassol, meu amigo. Que jogo horrível aquele contra o Mirassol. O Remo conseguiu tomar dois gols com bolas alçadas na área, com o time todo desestruturado, com o Pico ainda fazendo aquele gol ali, no dando uma esperança, mas você não via, né, o time com uma identidade, com um padrão, com uma forma de jogo. Isso já se vão 26 rodadas. Será que é a partir de agora que a gente vai encontrar isso?
0: Né, então vamos isso que ver. Falando. É aquilo que eu falei, o Remo vai ter que fazer
1: que não fez
0: até agora no campeonato. Então é difícil, é muito difícil, entendeu? Porque tem muitas equipes aí que tá evoluindo, né? E outras que tá ali também próximo, tá na zona de rebaixamento, mas tá, né, tá na batalha, tá na luta. Então é, só depende do Remo, mas a gente sabe que para aquilo que vem fazendo até agora é meio que impossível, Jorge. É meio que muito difícil.
1: Também entendo ser difícil.
0: Tu mudar, sabe, a forma do time mudar, de jogar agora, tá entendendo? É complicado. Claro que pode melhorar, sim, como sim. Foi diante da equipe do Curitiba. Tu pode, sabe, pô, tu vai ter mais a bola, tu vai poder criar mais oportunidade, mas é fazer, cara. É fazer. O Remo, independente de qualquer coisa também, o Remo teve muitas oportunidades, cara, para sair na frente, para conseguir um empate, para conseguir uma vitória. Mas aí foi incompetente lá atrás. Às vezes a gente fala da defesa, tudo bem, tem falhas individuais, tem. Mas é muito por conta disso, que o time do Remo, como eu te falei, como dá muito pique em termos de transição, de ser esse time reativo, às vezes os jogadores ficam sem perna, Jorge, para recompor. Tu tá entendendo?
1: Total.
0: Aí o time fica espaçado,
1: total.
0: Aí todas as equipes têm oportunidade de...
1: É engolido pelo adversário, né? Engolido pelo adversário, exatamente. Como vem acontecendo. Enfim, bom, são 21:04 e só lembrando, né, que a gente está trazendo tudo dentro do que vem acontecendo. Torcedor que de repente, é incrível, né, Robertinho? Torcedor que já está dizendo aí que a gente está torcendo contra, não, meu amigo, a gente não está falando besteira. Besteira a gente estaria falando se a gente dissesse que o Remo vai conseguir, que o Remo foi um time maravilhoso na Série A, que o Remo nessas 26 rodadas aí engoliu vários adversários, não. A gente não pode brigar com a realidade. Tem gente que vive fora da realidade. Tem gente que acha que a Terra é plana. Então, eu não vou pegar microfone para ficar... Entende, Marquinhos? Então, o torcedor, o pseudo-torcedor que está pensando dessa forma, que ele pense. Mas aqui a gente está lendo, está trazendo e narrando o que o Remo vem... Ou o que não, o Remo não vem apresentando.
0: Para resumir, Jorge, a gente tem que torcer, mas não distorcer.
1: É, perfeito.
0: Entendeu?
1: Perfeito.
0: Torce, mas
1: perfeito,
0: não distorce. Entendeu?
1: Perfeito. Porque,
0: claro que a gente torce que o Remo permaneça na Série A.
1: Claro. O futebol é o empoderável também.
0: Exatamente.
1: Pode acontecer.
0: Não viu a arrancada que o Guto deu aí no Remo quando ele chegou, né, para conseguir o acesso? Tá entendendo? Mas é aquilo, houve mudanças. E até o momento não houve mudanças no comando, não houve contratações, né, para dar uma esperança, para a gente ver uma situação melhor tecnicamente, entendeu? Do meio para frente. Então é mais por conta disso, mas a gente torce. Só que a gente não vai distorcer também.
1: Vamos tratar com a realidade, com os fatos, né? Enfim, mas claro, sempre com a esperança, embora as circunstâncias mostrem que ela está bem distante, mas ela está sempre presente lá, isso que é importante. Vamos lá, Robertinho. Fatura, um grande abraço, já voltaremos.
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0: mais 10 minutos. Vamos para a segunda hora da turma do bate-papo. Agora vamos fazer aquela famosa travessia da Almirante Barroso, né, Robertinho? Vamos lá, vamos sair de um drama e vamos para outro, Marquinho Belém, porque, rapaz, que coisa, o Paysandu também na Série C, na reta final, foi numa decrescente, classificou em sétimo, né, em penúltimo. É, oitavo foi o Santa Cruz, né, para ter uma ideia ali, Paysandu e Santa Cruz nas últimas posições. E agora na estreia já começa perdendo para o Brusque. E agora, próximo jogo em Araraquara contra a Ferroviária. Aliás, vou até antes do Bola, de Bola já está na linha, já, né? Nosso Dino Menezes. Vou até te passar uma pergunta aqui, Marquinho Belém. Isso aqui é sempre inevitável, né, no debate do futebol paraense. Quero ver até quando vai rolar isso, mas vamos lá. Faz parte do processo, né? Que essa questão que o nosso amigo Vitor Matos, da Cidade Nova, traz. Ele traz duas perguntas. Vou logo passar a primeira para você, Marquinho.
1: Mande.
0: Se você, Marquinho, jogasse, estivesse no elenco atual do Paysandu, você preferiria jogar na Curuzu ou continuar jogando no Mangueirão? Nosso Vitor Matos, da Cidade Nova.
2: Olha, Jorge, assim...
0: Obrigado, Vitor.
2: Jorge, depende muito... Quem decide sair, na verdade, são jogadores.
0: Certo.
2: Geralmente é os jogadores que definem essa questão, tá entendendo? Só que, assim, o cenário ele não é positivo nem no Mangueirão, nem na Curuzu também pro Paysandu, se você parar para pensar.
0: É verdade.
2: Porém, Jorge, se a gente for pegar, assim, 20 mil torcedores no Mangueirão, eu acho que não vai fazer tanta pressão se fosse... Claro que não tem essa capacidade a Curuzu, né? De sim. 14, 15 ali.
0: Perfeito.
2: Aí sim, é uma atmosfera completamente diferente. Assim, eu preferiria, tá? Eu preferiria nessa situação agora, na Curuzu.
0: Certo.
2: Agora é aquilo, Jorge. Independente de qualquer coisa, time que quer vencer, time que quer subir, não tem que escolher um lado ou um outro, né? O histórico do Paysandu também, ele é muito positivo, né? De conquista na Curuzu, de conquista no Mangueirão. Eu acho que isso aí, na minha opinião, Jorge, vai mais da postura do time do que do local. Porque não adianta você estar na Curuzu e no Mangueirão e você não fazer com que o adversário se sinta jogando fora de casa, no alçapão. Entendeu, Jorge?
0: Perfeito.
2: Porque isso vai muito de você, é o time. Quem faz o adversário se sentir acuado, né, se sentir realmente pressionado, não só pela torcida... E pelos jogadores, é mais o jogador.
0: Vai da performance do time, né?
2: Do time, exatamente. Então não adianta nada você estar no Mangueirão na Curuzu, agora o jogo vai ser na Curuzu, né? Provavelmente. Mas aí se você não tiver aquela postura do Paysandu, que a gente vai falar sobre isso. Se o Paysandu, Jorge, para resumir essa pergunta aí, se o Paysandu não tiver aquela postura que teve, tá entendendo? No primeiro semestre, que ganhou os títulos que ganhou, e o início, a primeira parte do Campeonato Brasileiro da Série C... Vai ser difícil, vai ter dificuldade. Se continuar jogando como jogou a segunda etapa da Série C, principalmente na reta final, que inclusive na reta final pega uma goleada de 4-0 do seu próximo adversário, que é a Ferroviária,
0: isso.
2: Vai ter dificuldade como teve diante da equipe do Brusque. Mas sendo ele precisa ser aquele time com pegada, com agressividade, com obediência tática. E também, aí a gente tem que jogar pro treinador e ele ter mais convicção na questão dos jogadores. Tá entendendo? De alguns jogadores que estão abaixo, de alguns corredores, né? Principalmente o lado esquerdo, que era muito forte antigamente, hoje em dia não defende nem ataca. O lado esquerdo do Paysandu é um time penso, só pelo lado direito. Isso quando entra o Thales, que é o único jogador, olha só. Se eu escuto do treinador, Jorge, que eu tenho um único jogador que é quebra-linha, que é de ruptura, como é que eu não vou. Esse jogador não vai ser titular, que é o Thales. E fora isso, ele potencializa muito o Edilson, que como ele é esse jogador de trazer também para dentro e tudo, de ter, né, essa movimentação, de deixar o corredor, o Edilson, sabe, aparece muito. Mesmo que o Edilson não receba a bola, mas o Edilson está levando a marcação para ele ficar no mano a mano.
0: Quando o Marcinho cai nesse setor também, meu amigo, o Paysandu fica muito, muito forte, né, muito coeso.
2: Exato, porque ele sabe que o Thales, ele vai passar pelo primeiro marcador. E passando pelo primeiro marcador, abre um leque de opções. Porque Massinho vai estar atraindo uma marcação, Edilson vai estar atraindo marcação, o Ítalo vai estar ali com dois nele, um nele, outro na sobra, e aí o Tadis ele vai ter, como ele tem, pode reparar, em todo jogo ele tem, aquele lance que ele dá caneta ali, tá entendendo? Porque, pô, ele deu a caneta e a confiança foi lá pra cima, e aí ele tenta a finalização, mas se ele vê, eu acho que era o Radisley, ali, olha, sozinho na meia-lua, porque um lance como esse, e é um garoto, é novo, um lance como esse, Jorge, todo mundo vai entrar. Todo mundo vai pra cima do goleiro ali, entendeu? Todo mundo vai fechar essa linha de passe. E aí tu dá pra trás, ele ia pegar o Radisley. Enfim, então é isso. O Paysandu, ele tem que mudar a postura. Ele tem a estrutura tática também, Jorge, na minha opinião, tem que mudar. E algumas peças também vai ter que mudar.
0: Ele
2: vai
0: no
2: ter que
0: primeiro momento, Marquinho, esse trio, vamos começar por esse trio aqui. Esse trio de meio com Pedro Henrique, Caio Melo e Marcinho. No primeiro momento parece ser... Um trio aí titularíssimo, né?
2: Certo.
0: Titularíssimo, não mexeria nesse trio, né, digamos. Ou você vê alguma possibilidade de mudança, ou você acrescentaria um novo formato de jogo para além desses três jogadores aí, as peças ofensivas, o sistema defensivo, lado esquerdo, como você falou, né, que caiu o rendimento de fato, e não só da questão do Facundo Bonifácio, né, de um modo geral, o Paysandu não se encontrou, o próprio Cleiton Pego vem numa queda, enfim, de fato, o Paysandu nesse aspecto aí teve essa queda. Como é que você remontaria o escala, que inclusive é a segunda pergunta aqui do Vitor Matos, como você, se você fosse o Júnior Rocha, escalaria esse time titular e também se você mudaria o esquema tático para o jogo de domingo?
2: Olha, Jorge, ele já falou sobre isso, né? Mas assim, falando de mim particularmente, tá? De repente eu iria com três zagueiros jogando fora de casa.
0: Certo.
2: Sabe? Eu iria com três zagueiros. Não é o caso pelo fato de ter levado a goleada, porque a gente sabe que é um outro campeonato agora. É a mesma competição, mas é uma fase onde a gente sabe, e o próprio treinador, o Rogério Correia, ele é ciente disso, que o jogo ele não vai ser igual, ele vai ser um jogo completamente diferente. O que vai ser igual vai ser a postura da Ferroviária.
0: Sim.
2: Jogando dentro de casa, fez um jogo fora de casa, empatou, sabe que uma vitória também vai colocar ele ali na liderança temporária ali, e não vai mudar a forma de jogar. Agora o Paysandu ele precisa, o Paysandu que precisa. E aí, Jorge, é aquilo. Será que o meio de campo do Paysandu ele tá tendo essa pegada que tinha antigamente? Não tá, né?
0: Sim.
2: Porque, vamos lá, é o PH e o... Falhou agora, Jorge, o que joga do lado dele?
0: O Pedro Henrique e o Caio Melo.
2: O Caio Melo, assim, é um jogador muito bom tecnicamente, tá? Mas, tecnicamente, ele não vem entregando. E na parte defensiva, também não tá vendo essa pegada.
0: Sim.
2: Então, de repente, é um jogador que você tiraria, tá entendendo? Para justamente você incluir um terceiro zagueiro ali. Porque esse terceiro zagueiro, ele vai sustentar quem? O Massinho, que apesar do Massinho ser esse jogador de criatividade, mas é um jogador muito forte fisicamente, que recompõe, né? Que recompõe. E aquilo que eu te digo, você pode defender nesse 5-3-2 aí, né? Com os três zagueiros, aí você coloca... Porque esse esquema também, olha só, vai potencializar muito também o próprio Edilson e principalmente o Renan Castro, que eu acredito que ele deve iniciar com o lateral esquerdo Renan Castro. Né, porque o Bonifácio machucado, tá? O Taboca oscilando muito, tem uma resenha, tu é da resenha.
0: Oscilando, né? Muito abaixo o Taboca, né? Pra baixo.
2: Resenha, então, sabe aquela resenha de boleto que, porra, meu irmão, parece que eu tô com 5 sacos de cimento na costa, parece que era. Era assim, a gente brincava, porra, meu irmão, porra, foi complicado pra ti hoje, hein? Porra, tu tava. Mano, parece que. Então o Taboca ele tava dessa forma. O Taboca não marcou, não atacou, né? Teve uma falha ali individual, me lembro que atacaram muito o PH no jogo contra o Barra na Curuzu. Lembra, Jorge? Que ele tinha que fazer a falta. Sim. E tal, isso, aquilo. Pois é, o Taboca teve a oportunidade ali de matar a jogada. E na hora do primeiro gol também ele demora a fechar.
0: E o Taboca, todo mundo sabia, e pelo menos eu já tinha visto desde o Parazão, que ele é um jogador que ele não tem essa intensidade, até por conta da estrutura, da própria idade, né?
2: Exato,
0: e eu sempre me perguntava, será que numa competição mais longa, né? E é o que vem acontecendo, ele vai ter o mesmo ritmo, vai saber dosar por não ter essa intensidade?
2: Ele não sabe dosar, entendeu? Certo. Quando eu digo dosar, é aquilo, não é o jogador se poupar, se esconder do jogo. é tu saber fazer a leitura das jogadas para justamente não se desgastar em vão. Perfeito. Entendeu? Então eu vejo que às vezes ele se desgasta em vão porque não consegue acompanhar a leitura. E naquele lance ali, ele demora a fechar. Ali é ele no primeiro gol. Ele que era para ter fechado ali. A jogada, quando ela vai desenhar para ir para uma bola diagonal que é entre o quarto zagueiro, que é o Carrerete, é ele que tem que fechar ali. Ele demora. Pode reparar que ele que chega fazendo já o carrinho nas últimas ali para tentar bloquear o chute, mas aí já é tarde demais. E no lance do segundo gol, a mesma coisa. Então vamos lá, Jorge. Voltando então a isso. Eu acho que ele vai de Renan Castro.
0: Tá.
2: Edilson lá. Tá. Vai ter que
0: três mudar zagueiros.
2: Também a ponta, né? Três zagueiros, tá? Três zagueiros. Aí ficava um 3-4-3. Tá entendendo? Aí ficava os três zagueiros, ficava aqui o por fora, tá? O Edilson, por dentro o PH Massinho e pelo lado esquerdo o Renan Castro, e lá na frente os três atacantes. Aí eu ia. De Thalisson, já começando com Thalisson, o Ítalo, e aí, Jorge, e aí, Lucas Cardoso, o Tylon. Tá entendendo o Tylon? Porque é aquilo, né? São dois jogadores agudos que o Paysandu tem. Tylon, na minha opinião, tá devendo também. É um jogador que pra mim tá devendo. Mas eu só sei que, assim, o Tylon tem que ser. O Juninho já tá recuperado. Mas eu acho difícil o Júnior Rocha. E eu não começaria com os dois. De repente eu deixaria isso pra ou um substituir o outro, ou dependendo da situação, como foi contra o Brusque. E aí você tem os dois atacantes lá, entendeu? Pra povoar um pouco mais a sua área. Mas é mais ou menos isso aí, Jorge, sabe? Eu mudaria a estrutura tática para esse 3-4-3. Thales de um lado, o Ítalo e o Tylon aqui, né? E aquela linha de quatro que eu lhe falei. Edilson de um lado, o Renan Castro do outro, por dentro, o Massinho e o PH, e os três zagueiros atrás. Aí nesses três zagueiros tem que ver, porque na minha opinião, Jorge, o Lucas, que é o outro zagueiro, vou pegar o nome dele aqui, tem dois Lucas, né? Tem o Lucas Cardoso e o Lucas Rodrigues, que é o zagueiro, Jorge. O Lucas Rodrigues, pra mim, Jorge, eu não sei a sua opinião, mas não era pra ter saído do time. Tá entendendo? O Gustavo Henrique, ele chega depois, e aí o Gustavo Henrique, ele já começa. Só que assim, eu achei o Gustavo Henrique muito abaixo. Tá entendendo? Muito abaixo, errando muita saída de bola também. Né? Então, assim, se é três zagueiros, e aí tem a questão do Castro. Tá? Tem a questão do Castro também. Tá? E aí, Jorge, nessa questão também dele querer ainda jogar com três jogadores ali, de repente o Castro, a gente sabe que joga de volante, pô. Né? O Castro foi campeão paraense jogando assim pela equipe do Águia.
0: Chega muito bem
2: então,
0: o Castro.
2: Então poderia ser uma carta na manga. De repente você colocar o Castro ali como, né, no lugar do...
0: Castro já fez inclusive gol chegando ali como zagueiro, volante, pisando a área
2: no meio de campo. Você fortalece a sua bola aérea porque você vai ter três zagueiros, né? Quer dizer, dois zagueiros, e ele pode se tornar esse terceiro zagueiro até quando o Paysandu vai sair jogando, né, Jorge? Então às vezes, de repente, tu não bota três zagueiros, mas tu bota o Castro ali para liberar um pouquinho o PH e mais ainda o Massinho, né? Pra, tipo assim, o time chegar com cinco, atacando com cinco, porque querendo ou não, dá para os dois alas irem também numa dessa. Aí um vai aberto, o outro vem por dentro. Tá entendendo, Jorge? Porque uma jogada vai estar com certeza pela beirada de alguém. E aí o lado oposto, entendeu? Entra na área ou entra aqui para pegar sobra na linha da grande área, né? Que aí, geralmente é um dos laterais e um dos volantes. Então, assim, na minha opinião, Jorge, ele tem alternativas e ele tem material humano para mudar essa estrutura. Né, e essa postura do Paysandu, porque vai ter que precisar, Jorge. Porque se o Paysandu continuar jogando da forma que vem jogando, acho difícil, entendeu? O Paysandu conseguir o objetivo dele. E aí vai ficar pelo caminho, a pressão vai aumentar cada vez mais. São cinco jogos daqui pra frente, já perdeu um, e vai precisar recuperar esse jogo, né, que perdeu em casa, né, Jorge?
0: E o Paysandu perdeu muito.
2: A oportunidade é a próxima.
0: Sim. Foi? E o Paysandu, além, como você bem reportou aí, Marquinho, antes. Deixa eu mandar um grande abraço aqui, mais uma vez, nosso Milton Magela está acompanhando. Grande abraço, um abraço. Mande um abraço também para o nosso querido, mais uma vez, doutor Henrique Custódio, médico do seu coração, do nosso coração.
2: É verdade.
0: Dos nossos corações, né?
2: É verdade.
0: Mais uma vez, está ele, a Jerusa, toda a equipe lá acompanhando.
2: A Jerusa que fala de você, a Jerusa. Olha, mas aquele que teve um tempo desse aqui foi Jorge Anderson.
0: Isso, tá. Atualizando, vendo como estão os batimentos, meu amigo.
2: Isso. Um abraço. Eu estou por lá, geralmente eu faço assim, eu faço essa transição, vem a pré-temporada, aí eu faço essa transição de um ano para o outro.
0: Exato, meu amigo, vamos lá. Um abraço também ao nosso querido Jaime Kosminski, que está nos acompanhando, sempre atuante também. Um abraço, meu amigo, obrigado pela audiência aqui na Turma do Bate-Papo. Lá em Altamira, nosso querido doutor Loredan, muito obrigado pela audiência, obrigado pelo carinho. Lá em Maracanã, meu amigo Reginaldo Carreira está nos acompanhando também, um grande abraço a toda a turma do Maracanã Futebol Clube também. O carinho de todos que nos acompanham. O Cametá, enfim,
2: ainda está lá como treinador ainda, né, Jorge?
0: Cametá, né? Eu acho que nem está mais.
2: E não está mais como zagueiro? O Cametá não está mais lá?
0: Ele esteve, treinador? Inclusive, nas competições, foi para Roraima. Foi para Roraima.
2: Eu lembro disso também.
0: Inclusive com alguns jogadores também da base do Maracanã. E te confesso que não sei se já retornou, né? Mas esteve também fazendo trabalho lá no futebol da primeira divisão. Da base também, né? Roraimense. Grande abraço. Nosso amigo Sérgio do Espírito Santo. Está lá no Rio de Janeiro, lá em Itaboraí. Um grande abraço, meu amigo. Tive agora recentemente em Itaboraí com meu amigo Sérgio do Espírito Santo. Fomos lá em Cachoeiras do Macacu também. Um grande abraço a toda a turma que nos acompanha. Muito obrigado aí pelo carinho, né? Nosso Serjão também, sempre amigo. Primo também do nosso Charles Guerreiro. Esse batia fácil na bola, né, Marquinhos? Era outra fera.
2: Tive a oportunidade, Jorge, de jogar com o Charles no Remo já no final da carreira dele.
0: Certo.
2: E era impressionante. Ele era o primeiro a chegar no treino e o último a sair, né?
0: Perfeito.
2: Sempre fazendo aquele fortalecimento naquele joelho dele, sem cartilagem já.
0: Entendeu? É verdade, velho.
2: Jogava, tomava umas injeções que vinha na época, não tinha aqui, vinha do Rio de Janeiro pra ele,
0: essas injeções. Não, o Charles tem uma moral.
2: Mas mesmo assim, sabe, era um cara que mesmo com a idade, mas treinava muito e dentro do jogo, né, tu via ali a entrega que ele tinha, a liderança, né? Foi uma honra, cara, ter jogado com um Charles Guerreiro, que é um ídolo, né, do nosso futebol paraense.
0: Exato.
2: E do Rio de Janeiro. Inclusive, acho que ele tem até mais moral no Rio de Janeiro do que aqui em Belém.
0: Do que em Belém, exatamente. Eu já tive a oportunidade.
2: Aqui, se ele andar, vão parar pouco ele. Mas lá no Rio de Janeiro, ele andando ali naquele calçadão, meu amigo, ele não consegue ficar à vontade, não. Dá 10 passos ali, a gente tirando foto, registrando a presença dele.
0: Isso. Tive agora recente. Eu já tive outras oportunidades com o Charles no Rio de Janeiro, estive agora com o Sérgio lá na Gávea, lá na região da Lagoa, meu amigo, e de fato homem tem moral. Tem moral só, sabe com quem? Só com o Júnior e com o Zico, só isso. Só isso, né, Marquinhos?
2: Só isso, né?
0: E somos vizinhos, né? Grande Charles mora ali na nossa Valdecães, ali no Marex. Um grande abraço, né? Tem muita gente mandando mensagem, parabenizando aqui as análises. Estou ouvindo o bate-papo. Nosso Danilo Silva, lá em Icoaraci. Grande Danilo, um grande abraço, obrigado. Em breve, Danilo, vai lá na passeata também São Paulo do Raul, meu amigo. Te programa, o homem acompanha também. E, aliás, por falar em Danilo também, um abraço. Nosso Danilo Augusto, esse fim de semana passei acompanhando, como todos os anos, sempre que possível, lá na nossa Rádio Bragança, meu amigo, com o nosso Danilo Augusto, com as finais do futsal, da Semana da Pátria.
2: Você falou de Coraci, né, Jorge?
0: Sim.
2: Coraci tem muito craque ali também, né? Danielzinho Papalégua,
0: Magrão.
2: Marlon, né? São tudo ali de Coraci. O Totti, aquele... Lembra do zagueiro Totti?
0: Totti, zagueirão.
2: Totti, zagueiro também.
0: Magrão, né? O zagueirão, campeão Magrão, brasileiro, sim, com Magrão, você.
2: O próprio Marlon, entendeu?
0: Muitas feras lá. O Marlon, né?
2: O Marlon.
0: A irmã do Marlon, a Marla, né, do futebol feminino. Isso. Também. Aí, Coraci tem um histórico aí fantástico, realmente.
2: Verdade.
0: Então, um abraço à nossa Vila Sorriso. Aliás, quando eu falo de Coraci, eu teria que falar também de Cotijuba, Marquinho.
2: Não conheço, Jorge.
0: Não acredito.
2: Não, estou te falando.
0: Então, te prepara que a viatura vai pegar. É marítima a viatura, viu? Para atravessarmos.
2: O seu Eustáquio, meu pai, ele chegou a comprar um terreno, sabe lá. Sim. mas aí depois ele se desfez, vendeu o terreno, aí não deu para construir então... nada, eu também não cheguei lá. Não conheço o Cutijuba, Jorge.
0: Você é o seu guia turístico, então, que eu conheço.
2: Porra, meu amigo, vai ser uma honra.
0: Da Praia Funda até o Vai Quem Quer, meu amigo. Vixe, passando Maria. Pela Praia da Saudade.
2: É, eu fico admirado, amigo, de ver pelas redes sociais, cara. Aqueles quiosques ali, as praias, isso, pousadas ali, porra.
0: Como diz aqui o Fábio Miranda, muitas missões no cutelo. É a nossa trilha dourada. Cutijuba, na linguagem indígena, quer dizer trilha dourada, viu, Marquinhos? Então, é a nossa trilha dourada. Nosso amigo Miguel, lá na nossa arena Pé na Areia, o sucesso. Sim. Arena Pé na Areia.
2: O Miguel já me convidou, Jorge.
0: Também o Miguel você conhece, Marambaia.
2: É, o Miguel, nosso parceiro, ele me convidou. Ele é aqui da minha área, né, o Miguel?
0: Isso,
2: né?
0: Aí da Marambaia.
2: Aqui da área do Caxaneiro e tudo, ele já me convidou, mas não deu. Nesse dia que ele foi para lá... Eu não dava para mim nesse final de semana, entendeu? Mas já pintou essa oportunidade. Eu vou entrar em contato com o Miguel para ver se na próxima dá certo.
0: Então se prepare que vamos atravessar, meu amigo, tá certo? E tem as duas opções, mas quando eu levo meus amigos para lá, eu gosto de ir no Popopô, tem a lancha, mas vamos no Popopô para ter emoção, para sentir a vibração da maresia.
2: Tem que ir dopado para ir de Popopô,
0: Mas é, essa que é a emoção, essa que é a emoção do gol, Marquinho, vamos lá. Grande abraço, sensacional, meu amigo. Olha, o Danilo lembra que Luiz Otávio, zagueiro que jogou no Remo, mora em Coraci.
2: Isso,
0: zagueirão. China, que jogou no Remo, mora na Coab. Tá vivaço, aí. Lembra que o Danilo também, bacana. Valeu, Danilo. Então eu falava, estive, por falar em Danilo, né? Estive em Bragança também com as finais, mais uma vez, fantástica edição da Semana da Pátria, 57ª edição, com Arena Campinho ganhando do time dos amigos da Cevada. O Mizuno não chegou na final. Já viu, Marquinho, a nata do futsal paraense.
2: Acompanhei pelas redes sociais, Jorge.
0: Não, bombando, meu amigo. É sensacional a audiência de todos os canais. A nossa Rádio Bragança também com números fantásticos. Estive lá junto com o nosso Durinho, com o Danilo Augusto, Fábio Miranda, toda a equipe de produção, as meninas da produção, os meninos, nosso Ari, o mago das imagens, rapaz. Aquele é fera também. Muito bacana, viu? E, claro, dando aquele giro pelos nossos igarapés, pela nossa Juruteua. Sempre na emoção. Um abraço ao Paulo Rodrigo aqui em Souri. Grande Rodrigo, um abraço na nossa Souri. E de cabeça inchada com papão, meu amigo. Mas para desinchar essa cabeça, tem que ter essa vitória contra a Ferroviária. Por sinal, Brusque. Aliás, Brusque e Ferroviária caíram, estão jogando agora a Série C e já querem voltar para o ano, né, Marquinhos? Ou seja, Paysandu já começa aí com esses dois adversários, com esses objetivos. Agora, meu amigo, aquele primeiro tempo do Paysandu contra o Brusque, eu falava aqui, Paysandu caiu muito, Marquinhos, quero a sua opinião, no meu modo de ver, em competitividade, né? Porque o Paysandu tem um time ali, ao contrário do que a gente falou do Remo, desorganizado, o Paysandu tinha uma organização, era o time que tinha início, meio e fim, sabia controlar o jogo e tudo mais, mas é incrível como a coisa foi desandando, e mesmo no início agora desandou, embora, repito, primeiro tempo o Paysandu teve oportunidade, teve domínio, o time organizado, mas aqueles dois lances ali fatais do Brusque. E aí sempre vem aquela discussão, quando se olha de forma rasa, né? Culpou-se só a zaga, só os zagueiros, pela falta de combatividade, mas a coisa parece ser bem mais ampla, né, Marquinhos?
2: Sim, sem dúvida. Porque assim, Jorge, o Paysandu ele era um time mais organizado defensivamente. Mesmo atacando, ele atacava sabendo se defender. Tem isso no futebol, perfeito. Você tem que atacar sabendo se defender. E o Paysandu ele era muito organizado nesse sentido, né? O Paysandu ele... dificilmente ele dava esse contra-ataque para, tipo assim, para fazer o adversário ele finalizar a jogada. Mas assim, geralmente não deixava acontecer a transição. Ou roubava logo essa bola, ou matava a jogada, tá entendendo? Ou a recomposição era muito mais rápida e aí você fazia com que o adversário temporizasse ali, não conseguisse acelerar, mas não tirava a aceleração do adversário. Então isso bate muito em cima daquilo que eu estou colocando, Jorge, porque era dessa forma que o Paysandu jogava. O Paysandu era... se você parar para pensar, Jorge, o Paysandu ele marcava dentro do campo do adversário, marcava até saída de lateral. O Paysandu conseguiu fazer gols até marcando o lateral do adversário. Quando era aquele lateral quase perto da linha de fundo, ali perto da linha do escanteio, o Paysandu montava uma estratégia defensiva ali para conseguir roubar essa bola de lateral e fazer gols. Então, sabe, o Paysandu ele perdeu isso, essa, esse foco, essa concentração, essa obediência tática, né? A gente vê um time muito espaçado, um time muito desorganizado na hora de recompor, nessa transição defensiva. E aí a gente vinha alertando, né? Porque é um Brusque, tá entendendo? Um time muito qualificado, fez uma das melhores campanhas na fase classificatória. O Paysandu não conseguiu vencer dentro de casa, é uma equipe muito... Eu estava acompanhando o jogo com meu pai, assistindo, e eu falando assim, pai, como marca esse time, né? Time chato, um time que não desiste tudo da bola, tá entendendo? Luta, batalha, então era esse o jogo que era pro Paysandu estar preparado. E, mas assim, é um time que sabe, né? Sabe contra-atacar. Mas na minha opinião, sem tirar o mérito da equipe do Brusque, mas o Paysandu ele teve essa queda. Eu acho que o Paysandu ele facilitou para que o Brusque ele tivesse, entendeu? Essas oportunidades, porque era lance que dava para você, sabe, estar mais organizado, mesmo atacando, se defendendo ali organizado, para justamente impedir aquilo que o Paysandu conseguia fazer antes, e Jorge. Então, é por aí. É um dos fatores que o Júnior Rocha ele vai ter que trabalhar, e aquilo. Jorge, eu sempre digo também que tem coisas que fogem do controle do treinador. A gente tem que ser justo, mas é o que eu te digo. Jogador dentro de campo, ele tem que saber fazer a leitura do jogo, né? Ele tem que ter essa obediência. Ele tem que saber o momento que ele vai ter que recompor, que ele vai ter que ocupar aquele espaço defensivo. Então, tem algumas situações que o time deixou a desejar, né? Mas muito por conta dessa tomada de decisão, né? De ir com tudo para frente, sem olhar para trás e ver se o companheiro, se o time está no mano a mano ali, tá entendendo? Para ter uma sobra, então a gente não vê. Pode reparar que os gols do Brusque foi muito isso, né? O time sem sobra, todo mundo em linha ali, e aí não houve a sobra, houve a demora da leitura, da jogada, e aí não pode acontecer no momento crucial da competição, é decisão. Então os jogadores têm que estar muito concentrados, muito focados ali a todo momento. A concentração ela tem que estar nas alturas, Jorge, porque senão um descuido que você der é isso. Você pega um, você pega dois e aí fica difícil de você recuperar.
0: Perfeito. Bom, Marquinhos, enquanto você explanava, né, e de fato é assustador essa queda de rendimento do Paysandu, nosso amigo Zé Maria lembra que o Tarcísio também é de Coraci.
2: Olha só, eu não sabia, porque assim, eu já lembro do Tarcísio na Cidade Nova,
0: certo.
2: Mas o Tarcísio realmente, ele é revelado pelo Pinheirense.
0: Pelo Pinheirense,
2: realmente, mas eu não sabia que ele morava lá nessa época, mas ele acabou se mudando, né? O Tarcísio que é o pai do Tarcisinho, né?
0: É.
2: O Tássio também,
0: do
2: né?
0: Tássio, um meia, exato.
2: Uma pessoa maravilhosa. O Tarcísio a gente joga num campeonato marcha de um clube social aqui, que a Nani deu, Jorge. Não vou falar o nome do clube para não fazer comercial aqui, propaganda, mas a gente joga. Mas só que como é sorteio, né, eu tô no terceiro ano lá, só um ano que deu certo da gente cair no mesmo time.
0: Sim.
2: E é aquela mesma qualidade. Agora, lógico, profissionalmente, eu peguei o Tarcísio lá no Noroeste de Bauru. Olha só como são
0: as coisas.
2: A gente daqui, só que a gente foi jogar junto lá no Noroeste. E lá tinha o Tarcísio, tinha o Flávio Goiano, né? O Flávio Goiano, e tinha o Manuel, o volante que surgiu na Tuna, foi pro Paysandu, que é lá de São Miguel, que é irmão do Murilo e do Mário Pimpão, entendeu? E eu fui jogar com o Tarcísio. E tinha o Cacaio também, né? Que jogava. Olha só, Jorge. Aí não tinha como ir pro Noroeste.
0: Lá em Bauru.
2: Uma das coisas que fez eu ir pro Noroeste.
0: Sim.
2: Né, foi muito isso também, além da cidade ser uma cidade universitária, uma boa cidade, o treinador era o Vitor Hugo, né, o treinador, Vitor Hugo é aquele zagueiro, Jorge.
0: Zagueirão,
2: o zagueirão que passou por aqui pelo Remo e Paysandu.
0: Então fez muita história. Coisa
2: contribuiu, entendeu? O Vitor Hugo, por gostar do futebol paraense, de gostar dos jogadores paraenses, de já ter essa rapaziada lá, e aí isso aí acabou facilitando. Querendo ou não, na época tinha um patrocínio porrada, que era o mesmo patrocinador que patrocinava o Corinthians.
0: Certo.
2: Então, muita coisa contribuiu, eu acabei indo para lá jogando com essas feras aí que fizeram história aqui no futebol paraense.
0: Se sentiu em casa, literalmente.
2: Exatamente.
0: Beleza. Então,
2: a gente morava tudo no mesmo prédio, né?
0: Não tem nada
2: cada
0: melhor.
2: Um apartamento, mas perfeito. No mesmo prédio ali, todo mundo e tudo.
0: Já chega no ambiente melhor possível, claro.
2: Exatamente. Então, foi maravilhoso ter essa experiência lá no Campeonato Paulista, jogando com essas lendas aí do futebol paraense.
0: Perfeito. Então, agradecer nosso Zé Maria também. Somando aqui com mais informações, grande Zé Maria aí no Marex, também com o nosso Duarte no bairro do Telégrafo, Marex, toda a turma lá do.
2: Aí Marex, eu já me lembro do Dema, Duarte. Me lembro do Biriba.
0: O Dema é lá, do, lá do conjunto, lá do bairro, lá de
2: CDP,
0: Providência, né? CDP é Promorar, CDP é nossa área, Marquinhos.
2: Ali, ali o Zé Raimundo, o BA.
0: Demônio de Valdecães, BA também da área.
2: O BA tem
0: a. Biriba, lateral esquerdo.
2: Meu amigo, se for fazer um campeonato de bairro, viu, Jorge?
0: Pegar essas feras.
2: Cada bairro vai ter um time aí. De muitos jogadores aí que.
0: E eu enganei aí no Peladão também com essa turma aí, rapaz.
2: A galera ainda manda bem pra caramba.
0: Galera, né? É top, cura, mano.
2: Tá sempre nativa aí,
0: faz exatamente. Por falar em Pinheirense, a diretoria do Remo deveria negociar o estádio do mesmo nome, fazer um super CT. É isso, lá no Pinheirense. Aliás, amanhã temos jogo lá pela Série A3, né? O Tesla estreia lá contra. É contra o Pinheirense, né? Né, amanhã? Amanhã à tarde, 15 horas, estaremos lá prestigiando também, lá em Icoaraci, tá certo? Tinha mais um tema aqui que eu ia trazer, mas já já eu trago para continuarmos falando do Paysandu aqui na turma do bate-papo. Antes, vamos dar uma nova faturada, né, Robertinho? 21h42 e na volta, Marquinho, estaremos aí dando sequência ao programa falando de muitas questões ainda aqui na nossa turma do bate-papo. São inúmeras mensagens, muito obrigado pela participação e já já também registro. Vamos girar, Robertinho? Vamos faturar as inserções e já já estaremos de volta.
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0: Maravilha, 21 horas mais 49 minutos, já na reta final da nossa turma do bate-papo. Grande abraço, obrigado pela enorme audiência, você que está nos acompanhando pelas plataformas digitais, você que está nos acompanhando pelo 106.9 aqui na nossa turma do bate-papo. Estamos acompanhando os jogos agora em andamento, né? Pela Libertadores, o Corinthians vai perdendo, meu amigo, para o Estudiantes. 1-0. Está acompanhando aí também, né, Marquinho? Noite de Liberta.
1: Exato, Jorge.
0: Corinthians vai perdendo, rapaz. Ô timão. Pela Série B, o Atlético Goianiense vai vencendo o Ceará 2-0. Na Sul-Americana, o Santos foi lá e meteu 2-0 no Galo, olha. 2-0 no Atlético Mineiro. Na Libertadores, o Palmeiras venceu da LDU. Jogo em São Paulo, 1-0. Pela Série B, segundo tempo, o América Mineiro vai vencer do Náutico 2-0. Os jogos em andamento nesta quarta-feira de bola rolando pela Libertadores e demais competições. Lembrando que o Flamengo joga amanhã também pela Liberta. Bola de fogo que vem agora Araraquara, que vem a Fonte Luminosa. E depois desse tropeço, mano, não tem jeito, bola. É vencer, é voltar a ser competitivo e seguir no quadrangular com ânimo renovado. Boa noite, Júnior! Fala, bola! Grande abraço. Fala, Júnior! Nesse clima, como ele diz, naquela crocância, né? Naquela crocância, bola.
2: É, rapaz, tem que ser. Faltando um pouco de vontade, eu acho, sabe?
0: Naquele pique, faltando, né? Naquela crocância.
2: É, tá faltando aquele pique, aquela crocância. Não adianta, olha, o Paysandu vem enfrentando essas equipes que são limitadíssimas, mas os caras vêm com vontade. Os caras vêm com a faca nos dentes, com sangue nos olhos. Sabe, o Paysandu não, tá muito preguiçoso dentro de campo. Se você quer chegar em algum lugar, você tem que mudar a postura, a atitude, sabe? Tem que honrar, não é mimimi, não, de jogador, mas tem que honrar a camisa, tem que bater no escudo e dizer, pô, essa daqui cabe em mim. Senão tem que dizer, eu não tenho condição, a mínima condição de vestir essa camisa. Agora o esquema vai mudar, 3 zagueiros, o Castro vai aparecer, eu ia preferir o Castro aparecendo trabalho, né, por estar fazendo por onde, não assim, por pressão, entendeu? Eu penso assim.
0: E numa Série C, cujo nivelamento aí, enfim, a competição é muito igual, né? As equipes se classificaram com uma pontuação muito próxima, mas a gente acompanhou a competição como um todo. O Paysandu teve um bom rendimento, foi numa queda. O próprio quadrangular no outro grupo, você viu o Santa Cruz que passou em oitavo, foi lá em casa e ganhou do Botafogo da Paraíba por 1-0, né? O Floresta perdeu em casa.
2: Não importa como, né? Não importa como. Você vê, o Botafogo deu uma pressão jogando com um homem a menos no Santa Cruz, mas o Santa Cruz deu o jeito dele e ganhou o jogo.
0: Então, Marquinho, de fato, essa forma competitiva que o Paysandu tem que ser, encarar essa Ferroviária que veio desse empate contra a Inter de Limeira, até porque depois o Paysandu pega a própria Inter de Limeira aqui, né, e depois já na tabela rebatida já vai jogar fora contra a Inter de Limeira, é, meu amigo, é só decisão.
1: Exatamente, eu concordo com o Dinho, né, eu acho que falta mais apetite pra moçada, entendeu? A Série C, ela é um campeonato muito físico, entendeu? E eu vejo que se o Paysandu igualar essa vontade, esse apetite que as equipes vêm aqui, ou jogando em casa, porque assim, é motivador jogar contra o Paysandu. Então, muitos que estão lá querem estar aqui no Paysandu, querem jogar no time de massa, um time com torcida, entendeu? Uma camisa pesada. Então, eles têm que ter esse entendimento, que eles têm que entrar com a mesma vontade. Que aí, na minha opinião, tecnicamente, o Paysandu tem time para, justamente, quando tiver as oportunidades, né? Colocando a vontade com a qualidade técnica, o Paysandu, na minha opinião, é superior. Mas o time, ele tem que estar, sabe, novamente, ele tem que estar ligado, ele tem que estar focado. Todo mundo tem que estar querendo, entendeu? E nesse querer, colocar a organização na equipe. Né? O Paysandu é uma equipe muito espaçada, a gente falou agora há pouco, Dinho. O Paysandu dificilmente dava um contra-ataque para o adversário, porque o Paysandu já atacava se defendendo. né? O Paysandu, quando perdia a bola, dentro do campo do adversário, já matava a jogada, tá entendendo? Ou roubando a bola novamente, ou fazendo uma falta tática. O Paysandu, Dinho, como eu coloquei aqui, o Paysandu, Dinho, marcava até lateral
2: do adversário. Mas
1: não tinha apetite, olha só, mas não tinha apetite para marcar lateral, Dinho, do adversário, e fazia gols. Se a gente for lembrar aqui, fazia gols. E agora a gente não vê isso, sabe? A gente vê o Paysandu, sabe, sem essa agressividade, sem esse padrão de jogo que fez fazer o Paysandu chegar onde chegou, né? Mas aí se não entrar e não der aquele algo a mais, que é isso que o Dinho está colocando, né? Mais vontade, tá? É o algo a mais, é esse. É competir. Porque tecnicamente o Paysandu tem jogador de muita qualidade. E agora é ter a efetividade também. E aí saber quem tá vivendo um bom momento emocional, físico e técnico, e colocar para jogar. Porque é um torneio agora, é tiro curto. Não vai dar tempo para você, não vai ter, sabe, 19 rodadas aí para você recuperar e chegar na última, tentar classificar como a gente viu acontecer nessa fase classificatória. Então não dá para ser assim, entendeu? Então para isso, o Paysandu ele precisa de todos esses fatores para conseguir se recuperar na competição e correr atrás desse prejuízo que teve em casa diante da fortíssima equipe da Ferroviária.
2: Olha, deixa eu colocar. Você disse que o Paysandu marcava até na lateral, né?
1: Isso.
2: Mas assim, depois que mudou, que o Tylon passou a ser titular, no jogo passado eu vi o Edilson e umas três vezes lá com o técnico. Diz, olha, pô, ele não está me acompanhando, não está dando. E uma coisa que mudou também, ou duas coisas que mudaram, é que o Caio Melo e o Pedro Henrique, eu não sei se eles agora se acham atacante, vão embora para frente. E o Márcio, aí o cara diz assim, não, mas o Marcinho não está mais rendendo o que ele rendia. Sabe por que ele não rende mais? Porque ele está fazendo a função que era do Pedro Henrique e do Marcinho e do Caio Melo. Então ele tenta fazer a dele e a dos outros também, não vai render. Aí o Marquinhos foi muito bem quando diz, olha, o Paysandu fica espaçado no meio de campo para o ataque.
1: Isso. É isso mesmo,
2: por causa desse
1: porque
2: buraco.
1: Porque vão embora. Vão embora. Por isso, Dinho, que é importante, já que está tendo, como eu te digo, por isso que, como você falou, três zagueiros e tudo, para sustentar. Para, de repente, esse terceiro zagueiro que vai jogar por dentro, ele ser esse cara que vai agredir, né, o portador da bola. Porque o PH ele tem que ficar. O Caio Melo sempre foi um jogador de sair um pouco mais, só que o PH também está largando. E não é bem assim, entendeu? Então isso aí, como eu te digo, é obediência tática, isso aí é comando. Né? Não, PH, é o seguinte, é aqui, ó. Dá uma segurada, segura um pouco mais aqui. É, você não precisa correr para colocar a bola no pé do Marcinho. Dá aqui, dá no Marcinho. Caio Melo, dá e sustenta. Dá e segura, vai na boa. Tá entendendo? Vai na boa, que você é um jogador importante também de jogar próximos ataques, mas vai na boa, vai ter um momento que você vai ter que primeiro marcar para depois atacar, é um negócio que os caras só querem atacar, e aquilo aí bate em cima do que eu te falei, Dinho. Antigamente o time ele atacava se defendendo, organizado, né, para receber o contra-ataque ou já de matar o contra-ataque, e isso aí não vem acontecendo, né, e eu coloco aqui, Dinho, que para mim eu tiraria o Caio Melo. Eu acho que o PH, se você conversar com ele tudo e tal, tem mais vitalidade, é um meio campista que cobre as laterais, ele não fica só centralizado, ele é aquele volante caçador, né? Eu tiraria o Caio Melo.
0: Na avaliação do Marquinho, jogaria com os três zagueiros, né, Marquinho? Isso. Abrindo mão do Caio Melo, deixando ali o Pedro Henrique e o Marcinho e os três mais ofensivamente ali na frente, né?
1: E aí jogando
0: com o Thalisson titular, né?
1: Isso, aí jogando com o Edilson, né? A linha de três zagueiros. Sim. Edilson, PH, Marcinho e Lucas... Como é? O Renan Castro, perdão.
0: E o Renan pela esquerda.
1: E lá na frente, aí é aquilo. O Dinho colocou... O Thalisson, pra mim, tem que jogar. Porque, como eu falei aqui, Dinho, como é que o Júnior Rocha chega no meu coletivo dizendo que o único jogador quebra-linha que ele tem é o Thalisson? E o jogador não consegue, sabe, ter uma sequência. Sabe, se você só vai conseguir ter uma regularidade se você manter uma sequência. Então, se tu tem um único jogador, que é aquele jogador que parte para cima, que quebra a linha, né, que potencializa o Edilson, que o corredor fica livre para o Edilson cair ali, né, que fica o Massinho também, quando cai ali, faz uma triangulação legal. Meu irmão, o cara tem que jogar.
2: Rapaz, é aquele isso que eu te também digo. Eu não entendi na hora da coletiva. Eu não estava na coletiva, estava fazendo, sim, a zona mista. Você disse, olha, Quando eu coloquei o Thales, a gente ganhou ali, a gente vem ganhando quando ele entra. E por que que não é titular?
1: Não é isso que eu te digo? É isso que eu te digo, Dinho. O jogo era em casa, Dinho, faz o resultado.
2: Olha, a facilidade
1: depois tu tira.
2: Que o Thadisson tem, a facilidade que ele tem no drible, ele era aquele de um para um, e no um para um ele sempre tira e leva melhor. Então você tem que pegar isso que tem o jogador.
1: Você tem que
2: aproveitar essa facilidade que tem esse jogador. E ali, foi por ali que as jogadas começaram a acontecer.
1: Exato.
2: Depois que ele entrou. Agora você fica com o Tyler, ele se atrapalha, corre mais do que a bola. Ou a bola corre, ou ele dá um tapa na bola, a bola corre mais do que ele perde o controle da bola. E esse negócio, e o Edilson estava saindo do sério já com ele.
1: É, por conta de... Porque assim, o Tyler, Edinho, e eu joguei nessa posição de lateral, vocês sabem muito bem, o Tyler é o seguinte, ele já ocupa o corredor. Ele não dá o corredor pro lateral, ele é um cara que ele é muito vertical. Então ele é um cara que quando ele pega a bola, ele acha que toda bola que ele pega, ele tem que dar tapa pro fundo, ele tem que ir para cima, não, temporiza. Aquilo que eu digo, sabe, trabalha a bola, espera o teu lateral, te dá uma opção. Porque mesmo que o lateral, tu não vai dar a bola pro lateral, mas o lateral passou levando uma marcação e aí você ficou no mano a mano para fazer a jogada. O Thalisson, ele já é assim, Dinho. O Thalisson, pode reparar, quando a bola chega no Thalisson, ele já pisa na bola, né, que é aquele jogo curto dele de futsal, quando ele pisa na bola, é já esperando os companheiros se aproximar. É isso que falta pro Tyler. Então ele é um cara muito acelerado, ele é um cara que ele não sabe temporizar, ele não sabe valorizar a bola, ele quer pegar a bola, ele quer partir, não é bem assim, aí calma, segura, espera o lateral passar, se aproximar, o Caio Melo, né, o Marcinho, entendeu? É isso.
0: Fica mais dinâmico, né, com o Thalisson. Perfeito.
2: E tem mais, Jorge Anderson e Marquinhos. Está faltando o Paysandu, o time do Paysandu, se deslocar, se aproximar para receber a bola. Porque sabe o que acontece? O cara, o Marcinho, diversas vezes na segunda-feira, ele teve a bola e ninguém aproximou para receber essa bola para ele também se deslocar.
0: O que era justamente uma das marcas do Paysandu, né, no início.
2: Essa distância toda desse buraco.
0: Era.
2: Então isso aí tem que ser corrigido.
0: É
2: um erro básico.
0: Bola.
2: Que os caras não atentam para isso, cara.
0: Bola, um grande abraço. Vamos lá. Semana forte aí de treinamento para esse jogo no domingo. Valeu, Bola.
2: Forte abraço para você. Tchau, Marquinhos. Tchau,
1: Roberto. Grande abraço, Dinho.
0: Valeu, grande abraço. Marquinhos, da mesma forma, também um grande abraço. Valeu. Até a próxima.
1: Passou muito rápido, cara. Tu é doido.
0: É rápido.
1: Tem que ser Remy Paysandu, dinâmico.
0: Dois toques na bola.
1: Um, dois, dois, um.
0: Um, dois, dois, um, exatamente.
1: Jorge, grande abraço, meu irmão.
0: Tchau, mano. Deus, valeu.
1: Uma metade de semana abençoada aí para todos nós. Até o próximo programa, se Deus quiser.
0: Valeu. Obrigado, Marquinhos. Tá aí o nosso Marquinhos Belém. Conosco na turma do bate-papo. 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Grande abraço a todos. Na sequência vem o nosso Magno Fernandes. Robertinho Mix, valeu! Grande abraço. Até a próxima. Mais uma vez um abraço ao nosso querido Reginaldo Carrera, em Maracanã. Obrigado pela audiência, nosso Jaime Kosminski, nosso amigo Júnior Santiago, a turma lá do Shopping do Açaizeiro, na BR, nos acompanhando. Obrigado pela audiência, nosso Milton Magela, doutor Henrique Custódio, nosso Sérgio do Espírito Santo, lá em Itaboraí, no Rio de Janeiro, valeu. Enfim, a todos que estão participando e interagindo conosco nesta noite de quarta-feira aqui na nossa turma do bate-papo, agradecer a enorme audiência e anunciar o nosso Magno Fernandes. Meu amigo Ademir Grande Bruto está lá na aclimação em São Paulo nos acompanhando. Vamos estar nos encontrando aí, meu amigo. Vamos seguir depois para Araraquara, onde estaremos acompanhando já no domingo aqui pela Rádio Clube. Tá certo, nosso amigo Vlad, grande Vladimir, rapaz, está girando, né, Vlad? É isso, rapaz, o homem está em todos os jogos do Leão. Meu amigo Armando, lá em Mosqueiro, lá no nosso Sucurijuquara, Bahia do Sol, maravilhosa. É, sensacional. Enfim, muito obrigado pela enorme audiência, são muitas mensagens. Nosso Danilo Augusto, nosso Fábio Miranda também, estivemos em Bragança. Parabéns à IDA, nossa Rádio Bragança, fazendo esse trabalho diferenciado na Semana da Pátria. Valeu, obrigado a todos, valeu pela audiência. Vem o Magno, vem a fera comandando as últimas do esporte. Valeu, Robertinho Mix, até a próxima. Um abraço, Pará. Boa noite, Brasil!

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0: Alô, amigos da Amazônia, aquele abraço, boa noite, Belém do Pará, 22 horas mais 13 minutos, 10 e 13 da noite. No ar a partir de agora, aqui na sua clube, 106.9 FM, mais uma edição do campeoníssimo.
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0: Programa que tem a marca, tem a grife, padrão, bola de ouro, comando a liderança do que vale quanto pesa.
1: Guilherme Guerreiro.
0: Aqui comigo ele, Roberto Mix, na mesa de áudio.
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0: feira. A lenda. 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
3: Paysandu.
4: Treinou hoje, já pensando no domingo em São Paulo. CBF assinou positivamente para mudança de local. Só não mudou o horário, mas local sai do Mangueirão, jogo contra a Inter de Limeira do dia 20 e vem para Curuzu, Caldeirão Alves Celeste. Horário mesmo, 18 horas e 30 minutos. Sub-20 meteu 5 dos amapaenses hoje na Copa do Brasil com um gol do Cucri também, hein? Aí o torcedor já fica pedindo Cucri no time principal, relacionado para a partida também contra a equipe da Ferroviária. Enfim, tem tudo isso. A diretoria reuniu com o plantel, com comissão técnica ontem. É o Paysandu buscando, né? Buscando a solução para o time acordar em campo, acordar para a competição e ter um pouco mais de interesse pela Série C do campeonato brasileiro. O lobo gigante pela própria natureza. E aí, lógico que o Paysandu tem que mudar de atitude, pelo menos mudar a formatação tática, isso vai ocorrer. Paysandu vem com 3 zagueiros e o Castro pode ser novidade na escalação bicolor. Daqui a pouco tudo isso e muito mais aqui no Som das Últimas do Esporte. Magno Fernandes, vou trazer o Juninho, meu convidado, na noite de hoje, com o torcedor do Papão, com o ouvinte da Clube. Valeu!
5: Remo trabalhou nesta tarde de quarta-feira no Complexo Bairão. Um trabalho tático, posicional e muita finalização. Técnico remista sabe que já pode contar com lateral esquerdo Mike, que vem trabalhando. É mais uma boa peça para o setor esquerdo. Técnico ajustando bem o sistema tático do Clube do Remo para surpreender o Bahia na próxima segunda-feira na Fonte Nova em Salvador. O NASP agradece, nenhum jogador está em tratamento. Marcelo Rangel, muito falado pela crônica brasileira, depois das grandes defesas contra a equipe do Flamengo, ele é o nosso convidado de hoje e fala aqui na Clube. Bom trabalho com Daniel Crisel e os seus companheiros. Tudo isso aqui nas últimas, a presença de Marcelo Rangel e o noticiário completo do Clube do Remo, meu caro Magno Fernandes.
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7: 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Paysandu vai voltar a jogar na Curuzu pela Série C. Doutor André Cavalcante assume nova função na Casa do Futebol. Começou a segunda rodada da Série 3 estadual. Já já as novidades da FPF aqui nas Últimas do Esporte.
8: Chegando com os destaques do Banco de Informações desta quarta, aqui dentro das Últimas do Esporte, onde trataremos sobre as questões do Lionel Messi, que está comprando um clube lá na Espanha. Pois é, mais um, viu? Já tem um lá da quinta divisão, está indo agora para a segunda divisão, só que dessa vez sozinho. Vou trazer informações: que clube é esse, quantos torcedores tem, que cidade fica, de quem ele está comprando e quando é que pode ser feita essa aquisição. Vou falar também sobre Copa do Mundo de Futebol Feminino. Sim, a FIFA já está estudando os valores dos ingressos para a Copa do Mundo do ano que vem aqui no Brasil, já se baseando nas outras edições que rolou por aqui do futebol masculino e até mesmo de categorias de base. e vou falar também sobre uma declaração polêmica do ex-jogador Silas sobre a seleção brasileira e outros assuntos. Isso porque ele foi lá na Espanha, deu uma forte declaração sobre o atual momento da seleção brasileira. Aumentou algumas coisas, sim, mas não deixou a verdade fugir do seu pronunciamento. Essas outras e muito mais nesta quarta aqui dentro das últimas, que só está começando.
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0: De volta no seu rádio, 22 horas, mais 18 minutos, 10 da noite, mais 18. 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Volte à marca dos campeões, seu Roberto Mix. Bora faturar. Na volta tem mais aqui no Sozão da Poderosa.
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0: Tô de volta no seu rádio, 10 da noite, mais 26 minutos, 22:26, aqui na Clube. Jogos em andamento, né, pela Libertadores da América. Um para o Estudiantes de La Plata, 0 para o Corinthians. Já tivemos hoje Palmeiras 1, LDU Quito 0. Copa Sul-Americana, final. Santos 2, 0 para o Atlético Mineiro. Série B do Campeonato Brasileiro, final. Fortaleza 1, Maílton Avaí 0. Botafogo de Ribeirão Preto 1, 3 para o Novo Horizontino. América Mineiro 2, 1 para o Náutico, isso em andamento. Também em andamento, Operário 3, CRB 0. Atlético de Goiânia 2, 1 para a equipe do Ceará. Ceará, rapaz, está flertando com rebaixamento. E não é pouco, viu? Aliás, os que foram daqui para lá não estão jogando absolutamente nada. Literalmente uma draga, meu amigo. Bom, vamos lá com a galera. 98953-1583. 98953-1583. Lembrando mais uma vez, igual ontem, viu? Igual ontem, você pode mandar mensagem aqui no Zap Clube. Só que aquele detalhe, mensagem de texto, a gente vai ler aqui a tua mensagem, vai interagir com a gente, mas com a mensagem de texto e, logicamente, participando aqui na programação desta quarta-feira. Quarta-feira, dia 9 de setembro de 2026. Quarta-feira, 9 de setembro de 2026. Aqui com a gente na 106.9 FM, você acompanhando mais uma edição das Últimas do Esporte. Repito, 98953-1583. 98953-1583. Volto a dizer, mensagem de texto. Mensagem de texto. Não adianta mandar áudio. Mensagem de texto. Que a gente está aqui interagindo e com você participando. Paulinho Oliveira de Coraci, tá ligado aqui com a Clube. O Reinaldo Júnior manda: Lucas Rodrigues é bem melhor no Sino Paysandu. Tem que ser o 3-4-3 do esquema. Ou é Ítalo ou Juninho. Os dois não dão certo. Lembro uma vez que Juninho e Ítalo estiveram juntos nesta Série C do Campeonato Brasileiro. Realmente, em nenhum momento os dois assim iniciaram a partida juntos. Não lembro, de verdade. Lucas Rodrigues, ele fala que é bem melhor do que o Gustavo. E aí fica a perspectiva, né? Se entra ou não o Castro na equipe bicolor, na equipe alviceleste. Juscelio, paraense. Juguta, né? Músico paraense, tá ouvindo aqui as últimas também, tá ligado lá em Minas Gerais. Tá acompanhando o sonzão da Poderosa. Arnaldo Cruz também, a Manideua, tá acompanhando aqui as últimas nesta edição de terça-feira. Fala, Magno, aqui é Robervan de Coraci. Magno! E aí ele fala aqui, né, com relação à situação do Pampam. Não estão deixando entrar em campo. E, é claro, Pampam que... O Marcinho até defendeu ele, né? O Marcinho defendeu ele na rede social. E vamos ver como é que fica essa definição com relação a esse quesito. Magno, boa noite! Parabéns, ótimo programa para você. A diretoria do Paysandu tem que colocar os vídeos dos últimos títulos nacionais que o Paysandu conquistou. É a chegada, e a chegada também como foi na Copa dos Campeões. Chegada dos jogadores em Belém, para ver se dá uma injeção de ânimo nesse plantel. Nilson Paissandu do Pará. Nilson está precisando, viu? Está precisando, porque tá difícil. Ah, detalhe, manda mensagem falando do teu time. Se for do time, não vou ler. Manda mensagem falando do teu time. É, tem mais aqui. Às 9, não, 10 da noite. 10 da noite, mais 30 minutos. Magno Paissandu se batendo com os jogadores do meio campo e o Cucri arrebentando no sub-20. Clodoaldo Carvalho, índio do Girassol, um abraço. Pois é, Clodoaldo, Cucri entrou hoje, rapaz. Pela Copa do Brasil sub-20, né? Fez gol, deu assistência. Ah, Cucri não é melhor do que Caio Melo? Pra mim é. Melhor que Caio Melo. Ah, mas tá muito novo ainda. Cara, parece que botou um monte de moleque ao longo de toda a temporada. Uns até, de certo modo, que precisam ser bem mais lapidados. Pra não dizer outra coisa. Por que não botar o Cucri, que já tá acostumado também com o profissional? Né? Boa noite, Magno. Mário Nascimento. Por que o Remo tá insistindo com o técnico que tá perdido no comando? Treinador que não consigo ver poder do time de... Não consegue ver o poder do time reagir na Série A. Com Condé no comando do time azulino, substituindo para ele, tem o Thiago Carpini, que é muito melhor técnico que o Condé. Aqui mandando o Mário. Mário Condé... Não sei se o Condé... Ele é pior do que o Carpini, mas pelo menos o Carpini é mais audacioso. O técnico medroso, mano. O técnico covarde, às vezes, de certo momento. Não avança com o time. Ah, mas ele fez com o Coritiba, mas também, né, mano? Depois de muito tempo, enfim, ele bota o Remo pra frente. E mesmo assim o time não se ajuda. Tem esse detalhe também. O Remo é um time que não sabe fazer gol. O Remo tem centroavante. Magno, ó, falar nisso, ó. Magno, o Remo não vai contratar mais ninguém? O prazo vai até sexta-feira, Francisco de São Brás. São Francisco, o que eu sei é que o Remo deve trazer um atacante. O Remo quer trazer mais um atacante. O problema todo é... Quem que vem, né? Magno, boa noite, Alexandre de Marituba. O Brasil só fala na defesa do Rangel. Para a CBF dar uma placa para o Rangel. E pela festa da torcida do Remo. É, rapaz, está aí o Alexandre de Marituba falando. Realmente, o Brasil só se fala outra coisa, não se fala outra coisa. A grande defesa do Marcelo Rangel. Nick Tavares do Japão, torcedor do Paysandu. O problema do Paysandu não é o campo, o problema é o time que já deu o que tinha que dar. Jogadores não conseguem jogar em um gramado como o do Mangueirão. Vai jogar onde? Até o que sou peladeiro jogaria melhor como se fosse no Mangueirão. E que concordo contigo, ó. Porque assim, isso eu falei no jogo Paysandu e Maringá. Ainda durante a transmissão do jogo. Paissandu estava se atrapalhando jogando no Mangueirão, os jogadores alguns caindo. E aí eu falei o seguinte, Paissandu não fez nenhum reconhecimento de gramado no Mangueirão. Os caras não estão habituados a jogar. Quer ou não, isso influencia. A última vez que o Paissandu tinha jogado no Mangueirão era na final da Copa Verde, contra o Anápolis, e isso foi antes da Copa. Antes da Copa do Mundo. Então, era preciso que isso viesse a acontecer. Só que o detalhe. Não sei por que cagas d'água, mas na Curuzu o Paissandu consegue reações. consegue ter essas viradas impressionantes, como já aconteceu ao longo da temporada. No Mangueirão, mas se eu tivesse jogando até agora com o Maringá, não tinha vencido. Se tivesse até agora jogado com o Brusque, também não tinha vencido. Então vamos ver se o problema de fato é o Mangueirão. Ou se a salvação é a Curuzu, né? Felipe Tavernar manda aqui, Magno, vou levar o Zé Maria para São Paulo. Leva o Arnold, traz mais de volta, mano. Leva e deixa pra lá. Leva e deixa pra lá. Magno, boa noite. Abraço pro Robertinho, abraço pro Ventinho, que sempre tem a sua voz na hora dos gols da transmissão da Rádio Clube do Pará. Em Faranildo Silva, beleza, beleza, do município de Parintins, estado do Amazonas. Valeu, amigo, abraço pra você. Magno, boa noite. Daniel de Nazaré. Tá mandando mensagem aqui. Só que, como eu falei, se não falar pro teu time, não adianta. Tem outro aqui mandando mensagem. Deixa eu ver. Mário tá mandando aqui. Magno, você não acha que no futebol sul-americano, campeonato argentino, Equador, Peru e tal, não tem jogador bom na segunda divisão do campeonato? Um atacante bom, finalizador. O Tchamba era da segunda divisão portuguesa. Hoje é a melhor contratação do Remo na Série A. Mário, só que tem um detalhe. Às vezes acontece, ok. Só que tem vezes que não dá certo, mano. Quer um exemplo crasso disso? O que veio pra cá... É o atacante... Que foi artilheiro do Equador, não vou lembrar agora, deixa eu ver se eu lembro o nome dele aqui. Ele foi artilheiro do Equador, fez quase 20 gols por lá. E chegou aqui e não fez nenhum. Nem jogou sequer, porque foi horrível. Rafael Monte. Enquanto isso, né, tem dois jogadores ainda que estão encostados aí. Tassano e Catarose. E quer outro detalhe também? É bom lembrar que até a diretoria do Remo, ela se pronunciou com relação a isso, se vier estrangeiro. Porque o critério é ter, no mínimo, um pouco de adaptação aqui no Brasil. Aconteceu que nem o Cufré. O Cufré veio pra cá... Foi bem na Libertadores, mas... Aqui não se adaptou. E isso influencia muito. Não conseguiu adaptar. E aí não deu certo. Então tem que estar pelo minimamente adaptado. Minimamente adaptado. Boa noite, Magno! Ao contrário do que muitos comentam, falando que não vai valer de nada título esse ano, caso o Papão não consiga uma das vagas para a Série B, eu penso diferente. Vale sim, muito. Estão falando por aí que do belíssimo gol do Marcinho. Não vai concorrer, mano. Não vai concorrer. Ele falando aqui que o Marcinho, o gol dele, vai concorrer ao Puskas. Edson Papão do bairro das Juronas. Não, Edson, não vai, não vai. Não vai, não. Foi um gol bonito, foi, mas... Não, não vai, não. Magno, boa noite. Charo de Coraci. Sou para a diretoria do Remo trazer um atacante igual Manga, Talhari, Poveda, nem traga. Isso é verdade. Se é para trazer atacante da marca Perereca, mano, é melhor antes nem trazer. Já com os que estão aí, e aí fica difícil. Nenhum atacante que o Remo trouxe esse ano conseguiu ser melhor que o Pedro Rocha no passado. Nenhum. Nenhum. Magno, boa noite. Ademir Ferreira do Conjunto Maguari. Anota, o Remo não cai. Vai ser difícil, mas no final vai dar tudo certo. Manda abraço pro amigo Nivaldo lá no Tenoné. Ele é Paissandu, mas é meu amigo. Vem aqui mandando o Magno. Mano, não quero saber de campeonato carioca, de futebol carioca, não, mano. Não quero saber. Pra mim, futebol carioca, pra mim, não me interessa. Não me interessa. Magno, boa noite. Márcio Santos de Marituba. Colocaram o Ítalo e o Juninho juntos. E não chegou uma bola pra eles. Assim fica difícil. Mas aí que tá, né? Teve um dia que eu não sei se o Marcinho não tava. Eu não sei se o Marcinho tava nesse jogo. A gente tava, mas mesmo assim... O ataque do Paysandu, quando o Marcinho não tá num dia esperado, pode esquecer. E pro Marcinho tá num dia esperado, também tem que estar o Pedro Henrique bem. E de certo modo também o time flui. Senão, acontece apenas alguns lampejos. O Marcinho ele foi bem no jogo contra a equipe do Brusque. Foi bem. Mas foi de lampejos. Não teve uma grande atuação do Camisa 10. Não teve. Fez um golaço de falta. Teve uma participação interessante, mas já vimos o Marcinho em edições bem melhores com a Camisa 10 do Paysandu. Magno, boa noite. Digo, o Paysandu não vencer. O próximo jogo não sobe para a Série B. Os jogadores estão dando a entender que não querem jogar mais no Paysandu. Porque não dá para entender que o mesmo time do início do ano, que estava jogando bem, agora está jogando dessa forma. A tendência é subir mais de produção. A diretoria tem que ver isso. Adilson do bairro de Fátima. Adilson, time morreu, cara. Literalmente, time morreu. Tu não vê Caio Melo jogando bem. Lateral esquerdo, o Bonifácio. Acabou o homem depois que o Quintana foi embora. Sumiu, acabou. Cleiton pego. Não é nem a soma do que vinha fazendo alguns gols. Então. Tem que dar uma chacoalhada. Nesse momento do Paysandu. E olha aqui, o vice-presidente Ícaro Seren disse que tá pagando bicho. Imagina se não tivesse. Magno, boa noite. Wagner da Cidade Nova. Jogadores do Remo não estão marcando. Zé Ricardo contra o Flamengo andando em campo. Léo Condé não treina marcação. Fica aqui meu desabafo. Foi ligado na clube. Ego, Léo, ego, amigo. O Zé Ricardo ele não foi nem a sombra do que ele foi realmente contra o Curitiba. Contra o Curitiba ele foi um leão. Contra o Flamengo, olha. Tinha momentos ali que era pra ele estar no lugar certo. Jogadas com Pico, até com o próprio Talhari, com o Patrick. O Patrick não foi mal, foi bem. Mas mesmo assim, tinha alguns momentos que o Zé Ricardo, sei que aconteceu, mas não foi bem. Não foi bem mesmo. Magno, como é que estão as obras do CT do Remo? Boa noite, Rodrigues de Marituba. Amigo, estamos avançando. Já está na parte de terraplanagem. Já está na parte já de iniciar a estruturação. O Remo até divulgou um material ontem. Tinha até subido, inclusive, no DOL um vídeo sobre isso, como é que está. As obras estão avançando. A previsão é para ser entregue lá para o mês de fevereiro, né? Então, vamos aguardar. Vamos aguardar. Roberto, bora faturar? 10h45, na volta tem mais aqui nas últimas.
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1: 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Alcindo Castela e Cidade Nova.
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0: De volta no seu rádio, 22 horas mais 52 minutos, 10h52 da noite. 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Volte à marca dos campeões! É você ligado aqui conosco nas últimas... 989-53-1583, 989-53-1583, mensagem de texto, por favor, pedindo para você, inclusive, até para interagir melhor, mensagem de texto, você manda para a gente, aqui para a gente interagir aqui nas últimas do esporte. O Edson Silva de Santo Isabel do Pará, Magno, o zagueiro Dedé é melhor que esses do Paysandu, tirando o Castro, Edilson cansado. Tem um lateral direito muito bom, mas o treinador não escala. Tá devagar o treinador. Rapaz, eu tô pensando, sabe o que, Edson? O seguinte. Paysandu, Deus do livre, venha com revés lá de Araraquara. Será que o Júnior Rocha permanece? Que tá nítida já a insatisfação do torcedor, viu? Já é nítida. A insatisfação do torcedor... com o técnico da equipe Alves Celeste, o técnico Júnior Rocha. É nítida a insatisfação com o torcedor perante ao trabalho que vem sendo realizado, né? Caiu bastante o desempenho do Paysandu. Caiu muito, mas muito mesmo. Libertadores da América, segue andamento. Estudiantes 1, Corinthians também 1. Série B, 2 para o Atlético de Goiânia, 1 para o Ceará. É jogo ainda em andamento. Tivemos hoje pelo Campeonato Paraense Série A3, 8 para o Belenense, 0 para o Vila Rica. 2 para o Gavião QKTG, 0 para a equipe do Altamira. Deixa eu até passar aqui a classificação, para como é que tá. Grupo A, Smack tem 1 ponto, Vênus, olha o Vênus, rapaz, tem 1 ponto e o Pedreira zerado. Vênus e Pedreira vão se pegar na próxima rodada. Grupo B, Paraense e Pinheirense tem 1 ponto. Tesla zerado. Pinheirense e Tesla vão se enfrentar. Grupo C, Belenense e Sport Belém estão com 3 pontos. E o Vila Rica zerado. Vila Rica e Sport Belém irão se encontrar na próxima rodada. E o Grupo D, Gavião tem 6 pontos. Paraopebas zerado. Altamira também está zerado. Teremos Altamira e Paraopebas na próxima rodada. 10h55 da noite, daqui a pouco giro com os nossos setoristas, Remo com Paulo Cacheado, Paysandu com Dinho Menezes, assim também como o próprio Wellington Campos trazendo a convocação da seleção brasileira. Já deixa eu passar aqui a lista, né, dos jogadores que foram convocados pelo técnico Carlo Ancelotti para as partidas amistosas que serão realizadas, as próximas partidas amistosas, as primeiras logo após a Copa do Mundo. Partidas contra Austrália e Índia. Goleiros Hugo Souza, do Corinthians, Pedro Morisco, do Coritiba e Otávio Costa, do Cruzeiro. Aí defensores Arthur Dias, Douglas Santos, Gabriel Magalhães, Jair Cunha, Marquinhos, Mateuzinho, Mauro Júnior, Vitor Reis e Wesley. Meio campistas, Andrei Santos, Breno Bidon, Bruno Guimarães, Danilo Santos, Douglas Luiz e Gabriel Bontempo. Atacantes, Hendrick, Estevão, João Pedro, Pedro, Rafinha, Rayan, Samuel Lino e Vini Júnior. É a renovação, né? É a renovação, rapaz, do técnico Carlo Ancelotti, mas tem Marquinhos. Tem Marquinhos aí. Então, vamos aguardar. Magno, boa noite. Aqui é Daniel da Cidade Nova. O Bahia já é freguês do Remo. Será que ele vai querer dar trabalho pro Remo? Abraço para os torcedores azulinos. Daniel, o Bahia tá numa ascensão assim absurda, cara. Tá numa ascensão absurda. O Bahia, ele não perde já 10 jogos. E tá com o Remo engasgado na garganta. Isso é um fato. Então, vamos ver como é que vai ser o desempenho, como é que vai ser o comportamento do time no clube do Remo. E outro detalhe, viu? Se o Remo não vencer o Bahia, aí, Léo Condé, grande abraço pra ti. Vai ficar lá pro Salvador mesmo. É, a informação que eu tenho é essa. Se o Remo não vencer o Bahia, se perder pro Bahia aí, é, como diria saudoso Miguel Pinho, PT saudações. PT saudações. Então, os dois técnicos de Remo e Paysandu têm que dar resposta já nesse confronto, nesses dois confrontos, ao torcedor bicolor, ao torcedor alviceleste. Bom, Roberto, bora faturar. Na volta, eu vou com giro com os clubes aqui nas últimas. Abraço, valeu galera. Daqui a pouco tem um giro.
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0: De volta no seu rádio, para iniciar o giro. Começando por onde, Roberto?
1: Paysandu!
0: Fala, bola de fogo!
2: Dinho Menezes!
3: E aí, maravilha! Chegando aqui no Som das Últimas para falar do Papão da Curuzu. Paysandu, que do Sub-20 hoje fez estreia no estádio da Curuzu. Oxa, rapaz, pegou o Macapá. Meteu 5-0. Ô, Elielson, presidente do Macapá, né? Caramba, forte abraço. É o Paysandu, meu irmão. Paysandu é aquele que quando quer, ninguém segura ele. Quando ele quer, ninguém segura ele. É por isso que eu digo, todos os caminhos levarão você pra cima, fera. Tem que ir pra cima, hein? Esse Paysandu da Série C tem que ser mais forte, tem que querer mais, né? Um Paysandu que tem que ser destemido, um Paysandu que tem que vir brigando, um Paysandu que tem que vir pegando, um Paysandu tem que vir com sangue nos olhos, faca nos dentes. Não pode ser um Paysandu, né? Um Paysandu sonolento, um Paysandu sem vontade, um Paysandu preguiçoso. Tem que ser um Paysandu pegando tudo naquele pique, com aquela crocância fera. É, tem que ser desse jeito, naquela pegada que o torcedor gosta. E a CBF confirmou Paysandu e Inter de Limeira, dia 20, estádio da Curuzu, às 18h30, hein? 18h30, a bola vai rolar. O Paysandu tentou 17 horas, mas como é jogo de televisão e o Paysandu dá audiência, claro que a TV quer jogar no horário que todos possam ver, só o canal, né? Só o canal que vai transmitir o jogo, e claro que ela ficou com o horário das 18h30, saindo do Mangueirão para o estádio da Curuzu, mansão do torcedor Alviceleste, mansão do torcedor bicolor. E olha, hoje no sub-20, o Kukim, rapaz, fez gol. E o torcedor ficou encantado com o Cucri. Com o que viu, Cucri? Cucri, ele meteu uma flechada fazendo gol. Foi destaque do jogo, hein? Cucri, destaque do jogo. E olha, o torcedor quer ele relacionado para a partida de domingo. Domingo às 16 horas lá na Fonte Luminosa. Fonte Luminosa que é muito escura, hein? Muito escura mesmo. Contra a equipe da Ferroviária. Ih, rapaz, tem essa história, né? Desse reencontro no último jogo. Como é do conhecimento de todos, a Ferroviária meteu uma goleada de 4 no Paysandu Esporte Clube. Agora tem o novo encontro dessas duas equipes e o Paysandu. Né, Paysandu tem que ter uma postura, tem que ir posturado, meu irmão, posturado. E o técnico Júnior Rocha já ventila a possibilidade de vir com 3 zagueiros, de vir diferente. Né, de vir com o Castro certamente, pode anotar aí que o Castro vai aparecer como novidade no time do Paysandu Esporte Clube, no Papa Título do Norte, no time do povo paraense, do gigante, pela própria natureza. E olha, a torcida foi no estádio da Curuzu ver a estreia do Paysandu nessa competição hoje. É, e o Paysandu, como sempre, começando bem, e vai seguir. Tem também o Sub-17, enfim, o Matheus Mangabeira agradece a rapaziada que esteve presente, o diretor das bases, da base do Paysandu, das categorias de base do Paysandu Esporte Clube, que teve ontem no Resenha Bicolor, agradece você. E olha, do Paysandu, das categorias de base do Paysandu Esporte Clube, que teve ontem no Resenha Bicolor, agradece.

pode se tornar real, então aproveita, aproveita, aproveita, aproveita. Então te prepara que você pode se tornar, vai lá no Instagram, Dinho com Y, underline Menezes, deixa o teu nome completo e bairro e ano que nasceu. Nome completo, bairro, nome do pai e da mãe. Nome completo, bairro, nome do pai e da mãe, ano que você nasceu. Tá aqui no início do mês de outubro, a gente vai fazer o sorteio de dois garotos. Aí, outubro e novembro também, vamos sortear mais dois garotos e assim a gente vai seguindo a oportunidade que você está tendo através da live, né, da live Resenha Boa com Bola e também do Resenha Bicolor às terças-feiras, aqui no som da Clube de Belém dos Bicolores, aqui no som da Clube de Belém do Pará. Beleza, fechamento? Então bora pra frente que atrás vem muita gente com bastante inveja da gente, meu irmão. Então bora porque o Paysandu, o torcedor, ele quer motivo. É aquela música do Tim Maia, me dê motivo. O torcedor quer motivo pra abraçar a causa do Paysandu, né? Pra agarrar esse lobo, carregar o lobo nos braços. Paysandu que vem treinando no estádio da Curuzu. Agora é na semana do jogo. Paysandu vai ter que arrumar um local para se movimentar. Vai ter que arrumar esse local para se movimentar, porque o jogo vai ser no Caldeirão Alves Celeste do Vovô da Cidade, no estádio da Curuzu. Já o Juninho vai falar com a gente aqui no Som das Últimas do Esporte, hein, Magno? Som das Últimas, fera! E eu pergunto para ele sobre a situação, a questão, a possibilidade de jogarem juntos. Ele e o Ítalo. O Ítalo e ele, se bem que eles jogaram um segundo tempo. Aí eu quero saber com ele se dá para começar o jogo jogando os dois juntos, né? Na mesma equipe, no ataque. Os dois com as mesmas características. Eles são centralizados. Aí é que eu quero ver a parada. E olha, e também o Renan. Renan deve aparecer como titular no time do Paysandu Esporte Clube a partir de agora. Ele que era para ser titular no jogo passado, mas só apareceu no segundo tempo, quando o Taboca deu uma queda de produção, né? Taboca não consegue, né, meu? Não consegue jogar o jogo inteiro. Ou é um tempo primeiro, ou é um tempo segundo, mas dois tempos não dá para o Taboca. O que que acontece, hein, fera? O que que acontece? Rapaz, é a cobrança. Não é todo jogador que chega para vestir, arrebentar, ir para cima. Não, não é porque... É por isso que eu digo, não é qualquer jogador que joga no Paysandu. Não é qualquer jogador que joga no Paysandu. Aí o destaque aí, o Marcinho, esse sim. Agora jogando sozinho no meio de campo é duro. O cara diz, mas o Marcinho não tá fazendo nada. É que ele tem que cobrir tudo. Tem que cobrir o Caio quando não tá bem. Pedro Henrique, quando vai lá pra frente e esquece de voltar. Aí o Marcinho que tem que se virar dos 30 no meio de campo. Então isso aí tem que ser visto, analisado com carinho. Eu acho que você tem que saber olhar o jogo. É só isso. E o torcedor muitas das vezes interpreta isso de maneira errônea. É ou não é, meu fera? É ou não é? Então pronto, é isso aí. Alô, Alex, saudade, filho da Bete do Beto. Manda aquele abraço para esse casal maravilhoso aí no bairro da Cremosa, né? Condo, cremação, condo. Eu, sinceramente, ainda me perco. Quando eu quero separar um do outro, para mim tudo é a mesma coisa. Quando cremação, quando, enfim. Fica tudo muito perto um do outro. E o Paysandu, amanhã, quinta-feira, ainda trabalha, se movimenta, né? Claro, lógico, que no estádio Leônidas Sodré de Castro, na sexta, trabalha pela parte da manhã e viaja no finalzinho da tarde. O Paysandu vai sair às 17 horas de Belém dos Bicolores, naquele voo que vai direto para Campinas, Viracopos. Aí vai treinar no sábado à tarde no CT do Guarani, do Bucre Campineiro, que já está fora da competição, né? Já está fora da competição. E aí o Paysandu que segue vai lá se movimentar, vai fazer esse treinamento último, quando o técnico Júnior Rocha vai confirmar a equipe que vai para o jogo, que vai encarar... Vou te dizer, depois que inventaram esse negócio de inteligência artificial, ninguém te segura, fera. Vou te dizer, especialista, impressionante. Enfim, o Paysandu vai fazer esse movimento e certamente o técnico já sairá de Belém, acredito eu, com o time já adiantado, com o time já definido, né? Definido para esse jogo contra a Inter de Limeira. E depois o Paysandu ainda vai voltar, depois do... Desse final, olha, tem esse final de semana do jogo em São Paulo, depois o Paysandu joga em Belém.
Aí, depois dessa.

0: Diogo Belém vai retornar para São Paulo para pegar a equipe da Inter de Limeira lá em São Paulo, em Limeira. Limeira, interior paulista, velho, interior paulista. Mas já é próximo ali de Campinas, já é perto de Campinas. Enfim, mas agora é hora do Paysandu reagir, hein? Agora é hora do Paysandu jogar o que não jogou. A galera só fica prometendo. Teve reunião da diretoria ontem com todos os atletas, comissão técnica. E tem que cobrar. Agora a galera, rapaz, será que nem com bicho gordo essa turma acorda? Cai na real? Será que já deu o que tinha que dar? Essa turma... pelo amor de Deus, rapaz. Pelo amor de Deus. Então tem que ver. Não adianta reunir, a gente não vê, né, o resultado dentro de campo. Tem que dar uma chacoalhada nos caras. Quem não estiver bem, sai do time. Aí dá passagem para quem está querendo. Eu penso assim, sinceramente eu penso assim. 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E aí, Juninho, 4 jogos fora do campeonato, passou, né, em tratamento, voltou no último jogo, segunda-feira, e agora é melhorar e o Paysandu ter outra postura na competição a partir de agora.
1: Agradecer a Deus aí pelo meu retorno, que eu fiquei 4 jogos fora aí. Cara, a gente trabalha muito para poder começar os jogos bem, que a gente é uma equipe que constrói muito jogo, e foi assim nesse jogo também. A gente começou muito bem, tendo volume de jogo, tudo, mas em 2 vacilos da gente ali, contra-ataque dos caras, a gente toma 2 gols, e daí, querendo ou não, complica. A gente ainda conseguiu fazer um gol ali, no primeiro tempo com o Marcinho, mas a gente trabalha muito para poder ir bem nos jogos, e daí são ocasiões que acontecem no jogo, e a gente vai continuar trabalhando aí para poder resolver esses problemas aí.
0: Ô Juninho, em relação a esse jogo que o Paysandu vai fazer contra a Ferroviária, esse jogo, ele vai ser um jogo especial, né? Especial porque o Paysandu tomou uma goleada, o Paysandu se apresentou da forma que o torcedor não esperava, e não é normal o Paysandu jogar do jeito que jogou aquela partida. Qual o sentimento de vocês? O que é que o torcedor vai ver desse Paysandu? O que é que o torcedor vai ver de diferente? Que postura vai ter que tomar o Paysandu para que o Paysandu consiga um resultado positivo e apagar aquela imagem do primeiro jogo, daquela goleada?
1: Cara, aquele jogo foi um resultado que é muito difícil acontecer. Foi o pior resultado nosso na Série C. A gente vai, querendo ou não, isso ficou no passado, agora a gente focar no presente aí, pra gente poder trabalhar bem, pra poder fazer um bom jogo contra eles, que agora a gente tem que buscar fora de casa, depois dessa derrota dentro de casa, e só tem que trabalhar mesmo, pra estudar a equipe deles, trabalhar bastante a nossa, pra gente poder ter um estilo de jogo bom, pra poder ir lá fazer uma boa partida e vir com a vitória.
0: Para esse jogo, o Júnior falou em possibilidade de mudanças no esquema tático, de repente vir com 3 zagueiros, o Castro aparecer como titular, e aquele formato, você E o Ítalo jogando juntos, né? Pelo menos ele disse que vem ensaiando isso, queria ter tempo para ensaiar. E certamente ele ensaiou, até porque no jogo passado vocês jogaram o segundo tempo juntos. Você acha que dá certo começar você e o Ítalo como dois titulares, por exemplo, nessa partida? Você acha que você não ia ter dificuldade, o Ítalo não ia ter dificuldade? Como é que você vê?
1: Cara, eu acho que é possível sim, mas daí que não tem um estilo de jogo da gente, que daí você tem que mudar um estilo todo de jogo que foi feito desde o começo do ano aqui. Eu não estava no Paranaense, mas foi sempre o mesmo estilo de jogo aqui. Ele já explicou isso pra gente também. Mas daí fica com ele que decide isso, e a gente vai sempre cumprir as ordens dele aí pra poder trazer os melhores resultados, que é sempre o melhor pro Paysandu, a gente pensa. Então, se for eu e ele, se for um entrando no segundo tempo, a gente vai continuar dando 100% para poder fazer uma boa partida e ganhar.
0: O Juninho aqui do microfone das últimas do Esporte Magno, daqui a pouco com mais. Eu volto falando mais do Papão, dentro da agendinha.
2: Bora destacar agora a seleção brasileira, convocação realizada hoje. Com você, meu ídolo.
3: Alô, meus amigos da clube! Foi dia de convocação da seleção brasileira e o técnico Carlo Ancelotti apresentou caras novas. Essa reformulação faz parte também do trabalho da seleção olímpica. São 9 jogadores com idade olímpica para Los Angeles 2028, que terá o comando do técnico Paulo Vitor. A lista Carlo Ancelotti traz pra gente.
4: Hugo Sousa, Corinthians. Pedro Morisco, Coritiba. Otávio, Cruzeiro. Defensores: Arthur Dias, Atlético Paranaense. Douglas Santos, Zenit. Gabriel Magalhães, Arsenal. Jair, Nottingham. Marquinhos, PSG. Mateuzinho, Corinthians. Mauro Júnior, PSV, Eindhoven. Victor Reis, Manchester City. Wesley, Roma. Mediocampistas: Andrei Santos, Manchester United. Breno Bidon, Corinthians. Bruno Guimarães, Arsenal. Danilo, Botafogo. Douglas Luiz, Juventus. Gabriel Bontempo, Santos. Atacantes: Hendrik, Real Madrid. Estevao, Chelsea. João Pedro, Chelsea. Pedro, Flamengo. Rafinha, Barcelona. Ryan, Bournemouth. Samuelino, Flamengo. Vinícius Júnior, Real Madrid. Obrigado.
3: E eu perguntei ao Carlo Ancelotti sobre o que falou o Thiago Silva, né? De que jogadores de 31, 32, 33 anos podem sim jogar na seleção brasileira, e ele disse que a porta está aberta e justificou.
4: Agradecer aos jogadores que já tomaram a decisão de não estar com a seleção para o futuro, agradecer eles para o compromisso que eles tiveram com nós quando estiveram assim, e por todos os outros. Não há porta fechada, a porta está aberta para todos. É óbvio que agora eu prefiro focalizar meu trabalho sobre os jovens e acompanhar os jovens na progressão. Eu acho também que é importante dizer que às vezes o objetivo do clube não é o objetivo da solução, da seleção. Temos jogadores que podem, pensamos, vão representar o futuro da seleção, que não estão jogando. E nós temos que acompanhar esses jogadores. Também, se eles não jogam, temos que chamar e dar-lhe a oportunidade de jogar e progressar.
3: Aí o técnico Carlo Ancelotti. Seleção faz dois jogos em setembro, 25 e 29 com a Austrália, 3 de outubro em Calcutá com a seleção da Índia. Tá falado, meu ídolo, é com você na clube.
5: Bom, seguindo o giro, vamos agora falar de amadorismo, Manuel dos Santos Alves.
6: Jogos que o TJR-10 vai fazer pela Taça Brasil de Futsal Sub-8 da Divisão Especial, que está marcada para começar no próximo dia 14 deste mês de setembro, em Campo Grande, no Mato Grosso do Sul. Dia 14, às 5h40 da tarde, TJR-10 e Chelsea Brasil, do Mato Grosso do Sul. Dia 15, às 15h20, contra o Fluminense do Rio de Janeiro. E no dia 16, também, às 3 horas da tarde, mais 20 minutos, o TJR-10 vai jogar contra o Tisto, TISTU do Paraná. A Federação Paraense de Voleibol continua aceitando inscrições para o curso de técnico de voleibol de praia nível 1, que vai ser entre os meses de outubro e novembro. O investimento é de R$ 700 e para quem quiser fazer o curso apenas como 20, paga R$ 400. O contato 983495469. As aulas à distância no período de 13 a 23 de outubro e as aulas presenciais de 6 a 8 de novembro no CT Beach Esportes, na Rua da Mata, no bairro da Marambaia. Torneio de xadrez da Principia Academia, com inscrições abertas até amanhã, R$ 40, e depois dessa data, R$ 50. Esse torneio vai ser no dia 19 deste mês de setembro, a partir das 10 horas da manhã, na Governador José Malcher, 258. A premiação, R$ 400 para o campeão, R$ 300 para o vice e R$ 200 para o terceiro colocado. Também tem um prêmio de R$ 150 para o campeão do sênior, a campeã do feminino e para o campeão sub-18. 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
5: Federação Paraense de Futebol, Paulo Sérgio Pinto.
7: Campeonato Paraense de Futebol Profissional Série 3, fase classificatória, segunda rodada. Belenense 8, Vila Rica 0, Gavião Gricategê 2, Altamira 0. Amanhã, 15h30, no estádio Humberto Parente, em Abaetetuba, Vênus e Pedreira, com Alexandre da Costa Xavier, Kaila, Gabriele Martins Guzmão, Aldenis Marques de França e Fagner Marinho Moraes. No estádio Abelardo Conduru, em Coraci, Pinheirense Tesla, com Danilo Alfaia Ferreira Soares, Nayara Lucena Soares, Brenda Giovana Rodrigues dos Santos e Matheus Santos Pinheiro. Na Copa do Brasil, de Futebol Sub-20, primeira fase, na Curuzu, Paysandu 5, Macapá do Amapá 0, no Olímpico, Mangueirão, Tunaluso Brasileira 3, Batalhão do Tocantins 0. Na segunda fase, o Paysandu vai enfrentar o Independente do Amapá ou São Luís do Maranhão. Já a Tunaluso Brasileira vai enfrentar a União Araguainense do Tocantins. Os jogos da segunda fase acontecerão no dia 7 de outubro. Copa Pará de Futebol Feminino, Sub-17, terceira rodada, sábado, 9h30 da manhã, no Seju Campo 1, Paysandu e Clube do Remo. No Seju Campo 2, Boca Juniors e Carajás. No Seju Campo 3, Tiradentes e Cabanos. No Campeonato Paraense de Futebol Sub-17, a primeira rodada acontecerá na terça-feira, ou começará na terça-feira, 9h30 da manhã, no Seju Campo Campo 1, Cabanos e Clube do Remo. No Seju Campo 2, Vila Rica e Tapajós. No Seju Campo 3, Tiradentes e Tesla. O complemento da rodada acontecerá nos dias 16, 17, 19 e 22. O doutor André Cavalcante foi nomeado pelo presidente Ricardo Luckpool como diretor de governança, integridade, sustentabilidade e direitos humanos da Federação Paraense de Futebol. Governança, a forma como a federação se organiza, decide, controla e presta contas. Integridade, a forma como a federação previne riscos, assegura conformidade e protege a ética e a integridade do futebol. Sustentabilidade e direitos humanos, a forma como a federação administra seus impactos e responsabilidades sociais, ambientais e humanas, e contribui para um futebol mais inclusivo, seguro e sustentável. A diretoria de competições da CBF confirmou a mudança do local de jogo do Paysandu pela terceira rodada da segunda fase do Campeonato Brasileiro da Série C. Dia 20, um domingo, 18h30, Paysandu e Inter de Limeira saem do Olímpico Mangueirão para o estádio da Curuzu. A diretoria do Capitão Poço Esporte Clube confirmou Thales Romão como novo treinador do clube para a temporada de 2027. Thales Romão teve bom desempenho nas divisões de base do clube, onde conquistou duas vezes a Copa Pará Sub-20, foi vice-campeão estadual da mesma competição e classificou o clube para a Copinha em São Paulo. O novo treinador terá em 2027, com o Capitão Poço, a Supercopa Pará, o campeonato estadual da Série A e a Copa do Brasil. 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Campeonato Brasileiro da Série A, 28ª rodada, dia 19, um sábado, 18h30, no Estádio Olímpico Mangueirão, Clube do Remo Santos de São Paulo, com Wilton Pereira Sampaio, Bruno Rafael Pires de Goiás, Daniel Henrique da Silva Andrade do Distrito Federal, quarto árbitro, Alisson Sidney Furtado do Tocantins, árbitro de vídeo, Diego Pombo Lopes da Bahia, assistente de árbitro de vídeo, Éder Alexandre de Santa Catarina, assistente de árbitro de vídeo 2, Vinícius Gomes do Amaral, de Minas Gerais. E o observador de árbitro de vídeo será Sérgio Cristiano Nascimento, do Rio de Janeiro. No Campeonato Brasileiro da Série B, em sua 27ª rodada, amanhã, 21h30, na Ilha do Retiro, em Recife, Pernambuco, Sport Ponte Preta de São Paulo. O assistente de árbitro de vídeo será o paraense Luiz Diego Nascimento Lopes. Pela 28ª rodada, dia 18, uma sexta-feira, 19h30, no estádio Oba, em Goiânia, Goiás, Vila Nova e América Mineiro. O árbitro assistente 2 será o paraense Acácio Menezes Leão, 21h, no estádio 1º de Maio, em São Bernardo do Campo, São Paulo, São Bernardo e Atlético Goianiense. O árbitro assistente 2 será paraense Tânia Lopes da Silva. Dia 20, um domingo, 16h, no estádio Ailé Pinheiro, em Goiânia, Goiás, Goiás e Avaí de Santa Catarina. O quality manager será o paraense Lúcio Pojucan Ribeiro da Silva Matos. No Campeonato Brasileiro da Série C, segunda fase, segunda rodada, domingo, 16h, no estádio Fonte Luminosa, em Araraquara, São Paulo, Ferroviária e Paysandu, com Viomar Santana de Oliveira, das Alagoas, José Romão da Silva Neto, de de Pernambuco, Fernanda Félix Silva, das Alagoas. Quarto árbitro, Gustavo Alencar Rodrigues, de São Paulo. Árbitro de vídeo, Daniel Vitor Costa Silva, de Minas Gerais. Assistente de árbitro de vídeo, Paulo de Tasso Bregalda Gussem, da Bahia. Observador de árbitro de vídeo, José Henrique de Carvalho, de São Paulo. São as novidades da FPF, aqui no programa As Últimas do Esporte. 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Aqui na Clube, segue as últimas do esporte. Eu volto já já com a Agendinha. Até já!

0: 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Destacando agora as informações do Clube do Remo, com você ranqueado.
1: Boa noite, um grande abraço, meu caro Manguinho Fernandes. Um abraço a todos ligados aqui na poderosa Rádio Clube do Pará. O Timão, campeão do rádio, sempre presente. Você acompanhando tudo aqui na Rádio Clube do Pará. Você fica muito bem informado. Timão, campeão do rádio, tem um comando do Guerreirão. O que vale quanto pesa. Olha, o técnico Condé vem trabalhando com o grupo no Baenão, no Complexo Baenão, com apoio total dos funcionários que prestam trabalhos lá, dão assistência aos profissionais do Clube do Remo, tanto jogadores como membros da comissão técnica. Tá tudo bacana, né? Agora a diretoria do Clube do Remo ainda não se pronunciou, né? Todo mundo tá dizendo cacheado, o Remo deve anunciar algum jogador. Tudo bem, aí tá se virando aí o Luiz Wagner se virando como pode, né? O Tonhão, enfim, vamos aguardar aí, não vamos ficar especulando, especulando, porque tantas especulações aí, rapaz, e o Remo não contrata ninguém. É interessante, né, rapaz? Quando a gente chega na sala de imprensa, a gente comenta isso, né? Aparece tantos jogadores aí nas redes sociais, nos grupos aí, e o Remo não contrata ninguém, rapaz. É impressionante. Eu falo com o Luiz Wagner e Cacheiro, às vezes a gente nem sabe, vê nas redes sociais, a gente nem toma conhecimento, né? Olha, o caso, por exemplo, do Jaderson. Onde que o Jaderson vai sair agora? Quem vai pagar? Eu quero saber quem vai pagar para o Jaderson. O que o Remo está pagando para o Jaderson, né? Que é um bom jogador, já foi lembrado por vários clubes, é verdade isso aí. Mas quando pergunto quanto é que ele ganha, X de todo mundo, né? Não, não vou entrar nessa. Ele recebe muito bem no Clube do Remo, teve um reajuste muito bom no Clube do Remo, o Jadson. Eu não vou falar o salário dele, que eu não gosto de falar salário de ninguém, não quero que ninguém fale no meu também, enquanto eu ganho, né? Então ele ganha muito bem no Clube do Remo. Menino que da Série C subiu bem para a Série B, da Série B para A, e de vez em quando está entrando em jogos do Clube do Remo. Então, eu quero saber quem vai pagar hoje que o Remo paga para o Jades. Quem vai pagar para o Jades? Eu desafio saber. Porque ele ganha muito bem no Clube do Remo, todo mundo sabe disso. O Remo tratou muito bem esse menino, teve aquele problema, né, Magno, na cabeça, naquele encontro com o jogador do Paysandu, numa disputa de bola. Remo deu todo o apoio e ele é muito grato pelo Clube do Remo também. Tá aí o Jadson, quem quiser, quem sabe até, né? Mas eu conversei com o Luiz disse, não, Gachado, ninguém se interessou. Pode perguntar, sondar, mas nada de conversa diretamente, né? Bom, o técnico Condé, ele vem trabalhando o time do Clube do Remo para o jogo contra a equipe do Bahia. Todo mundo sabe que o Remo já venceu esse ano 3 vezes a equipe do Bahia. 2 vezes pela Copa do Brasil e 1 vez pelo Campeonato Brasileiro. O Remo vai fazer o jogo de volta nesta segunda-feira, 8 da noite, lá no, na Fonte Nova, Clube do Remo enfrentando o Bahia, com a narração do Moreno, bola para frente, Cláudio Guimarães, e os comentários de Carlos Castilho. E o Remo vai ter que lutar para trazer uma vitória para Belém, porque depois o Clube do Remo vai enfrentar as equipes do Santos, que já contratou aí o Cebolinha, e o Grêmio em seguida. São 2 jogos aqui em Belém. Hoje o técnico Condé, ele comandou trabalho tático, finalizações. Todo mundo sabe, o time, ele não esconde de ninguém, não vai poder contar com o Marcelinho, que vai cumprir o terceiro cartão amarelo contra a equipe do Bahia, mas ele tem um Pikachu, que deve fazer aquela função ali, né, como lateral direito. Ele tem também o Alexandre, né? O Matheus Alexandre, ou Alexandre Matheus, que é o lateral de ofício, mas e o Pikachu também faz essa função. E um time que ele pode. Vem treinando, inclusive, né? Vem treinando, é Marcelo Rangel, Pikachu, Marlon, Tchamba e Marlon. Tem também o Mike, que já está recuperado, conforme eu dei no destaque. É um jogador que faz bem aquela função na ala esquerda e não é atacante. Ele não vai para cima para cruzar a bola linha de fundo, mas ele se preocupa ali na marcação, sai para o jogo com quem encosta por ali, que é o Mike. Então, Marcelo Rangel, Pikachu, Marlon, tem Tchamba, tem Marlon e tem e o Mike. pela lateral esquerda, se ele quiser, escolhe um dos dois aí para jogar. Patrick, Pico, Zé Ricardo, Galeano, Tariari, Omanga e Jajá. São essas peças aí que ele tem para enfrentar a equipe do Bahia. 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Hoje a Nossa Senhora de Nazaré, a imagem peregrina, esteve na sede do Clube do Remo, foi recebida pelo presidente Tonhão, diretoria, os diretores do Clube do Remo, conselheiros, sócios do Clube do Remo, enfim. Há muitos aplausos e o padre que esteve lá foi o do padre Geusimar, que é lá da paróquia de Santuário de Fátima, não é? E foi muito aplaudida. A bênção de Nossa Mãezinha, Nossa Senhora de Nazaré, que esteja sempre nos protegendo, isso é muito importante. Olha, eu dei um destaque, o Remo sem nenhum jogador do NASP, graças a Deus. O NASP, profissionais bons, competentes, né? O doutor Jean Clay, aí, grande coordenador do NASP, os funcionários lá, está lá o Eric Cavalcante, os médicos, doutor Zé Carlos, capitão de fragata, e outros médicos da equipe do doutor Jean Clay, fisioterapeutas, fisiologistas, enfim, muito legal isso aí, né? Agora quem está recuperado, rapaz, viu, meu caro Magno, lateral direito, João Lucas, rapaz, ele teve aquela contusão contra o Curitiba, não é? Lá no Paraná, gol do Pedro Rocha e... E já se recuperou, o doutor Jean Clay operou o atleta e ele está bem, agora vai entrar em transição. Mas não vai jogar esse ano, que dificilmente vai jogar e apenas se recupera para as competições no ano que vem. Boa sorte, João Lucas. Isso é muito importante, a sua recuperação, garoto. 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Como sempre, o programa campeão de audiência no horário, o programa Conversa com o Leão. Amanhã será mais cedo porque tem futebol na Clube. Amanhã, 19 às 21 horas, tá? Amanhã o programa Conversa com o Leão, 7 da noite a 9 da noite, vai terminar mais cedo porque terá futebol nesta quinta-feira aqui na Rádio Clube. Presença do doutor João Paulo Mendes falando das eleições do Clube do Remo. Vamos trazer aqui Marcelo Rangel, grande parceiro, chegando aí o Miguelzinho, né, Marcelo Rangel? Pai da Manuela. Marcelo Rangel, ele que um comentário geral, né, aí com relação à boa performance, momento bom que atravessa o Marcelo Rangel, mas ele trocaria esse momento aí, né, pela uma vitória, pelo coletivo, não é isso, Marcelo Rangel?
2: Com certeza, né? A gente sabe que todo o desempenho individual é importante para o resultado final no coletivo, mas acima de tudo, os três pontos é o que mais importa, né? Para mim e para todos do nosso grupo. Com certeza, né? Eu falei após a partida que eu trocaria o desempenho, individual pelo resultado positivo, que eram os 3 pontos. Infelizmente não aconteceu, mas a gente tem que estar a toda rodada acreditando que tudo é possível, e o grupo está muito consciente, um grupo muito bom, muito comprometido, e eu tenho certeza que coisas melhores virão pela frente para nós.
1: Rangel, isso é fruto de muito trabalho, né? Vocês, goleiros, e o preparador Daniel Crise, não é verdade?
2: Cara, realmente foi uma defesa ali, né, que a gente não vê todo dia. A gente, claro, que a gente vem para cá, a gente trabalha, a gente se prepara, tenta fazer o melhor possível a cada lance. A gente sempre costuma falar, o Daniel nos treinamentos sempre costuma falar para nós goleiros, para a gente acreditar em todas as bolas, a gente reagir em todas as bolas, que daqui a pouco, se vir no nosso raio de ação, a gente pode estar ali para fazer a defesa. E foi isso que aconteceu. Estava totalmente concentrado, uma bola, né, para dentro da área muito rápida, uma boa finalização do atacante, eu pude reagir e acreditar que a bola viria no meu raio de ação e consegui fazer a defesa, né? E ficou marcada realmente como uma grande defesa, e na minha carreira até então foi uma das mais bonitas, né, que eu fiz até hoje. Eu fico feliz, né, de poder realizar aquela defesa, porque é um mérito, né, de muito trabalho, comprometimento, não só meu, né, de toda a nossa comissão de goleiros, né, o Daniel, os seus auxiliares e os outros goleiros também fazem parte também, porque quem vai para dentro de campo representa todos os outros goleiros, né? E fico muito feliz, continuar trabalhando com humildade para que outras defesas possam acontecer e a gente possa ajudar o clube.
1: A crônica brasileira ficou impressionada com aquela grande defesa depois do rebote lá do Pedro, hein, Rangel?
2: Com certeza, né? A técnica ali, a concentração no momento, naquele caso, a gente fica num quadril baixo para poder reagir, né? E quando você faz o giro de corpo, se joga ali no vazio, acreditando que a bola viria no meu raio de ação, e foi o que aconteceu, né? Tem todo um trabalho, toda uma técnica, trabalho de força, explosão, velocidade de reação, né? É o reflexo ali que é importantíssimo. Então, é um trabalho do dia a dia, aliado às oportunidades que Deus dá pra gente. Eu sempre costumo falar isso, colocar Deus nas minhas entrevistas, porque a oportunidade de estar trabalhando, de estar com saúde, de vir para dentro de campo, é dada por Deus. Então a gente tem que fazer o melhor, primeiramente para Deus, que automaticamente reflete nas defesas, né, dentro de campo.
1: Tá aí, portanto, grande parceiro e amigo, grande caráter, o nosso Marcelo Rangel, conosco aqui nas últimas. Daqui a pouquinho eu volto com a agendinha do Clube do Remo, aqui nas últimas do esporte, meu caro Magno Fernandes.
0: Valeu, Cacheado! Agora, para fechar o giro, eu vou com o banco, Maurício Bessa, com as nacionais e internacionais. Mas deixa eu passar aqui, né, antes. Segue em andamento, Estudiantes 1, Corinthians também 1, e andamento também 2 para o Atlético de Goiânia, 1 para a equipe do Ceará. Agora sim, fala, Bessa!
3: Chegando por aqui com o noticiário do Banco de Informações desta quarta-feira, aqui dentro das últimas do esporte. Bora começar falando sobre o futebol feminino. Pois é, isso porque a FIFA iniciou estudos de mercado para definir os preços dos ingressos da Copa do Mundo Feminina do ano que vem, que será realizada aqui no Brasil. Ainda não há estimativa de valores, que poderão variar conforme a cidade sede. A federação avalia fatores como acesso aos estádios, capacidade das arenas e partidas previstas em cada sede. O estudo também considera as expectativas do público e o modelo de comercialização mais adequado para cada capital. E, para definir a estratégia, a FIFA está analisando experiências de eventos anteriores realizados no país. Entre as referências estão a Copa do Mundo de 2014 e o Mundial Sub-17 de 2019. A federação pesquisa, né, o cenário atual do mercado e busca identificar quais modelos de venda podem ser mais eficientes para atrair torcedores. A expectativa é que os preços sejam anunciados em breve. Enquanto isso, a FIFA orienta os interessados a registrarem o interesse pela compra dos ingressos no site oficial. Segundo a entidade, cerca de 800 mil pessoas já fizeram o cadastro. A Copa do Mundo Feminina do ano que vem vai ser realizada de 24 de junho a 25 de julho e a Neoquímica Arena será o estádio com maior número de partidas, com 10 jogos, que é, no caso, o Itaquerão, lá, o estádio do Corinthians. O Maracanã e o Castelão vão receber 9 jogos cada, O Maracanã também será palco da cerimônia de abertura e também da final, ou seja, os ingressos devem estar mais caros para esse estádio. O Mineirão terá 8 partidas, o Mané Garrincha, Beira Rio, Arena Pernambuco e Fonte Nova vão receber 7 jogos cada. Vamos aguardar e ver se esses valores estarão dentro da realidade aqui do nosso Brasilzão. Bom, saindo aqui do Brasil e indo lá para a Espanha, o Lionel Messi, sim, o argentino, calma, chegou a um princípio de acordo para comprar 100% das ações do clube desportivo Eldense, atualmente na segunda divisão do futebol espanhol. A operação foi negociada entre os representantes jurídicos do jogador argentino e o clube de investimentos colombiano TH, liderado pelo empresário Juan Carlos Trujillo, atual proprietário do clube. A conclusão do negócio ainda depende de trâmites legais, auditoria e autorização do Conselho Superior de Esportes da Espanha. Para quem não sabe, o Eldense disputa a segunda divisão espanhola, conhecida como La Liga Hypermotion. Caso a operação seja concluída, será a primeira vez que o Messi terá a propriedade de um clube profissional na Espanha. Ele já é proprietário do União Esportiva Corneja, lá da terceira federação, equivalente aí à quinta divisão lá da Espanha. A aquisição, inclusive, foi formalizada em abril deste ano e agora as negociações pelo Eldense envolvem diretamente o grupo TH, que adquiriu o controle da equipe há cerca de um ano. Segundo informações divulgadas sobre a operação, o Messi pretende realizar o investimento sozinho, sem a participação de outros ex-jogadores ou sócios na aquisição. Deixando claro que o acordo ainda não representa a transferência definitiva da propriedade, que somente será efetivada após o cumprimento das exigências previstas para a operação. A etapa de auditoria, conhecida como due diligence, deverá analisar a situação financeira, jurídica e administrativa do clube antes da conclusão do negócio. Depois dessa fase, a operação ainda vai precisar receber autorização do Conselho Superior de Esportes Espanhol, que é o órgão responsável pela análise da transferência de controle de sociedades esportivas, e aí tudo será definido. O Eldense tem sede na cidade de Elda, que fica na província de Alicante. O clube possui cerca de 3.500 associados e manda os seus jogos no estádio Nuevo Pepico Amate, que tem capacidade para aproximadamente 5.800 torcedores. A possível entrada do Messi aí na estrutura da propriedade deve, inclusive, ampliar a projeção internacional da equipe e, quem sabe, aumentar a procura, principalmente do público, para torcer por essa equipe, né? E o Messi deve também jogar um pouquinho por lá para poder atrair mais pessoas quanto a isso. Bom, vamos aguardar, né, para ver se essa aquisição vai realmente rolar. Bom, e voltando aqui para o Brasil, o Silas, não sei se vocês sabem quem é, disputou duas Copas do Mundo com a seleção brasileira em 86 e 90. Ele se mostrou um pouco pessimista sobre o futuro do Brasil. Hoje ele é comentarista da ESPN, né? E ele não acredita em um novo título mundial. No caso, ele não acredita no Hexa. Ele, que é jogador, né, participou de um programa na ESPN lá da Argentina e comentou sobre a atual fase da seleção brasileira. E, segundo ele, ele não crê em um novo título de Copa do Mundo e vê a formação de jogadores como o principal problema hoje da seleção brasileira. Detalhes, está repercutindo muito internacionalmente pelo fato de ele ter falado lá na ESPN da Argentina. Diversos sites, diversos canais da América Latina como um todo estão repercutindo. A fala dele aqui no Brasil não é diferente, né? Ele declarou aí que não vamos ser campeões com o Brasil e ele acha que nunca mais isso vai acontecer. E ainda segundo ele, os jogadores vêm priorizando principalmente estrangeiros aqui no futebol nacional em vez de jovens de base e criticou o número de atletas de outros países que podem jogar atualmente no Brasileirão. Para quem não sabe, são permitidos até 9 atletas de outra nacionalidade em campo por cada equipe. Ou seja, dos 22 que podem estar em campo, 18 podem ser gringos e o resto aí do Brasil a gente sabe como é que fica, né? Bom, ele ainda comparou, né, a situação dos laterais brasileiros e salientou que antes o Brasil era referência na posição e que atualmente enfrenta dificuldades para formar esses atletas. Além disso, ele evitou responsabilizar o Ancelotti, atual treinador da seleção brasileira, pela fase que o Brasil vem enfrentando. E frisou que o tema da discussão não deve ser aí o comandante italiano, e sim uma mudança de postura desde a base da seleção brasileira. Por fim, ao ser questionado se o Vini Júnior é um craque, né, ele se negou, afirmou que ele é apenas um bom jogador e que entendeu o que é jogar no Real Madrid. Mas enfim, vamos acompanhar aí a declaração do Silas sobre o que ele acha da seleção brasileira.
4: Não vamos sair campeão Brasil, eu creio que nunca mais. Grêmio, um exemplo solo, tem 13 estrangeiros, nenhum joga em la seleção de seu país como titular e estão tapando os chicos que vão
5: a ser. Que o futebol brasileiro, a seleção brasileira, le vai costar sair campeão do mundo.
4: Mucho.
5: Pero se los llevan a los pibes,
4: no sube.
5: ¿Y cómo no sube? ¿Dónde están?
4: Porque tiene una liga llena de extranjeros.
5: Porque está lleno de extranjeros. Pueden jugar 9. Pueden jugar 9. Es un tipo bárbaro.
4: Pero ¿es para Brasil?
5: El tema no es él. El tema no es él. El entrenador, cuando no molesta, ya ayuda. Nadie quiere ser lateral más.
4: ¿En Brasil?
5: ¿Y por qué? ¿Por si qué? Siempre brillaron no los like. Laterales.
4: Lateral no da like.
5: Y para tener una oportunidad.
4: No, sí.
5: Claro.
4: No, lateral, no da like. No, da like.
5: No, que hace lateral.
4: ¿Vinicius es un crack para vos?
5: No, es un excelente jugador, entendió lo que jugar en el Real Madrid. James Rodríguez fue a Madrid, pasó nada. Entonces, es otra historia saber vivir afuera de tu país.
3: Bom, tá aí, depoimentos fortes, mas, querendo ou não, realistas para o nosso atual momento, né? Eu também não acho que seja tudo isso também, mas também ele não mentiu em quase nada, tá? Fique aí a seu critério que você pensa atualmente da seleção brasileira. Bom, com essa eu me despeço aqui nesta quarta-feira, deixando um abraço a todos, lembrando que estaremos de volta numa próxima aqui dentro das últimas. Um forte abraço e até lá!
0: Bom, estou ficando por aqui. Agradecimentos a Roberto Mix na mesa de áudio. Amanhã nós não teremos as últimas, é porque teremos futebol total aqui na Ponderosa. Volta na sexta! Valeu! Só valeu! A gente se encontra pelos rumos da bola. Boa noite, Brasil!
6: Paysandu trabalha pela parte da manhã no estádio da Curuzu, Caldeirão Alves Celeste, se preparando. Aí na sexta-feira, deixa Belém às 17 horas com destino a Campinas, onde treina no sábado no CT do Guarani. Ui, aquele abraço. Boa madrugada, galera.
1: Quinta-feira abençoada. Nesta quinta tem um programa Conversa com Leão. Hoje, na quinta-feira, será mais cedo. Já estamos no início da quinta-feira. Começa às 19 horas o programa Conversa com Leão. Vamos falar das eleições no Clube do Remo. Por isso, estará conosco o presidente da Assembleia Geral do Clube do Remo, o doutor João Paulo Mendes, falando nesta quinta no programa Conversa com Leão. E o técnico o Condé, ajustando cada vez mais o time nesta quinta-feira à tarde, já que o Clube do Remo vai enfrentar na segunda-feira o Bahia. Um grande abraço e uma boa quinta-feira a todos. Tchau!
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8: 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Bom dia!
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10: O jogador hoje muito mais participativo no processo defensivo, tanto ele como o Memphis, os dois hoje, contribuíram muito para a gente ter um sistema defensivo sólido. E eu acho que assim, eu espero que o gol, a assistência foi uma assistência muito boa, numa bola assim que eles conseguiram recuperar e conseguiram fazer uma transição rápida. Eu espero que, de fato, ele consiga voltar a ter esse o número de assistências que ele teve no começo, que vai nos ajudar muito. Mas eu estou muito contente com a entrega que o Galo teve hoje, ele e o Memphis.
11: Aqui, Diniz, por favor, Henrique Manfio. Você fala bastante, além de tática e técnica, sobre a questão do quanto o jogador tem que ser forte na cabeça, né? E depois de um resultado de 4 derrotas, enfim, tudo o que aconteceu, e depois sair perdendo aqui e voltar e ter uma volta mais consolidada para a segunda etapa. Pudesse falar um pouquinho do vestiário e o quanto isso, além do gol, fez com que o time assentasse um pouco mais não só fisicamente, mas também como uma linha de condução mais próxima, de ultrapassagens e tudo mais, por favor.
10: Eu acho que no primeiro tempo, eu achei que faltou a gente confiar mais na nossa capacidade criativa. É que eu acho isso que faltou no primeiro tempo. Mas o sistema defensivo estava muito sólido, que foi a base do nosso jogo. E é a base do nosso jogo desde que eu cheguei aqui. Quando a gente se dedica para se defender bem, as outras coisas acontecem naturalmente. Os jogos que a gente sofreu, geralmente a gente tomou gols que hoje praticamente eles podiam ter feito mais um gol, podia. Mas agora o Hugo fez uma defesa importante, mas foi numa jogada esporádica que os caras conseguiram escapar, um bom cruzamento, que pode acontecer. Diferente dos gols que a gente tomou contra o Chapecoense, por exemplo. Todos os dois muito evitáveis. Eu acho que o fato da gente, no segundo tempo, voltar mais solto e com mais aproveitando melhor o momento que a gente poderia viver no jogo, de fato fez toda a diferença e mostra a maturidade do time. Uma outra coisa também que vale a pena ressaltar, se você pegar os números das quatro derrotas, se você tirar o placar final do jogo e botar no número lá, você vai ver que o time não jogou mal em termos de desempenho. Mas como eu disse, os jogadores, eles passam cada vez mais até a experiência daquilo que é importante para o time. A coisa mais importante, essa dedicação, é jogar de alguma forma como é a torcida do Corinthians. Jogar com uma raça, com convicção, se protegendo o tempo todo, que as outras coisas vão acontecer. O time ele tem cada vez mais capacidade de resolver o jogo com a parte tática e com a parte técnica dos jogadores.
12: Diniz, boa noite. Gabriel Oliveira do GE. Com essa sequência agora no Brasileirão, né, que preocupa o time precisando dessa resposta no Campeonato Brasileiro, como é que você vai balancear isso, tendo um compromisso do Campeonato Brasileiro no final de semana, antes do próximo jogo da volta das quartas de final da Libertadores? Como é que você vai balancear isso, se você vai priorizar a Libertadores? Obrigado.
10: Eu não consigo te responder isso agora, nesse momento. A gente vai esperar, a gente vai chegar de madrugada, na sexta-feira os jogadores se representam lá no CT, a gente vai ver como é que eles estão e tem mais um sábado para definir. A gente é um momento delicado, porque a gente tem um dos jogos mais importantes da história do clube, que é o jogo de quarta-feira, e tem um jogo muito importante contra o Flamengo no Maracanã, por conta da situação que a gente está na tabela. Aquele negócio ficando mais ou menos ali, mais ou menos para cima e mais ou menos para baixo. E a gente quer, de fato, acabar com a questão da falta de vitória, de falta de pontuação no Campeonato Brasileiro. Então, são duas coisas muito importantes. E a gente vai ter que quebrar a cabeça e decidir o melhor para o jogo do Flamengo.
13: Diniz, boa noite. Júlia Fernanda, da Rádio Crack Neto. Antes da sua última substituição, me pareceu que o Guinegão foi até o banco de reservas, tirou o colete para entrar. Aconteceu alguma coisa que fez com que você mudasse de ideia e optasse pelo Pedro Raul? E gostaria que você falasse também como está nos treinamentos essa disputa pela vaga de Pedro Raul e Guinegão. Obrigado.
10: Eu acho que é uma disputa muito saudável. Ali, pelo tempo que faltava, a gente tinha uma preocupação com a bola parada de crescer um pouco o time. Tinha saído já o Carrilho, embora tenha entrado o Charles. Mas, no fundo, para a opção de hoje, foi mais a gente estava saindo, depois dos faltando uns 15 minutos, a gente estava saindo só com bola longa. Então era importante que o Pedro Raul, para esse jogo especificamente, encaixava melhor, mas por conta disso. Mas eles estão em par de igualdade, disputando aí a posição, e é uma questão ali de sensibilidade na hora do jogo, de botar um ou outro.
12: Diniz, aqui no o Guilherme Moraes, aqui da Central do Timão. Diniz, queria que você explicasse um pouquinho sobre o Carrilho. Hoje foi um jogador que participou muito no meio campo, que conseguiu distribuir bem esse jogo, tanto pelo lado direito, pelo lado esquerdo, essa aproximação no meio campo. Hoje foi mais a estratégia focada no Carrilho, nessa distribuição de jogo no meio campo do Corinthians?
10: Não foi uma coisa focada no Carrilho. Acho que o Carrilho ele tem melhorado dia a dia, jogo a jogo. É um jogador que eu tenho uma conexão bem especial desde quando cheguei aqui. Ele é um cara assim, com experiência internacional, jogador extremamente técnico. E principalmente depois da parada da Copa para cá, que vem crescendo muito. Então, embora ele seja um jogador de 35 anos, ele tem saúde física, acho que ele precisava de estímulos para ele poder ir avançar na produtividade dele. E não só esse jogo contra a Chapecoense, ele jogou muito bem também o Carrilho. Ele é um jogador bonito de se ver. jogar. Eu acho, e eu gostei dele do jogo todo hoje. No primeiro tempo também ele jogou muito bem, na minha opinião. Ele estava muito atento no sistema defensivo, fazendo coberturas importantes. E com a bola ele praticamente não errou nada durante o jogo todo. Ele é um cara que está num momento muito bom e é muito bom ver o Carrinho de poder brilhar de novo.
14: Professor, aqui Tomer Savoia, Dex Sports. Desculpa voltar no tema da seleção brasileira, mas você já trabalhou com 12 dos 26 convocados de hoje, né? Alguns na seleção quando estava como interino, o Bruno, quando você lançou ele no Audax, o Otávio, lançou ele no Cruzeiro, o Bidon, você não acabou lançando ele, mas ele jogava bola com seu filho, o Diego, então você conhece ele desde a infância. O que você quer dizer desse novo ciclo da seleção brasileira? Você ainda tem essa proximidade muito grande com os atletas. Obrigado.
10: Eu fico muito feliz de ver esse pessoal, obviamente, os jogadores que a gente tem alguma participação, a gente fica mais feliz ainda. E quanto à convocação em si, eu acho muito importante esse período de renovação, porque a próxima Copa é daqui a 4 anos, e tem que pensar, a seleção brasileira tem que pensar em Copa do Mundo. Então eu gostei particularmente da convocação, e principalmente dos convocados do Corinthians.
15: Diniz, Fred, Rádio Coringão. Diniz, esse segundo tempo aqui do time, esse empate, você acredita que é uma resposta para a torcida que, mesmo com as 4 derrotas, está 2 dias na estrada, está apoiando o time, os ingressos para o jogo contra o Flamengo também já estão encerrados, tem muita gente que vai chegar de caravana, já vai direto para o Rio. Você acredita que esse tempo, esse segundo tempo e esse empate é uma resposta para a torcida?
10: Eu acho que mais do que uma resposta, eu acho que é o que a torcida merece. Acho que é o que a torcida merece da gente, é a entrega total, absoluta e restrita em todos os jogos. Eu acho que a gente tem que procurar fazer isso. Jogar bem tecnicamente é algo que a gente treina para jogar, é importante também, senão a gente não cria, a gente não faz gol, como foi no segundo tempo. Mas essa entrega que os jogadores tiveram, isso faz uma simbiose com a torcida que todo mundo ganha. E a torcida do Corinthians merece. Sabe, é uma coisa muito diferente. Teve momentos aqui que a torcida do Corinthians fez mais barulho que o estádio todo. Então a gente tem que jogar, procurar jogar nesse ritmo da torcida, nessa questão anímica, na questão da vontade, do desejo de ganhar, de não desistir nunca, de ir até o final. Então eu estou muito feliz por eles poderem, de fato, como você falou assim, agradar o torcedor, sabe? Responder e jogar junto com a torcida junto com o time. Muito bom quando isso acontece.
16: Diniz, acá, boa noite, Dani Garrucho para el Liverpool. Bueno, tenés mucha experiencia en enfrentar equipos argentinos. ¿Usted cree que es más difícil ganar Brasileirão que Libertadores?
10: Son campeonatos muy diferentes. Yo acho que el campeonato más difícil de ganar para mí es para Libertadores, que es el desejo de todo el mundo. Si você pegar los times brasileiros y contar el número de campeonatos brasileiros que eles têm em Libertadores, é muito difícil ganhar Libertadores. Acho que soma todo mundo, são os melhores do Brasil, são os melhores do Uruguai, são os melhores da Argentina, são os melhores da Colômbia, do Equador. Então é o mesmo que falar se é mais difícil ganhar a Premier League ou a Champions League. Eu acho que a Champions League é mais difícil. O Campeonato Brasileiro é muito difícil, é um campeonato que tem um formato diferente, são 38 partidas, mas dificuldade de ganhar pelo aspecto competitivo, de viagem, de altitude, a Libertadores é o campeonato mais difícil que tem para se ganhar no continente.
17: Aqui, Fernando Diniz. Bruno Lagoria que fala. Eu queria perguntar, no intervalo, qual foi a mensagem que você deixou para os jogadores que depois eles foram para o empate e quase o Corinthians ganha, e também qual a mensagem para o torcedor corintiano? Obrigado.
10: A mensagem que eu falei dos jogadores, para mim eles estavam já bem no jogo, faltava assim, colocar para fora o talento de cada um, individual. Acho que eles ficaram mais à vontade no segundo tempo, desfrutaram mais do jogo e conseguiram produzir não só o gol, mas outras oportunidades também. À vontade, no segundo tempo, desfrutaram mais do jogo e conseguiram produzir não só o

0: ¿Qué cree usted que sigue habiendo ventaja de los equipos brasileños en Copa Libertadores por encima de los equipos argentinos?
1: En relación al partido de hoy, de las derrotas consecutivas, a gente soube trabajar bien, identificar aquilo que teve, que a gente tinha que aprender das cuatro derrotas, a gente conseguiu aplicar hoy no juego. En relación, se preguntou da a segunda dos confrontos con. Eu acho que é sempre difícil, é uma rivalidade histórica, e uma das coisas que o Brasil hoje tem é um poder econômico de investimento maior que a Argentina. Então a gente pega, o Brasil pega jogadores às vezes que a Argentina não consegue pegar. Mas o River agora está se reforçando no nível que se reforça o Flamengo ou o Palmeiras. A diferença econômica acho que faz com que o Brasil consiga, nesse momento, ter jogadores que custam mais dinheiro. E no fundo é assim no mundo inteiro. A Premier League consegue ser o melhor campeonato porque lá tem mais dinheiro para investir. O PSG também tem um time multicampeão porque tem muito dinheiro, o Manchester City, por aí vai. Então acho que o poder econômico hoje no Brasil, em relação ao futebol argentino, faz uma certa diferença.
2: Obrigado, Diniz. Boa noite.
3: Boa.
4: Fim de papo com o Diniz aqui, Capri.
3: Ótimo. Então vamos lá, aproveita e já emenda aí. Vai ter o goleiro, vai falar aí, ô Fabiani?
4: Vai sim, Capri. Inclusive, vou me deslocar para lá agora. Vamos ver se a gente consegue ouvir algum personagem do jogo. Mas me informaram que a zona mista, ela fica fora do estádio. Então vai tomar um tempinho, mas vou tentar me deslocar para lá, ver se ainda tem gente para falar.
3: Tá bom. Então, assim que tiver condições, você chama, a gente já retorna contigo aí. Enquanto isso, eu vou aqui com o Léo Gens, que vai explicar aqui o que disse o Fernando Diniz. Gostou do que falou o treinador corintiano? Foi coerente, pelo menos, Léo?
5: Discordo de alguns pontos da coletiva do Fernando Diniz. Capri, vamos lá. Primeiro ponto, ele diz que o Corinthians foi bem do primeiro ao último minuto. Eu discordo. Acho que o primeiro tempo do Corinthians foi fraco hoje. Acho que o Corinthians foi dominado em todos os sentidos. Na parte técnica e também no aspecto psicológico. O Corinthians me parecia muito nervoso durante toda a primeira etapa, exceção feita ali a 10 minutos até a parada para a hidratação. Mas o primeiro tempo do Corinthians foi muito fraco. Quando ele fala que a grande marca do Corinthians sob o comando dele é uma defesa forte, eu acho que ele tem razão e talvez a queda de rendimento nos últimos jogos tenha a ver com a falta de uma solidez defensiva. Ele falou sobre a sequência de 4 derrotas seguidas, que era a sequência que o Corinthians vivia até esse jogo. Ele dizia que se você tirar o placar do jogo, o Corinthians tinha jogado bem boa parte dessas partidas. Eu também discordo. Eu acho que contra o Santos, por exemplo, em Itaquera, o Santos foi melhor do que o Corinthians dentro do que se propôs a fazer. Se defendeu bem no próprio campo, acho que o Neymar ditou o ritmo daquela partida. No segundo tempo contra a Chapecoense, acho que o Corinthians teve uma atuação muito abaixo. Contra o Cruzeiro, até dá para a gente dizer que o Corinthians teve uma chance clara com o Rodrigo Garro, uma bola na trave, mas também não foi um grande jogo. Então eu discordo do Diniz nesses pontos. Ele explicou por que ele escolheu o Pedro Raul na reta final do segundo tempo e não colocou o Guinegão. Ele estava preocupado com a bola aérea do Estudiantes, de repente numa bola parada o Pedro Raul poderia ajudar o time. Ele já tinha colocado o Charles, que é um volante alto também. Acho que essa justificativa era válida. Sobre o Carrilho, ele foi perguntado, mas eu não assisti o mesmo jogo que o Diniz com relação ao Carrilho. Eu acho que o Carrilho fez um jogo muito fraco hoje, muito abaixo. O Alan foi muito bem no meio campo do Corinthians. Esse sim, vinha sendo muito criticado de forma justa, mas hoje ele fez uma grande partida, achando passes diferentes, executando lançamentos. Agora, o Carrilho fez hora extra dentro do jogo. Acho até que o Diniz demorou para fazer algumas alterações que já estavam muito claras. A saída do Carrilho foi a primeira e o Memphis, para mim, jogou mais minutos do que ele deveria ter atuado. Então, eu discordo de alguns pontos da coletiva do Fernando Diniz, Capri.
3: Agora, o que está acontecendo com o Memphis, o Léo? Porque, no último jogo, na derrota para a Chapecoense, ele falou que ainda não está 100% fisicamente, não é? Mas, convenhamos, ele já voltou há algum tempo, treinou, estava treinando, estava com a seleção da Holanda, e depois treinou, já está treinando, e não está jogando bola, não é? A falta de condicionamento físico, não estar 100% fisicamente, está pesando para o Memphis, ô Léo?
5: Com certeza. O Pedro Martelli acho que foi muito feliz na transmissão quando ele disse que parecia que o Memphis estava carregando 3 sacos de areia nas costas. E era realmente a impressão que dava o Memphis principalmente na reta final do jogo. Acho que a parte física ainda está pesando e ele está sem ritmo.

0: ritmo para conduzir a bola, para dominá-la, para entender qual é a melhor ação dentro do campo. Isso só vem com o tempo mesmo, com a sequência de jogos. Eu acho que isso está faltando para o Memphis. Outro fator, Yuri Alberto. Eu acho que o Yuri Alberto ajuda muito o Memphis nesse comando do ataque. Por quê? O Memphis já não tem a mesma velocidade de outros tempos. O Yuri faz movimentos complementares. O Yuri é esse cara do facão, da velocidade nas costas. O Memphis já é um cara que joga mais de costas pro gol, recebe a bola, pensa um pouquinho, se conecta com o garro. Eu acho que quando o Yuri voltar, a tendência é que os dois cresçam. Tanto o Memphis, que já está inserido no time titular do Corinthians, quanto o próprio Yuri. Mas eu não vejo outra alternativa, aliás, para o Fernando Diniz, a não ser a escalação do Memphis, porque ele é o melhor atacante que o Corinthians tem à disposição. O Pedro Raul não tem a mínima condição de jogar, e o Guinegão é um garoto, ainda jovem, mas acho que é imaturo, não está pronto para ser o titular do Corinthians. Talvez ele nem alcance esse nível em algum momento da carreira dele. Por isso, o Memphis tem que ser titular do Corinthians, mesmo não jogando bem.
1: É, acho que para a partida da próxima semana, pelo que o Fabiani vem acompanhando e nos informando, talvez o Yuri Alberto esteja à disposição. Vamos ver, né? Porque faz muita falta, né, Léo?
0: Faz.
1: Não ter gente para fazer gol nesse Corinthians aí é um caos. Não, é um problema.
0: Não, né? Que o Yuri Alberto também seja esse fazedor de gols nato, né? O Yuri Alberto, a grande crítica ao Yuri é geralmente a quantidade de chances que ele precisa para concretizar uma, para colocar uma lá dentro. Mas eu acho que a dinâmica que ele traz ao time do Corinthians é muito interessante. Ele é um centroavante de características muito específicas. Eu acho ele muito preciso nessa corrida que ele faz nas costas da última linha. É um movimento similar ao que o Gabigol fez nos bons tempos e que faz durante essa temporada pelo Santos. A temporada do Gabigol, inclusive, ela é boa dentro do que o time do Santos oferece. Acho que com a volta do Yuri Alberto e com o Memphis agora como titular, de repente com o crescimento do Rodrigo Garro, voltando a ser aquele Garro do início da passagem do Fernando Diniz, me lembro do jogo contra o Platense, por exemplo, a estreia do Diniz, o Garro foi muito bem nos primeiros 10 jogos. O Garro era o principal nome do Corinthians e ele caiu muito de rendimento. Se esses três jogadores voltarem a jogar bem, o Corinthians passa a ser um outro time, Capri.
1: O Fabiani chamou aí. Pois não, Fabiani, vamos lá.
2: Fala, Capri, só trazendo um panorama para você. Já estamos aqui na zona mista do estádio Uno, em La Plata, do Estudiantes. O Corinthians informa que 4 jogadores vão falar com a imprensa. Os 3 convocados, por Carlo Ancelotti, Hugo Souza, Breno Bidon e Mateuzinho, e também o Caio César, autor do gol. Só que eles passaram informação aqui pra gente. Os jogadores ainda vão tomar banho, ainda vão jantar no vestiário e só aí passam aqui na zona mista. Então vai um tempinho, mas temos os personagens em instantes no microfone da Bandeirantes.
1: Então, é prioridade para você aí. Tiver condições, os boleiros chegando aí, chama que a gente te bota no ar aí, tá bom, Fabiani? Mandar um abraço a Rodolfo Schneider. Está com a gente agora, grande Rodolfo Schneider. Está feliz da vida com o Flu e está gostando de te ouvir aqui, viu, Léo? Muito bom. Muito
0: agradeço muito. Grande abraço para o Schneider.
1: Grande Rodolfo Schneider. É isso aí. O
0: Schneider joga muito bem, sabia? Você sabe disso?
1: É mesmo?
0: É, ele joga muita bola. É, joga lá no Clube Paineiros. Tem um amigo que joga bola com ele no time do Paineiros, inclusive.
1: Quer dizer que o Rodolfo é do ramo, então?
0: É do ramo, ele conhece.
2: Ó, eu vi, hein? Eu vi.
1: Tá bom, deixa ele ficar feliz com o Fluminense lá, que o Flu estão deixando sonhar. Estão deixando sonhar, né, Rodolfo? Mas vamos ver. Tá bem o Flu aí também nessa reta final de Libertadores da América. 16 minutos desta quinta-feira. Tá pronto o gabarito aí, Léo?
0: Ah, sempre pronto.
1: Cara. Notas. Hoje você foi bonzinho, tá bonzinho ou você tá muito crítico hoje, hein?
0: Não, acho que eu fui coerente com as minhas notas aqui, com as minhas anotações e com tudo que a gente disse ao longo de toda a transmissão.
1: Boa, então atenção, Michel Lopes. Vamos lá, gabarito do jogo no ar.
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1: E sobe o hino dos Estudiantes. Nota do goleiro Muslera.
0: Não foi muito testado no jogo, Capri. A que chegou, entrou. Então, como ele não fez nenhuma grande defesa, nota 6 para o Muslera.
1: Na seleção uruguaia também não está fazendo falta, né?
0: Não, ele tem 4 Copas do Mundo no currículo. mas já é um goleiro muito mais experiente. Ele teve falhas graves ao longo dessa última Copa do Mundo, inclusive no jogo contra a Espanha ele foi substituído no intervalo, tinha problemas de relacionamento com o Marcelo Bielsa. É um goleiro que não vai deixar saudades da seleção uruguaia, apesar de ter disputado 4 Copas do Mundo. E é algo que fica para o segundo jogo, para o Corinthians, inclusive. Testar mais. O Muslera é um goleiro com falhas ao longo da sua carreira. Então, chuta de fora da área mesmo, de média a longa distância. De repente, ele tem uma falha grave e acaba resultando num gol do Corinthians.
1: E o Corinthians não chuta, né? O Corinthians não tem ninguém para fazer gol, não tem ninguém para chutar. Vamos ver, quem sabe aparece alguém aí no segundo jogo para testar um pouquinho mais o veteraníssimo Muslera. Nota do Mancuso.
0: Mancuso era o lateral direito, é um jogador inclusive com passagem pelo Fortaleza. Teve uma atuação discreta, nota 5,5.
1: Santiago Misael.
0: Nunes, 4.
1: Santiago Nunes, isso, perdão.
0: O Santiago Nunes, o 4. Compunha ali o miolo de defesa junto com o Pires, eram os dois zagueiros. Não tiveram uma grande atuação de destaque, nota 6 para os dois, tá? Já vou me adiantar aqui, Capri. Mesma nota para os dois zagueiros do time do Estudiantes.
1: Miolo de zaga, então, com nota 6. Muito bem. Benedetti fechando a defesa do Estudiantes.
0: Esse era o ponto fraco do Estudiantes. Nós dissemos isso ao longo da transmissão. O Caio César era um cara muito forte no 1 contra 1. O gol do Corinthians sai nas costas do Benedetti e ele carregou um cartão amarelo durante boa parte do jogo. Tivesse forçado um pouquinho mais, de repente esse jogador poderia ter sido expulso ao longo do jogo. Nota 4,5 para o Benedetti. Piovi, volante técnico, bom jogador esse do Estudiantes. É a peça mais criativa, digamos, desse meio campo do Estudiantes, sem o Palácio, que foi desfalque hoje do lado do Estudiantes. Nota 6 para o Piovi.
1: Mas ele saiu para a entrada do Halil Elias.
0: Isso, Elias entrou na reta final do jogo, acho que não mudou muito o que era o panorama da partida. Nota 5,5 para o Elias.
1: Alexis Castro.
0: Alexis Castro foi o autor do gol do Estudiantes, fez um bom jogo. Boas noções de infiltração, de chegada na área, finalizava, caía muito pelo lado esquerdo de ataque do Estudiantes. Acho que foi o grande destaque do time argentino hoje, nota 7 para ele.
1: E o Baltazar Rodrigues?
0: Foi substituído ao longo do segundo tempo, atuação discreta. Ele é um jogador que cai mais pelo lado direito, mas que vem muito para dentro. Não é exatamente um ponta de drible, de decisão individual. Nota 5 para ele.
1: Fabrício Pérez entrou no lugar dele.
0: Não mudou tanto o que era o roteiro do jogo. Inclusive o Pérez, ele trouxe muitas dificuldades ao Carrilho no segundo tempo. O Diniz, para mim, demorou para sacar o Carrilho do jogo e o Pérez jogava justamente nas costas do Carrilho, fazendo infiltrações entre o Gustavo Henrique e o Matheus Bidu. Um jogo razoável, vai, por parte do Pérez, nota 6 para ele.
1: Joaquim Correa.
0: Joaquim Correa, ex-Botafogo, meio atacante, criou uma chance clara na reta final do jogo, a cabeçada que gerou a defesa do Hugo Souza, já nos acréscimos do segundo tempo. Nota 6,5 para o Joaquim Correa.
1: Carrilho.
0: Centroavante de área, aquele 9 clássico, forte, protege a bola, bom no jogo aéreo. Poderia ter sido expulso, tem uma cotovelada, ele já tinha cartão amarelo, acho que o árbitro até foi bonzinho, digamos, com o centroavante do Estudiantes na noite de hoje. Nota 6 para ele.
1: Burgos, Tóbio Burgos.
0: Tóbio Burgos era o ponto esquerda, não criou muitas situações ali. Acho que o Caio César foi muito bem ao ajudar o Mateuzinho. Era importante que o ponta direita do Corinthians auxiliasse o Mateuzinho na hora da marcação para que ele não ficasse no mano a mano contra o Tóbio Burgos. O Tóbio Burgos não se criou por ali, nota 5,5 para ele.
1: Cetré entrou no lugar do Burgo.
0: Isso, quase acertou com o Atlético Paranaense e não passou nos exames médicos o Cetré. É um jogador rápido de drible, mas entrou já na reta final do jogo. Capri, faltando 4 minutos, acho que não dá nem pra gente avaliar o Cetré.
1: E a nota do técnico Alexander Medina?
0: Acho que o Estudiantes fez um jogo razoável. Um primeiro tempo melhor do que o segundo. O Estudiantes não é um time que gosta tanto da bola, de propor jogo, de se instalar no campo do adversário. Eu acho que a tendência é que o Estudiantes, na segunda partida, até jogando em Itaquera, se sinta mais confortável dentro de uma proposta de jogar em contra-ataque, de explorar eventuais erros da defesa do Corinthians. Nota 6 para o Cacique Medina, ex-internacional.
1: Muito bom. Agora subindo o hino do Corinthians. Vamos lá, Michel Lopes.

0: abraço ao palmeirense, o Lug. Tá ouvindo a gente aqui no pós-jogo do Corinthians, mas aguardando o trabalho do Bruno Migliozzi, que já já vem lá da Arena do Verdão, trazendo todo o pós-jogo de Palmeiras e LDU. Mas agora nós vamos às notas do Timão, começando pelo goleiro Hugo Souza.
1: Fez um milagre nos acréscimos do segundo tempo, por isso o Corinthians consegue trazer um empate na bagagem. Nota 7 para o goleiro da seleção brasileira, que para mim larga na frente dos seus principais concorrentes na próxima data FIFA, Capri. Acho que o goleiro titular da seleção nos próximos amistosos deve ser Hugo Souza.
0: É o mais veterano deles aí, né? Apesar de ser jovem também, né? Mas é o mais veterano, estou com você, acho que ele deve começar como titular esses amistosos aí dessa super data FIFA. Olha aí, mais um jogador de seleção brasileira, Mateuzinho. Quem diria, hein, Léo? Mateuzinho na seleção.
1: Acho que isso diz bastante sobre a carência de jogadores para essa posição, né? Mas acho que o Mateuzinho vem bem com a camisa do Corinthians. Acho que é merecida a convocação dele para a seleção brasileira. Hoje fez um bom jogo, mas nada demais. Acho que um 6 é uma boa nota para ele.
0: O Bidu não está no melhor momento que o Mateuzinho? Tá. O Bidu não mereceria mais a seleção do que o Mateuzinho?
1: Tá, não, acho que você tem razão. O Matheus Bidu tem jogado melhor do que o Mateuzinho. Acho que nos dois últimos jogos do Corinthians, principalmente acho que contra Santos e Chapecoense, o melhor jogador do Corinthians foi o Matheus Bidu. Figura importante na parte ofensiva, chega bem na linha de fundo, ele faz muito bem aquelas infiltrações, vem por dentro, finaliza. O momento dele é melhor mesmo, acho que caberia na lista de Carlo Ancelotti. O Ancelotti vai fazer alguns outros testes para essa posição. Acho que a lista também não está fechada para as próximas datas FIFA. Eu acho que ele vai mudar alguns nomes em relação a esses que ele convocou logo de cara.
0: Aproveita e já dá a nota então do Matheus Bidu.
1: Matheus Bidu teve uma boa atuação hoje, nota 6,5 para ele.
0: Gabriel Paulista.
1: Não gostei tanto do miolo de zaga do Corinthians hoje, mas achei que o Gabriel Paulista fez um jogo melhor do que o Gustavo Henrique. Tem uma falha grave no gol do Estudiantes. Nota 6 para o Gabriel Paulista.
0: E a do Gustavo Henrique?
1: Foi muito mal no lance do gol, perdeu um duelo fácil, caiu no chão. E é justamente em cima dele que sai o gol a partir de uma finalização do Castro. Nota 4,5 para o Gustavo Henrique hoje.
0: Mas esse tem crédito, né?
1: Ah,
0: porque
1: tem.
0: Joga sempre bem, faz gol, né? Esse pode falhar, né? Tem crédito, né, Léo?
1: Na bola parada, geralmente ele é soberano, né? Mas na bola parada defensiva hoje ele foi muito mal.
0: Meio de campo do Corinthians teve o Alan.
1: Bom jogo do Alan, muito criticado pela torcida do Corinthians. Mas hoje ele ditou o ritmo do time desde os primeiros metros de campo. O Alan tinha uma função importante, ele se metia no meio dos dois zagueiros, do Gabriel Paulista e do Gustavo Henrique, e era ele quem fazia as principais escolhas. Fez um grande jogo o Alan, que hoje nota 7 para ele.
0: Carrilho.
1: Não gostei do jogo do Carrilho, discordo do Fernando Diniz. O Diniz elogiou o Carrilho, disse que ele precisava de uma conversa, que aos 35, 36 anos, ele está vivendo um bom momento. Eu acho que ele teve um jogo muito abaixo, demorou muito para ser substituído. Acho que o Diniz, inclusive, vai ser um ponto para ele arrumar o próximo jogo. Alguns jogadores já estavam fazendo hora extra no campo, entre eles o Carrilho. Nota 4,5 para ele.
0: E ele saiu para a entrada do Charles.
1: O Charles fez um bom jogo. Tecnicamente, a gente sabe que o Charles não tem muito a entregar. Não é o volante ideal, mas dentro da proposta do Corinthians, aquela altura do jogo, já com um empate na bagagem, era se defender bem e acho que ele foi seguro dentro dessa proposta. Nota 6 para o Charles.
0: Garro.
1: Garro deu assistência para o gol do Caio César. E quando o Garro está numa noite inspirada, ou quando ele tem lampejos do Garro do início da passagem do Fernando Diniz, a tendência é que o Corinthians cresça de rendimento. Foi bem o Garro hoje. Nota 6,5 para ele.
0: Que bola do Garro, viu? Que
1: Vai
0: bola. E, infelizmente, o Brasil, a seleção brasileira, não tem um jogador com essas características. Esse cara que enxerga jogo. Porque nós temos atacantes na seleção brasileira, caras rápidos, não é? Atacantes rápidos, velozes. Mas não temos um meia que tem essa visão de jogo, que tem o Garro, não é? Que tem, bom, tantos outros jogadores aí também do futebol brasileiro. O Matheus Pereira, do Cruzeiro, faz isso muito bem também. A Arrascaeta faz isso muito bem. Mas nós não temos, não é, na média, e acho que o Matheus Pereira é o melhor hoje que pode fazer isso no futebol brasileiro. Mas o Garro é isso. Quando ele está inspirado, ele enfia umas bolas, que é realmente um negócio muito sério. Bom, Foi embora o Garro para a entrada do Matheus Pereira. Olha aí, só que esse é o genérico, né?
1: Esse é volante, né? Acho que ele já poderia ter entrado na vaga do Carrilho antes. O Diniz optou por um volante de mais pegada, que era o Charles. Matheus Pereira também teve uma atuação discreta. Nota 6 para ele.
0: Caio César.
1: Caio César, para mim, o melhor em campo. Foi o craque Bandeirantes de hoje. Autor do gol do Corinthians. Ele é rápido, ele é um driblador nato. Eu gosto muito desse jogador. Acho que ele pode melhorar um pouquinho a finalização, mas ele foi bem no jogo hoje. Ele explorava o ponto fraco do Estudiantes, que era o Benedetti, o ala pelo lado esquerdo. Foi bem 7,5 para ele.
0: Memphis Depay.
1: Uma atuação fraquíssima do holandês. Está fora de ritmo ainda, talvez até fora de forma, mas isso só vem com o tempo. Hoje ele é titular indiscutível do Corinthians, mas ele não fez uma boa partida. Nota 4 para o Memphis.
0: Saiu para a entrada do Pedro Raul.
1: Pedro Raul pouco contribuiu, entrou mais na reta final do jogo, nos acréscimos. Acho que não dá nem para fazer uma análise do que jogou o Pedro Raul hoje, Capri.
0: Breno Bidon,
1: mais um jogador convocado por Carlo Ancelotti. Eu não vejo nem como um segundo homem de meio campo, nem como um 10. Eu acho que ele é um meia que compõe esse meio campo. Jogador criativo, sai do lado esquerdo, vem para dentro. Acho que ele sabe jogar jogos de Libertadores, ele é um jogador malandro, né? Ele não cai muito na catimba, sabe provocar os adversários. Hoje não foi uma grande atuação do Bidon, mas também não foi uma atuação fraca. Nota 6 para ele.
0: E a nota do Fernando Diniz?
1: Acho que o Diniz demorou para mexer. E não sei como foi a palestra dele antes do jogo, mas eu senti um Corinthians muito nervoso na primeira etapa. Não foi uma grande noite do técnico do Corinthians, não. Nota 5,5 para ele, Capri.
0: E a nota do árbitro Esteban Daniel Vega Ostoich.
1: Para mim, ele deixou de expulsar dois jogadores. Ele poderia ter expulsado o Carrilho, o centroavante do Estudiantes, por uma cotovelada. Ele já tinha amarelo, seria o segundo, estaria fora do jogo. E o Caio César também teve um cartão amarelo ainda na primeira etapa e no segundo tempo fez uma falta grave, poderia ter gerado o segundo cartão. Não foi uma grande arbitragem por parte do trio, acho que uma nota 5,5 está de bom tamanho.
0: Muito bem, deixa eu ver com o Fabiani se já temos lá algum jogador passando, algum boleiro do Corinthians passando por lá depois desse empate por 1-1 contra o Estudiantes. E aí, Fabiani?
2: Capri, por enquanto, ninguém, viu? Ninguém. Eles estão tomando banho, vão jantar e só depois passam aqui para atender a imprensa na zona mista do estádio.
0: Estamos na guarda. Então, você vai trazer ao longo da programação, você vai trazer os boleiros. Então, já pode emendar o seu destaque final aí. E ao longo desta quinta-feira, você vai trazer todos esses boleiros para a gente aqui. Vamos lá, Fabiani.
2: Bora lá então, Capri, fim de papo para o Corinthians nesse jogo de ida de Libertadores, partida muito aguardada desde a classificação contra o Rosário, mas sem tempo para respirar, porque no domingo o Timão tem o Flamengo jogando fora de casa no Maracanã, o líder do campeonato, nada mais do que isso, e o Timão tentando colocar fim a uma série de 4 derrotas consecutivas no Campeonato Brasileiro. Conversando com algumas pessoas aqui nos muros do Estádio Uno, Capri, eu ouvi que é muito improvável que o Yuri Alberto volte contra o Flamengo e também no jogo da volta contra o Estudiantes, mas existe uma possibilidade ligeira de que o André fique à disposição. Ele que esteve na pré-lista do Carlo Ancelotti acabou não sendo selecionado entre os 26. Então essas duas últimas informações no Corinthians, que agora retorna a São Paulo, foca no Flamengo e daqui uma semaninha define vaga na Semifinal. Capri?
0: Parabéns pelo trabalho, bom retorno, até logo mais na programação da Bandeirantes. Tchau, Fabiani.
2: Valeu, Capri. Agradeço a sua confiança da Bandeirantes. Foram 4 dias na Argentina de muito trabalho e retornamos com mais informações do Corinthians na programação, só que dessa vez de São Paulo. Quem sabe, Rio de Janeiro ou Guayaquil na semifinal.
0: Maravilha. Valeu. Valeu. 32 minutos desta quinta-feira. Atenção, Léo Gens. Sempre muito bom tê-lo aqui conosco. Muito bom ouvir mais uma vez você com a gente aqui nesse empate de Estudiantes e Corinthians por 1-1. Estaremos juntos aí no final de semana de mais campeonato. Agora é Campeonato Brasileiro, no final de semana viramos a chavinha e estaremos juntos até lá, hein, Léo?
1: Estamos juntos sempre, Capri. Estarei em Santos e Cruzeiro, 9 horas da noite, no sábado. Para o Corinthians, veremos se Fernando Diniz vai usar a força máxima contra o Flamengo ou se ele vai preservar jogadores. O Diniz geralmente não tira totalmente o time, não usa time totalmente reserva. Essa não é a característica do treinador do Corinthians. Veremos, Capri.
0: Mas o Corinthians precisa estar com um sinal de alerta aí no brasileiro.
1: Exatamente.
0: Né? Porque não está ganhando, estacionou nos 32 pontos. Tá todo mundo passando o Corinthians, precisa ficar atento no brasileiro também, né? Então, é um quebra-cabeça aí, um problema pro Fernando Diniz resolver, porque o elenco é curto, São várias competições, jogos todos decisivos. Mas contra o Flamengo no Rio domingo, parada duríssima, hein? Ih, esse é jogo duro.
1: Jogo difícil contra o líder do campeonato. É, e você já tem. E aí é difícil controlar a cabeça do jogador, né? Porque vários já estarão pensando no confronto da próxima semana contra o Estudiantes. E você tem uma partida decisiva pelo Campeonato Brasileiro. O Corinthians vem de 4 derrotas nessa competição. Precisa voltar a somar pontos. É, hoje o Corinthians está mais ali no meio da tabela, mas se vacilar, se somar mais uma, duas derrotas, o Corinthians entra na briga contra o rebaixamento. Que nenhum torcedor do Corinthians quer que aconteça, né, Capri?
0: É isso aí. Bom descanso, Léo. Até logo mais. Tchau.
1: Valeu, Capri. Uma boa noite para você e para todo mundo que ficou ligado na Bandeirantes.
0: Muito obrigado. 33 minutos desta quinta-feira. Nós agora, atenção, Michel Lopes, sobe o hino do Palmeiras, sobe o hino do Verdão.

0: bom, vamos acionar. Bruno Migliozzi, Alexandre Pretzel, time Bandeirantes que acompanha essa vitória do Verdão na Libertadores da América. Agora o Palmeiras joga pelo empate semana que vem em Quito, no Equador, para ir às semifinais da Libertadores da América. Vitória do Verdão, e o Bruno Migliozzi traz agora os detalhes lá da Arena Palmeirense, Arena do Verdão, contando mais desta vitória palmeirense. Fala aí, Migliozzi!
1: Fala, Capri, tudo bem? De volta aqui no apito final para contar a história da vitória do Palmeiras. 1-0 sobre a equipe da LDU em casa, com o Giai desencantando, hein? Foi para a rede pela primeira vez com a camisa do Palmeiras, depois de 98 jogos, conseguiu um gol importante que dá vantagem para o Palmeiras, uma vantagem magra, mas suficiente para ir um pouco mais tranquilo para a altitude de Quito no duelo do próximo meio de semana. Antes de ouvirmos o técnico Abel Ferreira, vamos conversar com Alexandre Pretzel, comentarista Bandeirantes, que analisa a vitória do Palmeiras. Magra, mas bateu o LDU por 1-0. Fala, Pretzel.
2: Olha, meu caro Bruno Migliozzi, uma atuação apenas suficiente para ganhar o jogo do time do Palmeiras. Poderia ter sido mais de 1-0, 2-0, talvez um placar mais correto. A LDU teve chance também com Estrada no primeiro tempo, mas o Carlos Miguel evitou. Depois não chegou com grande perigo assim, por quê? Porque é um time limitado. E até eles comemoraram, como tu disseste, no final do jogo, né, uma derrota por apenas um gol. No ano passado, a LDU fez 3-0 em Quito e o Palmeiras virou 4-0 aqui no seu estádio, que foi uma epopeia na semifinal, agora em quartas de final. Eu acho que 1-0 hoje, do equilíbrio que está o futebol brasileiro e também sul-americano, é uma boa vantagem. Então o Palmeiras tem condição de chegar lá e ganhar de novo da LDU. É duas vezes como aconteceu no ano passado. No jogo de hoje, acho que a escalação com três zagueiros eu não gosto, mas o Abel tem, desde que o Barbosa foi contratado, escalado praticamente ele ao lado do Gomes e do Murilo, porque ele entende que os seus dois laterais eles podem se transformar em alas. E o Giai tá dando certo. O Giai hoje é mais um ala atacante do que realmente um lateral, e ele foi o melhor em campo, marcando um gol difícil de fazer de cabeça aos 26 da primeira etapa. E ele perdeu um gol incrível também para fazer 2-0. Aliás, foi nisso que o Palmeiras pecou, porque houve criação de jogadas ofensivas, com o Arias, com o Flaco Lopes, com o próprio Giai, e aí faltou pelo menos colocar a bola para dentro. 2-0 praticamente mataria o confronto. Agora para a volta tem o Andreas Pereira que retorna, mas a ausência do Gustavo Gomes com o terceiro cartão amarelo realmente preocupa, porque se ele for escalar uma linha de 4 atrás, 4 no meio provavelmente, ou 3, e 3 atacantes com o Vitor Roque, o Flaco e o próprio Arias. Mas o Arias pode fechar um pouco mais no meio. O Maurício pode começar o jogo também em Quito, já que ele não foi nem aproveitado nesse jogo de hoje. Aliás, o Abel só escalou um jogador para a substituição, que foi a entrada do Heitor. No mais, ele ficou com outros 10 jogadores em campo, porque o Vitor Roque ficou esgotado. Mas em linhas gerais, Palmeiras versus LDU. Acho que o Palmeiras tem 65 a 35 para tirar a LDU e tem um time capaz e em condição de ganhar em Quito na semana que vem. E a LDU, na minha impressão, do time do Thiago Nunes para o time do Gustavo Álvares, é uma equipe que caiu de produção e teve, é claro, uma qualidade técnica diminuída de um ano para outro. E tem o Deverson ainda no banco, que obviamente vai querer fazer gol no Palmeiras lá em Quito, mas eu acredito que o Palmeiras é, não muito favorito, mas o Palmeiras é mais forte para chegar à semifinal contra o Fluminense. Um abraço a todos.
1: Muito bem, ouvimos Alexandre Pretzel agora com a fala. O técnico Abel Ferreira, que vai ser julgado, aliás, nessa sexta-feira, teve o julgamento marcado pelo STJD. O recurso do Palmeiras foi acatado e vai ter um novo julgamento nessa sexta que pode resultar em punição. Quem sabe pede o choque rei no final de semana contra o São Paulo. Mas antes disso, fala Abel com respostas importantes, hein? Ele se arrependeu de ter falado para o torcedor desfrutar, não gostou da fala que deu na última entrevista coletiva. Vamos ouvir o técnico português.
3: Abel, boa noite. Gustavo Negreto, Paramount. Você é um dos treinadores que mais bate na tecla com relação à parte física, em um jogo após o outro. Hoje, contra um adversário que teve 2 dias a mais de descanso, você optou por apenas uma substituição. Qual que é a explicação?
4: Não, achei que a equipa estava bem. Nós temos trabalhado muito, insistido muito com equipas que se defendem baixo, bloco baixo. Nós temos arranjado estratégias por forma a criar oportunidades e acho que penso que hoje foi bem clara a quantidade de oportunidades que nós criamos e, portanto, achei que não tinha necessidade de mexer.
5: Abel, tudo bem? Guilherme Giuliari, da 105 FM. Abel, o Palmeiras hoje usou muito os alas, né? A intenção dos três zagueiros provavelmente era essa ideia, mas faltou uma coisa que o Palmeiras perdeu desde que vendeu Estevão, vendeu Alan, vendeu Kevin, Riquelme, foi o drible. O Palmeiras pouco driblou hoje no jogo e conseguiu alçar muitas bolas na área. Hoje, a dependência do drible no Palmeiras pode ser resolvida com algo do mercado ou com algo caseiro?
4: Não, é assim, o drible, eu não posso pedir a jogadores que não têm drible que driblam. Se eu tenho, eu não posso pedir ao GI que faça o que fazia o Alá. Cada jogador tem as suas características, nós sabemos que dentro da equipa temos o nosso Arias, que é um jogador que tem essa característica de drible, temos o nosso Rock, o nosso Lopes, mas olha, se tu for juntar todas as... Eu falo daquelas que eu contei, se foram mais, mas das 11 oportunidades que nós tivemos, quer em cruzamento pelo chão, quer em cruzamento pelo ar, quer em combinações interiores, quer na bola parada, por exemplo, aquela bola que o Arias tem dentro do golo, foi uma combinação, não foi de cruzamento, foi um passo para dentro da área. Portanto, acho que o repertório da nossa equipa, muito bem, da forma como fomos criando oportunidades, da variabilidade que tivemos, infelizmente... Podíamos ter feito pelo menos mais um ou dois golos em função daquilo, do volume que nós criamos, mas eu percebo perfeitamente a tua pergunta, mas o drible tem a ver com as características de cada jogador. Eu não posso... Um jogador que é construtor, um jogador que é de profundidade, há jogadores que são de desequilíbrio, há jogadores que são de passe, e isso tem a ver com as características dos jogadores. Eu não posso... Eu posso ensinar o jogador a evoluir, posso ensinar o jogador a perceber o jogo, mas não posso fazer de um jogador que não dribla ninguém, pô-lo a driblar de um dia para o outro. Isso é impossível. Tem a ver com as características de cada jogador. Eu, por muito que queira, eu não vou arranjar nenhum ala dentro do clube igual ao ala. É impossível. Agora temos que arranjar outras estratégias, como tu disseste bem, através do jogo coletivo. E acho que hoje tivemos um jogo coletivo formidável pelas oportunidades que nós criámos, que infelizmente não conseguimos fazer mais do que um golo. Mas... ao contrário, por exemplo, da última eliminatória que tivemos aqui em casa, conseguimos um resultado bem melhor do que a última vez.
6: Abel, boa noite. Gustavo Soler, da TMC. Nesse jogo, a gente viu de novo, né, o Arias potencializando muito o GI. Na última vez que o Arias jogou com o GI na direita, o GI conseguiu a primeira assistência.
4: Podia ter feito dois gols.
6: Hoje conseguiu o primeiro gol e quase conseguiu fazer o segundo. Podia... Só que do outro lado... Deu para ver um Palmeiras um pouco penso do lado esquerdo, né? Porque você só tem um Arias em campo. E o Vitor Roque acabou ficando um pouco sobrecarregado, já que o Piquerez não deu a mesma profundidade que o próprio GI. Como conseguir equilibrar esse time do Palmeiras com peças que te faltam nesse momento?
4: Boa
6: também?
4: Pergunta. Sabes, nós quando olhamos para os jogadores, olhamos para o Roque, olhamos para o Piquerez e olhamos para o próprio Arias, vocês sabem, entre aspas, tivemos que gerir o Arias nestes últimos dois jogos para ele poder chegar hoje aqui e poder responder da forma que respondeu. A mesma coisa com o Piquerez. Vocês sabem que o Piquerez veio de uma lesão onde foi operado, onde está a ter e a criar também esse ritmo, mas a dinâmica da direita é igualzinha ao do lado esquerdo. Temos o nosso Barbosa que dá a largura pelo lado esquerdo, o GI, o Piquerez e o Lucas que joga ali no meio também. Portanto, é verdade, a nossa dinâmica hoje funcionou mais pela direita do que pela esquerda, mas nós também criamos oportunidades pelo lado direito. Portanto, tem a ver com isso que te falei, tem a ver com... não nos podemos esquecer, hoje vimos um Vitor Roque já muito melhor, já muito mais parecido com aquilo que é as características dele, mas infelizmente ou felizmente há coisas que eu não consigo comprar, nem por muito que o núcleo de saúde e performance seja bom, há coisas que têm a ver com a fisiologia e a performance dos jogadores depois de operações. Ninguém chega de um dia para o outro, mesmo já estando recuperado, e pega o ritmo competitivo com um ou dois jogos. Isso é impossível.
7: Abel, Felipe Melo, da Rádio Energia. Não dá para negar que o Palmeiras tem uma vantagem, conseguiu essa vantagem, talvez não do jeito que o torcedor imaginava, mas é sim uma vantagem. Só que no meio de semana, no final de semana, tem um jogo, um clássico contra o São Paulo, e o Palmeiras está em três frentes, né? Essa vantagem mínima que o Palmeiras conseguiu muda alguns planos em relação à próxima partida da volta, e principalmente o jogo contra o São Paulo? Eu falo nisso porque você pensou contra o São Paulo em ter um time alternativo, ou na próxima terça-feira, na próxima quarta-feira, um outro tipo de elenco, enfim, alternativo?
4: Entendo perfeitamente a tua pergunta, mas eu jogo um jogo de cada vez. Eu não, já vos disse, não vou alterar aquilo que é as ambições e os objetivos do clube, nem vou alterar aquilo que é a minha postura, que é preparar cada jogo. O próximo é sempre o mais importante. Portanto, hoje, o próximo era o jogo de hoje, o próximo é daqui a dois ou três dias, vamos preparar o próximo como sempre fizemos, e ainda bem que era isso que nós queríamos. Eu acho que desde que trabalhamos juntos, É a primeira vez que estamos a chegar a esta fase da época e estamos a lutar em todas as frentes. Estamos a lutar no Brasileirão, estamos a lutar na Copa do Brasil e estamos a lutar pela Libertadores. Portanto, agora é perceber como é que os nossos jogadores estão, recuperar os nossos jogadores, tirar os feedback não só daquilo que é as conversas que eu tenho individuais com os jogadores, mas também ouvir aquilo que é o núcleo sul de performance, e mais do que o núcleo sul de performance é sentir os jogadores.
8: Boa noite, Abel. Parabéns pela vitória. Thiago Lima, de Dimensão Esportiva. Ainda falando desse calendário do Palmeiras, também do próximo jogo contra o São Paulo, o Palmeiras nos últimos dois anos, no Campeonato Brasileiro, o torcedor vê um roteiro. Palmeiras bem no campeonato, acaba em alguns jogos, algumas sequências ruins de jogos, acaba entregando a liderança pro time, uma vez Botafogo, outra vez Flamengo.
4: Nos últimos dois ou nos últimos quatro?
8: Nos últimos três anos.
4: Não, na verdade, podes dizer os últimos dois? Tu depois escolhes o que é que queres ver, qual que cheio. Os últimos quatro? Estás a falar nos últimos quatro anos?
8: Não, no, dois anos. 2024, 2025 e agora o Flamengo passou o Palmeiras no Brasileirão. Na avaliação da comissão técnica, o Anderson Barros, no domingo, falou sobre não repetir os mesmos erros dos últimos anos. Quais têm sido os erros que a equipe do Palmeiras tem cometido nessa questão do brasileiro e também em questão de não entregar, não terminar outra temporada sem um título de expressão, considerando que o torcedor ele não se satisfaz só com o Campeonato Paulista?
4: Entendo perfeitamente a tua pergunta. Desde que cheguei ao clube, eu não prometi títulos, prometi que íamos lutar sempre por títulos. O ano passado lutámos até ao fim pelo brasileiro, não. Há dois anos lutámos pelo brasileiro, há quatro anos. Ganhamos. Há cinco anos. Ganhou novamente. Muito bem. O ano passado lutámos pelo Libertadores ou não? Até ao fim? Ganhamos? Não posso prometer mais nada. Lutámos pela Copa do Brasil? Não, fomos eliminados. Lutámos pelo Paulista até ao fim? Fomos eliminados na final. É só isso que eu te posso dizer. O que nós vamos fazer é procurar, dentro dos recursos que nós temos, dentro das opções que temos atualmente, vocês sabem, não é? Fico triste quando olho para a convocatória da seleção brasileira e não vejo nenhum jogador do Palmeiras, não é? Mas vejo lá o Vítor Reis, vejo lá o Estevão, vejo lá o Danilo, vejo lá o Hendrick. Podiam estar a jogar no Palmeiras. Em função daquilo que é a dinâmica desportiva e financeira do Palmeiras, na minha opinião, nós temos feito um trabalho extremamente consistente. Vou-te voltar a dizer, não te posso prometer a ti, nem aos nossos torcedores, nem à nossa direção, que vamos ganhar. O que te posso prometer a ti é que trabalhamos para competir e para lutar por títulos até ao fim. E é isso que nós temos feito e é isso que nós vamos continuar a fazer. Porque certezas no futebol ninguém tem. Portanto, o que te posso dizer é que vamos continuar a competir. E o que te posso dizer é que a equipa mais consistente ao longo dos últimos anos, ganhando e perdendo, mesmo sem títulos expressivos no ano passado, fomos três vezes vice, né? Por isso é que eu te falo muitas vezes que o nosso trabalho dentro de um clube organizado não pode ser só avaliado pelos resultados. É pelos resultados e pelos processos e por aquilo que é a valorização dos jogadores. Claro que fico, olho e disse, ia, não temos nenhum jogador na seleção. Podíamos ter o Alá, mas acabamos por o vender há meia dúzia de dias. Temos que ir à procura de outras soluções, de outros recursos, que é aquilo que nós também temos feito dentro de sempre desta dinâmica. Em função daquilo que são as necessidades desportivas e financeiras, tentar equilibrar sempre a equipa por forma a não perder a competitividade. E é isso que o Palmeiras tem demonstrado ao longo dos últimos anos. É a única coisa que te posso dizer.
9: Abel, aqui Bruno Milhoz, Rádio Bandeirantes. Abel, durante esse meio de semana houve uma repercussão muito grande acerca da sua fala, convocando os torcedores para desfrutar do momento do Palmeiras. Como é que você encarou essa repercussão? Não sei se você acompanhou. E também queria te perguntar se você está desfrutando da forma com que o Palmeiras vem jogando, está desfrutando de ver o Palmeiras jogar.
4: Gostei muito hoje. Hoje eu gostei muito. É verdade que podíamos ter feito mais golos, mas hoje gostei. É uma pergunta muito interessante. Eu depois fui ver, porque vi que estava assim uma coisa assim muito... Foi o Fernão que me falou. Aí eu realmente fui ver aquilo que eu tinha dito, depois de um jogo intenso, depois de um jogo em que muitas coisas aconteceram dentro do jogo. No final do jogo fui falar com o árbitro, estava alterado. Eu acho que o verdadeiro palmeirense sabe o que é ter o coração ao pé da boca. Eu não vou dizer que o palmeirense quer ser um palmeirense. Às vezes o palmeirense diz aquilo que não sente. E porventura, eu quando fui ver aquilo que falei, também não gostei daquilo que vi. Mas sabem, eu sou casado com a minha mulher há 20 anos e muitas vezes quando nós falamos, às vezes falo o que não devo, na hora que não devo, mas ela conhece-me. Ela sabe quem tem em casa. E mais do que aquilo que eu falo, é aquilo que eu faço para merecer o respeito e o crédito que ela deve ter em mim. Mais do que as palavras, são as atitudes que nós temos. Eu também já vos disse várias vezes, e volto a repetir aos nossos torcedores, eu falo para os nossos torcedores, quando eles dizem que eu sou um deles, é, muitas vezes tenho o coração ao pé da boca e não falo aquilo que eu sinto. Mas também posso dizer que se calhar não foi muito claro, não me soube expressar, e portanto, como te disse, tudo o que eu faço, é o melhor que eu posso com os recursos que eu tenho para ajudar o Palmeiras. Respeito muito a história do Palmeiras. Vocês sempre me ouviram falar, ninguém é maior que o Palmeiras. Vocês sempre me ouviram falar, há bem pouco tempo. Eu amo estar no Palmeiras, eu amo o Palmeiras, eu amo trabalhar com os jogadores do Palmeiras, há uma semana atrás. Porque eu não vou falar da mídia, vou falar aos nossos torcedores. A história do Palmeiras é exatamente igual à minha. É feita de trabalho, é feita de trabalho, é feita de sacrifícios e é feita de resiliência. Foi assim que o Palmeiras foi fundado, com trabalhadores. E eu cheguei onde cheguei à custa do meu trabalho, do meu esforço e da minha resiliência. E como eu vos disse, encontrei um relógio preparado. Quando eu cheguei ao Palmeiras tinha um relógio preparado e eu trouxe a pilha. Tu dizes-me, o que é mais importante, o relógio ou a pilha? Ou os dois? É os dois. E, portanto, respeito muito a história do Palmeiras. O Palmeiras venceu, está a vencer e continuará a vencer no dia que eu deixar o clube. Venceu, está a vencer e continuará a vencer. E, para mim, vou voltar a repetir, que se calhar com as palavras certas, é um orgulho muito grande poder fazer parte da história ou do livro de história que tem o Palmeiras e poder fazer parte de um capítulo ou de uma página de um clube que é centenário. Foi isso que eu quis dizer. E falar do que é o Palmeiras a um palmeirense é desnecessário. Eu já repeti isso 500 vezes. Mas se vocês, os torcedores, preferem dar ouvidos, eu tenho muitas vezes o coração aqui, tenho, verdade que tenho. Se preferem dar ouvidos, porque a nossa torcida já demonstrou muito bem o que é a mídia, o que é que a mídia faz com o Palmeiras. A nossa torcida já demonstrou aí para quem quiser ver. Portanto, dizer o que é o Palmeiras a um palmeirense, quantas vezes eu não vos disse o que é que significa o Palmeiras? É um estilo de vida. Um dia deixarei o clube, não sei quando, um dia deixarei o clube. Eu vou voltar a repetir, porque depois cada um tira o que quiser daqui. Serei eternamente grato a tudo que o clube me proporciona. Como te falei, o que é mais importante, o relógio ou a pilha? É o que tu quiseres.
10: Abel, boa noite. Maurício Ferreira, da Rádio Band News FM. Você falou um pouco já sobre a ideia de ter feito só uma substituição no jogo de hoje, mas de fato chama atenção, né? Porque a gente está falando de um campeonato mata-mata, o Palmeiras numa sequência importante, vivo nas três frentes, como você gosta sempre de ressaltar, e num jogo dessa magnitude, só uma alteração, de fato chama atenção. Faltam dois dias para o fechamento da janela, né? Na sexta-feira se encerra mais uma janela de transferências. Dá para olhar para esse jogo de hoje, o fato de você ter feito só uma mudança, também como um recado de que quando você olha para o banco, você precisa hoje de mais opções?
4: Se quiserem arranjar narrativas, sim. Não, olha, eu faço aquilo que eu acho que é o melhor para a equipa, como te disse. Eu acho que a equipa estava com boa dinâmica. A equipa foi até ao fim para tentar fazer o segundo golo e entendi só tirar o Rock, porque vocês viram que estava já com câimbra, estava completamente desgastado e metemos o jogador que tínhamos, o Heitor. Não temos outro, infelizmente, não temos outro, e é um moleque com muito potencial, que nos vai ajudar seguramente. Vamos precisar um bocadinho de tempo, mas tem coisas muito interessantes que nós internamente vamos desenvolver aqui na equipa principal, como fizemos com todos os outros. Infelizmente, como vocês sabem, o Sousa, que estava a ser um jogador determinante até pelos golos que tinha marcado, lesionou-se e teve que ficar de fora. E agora perdi-me aqui no raciocínio. Podes-me...
11: Se poderia servir como um recado...
4: Ah, olha, boa pergunta. Eu vou fazer aqui, e disse, se vocês quiserem criar narrativas, vão dizer, pois, o treinador não meteu para passar recado. Não, o treinador não passa recado a ninguém, porque o treinador tem via direta com o Barros, tem via direta com a Lela. Aqui não... É um, dois, três. Cada um, já trabalhámos há muito tempo, já nos conhecemos, conhecemos os defeitos e as virtudes uns dos outros, portanto, aqui ninguém engana ninguém. O que te posso dizer é o seguinte. Eu gostava muito de ir buscar jogadores ao futebol brasileiro. Gostava muito de ir buscar jogadores ao futebol brasileiro. Ainda que há dias vi o Silas a falar. Silas. É uma coisa boa para vocês da imprensa falarem. Eu só não assino por baixo o que ele disse. Quando eu cheguei aqui, corrija-me se eu estiver enganado, eram 5 estrangeiros, não foi? Quando eu cheguei aqui em 2020 eram 5 estrangeiros. Passaram 2 ou 3 anos, passaram para 7. Quando passou para 7, se vocês se lembram, eu mandei o Marintiel embora porque eram 7. 3 dias depois alguém decidiu que era para 9. A responsabilidade é de quem? A responsabilidade é de quem? Queremos contribuir e trabalhar para o futebol brasileiro, para desenvolver os jogadores e apostar nos jovens? Queremos? Eu queria buscar um jovem, tenho 3 ou 4 jovens aqui referenciados, mas já fizeram mais de 10 jogos e não posso ir buscar. Onde é que isto existe? Esta regra de que o jogador faz 10 jogos e eu não posso ir buscar um jogador ao futebol brasileiro? Querem que eu vá buscar quem? Jogadores que não jogam? Reservas? Então temos que ir buscar fora. Temos que ir buscar ao Chile, temos que ir buscar à Argentina, temos que ir buscar. Mas se não tiver jogadores de qualidade, vocês acham isso que é justo? Palmeiras, quem diz Palmeiras, diz outra equipa qualquer. Eu posso querer ir buscar um jogador ao futebol brasileiro. Como é que eu impeço os clubes de futebol brasileiro poder contratar dentro do futebol brasileiro? Criando uma regra de 10 jogos. O Benfica, ou Sporting ou Porto, que sei contratar o Braga, um jogador que tenha feito 20 jogos, vai, paga e contrata. Agora, nós somos impedidos. Eu não entendo essa regra. E não me interpretem mal. Não me interpretem mal. Mais uma vez, vocês interpretam-me mal. A maioria de vocês não entendem que quando eu falo para a valorização do futebol brasileiro. Eu quero ir buscar, quero. Podia ir buscar como? Vou buscar quem? As reservas? Eu não entendo. Não entendo. Custa-me entender isto. Depois queremos que o futebol brasileiro, que a seleção brasileira, queremos potenciar. Como? Como? Qual é a equipa brasileira que mais trabalha para a valorização dos jogadores para poderem chegar à seleção? Qual é? Claro que vocês podem dizer, o treinador falou, estava com o coração na boca, falou que não devia no último jogo. Eu também não gostei depois de ver. Também não gostei. Mas não deixo de ser quem sou por não ter gostado daquilo que eu vi. Ou eu sou um frame de 15 segundos, ou de um minuto, ou sou a vossa opinião. Volto a dizer, há muito espaço para melhorar. Muito. Ainda hoje, no futebol português, o Pepa, que vocês conhecem, ficou todo chateado porque a Liga Portuguesa proibiu de jogar naquele estádio, porque o gramado estava ruim. Proibiu de jogar. Não. A grama não tem condições para se jogar futebol do mais alto nível. Futebol profissional de alto nível não se pode jogar neste gramado. Escolham outro campo. Proibidos de jogar. Foram jogar contra o Braga. Vão jogar fora, no Alberca. O que eu vos quero dizer, e mais uma vez, não me interpretem mal. Vocês chamam críticas, vocês chamam chato. Eu não chamo isso, eu chamo reflexões. Reflexões. Gostava muito de contratar jogadores. Não posso. Gostava muito de ter só brasileiros. Já vos disse, não posso. Cheguei aqui, eram 5. Depois passou para 7. Depois passou para 9. Responsabilidade é minha? Queremos cuidar do presente e do futebol. Depois vejo o Silas a falar. Vejo o Silas a dizer, pá, este gajo está a dizer coisas que isto tem que fazer pensar alguém. Mas às vezes nós olhamos só para o nosso quintal
11: E quando o treinador do Palmeiras fala, fala para construir, vocês acham que são críticas, que é para agredir, e vem este lá não sei de onde dizer não sei o quê. Pá, peço desculpa se se sentem ofendidos quando eu falo isso. Não é essa a minha intenção. Minha intenção é só uma. É valorizar o melhor que vocês têm, que é o futebol brasileiro. É do melhor que vocês têm. Se quiserem ouvir, tudo certo. É só a minha opinião que eu tenho para dar, mais nada.
12: Abel, boa noite. Vitor Palhares do Lance. Voltando à convocação do Ancelotti, você encontrou o técnico no jogo contra o Botafogo. O Palmeiras não teve convocados, mas tiveram 4 crias da academia na seleção brasileira. Queria que você primeiro comentasse desse encontro com o técnico da seleção e depois como é que você avalia os jogadores do atual elenco do Palmeiras para esse próximo ciclo. Obrigado.
13: Olha, foi uma honra, foi um privilégio, foi uma gratidão poder lhe dar um abraço. Já tinha falado com ele várias vezes por telefone, já desde o tempo em que lhe vendemos o Hendrick. Foi um dos treinadores que eu muito estudei, porque ele era italiano e eu procurei na minha formação enquanto treinador andar sempre à procura de portugueses. Tenho a minha referência português, tenho a minha referência espanhol, tenho a minha referência italiana, e ele era uma das minhas referências, porque acredito muito naquilo que ele diz. A organização defensiva, tática, é treinador, a organização ofensiva é talento e criatividade dos jogadores. Como te disse, foi um gosto, foi uma honra. Acho que é uma mais-valia para o futebol brasileiro. Assim, o consigam ouvir e aproveitar toda a sabedoria e o conhecimento que ele tem naquilo que é não só a organização dos campeonatos competitivos, não só aquilo que é a exigência de ter. Ele perguntou-me, então, tu jogas num gramado sintético. Eu disse, professor, eu prefiro jogar 1000 vezes num gramado sintético da qualidade do Palmeiras do que jogar, por exemplo, no último jogo que nós fomos jogar contra o Fluminense e ver o estádio do Maracanã, que é para mim sempre foi referência minha quando era um moleque, e ver um estádio daquela dimensão com um gramado natural daquele jeito. Era isso que te estava a dizer há um pouquinho em relação aos gramados. Em Portugal é proibido jogar num estádio daqueles. Não se pode jogar. Portanto, estava-lhe a dizer, enquanto isto não for alterado, eu prefiro jogar em gramados sintéticos, como fez o Atlético Mineiro, tinha um gramado natural. Mas era impossível. Era impossível ter um gramado com os jogos que tens, com os espetáculos que fazes, com tudo o que tu queres fazer dentro de uma arena. É impossível. Portanto, falámos sobre isso, gostava de ter falado muito mais com ele, convidei-o para quando vier aqui, disse-lhe que tenho uma garrafa da minha seleção particular, que faço muito gosto, porque sei que ele é um apreciador de vinho de mais alto nível. Disse-lhe, o meu é humilde, é simples, mas é meu, é português, filo e ofereço às pessoas que gosto, pessoas que me ajudam, pessoas que me inspiram, pessoas que eu gosto, e disse-lhe que só lhe ia oferecer quando ele viesse aqui ao Palmeiras e visitar-nos, e quando fizer, que temos todo o gosto. Palmeiras nisso é um ótimo clube, a forma como recebe, portanto será um gosto recebê-lo aqui, seja aqui no New Bank, seja na academia. Portanto foi um gosto. Falámos, perguntou-me por um ou outro jogador aqui dentro. Eu disse-lhe que os jogadores que nós potenciámos ele já os ia levar, seguramente, mas perguntou-me por dois dos nossos jogadores que nós temos aqui. Vamos continuar a trabalhar e a continuar a fazer aquilo que nós acreditamos, não só para aquilo que é a valorização do Palmeiras, não só para aquilo que continuar a pôr o Palmeiras e a continuar com o Palmeiras super competitivo para lutar em todas as competições e continuar a lutar por títulos, que é isso que eu posso prometer, e fazer aquilo que vocês tão bem sabem, valorizar o jovem jogador para que a seleção nacional brasileira os possa aproveitar, não só para o presente, mas também para o futuro.
14: Abel, tudo bem? Felipe Oliveira, da Nova Brasil FM, parabéns pelo resultado. Hoje você elogiou justamente o desempenho da equipe do Palmeiras, mas em alguma parte da torcida, óbvio que ficou faltando talvez um resultado um pouco maior. O Palmeiras até chegou a propor para fazer um resultado maior. O quanto que o só 1-0, entre muitas aspas, obviamente, para uma partida de Libertadores, te preocupa para a partida da volta? Óbvio que tem questão de altitude e tudo mais. E se me permite falar sobre o Roque, ele que retornou hoje ao time titular, participou efetivamente do primeiro gol do Palmeiras. Como que vocês estão trabalhando também com o aspecto mental do jogador para a sequência da temporada? Obrigado.
4: É o que eu mais trabalho com os jogadores e às vezes esqueço-me de trabalhar comigo. Mas tem muito mais a ver com aquilo que se passa dentro do jogo, naquele momento. É bom voltar a vê-lo a ser o Vítor Roque que nós conhecemos. Acho que ainda há ali margem ainda, muita margem para este jogador. Porventura teremos a dupla de avançados mais jovem do futebol brasileiro. Porventura seremos a única equipa que joga com dois avançados declarados nas top 5 ou 6. Não sei, mas parece-me que é. E portanto nós temos que equilibrar, é sempre bom poder vê-lo a ter este desempenho. E a outra era? Ah, olha, o resultado, muito melhor do que o último que conseguimos aqui em casa, contra o Cerro. Cada jogo tem uma história diferente. Preparámos este jogo e, como te disse, na minha opinião, enquanto treinador, fiquei contente pelo volume e a quantidade de oportunidades que nós criamos e estava a ser um problema nosso e acho que conseguimos arranjar aqui umas boas soluções porque as equipas chegou aqui em casa, vocês sabem. Aquela pergunta que eu respondi meio torto no último jogo, que foi um dos colegas teus que costuma estar aqui, não estava, perguntou-me o que é que tem faltado e nós tem faltado sobretudo em casa. O nosso problema no Brasileirão não é fora, é em casa. E em casa tem sido esse problema, a forma como as equipas vêm aqui, se cerram e esperam por um erro nosso, esperam por uma bola parada. E nós temos que entender que temos que aprimorar esse tipo de jogo, um jogo posicional, um jogo onde tenha muita variabilidade, seja em cruzamento, seja em remate, seja em combinação, seja por fora, seja por dentro. E acho que hoje conseguimos ver isso numa equipa que veio aqui jogar num 5-3-2 com 8 jogadores e 2 só à espera da bola na frente para uma transição. E acho que ficou esse sentimento, entendo o torcedor perfeitamente, foi o sentimento de que poderíamos e deveríamos ter feito mais um ou dois golos. Vamos ficar com a dinâmica que nós criamos, vamos ficar com a vantagem que nós temos, e agora sabemos quem está na Libertadores, e para quem já nos últimos 4 ou 5 anos ganhou 2, foi uma à final, para quem já lá foi 3 vezes e 2 ficamos à porta, semifinal, sabe perfeitamente que ninguém escala uma montanha destas sem sacrifício, sem sofrimento, sem resiliência. Portanto, isto é algo que os jogadores sabem, o treinador sabe e vamos nos preparar para isso.
1: Aí, Capri, portanto, Abel Ferreira cedendo a entrevista coletiva, como eu disse, vai ser julgado e pode ser desfalque do Palmeiras para o duelo contra o São Paulo neste final de semana. Sabadão às 18h30, mais uma vez na casa do Palmeiras, para quem sabe se reabilitar no Campeonato Brasileiro depois da vitória na Libertadores e buscar a retomada da liderança do Brasileirão, está um ponto atrás do Flamengo. Capri.
0: Valeu, Milhose. Bruno Milhose, todo o trabalho aí nos vestiários da Arena Palmeirense, falando da vitória do Verdão contra a LDU. E agora sobe o hino do Santos, Michel Lopes, porque 1h07, já na madrugada desta quinta-feira, vamos falar da grande vitória do Santos em 2-0 contra o Atlético Mineiro na Vila Belmiro. Dá um conforto aí para jogar semana que vem lá na Arena do Galo, podendo perder por até um gol de diferença. As informações do jogo da vitória santista. Alô, Everton Ramos. Fala, Everton.
15: Tudo bem, Capri? Das cabines aqui da Vila Belmiro, onde o Santos venceu o Atlético Mineiro, construiu vantagem 2-1, jogo de ida das quartas de final da Copa Sul-Americana. Há de se destacar, inclusive, mais uma boa atuação do time num coletivo do técnico Cuca, que no primeiro tempo viu um jogo parelho com o Atlético Mineiro, o Gabriel Brazão fazendo boas intervenções, uma delas, inclusive, num chute cruzado do Fred, que era o jogador mais agudo do Galo. O Gabriel Brazão fazendo boas intervenções, uma delas, inclusive, num chute cruzado do Fred, que era o jogador...

0: mas o VAR voltou atrás da decisão e o Santos foi à rede 1-0 com o William Arão. No segundo tempo, Capriati se destacaram. O Santos controlando o jogo nos primeiros minutos com boas chegadas, viu? Muito boas, inclusive, intervenções feitas pelo goleiro Gabriel Delfim, que teve que trabalhar muito no segundo tempo. Num chute rasteiro de fora da área do Gabriel Barbosa, ele cai no canto direito para fazer a defesa. Depois de uma jogada de escanteio, a bola sobra para o Gustavo Henrique, que bate com tudo nela e ele também faz uma ótima defesa. E ainda um terceiro lance pelo lado direito do ataque santista. Então o Santos chegando com boas possibilidades e conseguiu ir à rede depois de uma falha na defesa do Atlético Mineiro. Um recuo errado para o goleiro, o Gabriel Barbosa se antecipa, tenta driblar o Gabriel Delfim, que consegue mais uma vez intervir, toca na bola, ela sobra para o Arthur, que encontra mais uma vez o Barbosa, faz o cruzamento e é o Christian Oliva quem vai à rede num chute rasteiro, 2-0 para o Santos. Destacando, claro, também essa boa atuação do Oliva. Terceiro jogo seguido indo às redes e sendo determinante para as vitórias do Santos. Fez contra o Palmeiras, fez contra o Corinthians e agora também faz contra a equipe do Atlético Mineiro. O Santos constrói uma ótima vantagem jogando dentro de casa pela Copa Sul-Americana, ou seja, 2-0 de vantagem para o jogo da volta, ou seja, pode perder por 1-0 em Minas Gerais, na Arena MRV, na próxima quarta, jogo marcado às 7 horas da noite. Destacando também, torcida em festa, em alguns momentos, gritando, "Ão, ão, ão, bom tempo é seleção", Gabriel Bom Tempo, jovem da base santista, 21 anos, está no Santos desde 2015, ou seja, desde os 10 anos de idade, esteve na lista mais cedo anunciada por Carlo Ancelotti, vai ter as primeiras oportunidades com a camisa da seleção brasileira profissional. Ele já tem passagens pela base da amarelinha, então muita festa por Gabriel Bom Tempo. Além disso, também destacando que o Barbosa, ao participar dos dois gols, Capri, ele deu as duas assistências. Ele chegou a 9 assistências, ultrapassou o Neymar na temporada e agora o Gabigol é líder na artilharia, 19 gols, e líder em assistências, 9 assistências em 2026. É um jogador agudo, às vezes fala um pouco demais, mas em números ele tem correspondido em campo. E para finalizar, pouco antes da bola rolar, Capri, teve gente especial entrando no gramado aqui da Vila Belmiro. É o caso do Everton Cebolinha. O jogador foi oficializado poucos minutos antes da bola rolar aqui na Vila Belmiro. Novo contratado, chega por empréstimo junto ao Flamengo até o fim da temporada 2026, podendo haver uma renovação por mais duas temporadas. A apresentação dele, inclusive, acontece nesta quinta-feira, ao meio-dia, aqui na sala de imprensa da Vila Belmiro. Tem caras novas pintando no Santos, que monta. O torcedor do Santos, Capri, tá brincando, uma Marcelo Santos. Rodinei estreou, esqueci desse detalhe. Rodinei estreou muito bem, participativo pelo lado direito, chegando com possibilidades no primeiro tempo. Deu um chute rasteiro, a bola acaba desviando na marcação e quase encobrindo o Gabriel Delfim, ou seja, quase foi à rede no seu primeiro jogo. O Lima também teve uma baita oportunidade já na reta final de fazer 3-0. Arthur entrando no segundo tempo e o Santos então caminhando com bons resultados. Agora muda mais uma vez a chavinha, Capri. Sábado, 9 da noite, o Santos recebe um meio campeonato mineiro. O Santos recebe aqui mesmo na Vila Belmiro o Cruzeiro. Então, Cruzeiro, sábado, 9 da noite, pelo Campeonato Brasileiro, para daí a volta. Quarta, 7 da noite, na semana que vem, na Arena MRV contra o Galo, pela Copa Sul-Americana, Ricardo Capriotti.
1: Valeu, Everton Ramos. Informações do Santos da vitória santista 2-0 sobre o Atlético Mineiro. 1:12 para fechar o apito final de ontem, mas que já está invadindo a madrugada da quinta-feira. O Lucas Bueno vai atualizar o nosso placar e os outros jogos, as outras partidas, os outros fatos relevantes do esporte nesta quarta-feira que já passou. Vamos lá, Lucas Bueno.
2: Vamos lá, Capri. Começando na Libertadores, os dois jogos da fase de ida das quartas de final que tivemos. O Palmeiras venceu por 1-0 a equipe da LDU. Estudiantes e Corinthians empataram em 1-1. Esses dois jogos você escutou aqui na Rádio Bandeirantes. Na Sul-Americana, o Santos venceu por 2-0 a equipe do Atlético Mineiro e já deixou a sua classificação muito bem encaminhada para o jogo da volta, que acontece semana que vem em Minas Gerais. Na Série B do Campeonato Brasileiro, o Fortaleza venceu por 1-0 o Avaí. O Botafogo de Ribeirão perdeu por 3-1 para o Novo Horizontino brigando para subir na tabela da Série B.

0: O América Mineiro venceu por 2-1 o Náutico, o Operário venceu por 3-0 o CRB e o Atlético Goianiense venceu por 2-1 o Ceará. Na Champions League, hoje tivemos o segundo dia dessa primeira fase da Champions. O Barcelona venceu por 5-1 o Feyenoord com um gol de Gabriel Jesus, dois gols de Rafinha. O Stuttgart venceu por 3-1 o Viking, o Liverpool venceu por 2-1 o Atlético de Madrid, o PSG venceu por 6-1 a equipe do Slava Bratislava. E além disso, o Napoli perdeu de 1-0 para a equipe do Arsenal e o Sporting de Portugal venceu por 3-1 a equipe do Galatasaray. Capri.
1: Valeu, lembrando que hoje, quinta-feira, vamos ter a definição dos jogos da Copa do Brasil, não é, Lucas Bueno? Hoje, na sede da CBF, a CBF vai sortear os mandos e os dias e horários dos jogos das semifinais da Copa do Brasil. Claro que a Rádio Bandeirantes vai acompanhar isso de pertinho e vai informar aqui às 11 horas da manhã essa definição na sede da CBF. E a gente vai contar tudo aqui para você. Valeu, Lucas. Bom descanso, viu?
0: Valeu, Capri.
1: E até logo mais. Atenção! Michel Lopes na mesa de som, Bandeirantes. Beto Rebeck e KM Martins na central técnica. Carlos Amaral está no nosso switcher. Lucas Abudi cuidando das nossas redes sociais, junto com a Ana Galiano. A equipe técnica externa com Daniel Xingote, Wesley Ortega e Guilherme Mordente. Quero agradecer a audiência, a companhia de todos vocês nesta quarta-feira. De Libertadores da América, de jogos do Palmeiras e do Corinthians e também do Santos, que nós transmitimos e acompanhamos. E nessa quinta-feira tem mais bola rolando, hein? Tem mais futebol, porque aí é a vez do Flamengo. É o Mengão estreando nas quartas de final da Libertadores da América. E é claro que vai ter transmissão Bandeirantes às 9h30 da noite. O Rogério Assis vai contar para todos vocês com os comentários do Alexandre Pretzel. Então tenham todos uma excelente quinta-feira. A gente volta aí, eu volto logo mais às 7h30 da noite com o Esporte em Debate, o nosso timaço, analisando os jogos desta quarta-feira, um pré-jogo do Flamengo também. E ao longo da quinta, a programação esportiva Bandeirantes atualizando todas as informações do esporte no Brasil e no mundo. Uma ótima quinta para você que está no trabalho aí, um bom trabalho. Para você que já está indo para o descanso, bom descanso e até logo mais. Tchau, São Paulo. Tchau, Brasil.
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0: Boa noite. Começa agora o debate entre concorrentes de São Paulo ao Senado Federal. É mais um encontro que reforça uma longa tradição democrática da Band. A eleição deste ano vai escolher 2/3 dos 81 senadores, o que significa que cada eleitor vota em 2 candidatos diferentes para um mandato de 8 anos em Brasília. E o confronto direto entre os candidatos é a melhor forma de comparar visões e ideias e ajudar a definir a sua escolha. Eu agradeço a presença aqui no estúdio da Band News TV dos candidatos e candidatas posicionados em ordem previamente sorteada. Ricardo Salles, do Novo, Simone Tebet, do PSD, Soninha Francini, do Cidadania, Marina Silva, da Rede, André do Prado, do PL, Guilherme Derrite, do PP e Geraldo Rufino, do Podemos. Além da Band e da Band News TV, também estamos ao vivo na Band News FM, no canal AgroMais e nas plataformas digitais do Grupo Bandeirantes. O debate terá 2 momentos de confronto direto entre os candidatos e uma rodada de perguntas dos jornalistas, além das considerações finais. Eu lembro que, em caso de ofensa pessoal ou moral, o candidato pode pedir direito de resposta. Uma comissão vai avaliar a solicitação no mesmo bloco. Caso concedido, o tempo será de 1 minuto. Vamos então ao início do debate, agora para o primeiro confronto direto, que começa com o candidato Ricardo Salles. Por favor, candidato, só pode se dirigir ao púlpito aqui. Esse bloco será com banco de tempo. Um candidato terá 3 minutos para administrar entre a pergunta e a réplica somente. E o outro terá 2 minutos para dividir entre a resposta e a tréplica. Candidato, por favor, quem é que o senhor escolhe para o início do debate, por favor, para responder a sua pergunta?
1: Obrigado, André do Prado.
0: André do Prado, por favor, se dirigindo aqui ao púlpito para o início. Candidato Ricardo Salles, por favor, a sua pergunta.
1: André do Prado, nós temos trajetórias nesses últimos 20 anos muito diferentes. No ano em que eu fundei o Indireita Brasil, 2006, você estava apoiando o governo do PT. Aliás, o seu partido, PL, na época PR, estava fazendo esquema de corrupção no governo Lula. Tanto que vários foram presos e afastados. Em 2010, quando eu fiz a campanha Chega de PT, você apoiou Dilma Rousseff. Em 2014, você apoiou Dilma Rousseff novamente. Nesse meio tempo, Mercadante, Márcio França, apoiou Padilha, apoiou depois Alckmin com João Dória, sempre contra a direita, contra o Jair Bolsonaro. Em 2022, você apoiou o Rodrigo Garcia contra o Tarcísio de Freitas. Agora, para ser presidente da Assembleia, você se juntou ao PT. O seu projeto mais conhecido foi a proibição de armas de fogo e espadas de brinquedo. Armas de brinquedo e espadas de brinquedo no estado de São Paulo. Qual credencial de direita você tem?
2: Bom, boa noite a todos os telespectadores, todos os nossos candidatos. O que você fala não é verdade, Ricardo. Eu estive sempre contra o PT. Eu tenho 32 anos de vida pública. Comecei aos 22 anos de idade como vereador da cidade de Guararema, fui reeleito vereador, vice-prefeito, prefeito da cidade de Guararema, aliás, saí com 92% de aprovação da cidade de Guararema. Em 2010, me elegi deputado estadual, né, e no primeiro dia de mandato já estava na base do governador Geraldo Alckmin, seu padrinho, na qual você, por duas vezes, foi secretário do nosso Geraldo Alckmin, que você foi demitido 2 vezes pelo Geraldo Alckmin, e ali eu sempre tive contra o PT. E com relação às armas de brinquedo, na verdade, só um projeto que eu apresentei para tirar os simulacros de circulação, armas que são réplicas, que ficam na mão dos bandidos, têm fácil acesso, e por isso esse projeto que eu apresentei é para tirar das armas dos bandidos, da mão dos bandidos, essas réplicas. Esse é o projeto que eu apresentei das armas de brinquedo.
1: Veja, basta olhar as fotografias que estão no meu Instagram ou nas redes sociais do André do Prado, com o logo Dilma Rousseff, Mercadante, Padilha, depois Márcio França, os vídeos dele com Márcio França estão na minha rede social também. Basta olhar, não tem que dizer, olha, nunca estive contra a esquerda. É mentira, você sempre esteve com a esquerda, sempre. Aliás, é do viés do seu partido e do seu padrinho, Valdemar da Costa Neto, uma das pessoas mais corruptas do Brasil. Não é à toa que existe um documentário do Sputnik dizendo a história de Valdemar, o corrupto que preside o maior partido de direita do Brasil. O Centrão, do qual vocês fazem parte, está roubando o Brasil há 40 anos. Em qualquer lugar onde o Centrão coloca a mão é roubalheira, desvio de dinheiro público, histórias e mais histórias de aparelhamento estatal, desvio de emenda. Inclusive os seus colegas de partido, vários deputados federais, tiveram seu mandato cassado por desvio de emenda parlamentar. Então esse é o DNA do seu partido e do seu grupo. Mas não é o grupo do bolsonarismo. E isso é interessante deixar claro. Quando nós fomos para o PL... nós achávamos que podíamos colocar o PL na linha, que o Valdemar, que está envolvido em tudo quanto é bagunça, aliás, recentemente saiu uma notícia de que ele estava desviando emenda, manipulando emenda, melhor dizendo, do Tiririca, né? O Tiririca foi o deputado que entregou para o Valdemar as emendas e outros também, a gente vê lá em Brasília. Os escândalos de corrupção do Brasil têm o Centrão na veia. Né, o Centrão que faz todos esses esquemas. Esse é o grande desafio hoje da cidade, do estado de São Paulo. De um lado, nós temos duas forasteiras que não têm nada a ver com o nosso estado, nada. Foram expulsas dos seus estados porque ninguém as quer mais, tanto no Mato Grosso do Sul quanto no Acre, e vieram aqui enganar paulista, nunca fizeram nada por São Paulo, ao contrário, fizeram muita coisa contra, nós vamos expor aqui durante o debate. Mas pior do que isso, nós temos esse Centrão, que apoia o PT, se disfarça agora de direita, finge que é 22, mas dá uma olhada aí em todos os últimos 20 anos do lado de quem que estava o André do Prado.
2: Ricardo, você mente mais uma vez. Pode dar um Google aí, André do Prado. Veja quantos processos durante 32 anos de vida pública, são 8 mandatos consecutivos. Quantos processos eu tenho e eu respondo? Diferente de você. Se você der um Google hoje do Ricardo Salles, são vários processos que você responde, inclusive um, né, relacionado aí a desvio de contrabando internacional de madeiras. Desvio internacional, que é um problema sério isso daí. E você responde por isso. A Polícia Federal foi até a sua casa. Eu nunca recebi, né, a visita da Polícia Federal. E digo mais, Ricardo Salles, você me acusa de tudo isso e você também esteve ao lado de Geraldo Alckmin o tempo todo. Então você tem que olhar bem o que você fala, o que você me acusa, que não é verdade. E as pessoas vão entender quem é André do Prado. Sempre estive ao lado do povo, sempre trabalhei pela população.
0: Obrigado, candidatos. Essa foi a primeira rodada do embate entre os candidatos. Por favor, vocês retornem aos seus lugares. E agora é a vez da candidata Simone Tebet. A senhora é a próxima pela ordem sorteada. Eu peço que se posicione e escolha, por favor, diga para nós para quem a senhora vai perguntar.
3: Candidato Derrite.
0: Por favor, candidato Derrite, se dirija aqui ao púlpito para que a candidata Simone Tebet possa fazer a sua pergunta. Pois não, candidata.
3: Boa noite a todos, cumprimentar os candidatos, a todos que estão nos acompanhando. Deputado Derrite, nós sabemos que são muitas as prioridades aqui no estado de São Paulo. Eu gostaria de apontar 3. Problema da segurança pública, o problema da saúde e o problema da corrupção. O problema da corrupção, que é endêmico, é no estado de São Paulo, no Brasil, nós vamos ter que enfrentar, aproveitando para dizer que nós estamos diante da maior crise institucional da história do Brasil e nós temos que investigar, doa quem doer. Se o Supremo não fizer nada, o Senado precisa fazer em relação ao maior escândalo de corrupção da história do Brasil envolvendo o Banco Master. Em relação à questão da segurança pública, nós temos um dever de casa. Precisamos de recursos para garantir que não faltem recursos para funcionamento das delegacias 24 horas por dia para atendimento das mulheres vítimas de violência, coisa que lamentavelmente a sua gestão não conseguiu propiciar. Mas a minha questão aqui, porque eu não quero enfrentamentos, principalmente nesse primeiro bloco, eu acho que, em respeito ao povo paulista, nós queremos falar de propostas, e eu quero respeitá-lo também como candidato, eu queria fazer uma pergunta sobre saúde pública. Quais são as suas prioridades em relação à prevenção, diagnóstico e tratamento em relação ao câncer aqui no estado de São Paulo?
4: Boa noite a todos. É um prazer estar aqui representando o estado de São Paulo, coisa que eu faço há 24 anos, servindo a população paulista. Candidata, primeiro, deixar claro que essa informação que a senhora traz a respeito das delegacias de defesa da mulher foi um tema que nós ampliamos exponencialmente na nossa gestão. Aliás, aumentamos 179% as delegacias de defesa da mulher, as salas DDM, abrimos delegacias da mulher para funcionar 24 horas em locais que não funcionavam de maneira presencial em cada sede de macro-região, Araçatuba, São José dos Campos, Campinas, Ribeirão Preto, Presidente Prudente. Com relação à saúde pública, voltando para o final da sua pergunta, só para corrigir essa informação equivocada que a senhora trouxe, com relação à saúde pública, nós temos que ajudar, e eu vou ajudar até pelo alinhamento que eu tenho com o governador Tarcísio de Freitas, que iniciativas na saúde pública continuem avançando. Para isso nós precisamos de recursos do governo federal, coisa que o governo do PT não nos ajudou. Aliás, a tabela SUS paulista criada pelo governador Tarcísio de Freitas, que paga cerca de 5 vezes mais cirurgias e procedimentos na área da saúde, enquanto a tabela SUS nacional não é corrigida. Nós conseguimos, o Estado de São Paulo, graças à gestão do governador Tarcísio de Freitas, salvar mais de 800 hospitais filantrópicos e santas casas que estavam prestes a fechar. Conseguimos abrir ou reabrir quase 9 mil leitos de UTI em todo o Estado de São Paulo. Então, como senador da República, sem dúvida alguma é continuar ajudando, coisa que eu já faço com o Hospital do Câncer Infantil aqui em São Paulo, esses 2 mandatos como deputado federal, o GRAAC, o Hospital do Câncer Infantil de Sorocaba, o GEPAS, que é um orgulho para todos nós, a Santa Casa de Sorocaba, do Padre Flávio, Santa Casa de Piracicaba, do Dr. Galvão, o Hospital dos Fornecedores de Cana. Eu tenho histórico de ajuda na saúde pública, candidata. Então nós vamos continuar ajudando e trazer recursos para o governador Tarcísio continuar fazendo esse belo trabalho.
3: Eu não tenho dúvida, deputado Derrite, por isso que perguntei sobre saúde. Como disse, eu não quero polemizar, mas apenas para esclarecer. A maioria absoluta das delegacias das mulheres no estado de São Paulo não funcionam 24 horas por dia, 7 dias na semana, que é o momento em que aumentam mais de 30% os casos de violência, de feminicídio, de morte, de espancamento. Mas esse é um assunto para depois. Em relação à saúde, eu quero parabenizá-lo, porque saúde não tem ideologia. É disso que nós temos que falar para a população. E no caso de câncer, nós temos um fator que é decisivo entre a vida e a morte de um cidadão. Um paciente vai viver ou morrer a depender do tempo. Então, eu tenho 3 propostas. A proposta primeira é exigir que a lei seja cumprida em relação ao diagnóstico precoce. A lei exige que o Estado de São Paulo e o Brasil descubram, a partir do momento da consulta, em 30 dias o diagnóstico do paciente. Em 60 dias, inicia-se o tratamento, que é o segundo ponto. E terceiro, importantíssimo, que nós possamos trazer todo esse sistema de atendimento de oncologia para o homem, para a mulher, para o trabalhador ou para o jovem, para perto da casa dela. Portanto, a regionalização da saúde vai ser fundamental. Como? Com emendas parlamentares transparentes e com recursos para atender os hospitais filantrópicos e atendidos pelo SUS, para que a gente possa equipar, através de aparelhos de mamografia, ressonância, todos os hospitais. Recursos para que também a gente possa credenciar mais hospitais a prestar esse tipo de atendimento. E só uma informação em relação à tabela SUS, tá? 60% da tabela SUS paulista é recurso do governo federal.
0: Muito obrigado, senhores. Obrigado, candidata Simone Tebet. Obrigado, candidato Guilherme Derrite. Dando sequência aqui, pela ordem sorteada, a candidata Soninha Francini pode se posicionar no púlpito, por favor, para anunciar para quem será a sua pergunta. Candidato
5: Rufino.
0: Por favor. Candidato Rufino, por favor. Geraldo Rufino, se dirija aqui ao púlpito para a sua resposta à pergunta da candidata Soninha Francini. Candidata, por favor, sua pergunta.
5: Obrigada. Boa noite, Rufino.
6: Boa noite.
5: Falar de um tema que me aflige profundamente, que é população em situação de rua. É uma questão que recai enormemente sobre as prefeituras, os municípios é que tem que criar, manter serviços, né? São responsáveis pela maior parte do custeio. Está calor, está frio, está com fome. Agora o IBGE está testando uma metodologia para realizar um censo, para fazer a contagem da população em situação de rua no Brasil todo, porque afinal de contas é um problema nacional. O governo federal tem um programa nacional para pessoas em situação de rua, criado por ordem do ministro Alexandre de Moraes, coincidência, mas não vem mais ao caso agora. A execução foi baixíssima, o governo prometeu aplicar 1 bilhão de reais em programas para pessoas em situação de rua. No último balanço que eu achei, na transparência, não foi fácil, eu descobri um gasto já de 35 milhões de reais. É uma questão que aflige muita gente, muitas pessoas. Existem muitas ações municipais, federais inclusive, muitas pessoas olham para essa questão e falam: o que é que a gente faz? Porque percebem a dificuldade. Outras pessoas têm muitas ideias a respeito, inclusive ideias simplistas, que são as piores. Tem um maluco que trabalhou comigo no governo Dória, que achava que se você trancar as pessoas 4 anos numa fazenda, saía tudo Masterchef. Então, essas que acho que é só fazer uma determinada coisa, não, ele é candidato agora, sabe? Por fim. Bom, queria saber a sua visão sobre essa questão, que você também conhece.
6: Olha, eu não só conheço, como eu vim de lá. Nós nos instalamos em São Paulo, eu estou em São Paulo há 60, eu tenho 67, eu estou em São Paulo há 63 anos. Eu vim para cá com 4 anos de idade, já no primeiro dia morando na Estação da Luz. Depois achamos um lugar para ficar e, infelizmente, mudamos de endereço, o que é um erro, né? Se mudar de lugar, você precisa melhorar o lugar que você está. Vir para São Paulo só por vir é um equívoco, é um engano. Nós cometemos esse engano e fomos parar numa favela. Então, primeiro na rua, depois na favela. Eu sei exatamente o que passa essa população. Eu acho absurdo um estado rico como o nosso ainda ter nos fios de calçada aquele monte de cabana, um monte de pessoas morando na rua, as crianças morando na rua com chuva. Então, na realidade, nós precisamos de humanização. Eu acho legal você ter trazido esse tema, porque assim, nós estamos falando, tem um debate, o respeito todo. Aliás, desculpa, gente, boa noite. Desculpe, respeito todos, eu tenho carinho por todos e todo mundo tem aqui um propósito de servir, de atender, de melhorar. Mas eu queria, no foco principal, eu queria saber o seguinte: ninguém falou de fome. Nós temos população passando fome. Se você anda nas periferias, vila, favela, comunidade, que é de onde eu vim, e lá a situação é precária. Então, assim, o Senado precisa se aproximar do povo. O povo não sabe quem são os dirigentes, quem são os senadores. E o Senado não conhece o povo. Então faz legislação, como você acabou de dizer, mas ele não sabe como é que acontece na ponta. Ele faz a lei, mas a lei não chega na ponta, porque não vai lá conferir, só faz a lei. Então, leva a emenda para a gestão, que a gestão deveria cuidar disso, mas o dinheiro, de alguma forma, é aplicado em outro lugar, porque não tem a fiscalização, que é uma obrigação do Senado. Então, na realidade, eu sinto isso, não, eu vivo isso. Então, o tema que você está falando para mim, eu vivo na vida real. E eu sinto quando eu passeio nas favelas, e eu entendo o seguinte: um pedacinho do que se fala dessa corrupção, do que se fala não, né? Do que acontece com a corrupção, resolveria todo o problema de rua e tiraria a pobreza e tiraria a fome. Então, na realidade...
7: Exato, muito obrigado.
6: Ah, passou?
7: Desculpa. Sim, por favor.
5: Acabou de acabar. Tem uma questão relacionada às pessoas em situação de rua que, da qual não se trata muito na política pública. É um assunto super presente, as pessoas constatam isso facilmente, que é o alcoolismo, o uso abusivo indevido de álcool. Está muitas vezes por trás da ida para a rua de alguém que, devido ao alcoolismo, perdeu o emprego, perdeu o seu relacionamento, rompeu os laços familiares, entrou em depressão ou praticou atos violentos sob efeito de álcool, foi parar na rua. Ou muitas vezes, estando na rua, desenvolveu um quadro de alcoolismo. A gente está cansado de saber quais são as consequências terríveis da dependência do álcool e as comorbidades, diabetes, amputação, cirrose. As pessoas morrem do alcoolismo na rua, morrem de frio em consequência de se entorpecerem usando álcool e perderem a sensibilidade para o que está acontecendo. Então, a gente precisa de muito mais recurso da saúde para as pessoas em situação de rua, mais consultórios na rua e acompanhantes terapêuticos. Isso vai fazer uma diferença enorme na abordagem a essa população. E o governo federal tem de garantir recursos para que os municípios implantem e mantenham essas políticas.
7: Muito obrigado aos dois, participando aqui de mais uma rodada do embate direto entre os candidatos. Eu sigo agora pela ordem prévia definida por sorteio com a candidata Marina Silva, próxima a se dirigir, por favor, ao púlpito aqui ao meu lado e indicar para todos nós para quem será a sua pergunta, por favor, candidata Marina Silva.
8: Minha colega de chapa, Simone Tebet.
7: Por favor, candidata Simone Tebet, aqui ao púlpito também.
8: Simone, eu quero tratar sobre algo que é fundamental para a dignidade humana: ter o tempo necessário para recuperar as forças físicas, emocionais e ter tempo para cuidar de si e de sua família, que é o fim da famigerada jornada 6x1. Eu sei o quanto essa questão é fundamental, principalmente para mulheres que têm jornada de trabalho extenuante, ficam tempo indefinido dentro de um transporte de má qualidade, vão para suas casas, ainda têm que enfrentar o terceiro turno, e aqui no estado de São Paulo, elas chegam e muitas vezes sequer têm água na torneira, têm uma água barrenta, depois da privatização da Sabesp. Eu, no Congresso Nacional, como deputada federal, votei pelo fim da jornada 6x1, para que as pessoas possam ter a dignidade de 2 dias de descanso. Eu quero saber, como senadora, como você vai contribuir, já que infelizmente não foi aprovado no Senado, para que a gente dê essa dignidade aos trabalhadores, depois de quase 40 anos batalhando, desde que a Constituição foi aprovada em 88.
3: Ministra, o candidato Marina, não só eu como você, e estando lá, nós juntas vamos votar pelo fim da escala 6x1 sem redução de salário. E digo isso aqui, quero dizer, inclusive, não só como candidata, eu quero dizer, inclusive, como alguém que é empregadora, que vem do agronegócio. Eu, como ministra, pedi um estudo pelo IPEA, que é o melhor instituto que nós temos, para avaliar qual o impacto na economia brasileira no fim da, com o fim da escala 6x1. Marina, é surpreendente. O impacto em relação ao agro não chega a 1%. Sabe por quê? Porque o mundo hoje está tecnológico. O homem está sendo substituído pela máquina. É possível acabar com o fim da escala 6x1, dando, e aí sim, quem pode ter algum prejuízo é aquele empregador que tem até 9 funcionários e o Estado tem instrumentos para protegê-lo, ampliando a desoneração da folha, entre outras coisas. O que não pode nunca é nós negarmos esse direito de descanso às famílias brasileiras. Você foi feliz. Tem uma frase que me emocionou muito, de uma mulher dizendo assim: Simone, a minha vida não cabe num domingo. Aquilo me emocionou tanto. Qual é a vida, de quem é a vida que cabe num domingo, especialmente de uma mulher com filhos que chega no domingo, tem que cuidar da casa, do companheiro, dos filhos, dos pais doentes. A vida de ninguém cabe num domingo. Todos têm direito ao tempo, ao lazer, e o Brasil não vai quebrar. Fala aqui alguém que foi ministra do Planejamento e Orçamento, estudou o assunto antes e está pronta para debater, inclusive com a sociedade civil organizada e com o setor produtivo, do qual eu mesmo disse, eu represento. Parabéns pela pergunta, eu vou esgotar o meu tempo para dar todo o tempo para você, porque a palavra é sua, essa questão é prioritária e é uma vergonha o que o Congresso Nacional deixou de fazer.
8: Você falou uma coisa, Simone, que eu tenho ouvido de muitos empresários. Eles têm dito o seguinte: os que já implementaram por conta própria o fim da jornada 6x1. Eles têm dito o seguinte, que tem aumentado a produção, que os trabalhadores conseguem ser mais criativos, que os trabalhadores conseguem ser mais produtivos e trabalhar em colaboração uns com os outros. Aqueles que advogam que o fim da jornada 6x1 vai ser um prejuízo para o empregador, é porque não entendem nada daqueles que colaboram para que esse país possa produzir mais e melhor. Um modelo de desenvolvimento que respeita a dignidade humana, as mulheres, as juventudes, os trabalhadores. Um dia desse, Simone, uma pessoa me perguntou: será que essas pessoas vão mesmo descansar nesse mais um dia de descanso? E eu respondi: as pessoas são livres, elas vão usar esse tempo para aquilo que elas quiserem. Elas podem ir para a igreja, elas podem se divertir, elas podem estudar, elas podem fazer o que quiserem com o seu tempo livre, porque acabou o tempo da escravidão e o que nós queremos é dignidade para todos os trabalhadores e que os empregadores possam usufruir do benefício de um trabalhador descansado emocional e fisicamente.
7: Muito obrigado, candidatas. Dando sequência aqui, é a vez do candidato André do Prado. Candidato André do Prado, o senhor é o próximo a perguntar. Assim que o senhor estiver posicionado aqui no púlpito à minha esquerda, o senhor diga para quem vai a sua pergunta, por favor.
2: Minha pergunta vai para a candidata Marina Silva.
7: Candidata Marina Silva, volta ao púlpito aqui para dessa vez responder a pergunta do candidato André do Prado, por favor. O senhor pode formular a sua pergunta.
2: Candidata, nos seus discursos mais inflamados contra o PT, a senhora já chamou Lula e o PT de corruptos. Mas foi só receber um convite que virou ministra desse mesmo desgoverno. Afinal, o PT é corrupto ou a senhora que mudou de ideia? E mais ainda, a senhora, sendo eleita senadora, a senhora vai permanecer no cargo como senadora ou vai deixar o seu suplente do PSOL, o vereador do PSOL de São Carlos, assumir a sua cadeira. Afinal, a senhora foi eleita deputada federal pelo nosso estado com mais de 237 mil votos e ficou só 3 dias como deputada federal e assumiu o Ministério do Meio Ambiente. Então, minha pergunta é essa para a senhora.
8: Eu agradeço a Deus e ao povo brasileiro, porque em 2022, quando a democracia estava ameaçada por um grupo que resolveu assaltar a nossa democracia e que planejou, inclusive, assassinar o presidente da República, assassinar o vice-presidente e o ministro do Supremo, o presidente Lula foi eleito. Naquele momento, nós formamos uma frente ampla em defesa da democracia e da recuperação de políticas sociais que haviam sido abandonadas. E, em relação ao meu mandato como deputada federal, é muito engraçado. Quando é uma mulher que é escolhida ministra, é tido como se fosse um demérito. Quando é um homem, é porque ele era tão valorizado a ponto de ser escolhido ministro. Eu tenho muito orgulho de ter sido ministra pela terceira vez e ter feito o meu trabalho, inclusive de reconstrução daquilo que foi destruído. E mais, em relação ao meu mandato, eu vou cumprir na íntegra, se Deus quiser, e o povo de São Paulo, o meu mandato de senadora. Eu já fiz o que tinha que fazer no Ministério do Meio Ambiente.
2: Só não respondeu se o governo Lula é corrupto e o PT. E a senhora também não respondeu que o seu suplente, no caso aqui o Ivan Valente, que assumiu o seu mandato, do PSOL também, o que ele fez pelo Estado de São Paulo como deputado, e a senhora, como ministro, com todo respeito, Marina, a senhora não fez nada pelo Estado de São Paulo, quase nada pelo Estado de São Paulo, na questão do meio ambiente. A senhora teve a chance de ser eleita pelo nosso Estado e como ministra, com tantas necessidades que nós temos aqui na questão da resiliência hídrica, na questão das inundações e tantos outros temas, inclusive de saneamento básico, e a senhora teve a chance e não fez. Como ministra do meio ambiente, sendo eleita deputada federal pelo nosso Estado e abandonou o mandato de deputada e como ministra não fez o que deveria ser feito. E, aliás, eu estava vendo os dados do Acre, onde a senhora foi vereadora, onde a senhora foi deputada, onde a senhora foi senadora por 2 vezes, a senhora assumiu o Ministério do Meio Ambiente também por 2 vezes, e eu vi os indicadores no Acre de saneamento básico, eu fiquei espantado, porque 55% da população do Acre não tem água potável encanada. 25% apenas da população tem esgotamento sanitário. 25%. A senhora ocupando todos esses anos como ministra do meio ambiente, como senadora, né, era para ter avançado muito mais. O PT governando 20 anos o estado do Acre, Tião Viana, Jorge Viana, e as coisas não avançaram no saneamento básico no estado do Acre. E o estado do Acre também na questão dos resíduos sólidos, só Rio Branco tem tratamento de resíduos sólidos. Os demais 21 municípios, Marina, eles estão lá depositando os lixos nos próprios solos. Churume, os gases, tudo isso vai para o meio ambiente. E a senhora, como ministra, eu entendo que a senhora tinha que fazer o estado do Acre ter 100% universalizado o saneamento básico, o que nós aqui em São Paulo faremos até 2029, universalização do saneamento básico com o governador Tarcísio de Freitas.
8: O senhor está bastante desinformado. Como ministra do Meio Ambiente, só para o Estado de São Paulo vieram mais de 7 bilhões. Um aumento de mais de 1000% em relação ao governo anterior. Nós, eu e o ministro Fernando Haddad, criamos o Ecoinvest. De recursos do Ecoinvest, do Fundo Clima, veio para a Sabesp cerca de 1 bilhão para o programa Se Liga, Água Legal e Se Liga na Rede. Isso foi a contribuição que eu dei. O estado do Acre é um estado da região norte, e a região norte inteira só tem 20% de saneamento básico. Vossa Excelência vem me cobrar um problema que é estrutural.
7: Obrigado, candidato. Obrigado aos dois candidatos. que participaram de mais uma rodada aqui de embates diretos entre os candidatos ao Senado Federal no debate do Grupo Bandeirantes de Comunicação. Seguindo a ordem sorteada, quem se posiciona agora para a pergunta é o candidato Guilherme Derrite, por favor. Candidato, o senhor pode perguntar para duas pessoas agora. O senhor pode perguntar para o candidato Ricardo Salles ou para a candidata Soninha. Foram os dois que não foram chamados ainda para responder. Por favor.
4: Minha pergunta vai para o candidato Ricardo Salles.
7: Por favor, candidato. Sua pergunta, candidato Derrite.
4: Ricardo Salles, nós temos aqui duas candidatas do PT, do Lula e do Fernando Haddad, que tentam a todo momento durante a campanha esconder a imagem do Lula, a imagem do Fernando Haddad das suas campanhas, que é a Simone Tebet e a Marina Silva. Eu queria a sua visão a respeito do tema da segurança pública e o avanço do crime organizado ao longo desses 20 anos de governo do PT no Brasil, onde as organizações criminosas que dominavam ou exerciam liderança nos seus estados passaram a se expandir para todo o Brasil e se tornaram organizações criminosas transnacionais. Como o senhor vê, primeiro, a expansão do crime organizado sob sucessivos governos do PT no Brasil e, um segundo ponto, a incoerência das candidatas do PT e do Lula, que criticavam o presidente Lula, dizendo que ele era corrupto, e realmente era, mas mudaram de opinião e fizeram parte do governo Lula.
1: Gente, é um prazer estar com você aqui nessa bancada. Você sabe que eu sempre apoiei e admirei o seu trabalho à frente da Secretaria de Segurança Pública. A esquerda não gosta de polícia. E um dos motivos pelos quais a segurança pública no Brasil não vai bem é que a esquerda demoniza a polícia, fala mal da polícia, desvaloriza o trabalho da polícia e romantiza o bandido. E a comprovação disso é a frase do Lula: coitado do bandido que rouba celular, ele só quer tomar uma cervejinha. Né? Graças a essa mentalidade e várias outras, né? O combate ao direito de legítima defesa, o governo Lula quer tirar os meios para que as pessoas possam se defender, o apoio ao MST, invasão de terra no Brasil inteiro, o apoio a tudo quanto é crime nesse país através de políticas públicas que flexibilizam o cumprimento de pena. É só você ver qualquer atitude mais dura da polícia, tem sempre um petista, um esquerdista, um psolista deitado no chão reclamando da polícia ao invés de reclamar do bandido. Infelizmente essa é a realidade que a gente vê. Este é o governo, repito, a esquerda em geral, mas o governo do Lula em especial, é o governo que romantiza o crime e criminaliza a polícia. Nós precisamos ter linha dura, né? Colocar preso para trabalhar obrigatoriamente, mudar a audiência de custódia para que não vire essa porta giratória que solta preso a cada 5 minutos, a polícia prende, a audiência custódia solta, prende, solta, prende, solta. Não há trabalho que dê conta. Nós temos que fazer também, acabar com visita íntima em cadeia, isso é um absurdo, né? Então nós temos sim, de fato, que endurecer muito a política pública, de segurança pública, mas não vai ser com o governo de esquerda que acha que o bandido é vítima do processo social.
4: Candidato Ricardo, Ricardo Salles, a visão de mundo da esquerda no combate à criminalidade e para resolver os problemas sérios de segurança pública é muito distinta daquilo que a maioria da sociedade espera. Nós temos uma candidata, Marina Silva, que votou contra a redução da maioridade penal na CCJ da Câmara dos Deputados, e a candidata Simone Tebet, as duas candidatas do PT e do Lula e do Fernando Haddad, que já se posicionou contra a redução da maioridade penal também. E aqui em São Paulo, nós resolvemos o maior problema público de segurança pública da história do Estado, que foi o fim da Cracolândia. E como nós resolvemos isso? Primeiro, com inteligência policial. Segundo, com investigação robusta. Terceiro, com um trabalho, o Ministério Público, com o Poder Judiciário atuando em conjunto. Uma investigação que durou um ano, Operação Downtown, que descobriu todo o ecossistema da Cracolândia. Mas o mais triste, candidato Ricardo Salles, foi descobrir que a favela do Moinho, a comunidade do Moinho, onde era o bunker do PCC, que armazenava grande quantidade de droga, que alimentava o tráfico da Cracolândia, o presidente, atual presidente da República, Luiz Inácio Lula da Silva, esteve no mesmo palanque, uma traficante do PCC, visitando a comunidade do Moinho, junto com Fernando Haddad e junto com outros ministros de Estado. Esse é o governo do PT, que é recebido de tapete vermelho nas comunidades. Eu estou há 24 anos combatendo o crime organizado. E toda vez que as forças policiais entram em um local dominado pelo crime organizado, lamentavelmente, nós não somos recebidos da maneira como eles são recebidos. Então, Nós precisamos resgatar esses territórios dominados pelo crime organizado. São quase 60 milhões de brasileiros que vivem em territórios dominados pelo crime organizado. Reflexo da política pública péssima do PT e da esquerda que as candidatas do Lula tentam esconder durante a campanha.
1: Gente, vamos deixar claro aqui. A esquerda romantiza o crime, a esquerda fala mal da polícia, a esquerda considera o bandido, na verdade, uma vítima do processo social e a sociedade, as pessoas de bem estão acuadas. Mas também nós temos que dar responsabilidade ao Centrão. O Centrão que rouba o dinheiro da saúde, da educação, do transporte, da moradia e faz com que essas pessoas sejam jogadas na criminalidade. Nem esquerda, nem Centrão.
7: Bom, queria agradecer os dois candidatos aqui. Vamos dar sequência e encerrando esse primeiro bloco de embate direto entre os candidatos com o candidato Geraldo Rufino. Enquanto ele se dirige aqui ao púlpito, eu queria dizer que a candidata Simone Tebet pediu o direito de resposta. Nós vamos analisar. Daqui a pouco eu respondo para a senhora ainda dentro desse bloco. Candidato Geraldo Rufino, o senhor obrigatoriamente tem que perguntar para a candidata Soninha Francine, por favor. Candidato. Sua pergunta.
6: Soninha, agora há pouco nós estávamos conversando e você falou sobre morador de rua. E o que me salvou de tanto da rua quanto da favela é justamente a minha bandeira, emprego e renda. Uhum. Qual é a proposta que você tem para a gente conseguir resolver isso na cidade de São Paulo? Porque eu acho que isso vai resolver muitos problemas indiretos e diretos e indiretos quando nós resolvemos o problema de emprego e renda, que eu acho que é o que a população de verdade está precisando de nós.
5: A gente tem muitos desafios aí, até um de ordem geracional. Eu vejo como é difícil encontrar alguém para trabalhar no comércio, por exemplo, num horário convencional de 8 horas. Eu passo muito por ruas comerciais, que é uma coisa que faz muito bem para a cidade. E eu vejo muitas placas há semanas a fio pedindo: contrata-se moça, contrata-se rapaz, sem experiência, com ou sem experiência. Então a gente tem uma geração que tem optado pelo trabalho autônomo, que é mais flexível, às vezes mais puxado, às vezes é 7x7, não é nem 6x1. Então, talvez com as mudanças nas jornadas de trabalho, esse emprego se torne mais atraente para pessoas que já não gostam mais muito desse modelo CLT, ou pensar até como alguns candidatos à presidência têm pensado, em outros modelos de arranjo do trabalho formal. Por exemplo, acho que tem 2 ou 3 candidatos já que falaram nisso, na remuneração por hora. Aí a gente tem um problema da formação em nível técnico. Um problema porque tem uma grande demanda, isso é recorrente, assim, falar, não, o que falta é gente qualificada. Nós temos ensino técnico de altíssima qualidade, aliás, no estado de São Paulo, e precisamos expandir isso. A nossa educação, com tanta dificuldade em terminar o fundamental com um bom nível de português e matemática, que dirá o ensino médio. Então, não tem só uma medida necessária, são muitas as medidas que dizem respeito ao próprio mundo do trabalho, ao mundo da educação, e também, como eu estava dizendo antes, em relação à saúde. Muita gente vê o trabalho e emprego como forma de inserção de pessoas em situação de rua. Se não tratar da saúde mental, vai ser uma frustração seguida da outra. Elas não vão conseguir aderir a um trabalho mais formal, mais informal, e vai ser uma nova frustração e um novo ciclo de sofrimento.
7: Obrigado, candidato.
6: Olha, está aí uma coisa que é minha praia. Eu vim para São Paulo, me instalei na rua. O que me salvou, eu e uma família com mais 9 pessoas, foi conseguir trabalho e renda. Eu consegui trabalhar com 8 anos de idade, com 9, catando latinha, sacando carvão, e já conseguia produzir. Eu tinha uma família e todo mundo foi buscar, doméstica, sempre trabalho e renda. Isso permitiu que nós tivéssemos uma alimentação melhor, o que melhora a saúde. Uhum. Isso permitiu que nós tivéssemos uma direção, o que permitiu que eu não fosse reciclado pelo crime. Porque na favela tinha muito convite para essa linha. Isso permitiu que nós tivéssemos dignidade. E nós conseguimos, de repente, conseguir nossa casinha de alvenaria. Então, na realidade, trabalho e renda. Se nós conseguimos resolver isso, fazer com que esse monte de empresa que esse governo não está conseguindo fazer, sair do país. Hoje nós temos empresas saindo. Ah, tem uma empresa famosa A, B, C, D que saiu. Não, nós temos centenas de empresas saindo, indo para o Paraguai, levando os nossos empregos embora. E se nós tivermos produtividade aqui, baixou a taxa por conta da eleição, taxa da brusinha. Então, estão atrás de fora? menos mão de obra aqui, menos oportunidade de trabalho. Então, eu acredito piamente que nós vamos resolver todas as situações, inclusive da segurança, se nós permitirmos que os meninos de 14, 15 anos não sejam recrutados pelo crime, se ele tiver a oportunidade que eu tive, que é trabalhar com carteira registrada com 14. As pessoas precisam ir na base, na favela, para saber o que, que eles estão precisando. O sonho daquelas crianças é ter lá escola de profissionalizante e ter oportunidade do primeiro emprego. Então, essa coisa do menor aprendiz pode ser esticada de uma forma diferente, deixando o empregador fazer isso. Então, se nós facilitarmos a vida de quem emprega, facilitar a vida, simplificar para o cara abrir empresa. O cara hoje, para abrir uma empresa no nosso país, para gerar emprego, ele tem que contratar duas empresas, um contador e um jurídico. Primeiro ele contrata duas empresas antes de ter a dele. Simplificar a vida dessa... Gente, é o óbvio. Uhum. Eu vim de lá, eu estou lá, eu continuei agora gerando emprego, e eu sei as dores que passa, tanto o que tem precisando do emprego, quanto quem gera o emprego. Isso vai resolver definitivamente, inclusive, o que eu estava concluindo na última e não deu tempo. O morador de rua. Se nós tivermos trabalho e renda, nós resolvemos todos os problemas sociais a partir da produtividade. Para isso, nós precisamos fazer com que o governo olhe para as empresas e pare de olhar o empreendedor como suspeito. Então, nós precisamos alinhar isso e vai resolver o problema desse país.
7: Muito obrigado aos dois candidatos. Eu, antes de encerrar o bloco, gostaria de responder à candidata Simone Tebet, que solicitou direito de resposta, que seu direito de resposta não foi concedido. Nós chegamos, então, dessa forma, ao fim do primeiro bloco do debate entre concorrentes ao Senado pelo Estado de São Paulo. Na sequência, uma rodada de perguntas de jornalistas. Eleições 2026. 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

0: Vamos com o primeiro debate entre concorrentes ao Senado pelo Estado de São Paulo. Esse debate está sendo transmitido ao vivo pela Band News TV, pelo canal Agro Mais e pela Band News FM, além das plataformas digitais do Grupo Bandeirantes. Neste bloco, jornalistas fazem as perguntas, escolhendo um candidato para responder e o outro para comentar. Quem for questionado tem 3 minutos para dividir como quiser entre resposta e réplica. O tempo para o comentário é fixo de 1 minuto. Eu peço que se dirijam aos púlpitos assim que forem escolhidos. Quem responde nesse primeiro momento, nesse primeiro aqui, primeiro púlpito, mais próximo de mim. E quem comenta no outro púlpito, no púlpito ao lado. Eu faço a primeira pergunta, eu pessoalmente faço a primeira pergunta, que será para a candidata Simone Tebet. Por favor, candidata, a senhora se dirija aqui ao púlpito. E quem comenta é o candidato André do Prado. Por favor, candidato. A minha pergunta, ela se refere à segurança pública. Esse é o tema que mais hoje preocupa, segundo as pesquisas, paulistas e brasileiros de uma forma geral. E a questão da segurança pública passa muito pelo Poder Judiciário. No Poder Judiciário se define penas para aqueles que são acusados pela prática de crimes. E muitas vezes a população se sente insatisfeita pelas penas que são definidas. Contudo, o Poder Judiciário diz o seguinte, argumenta o seguinte, essa é uma questão da legislação. O que o Senado pode fazer, então, para reformular essa legislação? O que pode vir de novo na legislação que confronte o crime e, principalmente, o crime organizado? Por favor, candidata.
1: Obrigada. Bom, primeiro, o problema da segurança pública é o problema hoje, ao lado da corrupção e da saúde pública, mais importante não só para o Estado de São Paulo como para o Brasil. Eu tenho uma posição muito clara sobre isso. Bandido bom é bandido preso. Preso trabalhando e estudando, de preferência as duas coisas, e dentro da cadeia para não tirar vaga do sistema para o trabalhador que está lá fora. E o governo do Estado tem a obrigação de assegurar essas vagas. Não acontece isso no Estado de São Paulo. Vou buscar recursos para que isso aconteça, para que nós possamos fazer essa parceria. Segundo ponto em relação a isso. Quem coloca arma na mão do bandido é o crime organizado, é PCC e CV. Lamentavelmente, o PL antifacção, que veio muito bem feito do Senado Federal, foi cortado no quesito de cortar o dinheiro do PCC e do crime organizado pelo relator Derritte, que sufocou, que impediu que eles pudessem ser, inclusive, investigados pelo Tribunal de Júri. Nós temos que repor e rever o PL antifacção, para que nós possamos ter instrumentos de colocar na cadeia aqueles que colocam a arma na mão do bandido. Além disso, só para deixar registrado, eu disse, por isso que eu pedi direito de respostas, eu nunca disse que sou contra a redução da maioridade penal. Eu sou contra a redução para 12 ou para 14 anos. Para 16 anos, em casos graves, eu estou pronta para um Senado Federal discutir em caso de latrocínio, homicídio doloso em reincidência, estupro, estupro coletivo. Um jovem de 16 anos tem sim idade para poder saber o que está fazendo e ser preso. Há uma série de medidas que precisam ser tomadas e sim passa pelo Legislativo.
2: Também entendo que a questão da mudança nas leis, ela é primordial. A questão da redução da maioridade penal é fundamental. Se um jovem está apto com 18 anos, 16 anos, para escolher seus governantes, ele tem que estar apto também e ter responsabilidade para poder, né, arcar com elas quando comete um crime. E eu vou estar votando lá no Senado Federal essa medida. Além da progressão de penas, que nós temos que mudar a progressão de penas. Bandido é condenado, criminoso, há 30 anos, ele tem que cumprir os 30 anos de pena. Isso já vai ser um endurecimento muito grande para com a criminalidade. E em São Paulo, nós estamos na direção certa. São Paulo, cada dia mais, melhorando seus indicadores na segurança pública. Temos o menor indicador de homicídios do país. Por quê? Porque o governador Tarcísio, juntamente com a Secretaria de Segurança Pública, na qual Guilherme Derritte era secretário, estão fazendo um brilhante trabalho aqui em São Paulo para combate ao crime organizado e todos os demais crimes.
0: Obrigado,
2: São candidato. Paulo está avançando na segurança pública.
1: Bem, já que o candidato André falou de São Paulo, eu não ia estava tratando da questão federal, mas eu tenho que falar não só do Legislativo, mas do Executivo Estadual. Lamentavelmente, o problema da segurança pública em São Paulo não está resolvido e longe disso. Houve um aumento da expansão do crime organizado do PCC e CV, inclusive, lamentavelmente, dentro da corporação da Polícia Militar. Um ex-comandante da Polícia Militar, indicado pelo ex-secretário de Segurança Pública que aqui está sendo denunciado, acusado, está em termos de investigação, sobre envolvimento com o crime organizado. Nós estamos falando de um Estado que, enquanto o país reduziu os casos de feminicídio, que são gravíssimos, matar uma mulher pelo simples fato de ser mulher, o Estado de São Paulo aumentou 10%. As delegacias das mulheres fechadas. Nós estamos falando de um governo que sucateou a Polícia Civil. Nós temos 3, no máximo 4 de cada 10 ocorrências na Polícia Civil investigadas. Significa que 6 ou 7 bandidos continuam soltos cometendo crimes porque não teve resolutividade. A situação no caso de segurança pública é grave no Estado de São Paulo porque, lamentavelmente, a corrupção também chegou lá quando nunca nós podíamos imaginar que pudesse acontecer.
0: Muito obrigado, candidata. Muito obrigado. Nós seguimos, então, com as perguntas dos jornalistas, dessa rodada de jornalistas. Agora, a jornalista Thalita Almeida, que vai dizer, logo após a sua pergunta, quem responde e quem comenta. Aliás, antes da pergunta, ela já comenta quem responderá e quem comentará a pergunta da Thalita. Thalita Almeida, por favor.
3: Olá, minha pergunta vai para o candidato Guilherme Derrite, depois com o comentário de Soninha Francini. A reforma tributária é o tema e ela foi aprovada com a promessa de simplificar o sistema, mas a transição vai ser longa. A CBS, ela entra numa nova etapa em 2027, enquanto a contribuição do ICMS e ISS vai pelo menos até 2033. E aí, nesse período, as empresas terão que conviver com diferentes regras. Eu quero saber se essa transição acabar aumentando custos e burocracia, qual seria o projeto apresentado no Senado se o senhor fosse eleito?
0: Por favor.
2: Obrigado pela pergunta, mas antes eu preciso restabelecer a verdade, porque a candidata do PT, chamada Simone Tebet, ela de maneira equivocada falou algumas besteiras aqui. Em primeiro lugar, Simone Tebet, a senhora fez parte do governo Lula, mas que moral a senhora tem para falar de corrupção? E a senhora acusou o ex-comandante-geral, o ex-subcomandante, na verdade, de ser denunciado. Eu defendo transparência, que todas as investigações prossigam. E quando ele foi nomeado, não tínhamos nenhum indício de envolvimento dele, sequer de uma falta disciplinar. Já a senhora aceitou fazer parte do governo Lula, um governo envolvido no Mensalão, no Petrolão, escândalos de corrupção, na CPMI do INSS, inclusive com o filho do atual presidente Lula sendo investigado. Então, a senhora falar de corrupção tem que ter muita coragem e para vir aqui falar de um governo que a senhora fez parte, que é o governo do PT, o mais corrupto da história do Brasil. Com relação à reforma tributária, em primeiro lugar, nós temos que defender os interesses de São Paulo. Os interesses de São Paulo diante de um governo, atual governo federal, uma crise econômica, recordes de empresas endividadas, estamos falando de mais de 8, 9 milhões de empresas endividadas, recordes de empresas em recuperação judicial, mais de 6 mil empresas em recuperação judicial, evasão de empresas para fora do país, aliás, muito pelo trabalho do senhor Fernando Haddad, ministro da Economia, em parceria com a ex-ministra do Planejamento, Simone Tebet. Então, a reforma tributária tem que vir para reduzir impostos, para simplificar impostos, e graças ao governo do PT, que gasta muito mais do que arrecada, a taxa de juros está subindo, está lá na lua, juro real altíssimo, crédito muito caro, e o Estado de São Paulo, que sempre foi e vai continuar sendo a locomotiva do Brasil, deixa de crescer o quanto deveria, porque o crédito está caro e o empreendedor não quer tomar risco. Por isso que nós tivemos essa evasão gigantesca de empresas do nosso país, porque o crédito está caro e o empreendedor não quer tomar risco. Por isso que nós tivemos essa evasão gigantesca

0: Rufino falou, você primeiro contrata o contador e depois você contrata os funcionários, né? Empresas grandes que tinham um departamento com 13, 14 funcionários só para conseguir administrar, pagar os impostos. Essa reforma não resolveu muito bem essa questão. Sim, temos um número menor de impostos, mas ainda sobraram algumas confusões, especialmente porque no fim acabaram se estabelecendo muitas alíquotas diferenciadas, inclusive de maneira questionável, de maneira injusta. Então até já aconteciam outros debates de questionarem, puxa, mas levou 30 anos para aprovar uma reforma tributária e vocês já querem mexer de novo? Claro, a gente não precisa esperar mais 30 anos para corrigir problemas que nós fomos capazes de identificar agora. Fácil não é, mas para que se conformar com isso?
1: Tem razão, Soninha. E eu defendo que, além disso, o Estado de São Paulo possa que o Estado de São Paulo, o pagador de impostos do Estado de São Paulo, possa ter o seu recurso de volta bem empregado no Estado, coisa que não acontece atualmente. O Estado de São Paulo contribui com cerca de 38, 37, 38% dos recursos federativos e retorna muito pouco. E o atual governo, da qual a Simone Tebet e a Marina Silva fizeram parte, teve essa oportunidade de ajudar São Paulo, e não fizeram. Então não vai ser agora, como candidatas ao Senado Federal, que elas vão fazer. Então o Pacto Federativo precisa ser revisto. Essa reforma tributária precisa ser revista. E a proporcionalidade do Estado de São Paulo precisa ser respeitada. O pagador paulista de impostos precisa ter os recursos retornando para o Estado de São Paulo.
2: Muito obrigado aos dois candidatos. Nós vamos agora a mais uma pergunta de jornalista, lembrando que a jornalista, ao início, ela logo indica quem responderá e quem comenta. Quem pergunta é a jornalista Paula Valdez, por favor.
3: A minha pergunta é para o candidato André do Prado, com um comentário de Marina Silva. O Brasil vive hoje a maior crise da história do STF e uma crise de confiança entre as instituições. O Senado tem, entre as suas atribuições, a responsabilidade de processar e julgar os ministros do Supremo por crimes de responsabilidade. Se eleito, qual será a sua postura diante disso? O senhor defende que o Senado exerça de uma forma mais efetiva o papel de fiscalizador do STF? E qual o limite para que isso não se transforme em interferência entre os poderes?
4: Bom, com certeza o Senado Federal, o senador eleito pelo Estado de São Paulo, tem que exercer sua prerrogativa. Hoje o país vive uma crise institucional muito grande no Supremo Tribunal Federal, essa crise nunca vista na história do nosso país, e nós temos que ter coragem para chegar no Senado Federal e discutir esse tema que está hoje deixando todo o nosso país muito preocupado com essa crise que vive o Supremo Tribunal Federal. Não podemos concordar com o ministro do Supremo Tribunal Federal exercendo o mandato de ministro da forma que está acontecendo, interferindo diretamente, muitas vezes, nas decisões do Poder Legislativo, do Poder Executivo, né? Exemplo que eu posso dar, o exemplo da dosimetria. Ela foi aprovada pela Câmara Federal, foi aprovada pelo Senado, o Presidente da República vetou, voltou para a Câmara e o Senado, derrubaram o veto e foi mandado para o Supremo Tribunal Federal, onde o ministro Alexandre de Moraes, com um voto individual, né, da dosimetria, paralisou. Então, voto monocrático. Então, isso não pode acontecer. Tem que ser respeitado todos os poderes de uma forma que cada um possa exercer o seu poder, né, com harmonia dos poderes, mas com total liberdade. E hoje nós temos que ter senadores que tenham coragem, que não tenham devam nada para a justiça para chegar no Congresso Nacional, no Senado Federal e poder votar, né, inclusive impeachment de ministro do Supremo Tribunal Federal, se caso esse ministro cometeu crime de responsabilidade, porque ninguém está acima da lei. Nem o Supremo Tribunal Federal, nem os ministros do Supremo Tribunal Federal estão acima da lei. Cometeu crime de responsabilidade, tem que ser julgado, tem que ser penalizado. Como um prefeito é penalizado se cometeu crime de responsabilidade no município, um governador no estado, um presidente da República, como já tivemos dois presidentes da República impeachmentados, e no Supremo, da mesma forma. Temos que eleger senadores que tenham coragem de chegar no Senado Federal e tomar as medidas necessárias para punir, sim, ministros que não cumprem com as suas obrigações constitucionais.
5: Combater a corrupção é uma obrigação de todo e qualquer.

0: que é gestor público. Como senadora, farei isso com todo compromisso e competência, mas também com o exemplo da vivência de 40 anos de vida pública, sem nenhuma mácula sobre a minha trajetória. Combater a corrupção é criar mecanismos de transparência. E ministro do Supremo que esteja envolvido em crime de responsabilidade, de acordo com a Constituição, pode e deve ser cassado de acordo com o devido processo que é aberto dentro do Senado. Eu tenho toda a confiança de que haverá uma reforma do Judiciário para que a gente possa passar a limpo e ter respostas estruturantes para esse grave problema que estamos vivendo.
1: Também entendo que fui escolhido pelo governador Tarcísio de Freitas, juntamente com a família Bolsonaro, para estar representando a direita ao lado do Guilherme Derrite no Senado Federal, também com essa responsabilidade de chegar no Senado Federal, cumprir com as minhas obrigações institucionais, fazer com que o Estado de São Paulo possa ser representado de uma forma para os senadores que conheçam esse Estado, que conheçam na palma da mão os problemas do nosso Estado de São Paulo, para que nós possamos desenvolver políticas públicas importantes para a população desse nosso Estado, que tanto precisa de ajuda em todas as áreas, e por isso estaremos...
2: Muito obrigado. Obrigado, candidato. Obrigado, candidatos. Nós vamos agora para um rápido intervalo e no próximo bloco a sequência das perguntas dos jornalistas e a segunda rodada de confronto direto entre os candidatos. 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

0: Estamos ao vivo com um debate inédito entre concorrentes ao Senado pelo Estado de São Paulo. O debate é exibido pela Band News TV, pela Band News FM e pelo canal AgroMais. Nós vamos seguir com as perguntas dos jornalistas, mas antes eu queria registrar que houve um pedido de direito de resposta do candidato Guilherme Derrit, será analisado e nós retornaremos ao senhor. Lembrando agora que o candidato escolhido nesse bloco para responder tem 3 minutos para administrar com a réplica e o que for comentar tem um tempo fixo de 1 minuto. Quem pergunta agora é o jornalista João Vieira, por favor.
1: A minha pergunta é para o candidato Ricardo Salles, com comentário de Simone Tebet. O Senado ainda não tem data para votar as mudanças na jornada de trabalho, na chamada PEC do fim da escala 6x1. O que pode acontecer, aliás, só em 2027. Nos moldes atuais, o senhor votaria contra ou a favor da proposta? E como equilibraria os diferentes interesses que estão em debate?
2: Bom, eu votaria contra, assim como votei na Câmara dos Deputados. Eu acho que o Estado não tem que se imiscuir na relação patrão-empregado. Nós estamos indo na contramão dos países que se desenvolveram. Nós temos que dar maior flexibilidade. Hoje existem várias maneiras de trabalho, por hora, por tarefa, por dia, por várias formas. E o Estado, toda vez que ele se imiscui na relação privada, em qualquer área, inclusive no trabalho, ele acaba gerando desemprego, gerando pobreza, né? O Estado, ele não é a solução, ele é o problema. Então nós temos que, de fato, flexibilizar. O governo está apresentando essa proposta em caráter absolutamente eleitoreiro, né, para fazer a reeleição do Lula, que a população não quer. Eu sou obrigado a dizer aqui na presença da Simone que ela e o Fernando Haddad são os responsáveis pela crise que o Brasil está se enfiando. Ele como ministro da Fazenda, ela como ministra do Planejamento. Estão fazendo desequilíbrio fiscal gigantesco e responsabilidade das contas públicas. O Brasil está quebrado, as estatais voltaram a dar prejuízo, praticamente todas elas. O Brasil não vai aguentar desse jeito. É uma visão errada de como administrar a economia.
3: Bom, eu lamento o candidato misturar as coisas, mas só para deixar muito claro, o problema da dívida pública, o problema do endividamento, o problema do fiscal, que eu sempre advoguei a favor de responsabilidade fiscal, tem que ser compartilhado com o Congresso Nacional, que lança pautas bombas sem mostrar de onde vai sair a fonte financeira. Eu já me posicionei sobre a questão do fim da escala 6x1. Como ministra do Orçamento e Planejamento, posso dizer o seguinte para vocês. O Brasil não vai quebrar com o fim da escala 6x1, protegendo apenas aqueles que têm até 9, 10 funcionários com os instrumentos que o Estado tem. O que nós não podemos é deixar de garantir dignidade às famílias brasileiras, especialmente às mulheres, que têm dupla, tripla jornada de trabalho.
2: O Brasil está indo para o buraco. Todo mundo está sentindo. A gente viaja pelo interior do Estado de São Paulo, a Simone, que está conhecendo melhor o Estado agora, deve estar vendo. Todas as lojas fechadas, as que não estão fechadas estão vazias. Todo mundo reclamando de um excesso de endividamento. 14% de juros é pelo risco de inadimplência deste governo incompetente que está levando o Brasil para o buraco. Para emprestar para um país com risco de insolvabilidade como o nosso, obviamente eles têm que botar juros a 14%. A irresponsabilidade fiscal do governo Lula está quebrando o Brasil. Essa é a verdadeira política antissocial. Vai jogar as pessoas no desemprego, na pobreza, na miséria. O Lula fez isso quando foi presidente as duas primeiras vezes. Jogou a responsabilidade depois na Dilma, como se não fosse ele o responsável pelo descalabro financeiro e fiscal do país. A candidata Simone Tebet, enquanto era senadora pelo Mato Grosso do Sul, votou sistematicamente contra São Paulo, inclusive na área de fundo de participação dos estados. Votou contra São Paulo, aliás, trabalhou contra São Paulo como prefeita de Três Lagoas, cedendo terrenos e áreas para tirar empresas de São Paulo e levar para lá. Fez a mesma coisa o governo do Mato Grosso do Sul, quando ela era vice-governadora, tirou empresas do estado de São Paulo para levar para lá. E como ministra do Planejamento, o órgão chamado COFIEX, reduziu a capacidade de financiamento do estado de São Paulo reiteradamente nos últimos 3 anos, atrapalhando justamente os investimentos no nosso estado. Estado de São Paulo, que responde por 1/3 de toda a arrecadação federal, é a locomotiva do Brasil, mas é tratada em Brasília como se fosse o último vagão desse trem. Nós precisamos ter aqui senadores que, de fato, sejam paulistas, conheçam São Paulo e trabalhem por São Paulo e não contra São Paulo, como fizeram Simone Tebet e Marina Silva.
0: Muito obrigado aos dois candidatos. Antes da próxima pergunta, aqui de jornalistas do Grupo Bandeirantes, queria registrar que houve, então, o pedido de direito de resposta do candidato Guilherme Derrite, que foi negado. Vamos seguir aqui com as perguntas. Agora a vez da jornalista Juliana Rosa, colunista de economia do Grupo Bandeirantes. Por favor, Juliana.
4: Boa noite. Minha pergunta é para a Marina Silva, com comentário de Ricardo Salles. O desafio econômico mais urgente no país é frear o crescimento acelerado da dívida pública. Os estados têm participação importante nesse processo. Matéria recente da Folha mostra que o Caixa de São Paulo tinha superávit orçamentário no início da atual gestão e encerrou o ano passado com déficit de mais de 12 bilhões de reais. Resultado primário ainda é positivo, mas com significativa redução. Qual é a sua avaliação das contas de São Paulo e como a sua atuação no Senado poderá colaborar para fortalecer a posição do Estado?
5: O Estado de São Paulo, infelizmente, está ficando para trás em vários aspectos, inclusive o da eficiência fiscal. Mas antes eu queria colocar algumas questões que fazem o indicador disso que eu acabo de dizer. São Paulo está ficando para trás em educação, está ficando para trás em segurança pública e está ficando para trás em desenvolvimento econômico. São Paulo precisa voltar a crescer. É assim que nós vamos fazer com que São Paulo continue sendo aquilo que ele sempre foi. O Estado propulsor do seu próprio desenvolvimento e o Estado que responde por um terço do produto interno bruto do nosso país. Um Estado como o Estado de São Paulo precisa de um governo que tenha eficiência. Eu sei que muita gente faz uma propaganda muito grande dessa eficiência, mas, infelizmente, ela não vem sendo atestada, nem na eficiência do gasto público, nem no avanço do desenvolvimento econômico, nem em educação, saúde e segurança pública.
2: Eu acho um absurdo duas senadoras que não têm nada a ver com o nosso estado de São Paulo, nunca viveram aqui, não têm nenhuma relação com o nosso estado, foram rechaçadas pelos seus dois estados, a Marina Silva no Acre e a Simone Tebet no Mato Grosso do Sul. Lá, como disse a Simone, não se elege nem síndica de prédio. Aí vem a Marina falar mal de São Paulo. Ora, olha para o Acre, o estado que você deixou para trás. Em quaisquer indicadores que você olhar, o Acre é muito pior que o estado de São Paulo. O estado de São Paulo é o nosso orgulho. Eu sou paulista, de família paulista, e fico indignado com ver gente vindo de fora falar mal do nosso estado. O nosso estado só não está melhor porque tem que sustentar outros estados do Brasil. Aliás, você propôs o FPE, o Fundo de Participação de Estados Verdes, que tirava dinheiro de São Paulo para mandar para estados que têm floresta. E a Simone Tebet voou. Votou sistematicamente pelo compartilhamento do Fundo de Participação dos Estados contra São Paulo. Fez isso como prefeita, como vice-governadora e como senadora.
5: Sofismar é a postura e a atitude do Salles. Eu faço uma crítica à eficiência do governo de São Paulo, não ao estado de São Paulo. São Paulo é um estado que oferece, mas também carece. Carece, sobretudo, de lideranças políticas que não venham sofismar e que tenham uma atitude de desrespeito contra as mulheres. Que venha aqui fazer acusações às mulheres quando é um homem que sai lá do Rio de Janeiro para ser candidato ao governo do estado de São Paulo, é tapete vermelho. Quando são mulheres, são tratadas como forasteiras. Nós temos uma biografia. Temos um serviço prestado aos nossos estados de origem e ao país. E é em nome dessa trajetória que nós estamos aqui. E quem vai decidir é o povo paulista. Não são aqueles que estão com a lanterninha na mão que vão agora querer crescer em cima de duas mulheres que têm todo o respeito pelos seus adversários, que têm postura em relação a seus adversários. O estado de São Paulo oferece e oferece muito, mas também carece. Carece, sobretudo, de lideranças políticas que não venham apenas criar algum tipo de fala para poder fazer os seus cortes. Aqui é o lugar do debate sério e comprometido em fazer esse Estado voltar a crescer, combater feminicídio, combater violência, ter saúde de qualidade e combater desigualdade. Aqui a desigualdade social cresceu 80% no governo Tarcísio.
0: Muito obrigado aos candidatos. Durante o embate entre o candidato Ricardo Salles e a candidata Marina Silva, a candidata Simone Tebet gesticulou para mim, a senhora está pedindo um direito de resposta, é isso? O senhor está pedindo... Então há um direito de resposta aqui a ser avaliado pela nossa comissão da candidata Simone Tebet. Assim que possível a gente responde para a senhora. Nós seguimos aqui com a pergunta agora da jornalista Patrícia Rocha, da Band News TV.
6: A minha pergunta é para a candidata Soninha Francini, com comentário de Geraldo Rufino. Candidata, em São Paulo as concessões saíram do setor viário e avançaram para a construção e gestão de escolas, hospitais, presídios. Na sua visão, qual que é o limite? Que tipo de projeto pode haver abertura da iniciativa privada para financiar a infraestrutura de São Paulo e o que deve continuar 100% público?
7: Eu gosto sempre de lembrar que com uma concessão... O serviço, o patrimônio, ele continua sendo público. Ele vai ser gerido, administrado, operado por uma concessionária. Então, o limite, na verdade, é de uma concorrência muito bem feita, um estudo técnico muito bem elaborado, o processo todo muito transparente, um contrato muito bem fundamentado com os mecanismos, inclusive, de monitoramento, de avaliação dos resultados daquela concessão e de fiscalização. É diferente de privatização, em que você aliena, você não detém mais aquela propriedade, você transfere completamente a responsabilidade por aquela atividade. Aquilo também precisa ser feito com muito critério, com muito cuidado, com análise técnica cuidadosa e assim por diante. Mas a concessão é esse outro tipo de processo que é mais facilmente reversível, se for o caso, não é nem um pouco desejável, mas pode ser revertido, mas principalmente ao final do período de concessão de um trabalho muito bem feito, você ainda tem um valor agregado àquilo que já era patrimônio público, que recebeu investimentos, que foi operado e que quando retorna para ser totalmente patrimônio público outra vez, ou, enfim, para ser feita uma nova concessão, vem com todo esse valor que lhe foi adicionado e que não precisou do recurso do orçamento público para chegar até ali. O orçamento público pode ser usado para outro tipo de investimento.
8: Olha, quando se trata de concessão, nós temos um exemplo hoje no governo atual dos Correios. Gente, o governo não tem estrutura para cuidar das crianças, ele não consegue cuidar do saneamento básico, ele mal consegue dar assistência à saúde e tirar aquela humilhação das pessoas nas filas dos hospitais, do SUS, os desvios, a corrupção que é um câncer, desculpe a palavra, né? Mas esse negócio tem que ser extirpado do serviço da área pública. A hora que acabar com a corrupção, que neste governo é um símbolo, né? Está todo mundo já até parece que se acostumando com isso, mas consertou a corrupção, nós conseguimos consertar uma série de coisas em volta. Agora, isso só é possível quando o governo cuida do básico. Então, as concessões são necessárias. O governo não tem condição de cuidar nem das pessoas, muito menos de empresa. Então, eu acho que isso é uma necessidade, ela tem que ser ampliada. Fiscalizada, sim, mas ampliada, com certeza.
7: Então, a concessão, parceria público-privada, todas essas formas de relacionamento do Estado com o setor privado, elas podem ser bem feitas ou mal feitas. E a gente tem exemplos bastante fáceis de comparar até em relação às estradas. As estradas do Estado de São Paulo, concedidas, tem alta qualidade em todos os sentidos, na manutenção, na oferta dos serviços de socorro, na sinalização. Tem pedágios que são... Na minha opinião, caro demais. Anchieta Imigrantes, pelo amor de Deus, mas enfim. Em geral, a qualidade da estrada em São Paulo vale mais do que o pedágio que é pago pelo motorista, do que as barbaridades de estradas que a gente tem país adentro. E eu lembro que quando a Dilma foi presidente e fez a concessão de rodovias federais, muita gente comentou, olha que bom, a outorga é menor, o pedágio é mais barato, mas o resultado não foi bom. Você tem rodovias federais concedidas que continuam de muito baixa qualidade, quanto à segurança, quanto à estrutura... De tráfego mesmo, né? De circulação. Então, é até curioso que, às vezes, é uma característica, né? Enfim, uma postura de governos, do PT, de uma Lula, dizer que privatização é um horror, imagina que absurdo. Mas, na verdade, privatizações são feitas também, e às vezes sem muita qualidade, e às vezes até com bons resultados.
0: Muito obrigado aos dois candidatos. Nós vamos, daqui a pouco, à próxima pergunta do jornalista Vitor Brau, mas antes... a resposta. A candidata Simone Tebet pediu um direito de resposta e o direito de resposta foi negado. Nós gostaríamos de lembrar a todos os candidatos que, segundo o que foi acordado entre os assessores previamente, o direito de resposta só será concedido em caso de ofensa pessoal ou moral. São essas as situações em que o direito de resposta pode ser concedido. Vamos agora ao jornalista Vitor Brown e a sua pergunta.
9: Minha pergunta vai para o candidato Geraldo Rufino, com comentário do candidato Guilherme Derrite. Candidato, quero falar sobre um tema muito caro ao produtor rural brasileiro, especialmente o produtor rural paulista, que é o licenciamento ambiental. Aqui em São Paulo, o tempo médio para a espera desses processos tem sido reduzido e a CETESB, que é a Companhia Ambiental do Estado, inclusive promete zerar essa fila até o final desse ano de 2026. Pergunto ao senhor, candidato, o senhor entende que esse movimento deve ser mantido, ou seja, que deve haver, inclusive via Senado, a flexibilização e desburocratização desses processos, ou acha que isso, ao contrário, representa um risco do ponto de vista ambiental? Obrigado.
8: Olha, ambiental. Na realidade, quando se fala de meio ambiente, essa tem a ver com a minha história. Essa coisa de reciclar, de catar latinha, eu vivo o meio ambiente. Eu não trato o meio ambiente de um gabinete, de vida real. Então, precisa desburocratizar e fortalecer quem tem atividade que está ligada ao meio ambiente. A reciclagem tem uma ligação direta com o meio ambiente. E essas pessoas são tratadas de uma forma como se eles fossem pedintes ou como se eles fossem outra classe. É que nem você ter lá um gari, que é considerado uma profissão assim, de humilhação, tratada pelo nosso próprio atual presidente. Então, cara, o meio ambiente começa quando você dá produtividade a partir daquilo que se recicla, daquilo que se pode se aproveitar, daquilo que pode se economizar e proteger a natureza. Então, tem que se burocratizar. Nós temos as pequenas empresas, tem muita coisa ligada à produtividade, de sustentabilidade e meio ambiente. Mas a burocracia é tão grande que, como eu disse há pouco, o empreendedor precisa contratar primeiro um jurídico, depois um contador, para depois ele começar a iniciar um processo que demora 120 dias para ele conseguir uma empresa. Tinha que ser simplificado, tinha que ser automático isso. E depois fiscaliza. Primeiro ele abre, depois fiscaliza. Hoje não temos sistema eletrônico, tem tecnologia. Isso tem que servir para facilitar a vida do empreendedor. Então eu acredito que tem que desburocratizar tudo. Nós tínhamos que voltar a ter aquele setor dos ministérios. Não precisa ter um ministério só para isso, mas um setor no ministério de desburocratização como nós tínhamos. O Brasil está engessado. Nós não conseguimos produzir, as empresas estão todas saindo do país, estão saindo de centenas. E parece que o Senado está assistindo de camarote e o governo está achando que está tudo bem. Não está tudo bem. Nós estamos complicando, a carga tributária é absurda, nós não estamos cuidando do nosso país, porque se não cuidar da empresa, do empregador, na outra ponta falta para o empregado.
10: Candidato, parabéns pela resposta e eu também acredito nisso. Aliás, o Estado de São Paulo vem dando exemplo em várias áreas, ao contrário do que algumas candidatas disseram aqui. E não é diferente no agronegócio. Aliás, o agronegócio paulista é um exemplo para todo o Brasil. E aqui em São Paulo, essa flexibilização, essa celeridade no licenciamento ambiental é uma das medidas que vem favorecendo o crescimento do agronegócio paulista, que precisava de um choque de gestão, porque nós tínhamos, candidato Geraldo Rufino, 810 invasões de terra por ano no Estado de São Paulo, que aterrorizavam os produtores rurais. E nós, graças ao governador Tarcísio de Freitas, nós conseguimos acabar, zeramos as invasões de terra no Estado de São Paulo. Graças ao trabalho da secretária Natália, houve celeridade e flexibilização no licenciamento ambiental. Graças ao trabalho do secretário Guilherme Piai, que fomenta e favorece o agronegócio. Ao contrário das candidatas do PT e da esquerda, que ficam escondendo o Fernando Haddad e o Lula, tenho orgulho de ter feito
0: obrigado,
10: parte do
0: candidato.
10: Governo Tarcísio de
0: Freitas. Obrigado, candidato.
8: Olha, burocratizar. Na realidade, criar impedimentos para poder gerar mais brecha. Inclusive, tem a ver também com a estatização. Por conta da corrupção. A hora que acertar a corrupção, acerta o país. Porque a corrupção é que prejudica todos os outros segmentos. O dinheiro vaza. E assim, é absurdo você assistir isso. Um pedacinho do que hoje se desvia resolveria o problema da fome, da pobreza, da educação, da saúde. Mas falta gestão com responsabilidade. O Senado tem essa obrigação de dar essa direção. É uma judiação ver o sonho. Falar com a criança numa comunidade, numa favela, os sonhos são tão simples, tão pequenos, e o dinheiro não chega lá, as emendas não chegam na ponta. Então tem leis, tem muito, muito,
11: Qual que é a minha ideia dos primeiros 100 dias? Fazer tirar da gaveta aquilo que já está lá e fazer acontecer na ponta. Fazer com que aquelas mulheres vítimas de feminicídio consigam ter direção, produtividade para se livrar dos seus agressores. Tem dinheiro, falta gestão.
12: Muito obrigado aos dois candidatos. E assim nós terminamos essa rodada de perguntas dos jornalistas. Nós vamos para a segunda etapa do confronto direto entre os candidatos agora mesmo. A ordem foi sorteada previamente. Os tempos são os mesmos do primeiro bloco. 3 minutos para serem administrados entre a pergunta e a réplica. E 2 minutos para serem usados, como o candidato achar melhor, entre a resposta e a tréplica. Pela ordem previamente sorteada, quem começa esse bloco é a candidata Soninha Francini. Por favor, candidata, a senhora se dirige aqui ao púlpito, esse primeiro púlpito aqui à minha esquerda, e a senhora diz para quem que a senhora vai perguntar, por favor.
7: Simone Tebet.
12: Por favor, candidata Simone Tebet. A senhora pode fazer a sua pergunta, candidata.
7: Obrigada. Bom, Simone, recapitulando, um banqueiro criminoso acusado de fraude bilionária que prejudica milhões de pessoas, que tem capangas do tipo que ameaça e quebra a perna, troca mensagens com o ministro do Supremo Tribunal Federal, pedindo conselhos, dizendo, poxa, fala lá com o Paulo e o Andrei, porque o pessoal de baixo está de sacanagem, eu só não quero sacanagem, me diz aí o que é que fazer, o que você disser, eu vou fazer. Isso em si já é muito grave, já é uma relação completamente indevida. Mas aí tem outro bloco de mensagens dizendo, que pariu, não pagou Barsi de Moraes? Tá de brincadeira, nosso contrato mais importante, é surreal, vai me causar problema. Se fosse um funcionário da sua prefeitura em Três Lagoas, eu tenho certeza que ele seria afastado, ou dependendo do vínculo, seria exonerado, de pronto. Nesse caso, algumas reações foram assim, não prova nada, não tem nada demais, não, isso aí é eleitoreiro, nem vamos mexer com isso agora, é guerra de egos entre ministros, ou, e o Flávio? Bom, essa é a única reação que eu também pego para mim, tudo bem. E o Flávio, e o Jaques, e todo mundo, quais nomes vierem mais? E o, qual foi o outro senador que também foi mencionado? Ciro Nogueira, então, beleza, vamos lá, e o Ciro, e todo mundo, e o Flávio. Você gravou um vídeo que eu achei ótimo, que diz, ninguém está acima da lei, nem Alexandre de Moraes, nem Flávio Bolsonaro, todo mundo tem que ser investigado, e o Supremo tem de abrir um inquérito, ou mais. Isso é fora do nosso alcance. O que, que no Senado nós podemos fazer para garantir que não termine em, ou garantir, ou ao máximo, né, que não termine em rodízio de pizza e para evitar ao máximo que coisas assim aconteçam novamente?
13: Soninha, parece que corrupção só tem um lado, né, memória seletiva. Então, os próprios candidatos aqui apontam só possíveis esquemas de corrupção de um lado e esquecem, né, a corrupção está dentro da esquerda, da direita, de centro e precisam ser igualmente combatidas. Eles imputam a nós, porque eu e Marina temos uma reputação ilibada, então não tem o que fazer, né, entram, aliás, isso é de praxe, né, quando os homens se juntam e veem mulheres no espaço de poder, colocam a peixe em nós daquilo que nós não temos nada a ver. Porque é vice-governadora do governador, sabendo que a gente nunca teve a chave na mão, mas enfim, é assim. Mas isso me relembra o seguinte, você falou de tantos homens, você viu que no maior esquema de corrupção da história do Brasil com o Banco Master, não tem uma líder, não tem uma política envolvida? Não que nós não tenhamos erros, não que nós não cometemos irregularidades e temos que ser punidas por isso, mas isso mostra o quanto que nós precisamos de mais mulheres na política. E nós precisamos combater com rigor, doa quem doer. Não interessa se Alexandre de Moraes ou André Mendonça, se é Flávio Bolsonaro ou Ciro Nogueira. Abuso de poder é abuso de poder. E eu não falo da boca para fora. Imputaram aqui a nós algumas coisas e a Marina. Eu fui a primeira candidata da história do Senado Federal mulher. Eu sabia que ia perder a presidência do Senado, mas eu quis denunciar o orçamento secreto. Sabe como que a gente combate isso no Poder Legislativo? Uma reforma do Judiciário, uma reforma do Legislativo. Passando pelo Legislativo, cortando emendas parlamentares que hoje estão servindo para fontes de corrupção. No Judiciário, eu já votei. O fim da vitaliciedade para ministro do Supremo Tribunal Federal, eu já votei. Redução de mandato para 12 anos, com idade mínima de 50 ou 55 anos de idade. E eu já votei algumas questões em relação às decisões monocráticas. Decisão monocrática de juiz, de ministro, tem que
7: no máximo em 5 dias, 48 horas de preferência, ir para o plenário, porque a decisão tem que ser coletiva. É assim que se combate a corrupção. Doe a quem doer.
5: E a senhora expôs, e eu concordo, algumas medidas para aperfeiçoar o funcionamento do Supremo Tribunal Federal, o mandato, a idade mínima. Acredito que deveriam ser também magistrados de carreira, que já tenham chegado a cortes superiores, e tem outras questões mais relacionadas mesmo à má conduta. Essas não têm necessariamente a ver com isso, mas aprimoram o trabalho, como, por exemplo, regras que já existem em vários níveis de poder público ou de empresas com bons contratos de compliance, sobre recebimento de presentes, não pode pegar carona de jatinho sobre conflitos de interesses. Na lei que disciplina a relação do poder público com organizações da sociedade civil, que a gente ainda chama de ONGs, você tem regras sobre parentesco super rigorosas. Então, além dessas normas que eu apoio, a gente tem que pensar algumas coisas muito simples assim. Conflito de interesse, por exemplo, tem que ser muito bem delineado.
12: Muito obrigado às duas candidatas. Candidata Simone Tebet, eu peço que a senhora fique, só troque de púlpito, por favor. É a sua vez agora de fazer a pergunta. A senhora diz para quem a senhora vai perguntar, por favor.
7: Candidato Rufino.
12: Candidato Rufino, por favor, dirija-se aqui ao púlpito para que a candidata Simone Tebet possa fazer a sua pergunta. Pois não, candidata.
7: Antes de fazer a pergunta, lá que eu não tive direito de resposta, mas eu quero aqui também, em nome da trajetória da ministra Marina Silva e a minha, lamentar, né, que os candidatos aproveitem o tempo que a gente não tem para fazer ataques de coisas que nós nunca fizemos, nunca dissemos ou sequer acreditamos. Né? Eu e Marina temos uma conduta ilibada de combate à corrupção. Eu gosto de gente, eu não gosto de dinheiro sujo. Dinheiro sujo, para mim, é dinheiro roubado. Diferente de alguns candidatos que estão aqui, que imputaram certos tipos de atividades em nós, que são réus. Um é réu do Supremo Tribunal Federal. O outro, mesmo depois do escândalo do Banco Master, abriu espaço para crédito consignado na Polícia Militar do Estado de São Paulo. Agora, lamentavelmente, né, nós não temos o tempo aqui para nos defender, mas eu entendo e as regras estão sendo rigorosamente cumpridas. A minha crítica é aos candidatos e não à Band. Eu vou ser breve, porque eu admiro a sua história e a sua história de vida pode ajudar a mim e aos futuros senadores do Brasil a resolver um problema grave no Brasil, que é as relações trabalhistas estão mudando, os jovens não entendem mais o mercado de trabalho, CLT, como alguma coisa segura e garantida. O que a gente percebe hoje é que nós temos milhões de brasileiros e brasileiras, trabalhadores e trabalhadoras no mundo do empreendedorismo, plataformizados nas redes sociais, vendendo seus produtos, especialmente as mulheres, nos aplicativos, mas nós precisamos dar alguma proteção. Eles não querem regulamentação, eles não querem patrão, e é um direito desse trabalhador ter tempo livre e não ter patrão. Mas nós, como estados, como senadores, nós precisamos proteger esses trabalhadores e essas trabalhadoras. Eu queria que você pudesse comentar, ao fim, algumas ideias que eu tenho e se isso faria algum sentido dentro do Senado Federal. Primeiro, como existe a CLT, fazer uma política nacional a favor do trabalhador plataformizado que vende seus produtos nas redes sociais. Segundo, né, e obviamente com formação gratuita para que esses profissionais possam ter cursos para se aperfeiçoar, inclusive de educação financeira. O segundo, o crédito responsável para eles não irem a banco e pegarem juros altíssimos porque eles não têm garantia. O terceiro, o tempo está terminando, mas eu preciso colocar pelo menos mais 2 pontos. E esse é o mais difícil. Estabelecemos regras claras para as plataformas que mudam as leis e eles ficam absolutamente reféns do que as plataformas estabelecem como regras em relação à vida deles. E, por fim, fazer como o MEI já tem, o microempreendedor individual tem, que se recolher um valor de R$ 80,00, tem direito à previdência. Como garantir esse sistema de previdência também para esses plataformizados, essas pessoas que trabalham com rede social e que precisam da garantia da mão do Estado, de uma proteção futura para serem futuros aposentados pelo sistema do INSS.
8: Bom, obrigado pela pergunta, porque você me levou para um campo que eu venho vivendo desde pequeno. Empreendedorismo. A maioria da força motriz de produtividade desse país está nas pequenas empresas, nos pequenos negócios. Quando você falou das plataformas,
11: hoje tudo funciona em termos de logística, através das plataformas, tudo chega na sua casa. Estão fechando loja e todo mundo está indo para a rua, cada um compra a sua motinha e começa a servir, prestar serviço à plataforma. É o aplicativo do carro, da moto. Então, gente, as plataformas cresceram, ficaram monstruosas, tem depósitos de distribuição absurdamente grande, declaram bilhões de faturamento. E o cara que fica na ponta, o motoqueiro, que eu chamo de herói brasileiro, eu tenho orgulho daqueles caras, que sai de manhã de casa, põe a motinha dele na rua, mal consegue pagar o IPVA, corre risco de vida, e eu vou dar uma caixinha para esse cara se surpreende, porque é 3 vezes mais do que o frete que ele recebe. Então, não está chegando na ponta. Não estamos considerando que essas pessoas precisam ter simplicidade para abrir o negócio, porque se for simples e tiver simplicidade e taxas justas, eles não vão querer ficar na informalidade, eles vão querer pagar. Nós precisamos facilitar a vida dessas pessoas. Nós temos criança na favela, gente, falam de crime, de segurança pública. Eu acredito que a gente tem feito um bom trabalho, mas aponta onde é que estão reciclando, ou seja, onde é que estão contratando, selecionando esses jovens para o crime, aquelas crianças que ficam em casa de 14, 15 anos, vida real. Eu tive essa oportunidade, consegui produzir com 14, 15 anos de carteira registrada. Isso quando chegou a 16, eu não tinha interesse em nada, eu já tinha achado um caminho. Hoje proibiram esse caminho, no Senado nós vamos corrigir isso. Corrigir a simplicidade para quem produz, corrigir e facilitar para quem quer buscar um emprego, ajudar a mãe, que é...
12: Candidato, muito obrigado. Obrigado. Obrigado pela participação dos dois candidatos. Nós vamos seguir agora com o embate direto, confrontos diretos entre os candidatos. Quem pergunta agora é o candidato Guilherme Derrite. Por favor, candidato, se dirija aqui ao púlpito para que o senhor nos diga para quem que o senhor vai dirigir a sua pergunta, por favor.
10: A pergunta vai para a candidata Marina Silva.
12: Por favor, candidata Marina Silva, também aqui ao seu lado, para que o senhor possa fazer a sua pergunta assim que a candidata Marina Silva estiver posicionada. Pois não, agora sim.
10: Candidata Marina Silva, eu queria que a senhora respondesse por quais motivos, ou por qual motivo a senhora votou contra a redução da moralidade penal na CCJ da Câmara dos Deputados, e dizer, esclarecer também uma questão aqui, que ninguém está atacando candidatos adversários aqui, a honra, referindo a honra, ou pelo fato de serem mulheres. Nós estamos aqui tratando da incoerência apresentada pelas candidatas. Mas eu queria perguntar para a candidata Marina Silva, por quais motivos a senhora é contra a redução da moralidade penal e por qual motivo votou contra na Câmara dos Deputados?
5: Bem, primeiro, essa afirmação de que não está atacando por ser mulher, a incoerência é sua. Porque eu nunca vi você atacando o candidato. O governador Tarcísio, por ter mudado o seu domicílio do Rio de Janeiro para vir para o estado de São Paulo. E quando faz isso em relação a mim e a ministra Simone Tebet, a candidata Simone Tebet, tem uma manifestação clara. É pelo fato de sermos mulheres? Por que que o governador pôde sair do Rio de Janeiro em 2022, na mesma época em que eu saí, e ser candidato, e nós duas não pudemos? Eu tenho uma história, uma trajetória com o Estado de São Paulo, desde 1979. Eu não finjo que eu sou paulista, não fico decorando um monte de coisa para fingir que eu sou paulista. Eu tenho orgulho do meu estado de origem, mas tenho orgulho também de ter sido salva por 3 vezes pelo Estado de São Paulo. E é por isso que eu sou candidata aqui, porque eu sei que tenho uma contribuição para dar. São Paulo é o Estado que reúne as melhores condições para um novo ciclo de prosperidade. Nós podemos investir para que o etanol, os nossos biocombustíveis, sejam um combustível de transição. E podemos investir para ajudar na segurança alimentar do planeta. Nós podemos investir ainda mais para que o Estado de São Paulo faça investimento em energia limpa, inclusive hidrogênio verde. Aqui é o Estado que pode fazer a diferença para si mesmo e para o Brasil. Em relação à questão que você me pergunta da menor idade, da diminuição, eu sou uma professora. E eu não acho que se deva tratar adolescentes como se eles fossem bandidos.
12: Exato. Muito obrigado.
10: Candidata, por ser professora, a senhora deveria ser a primeira a defender a redução da maioridade penal. Porque no estado do Espírito Santo, em Aracruz, em 2022, um criminoso de 17 anos de idade invadiu uma escola com duas armas de fogo, executou uma professora, matou outros 3 alunos, feriu 12 alunos, e foi preso pelas forças policiais. E sabe o que aconteceu com ele 3 anos depois? Foi liberado, ele está nas ruas. Porque o Estatuto da Criança e do Adolescente só pune, no máximo, com 3 anos de apreensão. Por ser professora, a senhora devia ser a primeira a defender. Aliás, candidata, os dados de 2024 e 2025, que a senhora conta a redução da maioridade penal, no Brasil, apontam que mais de 3 mil vítimas foram mortas por esses criminosos que têm entre 16 e 17 anos de idade. Mais de 700 estupros foram cometidos por esses criminosos que têm entre 16 e 17 anos de idade. Mais de 400 latrocínios aconteceram pelas mãos de criminosos que têm entre 16 e 17 anos de idade. Então nós precisamos de senadores que representam o Estado de São Paulo que vão colocar como prioridade a redução da maioridade penal. Porque se um indivíduo tem 16 anos de idade e pode decidir o futuro do nosso país por meio do voto no dia das eleições, ele já tem responsabilidade suficiente para ser punido adequadamente. Coisa que, infelizmente, a nossa legislação atual não pune. O Estatuto da Criança e do Adolescente, retrógrado como é, prevê uma punição máxima de 3 anos de apreensão. E a senhora deveria defender as mulheres aqui, as professoras, como a senhora mencionou que é, e eu respeito a senhora ser professora, que são importantíssimas para a nossa nação. Mas fato é, foram 3 mil assassinatos em 2024 e 2025, cometidos por esses criminosos. Foram mais de 700 estupros cometidos por esses criminosos contra meninas, contra adolescentes. Foram quase 400 latrocínios, candidato. Então, eu peço a você que está nos assistindo agora, que ao contrário das candidatas que não falam o nome do Haddad e do Lula, eu represento sim a direita no Estado de São Paulo e tenho honra de representar o governador Tarcísio de Freitas e o nosso candidato Flávio Bolsonaro. Redução da maioridade penal já.
12: Muito obrigado, candidatos. Muito obrigado. Vamos seguir com esse embate direto entre os candidatos. Quem pergunta agora, pela ordem sorteada, é o candidato André do Prado. Por favor, se dirija aqui ao púlpito para que o senhor indique para quem que o senhor vai fazer a sua pergunta, candidato.
14: Minha pergunta vai para o candidato Guilherme Derrite.
12: Por favor, candidato Derrite, aqui no púlpito à minha esquerda.
14: Candidato Derrite, eu gostaria de perguntar para você, qual que é a importância de nós fazermos parte do time do Tarcísio eleger 2 senadores da direita?
10: Candidato André do Prado, é importantíssimo. Primeiro porque quem é paulista, quem vive aqui nesse estado, ao contrário do que a candidata disse anteriormente, como se o governador Tarcísio de Freitas tivesse vindo em 2022, ao contrário do que ela e a candidata Simone Tebet estão vindo por outro motivo. O Tarcísio escolheu o estado de São Paulo para iniciar sua carreira política. Não está vindo para cá porque teve a sua carreira negada em outro estado. É completamente diferente. Aliás, esse alinhamento com o governador Tarcísio de Freitas e principalmente com o estado de São Paulo, porque os governos vão passar. Aliás, no meio do nosso mandato como senadores da República, um novo governador estará aqui em São Paulo. E tão importante quanto ter esse alinhamento com o governador Tarcísio de Freitas, que será reeleito no primeiro turno contra o candidato da Simone Tebet e da Marina Silva, Fernando Haddad, que vai perder no primeiro turno, nós conhecemos o estado de São Paulo, os 645 municípios, sabemos das dificuldades, servimos o estado de São Paulo há décadas, no meu caso há 24 anos, arriscando a minha vida como policial militar, como bombeiro militar. Então é de extrema importância esse alinhamento de senadores de direita que estejam alinhados com o governador Tarcísio de Freitas.
14: Concordo com você, Derrite, né? Nós dois fazemos parte do time do Tarcísio, do time do Flávio Bolsonaro, que nós possamos sim ser eleitos senadores, porque nós já estamos conectados com os problemas do Estado de São Paulo. Nós conhecemos os problemas do Estado de São Paulo. Eu, como presidente da Assembleia Legislativa do Estado, pude aprovar todos os projetos que o governador Tarcísio mandou para a Assembleia Legislativa, e diferente do que a nossa candidata Marina disse, que em São Paulo falta um político, falta um gestor, é o contrário. O governador Tarcísio é o melhor governador do Brasil, o melhor gestor que o país tem, é um gestor preparadíssimo. Prova disso são os números de todas as áreas do estado de São Paulo, batendo todos os recordes. Na área da saúde, nós duplicamos a quantidade de cirurgias feitas no nosso estado de São Paulo, através da criação da tabela SUS paulista, que eu pude pautar na Assembleia Legislativa, desvinculando 5% da receita para ajudar na saúde pública do estado de São Paulo. Porque se o estado de São Paulo dependesse da atualização da tabela SUS nacional, nós não estaríamos abrindo hoje 15 novos hospitais como nós abrimos e mais 12 hospitais que estão em construção. Hospitais que já foram entregues, como o nosso hospital lá do Alto Tietê, hospital da cidade de Cruzeiro, o hospital Bandeirantes, né, de Barueri, o hospital de Franca, o hospital na cidade de Bauru, hospital de Bertioga, hospital de Peruíbe e tantos outros hospitais que estão sendo construídos, mais 12 agora, lá na cidade de Birigui, na cidade de Ribeirão Preto, um hospital de 430 leitos, hospital também na cidade de Campinas, hospital metropolitano na cidade de Campinas, uma revolução com a tabela SUS paulista, como a Simone Tebet disse, 60% dinheiro do governo federal, mentira. Esse recurso todo é de São Paulo. Só para você ter ideia, o SUS hoje, Derrite, paga R$ 443 para um parto normal. Com a tabela SUS que foi criada pelo Estado de São Paulo, pelo governador Tarcísio de Freitas, nós fizemos um incremento de R$ 1.800 a mais. Com isso, nós salvamos hoje todos os hospitais filantrópicos do Estado de São Paulo. Pergunte para qualquer provedor de qualquer Santa Casa, hospital filantrópico, eles vão demonstrar a gestão do governador Tarcísio fez com a criação dessa tabela SUS Paulista, está salvando vidas, melhorando a vida das pessoas. Mas temos muito mais a se fazer, por isso nós temos que estar eleitos senadores para estar ao lado do governador Tarcísio de Freitas para trazer mais recursos para o nosso Estado de São Paulo.
10: Candidato André do Prado, eu reconheço o seu trabalho como presidente da Assembleia Legislativa. E todas essas pautas, elas avançaram graças ao seu trabalho e de todos os deputados estaduais da base do governador Tarcísio de Freitas, que conseguiu formar uma base sólida na Assembleia Legislativa, que colocou à frente projetos, à frente de ideologias, ao contrário do que o governo federal fez e faz, que é o governo do PT. Nós, aqui em São Paulo, tivemos excelentes resultados em todas as áreas, batemos recordes em todas as áreas. E eu me orgulho muito de ter sido secretário de Segurança Pública do governador Tarcísio de Freitas nesse período, porque a Assembleia Legislativa proporcionou inúmeros avanços em todas as áreas. E na Segurança Pública não foi diferente. Por isso, nós precisamos continuar avançando e reeleger o governador Tarcísio de Freitas, em especial, no primeiro turno.
12: Muito obrigado aos dois candidatos. Nós seguimos com um embate direto entre os candidatos. Pela ordem sorteada agora, é a vez da candidata Marina Silva, que, por favor, se dirige aqui ao púlpito para que possa identificar e escolher para quem vai perguntar, com quem vai debater. Nós estamos vivendo o momento do embate entre os candidatos, o embate direto entre os candidatos. Candidata, por favor, a senhora pergunta para quem?
15: Soninha.
12: Por favor, candidata Soninha. Candidata Soninha aqui no púlpito também. Agora sim, candidata Marina Silva, por favor.
15: Candidata Soninha, um dos problemas graves que nós estamos enfrentando hoje é o problema da mudança do clima. No Brasil, nós temos 2.095 municípios que são sujeitos a eventos climáticos extremos. Só aqui no estado de São Paulo, são 177 municípios sujeitos a eventos climáticos extremos, onde as pessoas perdem suas casas, perdem suas lavouras, perdem suas vidas, na maioria das vezes, como aconteceu em São Sebastião e aconteceu no Rio Grande do Sul, que todos conhecemos em 2024. Qual é a proposta que você vai apresentar no Senado para que a gente possa cumprir com as metas do Plano Clima, mas traduzindo-a para o estado de São Paulo, onde nós vivemos situação de escassez hídrica, vivemos situações de onda de calor, em alguns casos vivemos situações de ventos até 160 km por hora, com incêndios como aconteceu em 2024.
7: Marina, eu acho que não tem muito mistério, nem muita novidade. A gente já sabe, e já sabe há décadas, o que precisa ser feito para reduzir as emissões de carbono e para adaptar as atividades humanas e especialmente as cidades, que pela concentração de gente são muito, né, impactadas, são perdas muito, muito numerosas, porque as mudanças já estão em pleno curso. As tragédias, as catástrofes já estão acontecendo, então a gente precisa fazer investimento. Já era urgente 10 anos atrás, muitas coisas só vão dar resultado daqui a alguns anos, especialmente na parte da redução das emissões, da mitigação, da compensação, mas realmente a parte da adaptação é urgente. Não é fácil agir na área de moradia, por exemplo, quando você tem áreas muito extensas ocupadas por pessoas morando lá há muitos anos, áreas de encostas, áreas de R4, né, área de risco altíssimo. Não é uma intervenção simples, não é algo que você faz uma obra arquitetônica e pronto, está resolvido. Você está falando de deslocamento de muita gente, ou gente que mora em áreas que até outro dia não eram áreas de risco, mas que agora precisarão ser removidas e deslocadas. Então, você mencionou vários planos, né? O plano de mudanças climáticas, você tem uma série de, teoricamente, planos prevendo intervenções para daqui a 10, 20 anos, mas eles não são planos de fato, porque não prevêem recursos, por exemplo. Então, olha, a gente precisa fazer intervenções dessa monta. E de quem vai vir o recurso? É do Ministério da Infraestrutura? É do Ministério de Transportes? É do Ministério das Cidades? Então, traduzir aquilo que hoje está no papel como um plano, mas que na prática não se não contém aquilo que um plano deve ser: etapas, responsáveis e recursos.
15: Bem, na verdade, você trouxe uma questão que é fundamental, que são os recursos. No que se refere aos recursos, eu vou falar especificamente sobre eles, mas rapidamente eu quero dizer que nós temos um plano clima que tem ações de mitigação, redução de emissão de CO2 entre 59% e 67% até 2035. E esse plano de mitigação já tem 8 programas. Nós temos um plano de adaptação com 16 programas e recursos no orçamento da União. Tanto no PAC Encosta, quanto no PAC Drenagem, nós temos recursos, inclusive, que eu e o ministro Fernando Haddad, que eu tenho orgulho de tê-lo como nosso candidato a governador do Estado de São Paulo, fizemos o Fundo Clima sair de uma média de 400 milhões para 27 bilhões. E criamos um outro fundo, o Ecoinvest, que já está investindo recurso em programas, como é o caso do Adapta Cidades e do Cidade Verdes e Resiliente. Esses programas, só aqui no estado de São Paulo, o Adapta Cidades, já tem 10 municípios piloto, onde estamos implementando todas essas medidas. Não é algo teórico. Mas tem uma coisa mais importante ainda, que é a agenda de mitigação. Nós conseguimos dar um tiro de misericórdia naquilo que é o que há de mais nefasto para a mudança do clima, que são as emissões de CO2, reduzindo o desmatamento que estava desenfreado no governo Bolsonaro, na gestão do ministro Ricardo Salles, reduzindo o desmatamento em 50% na Amazônia, em 61% na Mata Atlântica, 32% no Cerrado e 45% no país inteiro. Não é apenas planos, já é realidade.
12: Muito obrigado às candidatas. Nós vamos seguir aqui pela ordem definida, previamente definida. Quem pergunta agora é o candidato Ricardo Salles. Por favor, candidato Ricardo Salles. E a sua pergunta, obrigatoriamente, tem que ser para o candidato André do Prato. Também se dirige, por favor, aqui ao púlpito para pergunta e resposta. Candidato Ricardo Salles está com a palavra.
2: Obrigado. O candidato André do Prado citou que a Polícia Federal foi na minha casa. Eu queria dizer o seguinte: a Polícia Federal foi na minha casa porque, à época, eu era ministro do Bolsonaro e combatia fortemente as ONGs que a Marina Silva apoia e todos os desvios de dinheiro que existem na Amazônia até hoje. E, em retaliação a nós, no governo Bolsonaro, do qual eu fazia parte, não ele, a Polícia Federal foi em cima de mim. Passados 5 anos, André, finalmente a Procuradoria-Geral da República disse: olha, não tinha absolutamente nada contra o Ricardo Salles. Então, quando você fala isso, você tem que reconhecer para as pessoas: olha, não tinha nada contra o Ricardo Salles. Diferentemente de você. Você tem envolvido ali um caso muito grave de corrupção lá na prefeitura de Guararema, quando você era candidato, você era prefeito, desvio de ticket de restaurante, recursos de merenda, uma série de críticas do Tribunal de Contas, às suas contas, uma série de críticas. O seu padrinho político, Valdemar da Costa Neto, é uma das pessoas mais corruptas do Brasil. Não é à toa que existe um filme chamado A História de Valdemar, o corrupto que preside o maior partido político do Brasil, do Sputniks. E você é citado lá. Aliás, a República de Mogi, que vocês coordenam lá na região do Alto Tietê, é talvez um dos maiores símbolos de corrupção do nosso país. Você sempre esteve ligado a isso, e você mentiu aqui. Você apoiou, e quando eu fundei o Movimento em Direita Brasil em 2006, você estava apoiando o Lula. O seu governo, o seu partido, estava roubando no governo Lula, no Ministério dos Transportes. Isso é um fato conhecido. Em 2010, você novamente apoiou o PT e o Lula. Apoiou a eleição da Dilma. Quando eu fazia a campanha Chega de PT, a sua campanha era pela Dilma e pelo Mercadante. Depois você apoiou novamente a Dilma e o Padilha. Depois você apoiou o Alckmin e o Dória. Aliás, o Dória, que você aplaudiu, fecha tudo, economia a gente vê depois. Eu vou botar na internet os seus discursos na Assembleia Legislativa, apoiando, fecha tudo aqui no Estado de São Paulo. Então, deixar bem claro, André, que quem mente, na verdade, é você. Você tenta esconder o seu passado de centrão com o grupo mais corrupto do Brasil e que agora quer enganar o eleitor da direita fingindo que é bolsonarista.
14: Ricardo, você teve agora o seu processo aprovado, deliberado pelo Gonê, mas agora cabe ao ministro Alexandre de Moraes decidir sobre o seu processo. Você não foi inocentado ainda. Tem uma denúncia contra você pela Polícia Federal. E você talvez não se posiciona a favor do impeachment do ministro Alexandre de Moraes, porque você tem um processo com ele lá. Por isso você não é claro quando você fala se você é a favor ou não do impeachment do ministro Alexandre de Moraes. Então, ainda não acabou o seu processo, ao contrário de mim. Eu tenho 32 anos de vida pública, Ricardo, não tem nenhum processo, não tem nenhuma ação civil. Pode dar no Google aí, André do Prado, quantos processos tem e responde na vida pública. 32 anos, 8 mandatos. Todos os mandatos eu terminei com aprovação pela Prefeitura de Guararema, como prefeito. Agora, no meu quarto mandato como presidente da Assembleia, como deputado estadual e presidente da Assembleia, da mesma forma. Não tem nenhum processo contra a minha pessoa, diferente de você. E você, Ricardo, quando você vem falar de direita, de esquerda, né? Para mim é muito claro isso. Você quer jogar no meu colo uma coisa que não me pertence. Eu sempre fui contra o PT, desde o primeiro dia de mandato, em 15 de março de 2011, quando eu assumi pela primeira vez a Assembleia Legislativa, sempre do lado contrário do PT. E por quê? Porque eu sempre quis gerar resultado para a população. Esse é meu trabalho todos os dias na Assembleia Legislativa e todos os dias da minha vida. É trabalhar pelo povo. Trabalhar lá na ponta, vendo os problemas da população e defendendo essa população.
2: André, foi a sua turma do Centrão Corrupto que colocou o Alcolumbre lá. Aliás, como colocou o Mota também, que não votou até hoje a anistia. O Alcolumbre não sai de cima dos pedidos de abertura de inquérito porque ele tem o rabo preso, assim como vocês. Você se juntou ao PT agora para virar presidente dos pedidos de abertura de inquérito, porque ele tem o rabo preso, assim como vocês.

0: Você fugiu da pergunta, né? Porque para você é difícil responder isso. E com relação ao meu trabalho, pode ter certeza, Ricardo, eu sempre estarei contrário onde tiver o PT. Porque o PT, né, só fez mal para o nosso Brasil, um desgoverno total, e você foi demitido duas vezes pelo governador Geraldo Alckmin, uma vez pelo Bolsonaro. Até pedir música no Fantástico, nós estamos
1: na Band,
0: mas dá para pedir música no Fantástico.
1: Obrigado. Nós vamos seguir aqui. Aliás, candidato Ricardo Salles, por favor, o senhor pode ficar, candidato, que o senhor responde agora a pergunta do candidato Geraldo Rufino, que se dirige aqui, obrigatoriamente, a sua pergunta, candidato Rufino, tem que ser para o candidato Ricardo Salles aqui, pela ordem lógica. Por favor, a sua pergunta para o candidato Ricardo Salles.
2: Ricardo, eu tenho assistido, né, o debate e tal, bate para lá, bate para cá, mas na realidade o que eu queria é que o povo ouvisse alguma coisa de proposta que resolva o problema dele. O emprego, produtividade, emprego e renda, a pobreza, a segurança com relação à base, lá na base, lá onde você precisa de salvar o jovem antes que ele seja recrutado pelo crime. A prevenção com relação à segurança. E principalmente trabalho e renda. Então a minha pergunta para você é o seguinte. Uma vez eleito, qual que é a sua proposta para nós conseguirmos definitivamente conseguir gerar emprego para o nosso povo? Porque se ele tiver trabalho e renda, ele consegue alinhar o resto.
3: Obrigado, Rufino. Não, essa é uma discussão fundamental. Só para não deixar sem resposta a afirmação leviana do André do Prado, vou dizer com todas as letras. A resposta é sim, André. Você disse que eu não respondi, eu respondi na sua vez, estou respondendo de novo. É sim. Você que diz, olha, impeachment de ministro, não, você foge da pergunta. Você foge. E você tem a sua ligação com o PT, é só olhar as suas propagandas passadas, é PT, é Dilma, é todo mundo. Mas, Rufino, o que nós temos que fazer? Nós temos que dar dinamismo à economia brasileira. Dinamismo se dá com redução do tamanho do Estado, redução da carga tributária, geração de emprego, geração de renda pelo setor privado. Não o modelo que a gente está vendo do governo Lula, que se inspirava na antiga Argentina, que o Estado ia prover tudo. Isso não funciona. Nós temos que reduzir carga tributária. Para reduzir carga tributária, reduzir despesa. Reduzindo tudo isso, você gera emprego. Pega esse jovem que você citou e dá uma escola, né, dá uma escola técnica, todos os cursos, para ele poder entrar no mercado de trabalho. Hoje não tem mercado de trabalho. Metade da população hoje está tentando sobreviver com o Bolsa Família, que por outro lado não se dá, né, não se dá a porta de saída. Eu sou favorável que a gente tenha o treinamento. E, por outro lado, também no Bolsa Família, dizer o seguinte, olha, quem for receber o Bolsa Família, vem trabalhar para o Estado. Hoje você tem um grande problema, o pessoal não quer trabalhar sem ser, aliás, com carteira assinada, só quer trabalhar sem carteira assinada para não perder os benefícios, ou seja, é o mundo que faz de conta que a gente está vivendo. O jovem, quando vê tudo isso, vê problema de segurança, falta de emprego, falta de dinamismo econômico, ele vai ser cooptado pelo crime, vai ser cooptado por atividades ilegais com muito mais facilidade. Então, de fato, esta é a solução. Nós darmos dinamismo à economia brasileira, inspirado nos países que deram certo. Redução da despesa, redução da carga tributária, redução dos juros, isso sim, mas só com responsabilidade fiscal, não da base da canetada como Lula quer fazer.
2: Bom, eu concordo, porque se simplificar a vida do empreendedor, simplificar, deixa ele abrir empresa sem custo, tira a burocracia para ele ter a formalidade e deixa ele pagar quando ele começar a ganhar, e não antes dele começar. E com relação ao jovem, para poder combater lá na base, novamente, eu consegui trabalhar com 14. Se ele vai responder para o menor pelo crime, se vai baixar a menoridade para 16, por que não estão baixando a menoridade profissional? Por que não deixa o jovem trabalhar? Ele é jovem, ele é inteligente, ele está preparado, mas a lei não permite. Então, ele é recrutado para o crime. Então, o crime, na realidade, a segurança pública vai começar a ser combatida na base. Quando nós demos oportunidade para os nossos jovens, e a mãe dele não vai, porque senão não vai dar. Não tem cadeia que aguente prender tanta gente, e não tem mãe que vai, ou não tem caixão que vai caber tanta criança, tantos jovens sendo mortos por conta da falta de oportunidade que ele não teve. Eu tive, e é isso que eu quero levar para o jovem, oportunidade para que ele produza, para que ele nem chegue a pensar no crime. Produtividade, trabalho e renda. Então, na realidade, nós precisamos simplificar. Essa coisa das empresas que estão saindo do país é um crime. Cara, não estão olhando isso? O Senado não conhece a ponta? O público não conhece o Senado? Nós precisamos aproximar

0: o Senado do Povo. O povo precisa conhecer quem é que representa ele, e nós precisamos ir lá na base, conhecer o povo. Eu vou lá na base, eu vim de lá, e eu continuo frequentando lá, e eu falo só daquilo que eu vivo. Vida real, nós precisamos de oportunidade para produzir, nós somos sensacionais, mas na realidade não enxergaram isso ainda. A carga tributária é absurda. Então, as empresas estão saindo, ninguém está percebendo isso, ninguém está olhando isso. Essa coisa de gerar oportunidade para as mulheres produzirem. Gente, feminicídio, violência doméstica, se deixarem elas produzir para ter renda, elas se livram do agressor. Ninguém, nem as mulheres que estavam aqui hoje falaram sobre isso. Liberdade econômica, essa é a força que vai rodar esse país e fazer a gente voltar a ter dignidade, prosperidade e ser um país melhor.
1: Muito obrigado aos dois, e esse foi o último confronto direto. A partir de agora, nós caminhamos para a parte final do nosso debate, que é, seguindo a ordem sorteada previamente, cada um terá um minuto para suas considerações finais. Quem começa é o candidato Guilherme Derrite, por favor, venha aqui ao púlpito, esse primeiro púlpito aqui, para que o senhor possa fazer suas considerações finais por um minuto. Por favor.
2: Quero dizer que é uma honra concorrer ao Senado Federal pelo Estado de São Paulo, Estado que eu sirvo há 24 anos, quase duas décadas, como policial militar, atuando na rota, combatendo o crime organizado, como bombeiro militar, salvando vidas, e por 8 anos como deputado federal, por 2 mandatos, aprovando as leis mais importantes na área da segurança pública do nosso país. O fim das saídas temporárias de presos, lei de minha relatoria, e a lei antifacção, também de minha relatoria, na Câmara dos Deputados. Como secretário de Segurança Pública, nós conseguimos atingir os menores indicadores criminais e combater o crime organizado, inclusive acabando com a Cracolândia. Portanto, agora eu preciso do seu apoio, do seu voto, para te representar, representar a sua família. Lembrando que esse ano você vai votar em 2 senadores. Se a segurança pública importa para você e para a sua família, eu peço seu apoio e seu voto para votar Guilherme Derrite, número 111.
1: Obrigado, candidato. Chamo agora o candidato André do Prado, por favor, para que aqui no púlpito faça as suas considerações finais também. Última participação aqui nesse debate. Por favor, candidato.
3: Quero começar agradecendo primeiramente a Deus, agradecer a toda a minha família, minha esposa Clarissa Joara, dar os parabéns para minha filhinha que completa 1 ano hoje, minha linda. Agradecer a todos que participaram desse debate, nossos candidatos, e dizer que é uma honra muito grande para mim estar hoje representando o Estado de São Paulo como candidato ao Senado. Eu quero levar toda essa experiência que eu adquiri durante toda a minha vida pública como vereador, vice-prefeito, prefeito da minha cidade, 4º mandato como deputado estadual, e hoje tendo a honra de estar ao lado do governador Tarcísio de Freitas, ajudando a destravar todas as obras que estão sendo implementadas pelo nosso governador Tarcísio de Freitas, e onde tem Tarcísio, tem André, porque todas essas obras passaram pela Assembleia Legislativa, na área de habitação, infraestrutura. Então eu quero aqui pedir para a população, lá na ponta, que já conhece o meu trabalho, quem não conhece, venha conhecer, que eu vou trabalhar para vocês, que mais precisam. Então, André do Prado, para o Senado, 222.
1: Muito obrigado, candidato. Eu chamo agora a candidata Marina Silva, por favor. 1 minuto também, candidata, para suas considerações finais aqui nesse debate, debate inédito de candidatos ao Senado Federal. Por favor, candidata.
4: Primeiro, eu quero parabenizar a Band por essa iniciativa, quero agradecer a Deus por estarmos aqui e quero agradecer a todos aqueles e a todas aquelas que nos acompanharam com muita paciência até agora. Eu vim para cá determinada a debater o que é melhor para São Paulo e para o Brasil. Desenvolvimento econômico, saúde, educação, segurança pública, ciência, tecnologia, um novo ciclo de prosperidade para São Paulo. Infelizmente, uma boa parte do tempo foi gasto por alguns fazendo uma série de acusações uns aos outros para ver quem é que tem mais caso de processo na justiça. E graças a Deus, a minha vida e da Simone não pesa nenhum processo, nenhum caso como esse. Eu me coloco à disposição para ser senadora por São Paulo e pelo Brasil. Meu número é 180 e serei, se Deus quiser, o povo paulista, a primeira mulher preta eleita pelo Estado de São Paulo. E isso diz muito do obrigado, Estado candidato. De São Paulo.
1: Muito obrigado pela sua participação. Nós seguimos aqui no debate do Grupo Bandeirantes de Comunicação para as considerações finais agora de Sonia Francine. Por favor, candidata, Sonia Francine.
5: Eu sou envolvida com política desde pequena, na minha casa, no colégio, no trabalho social e depois com o passar do tempo na minha profissão. Eu era jornalista, trabalhava em televisão, jornal e revista, até que eu quis mais. E eu fui candidata a vereadora e vim para a área pública. Quis mais o quê? Quis mais poder, parece que é feio falar isso, mas poder de influir no rumo das grandes discussões, das grandes questões do nosso país. E eu faço isso como? Estudando muito, ouvindo muito. O Rufino falou várias vezes aqui, não perdeu contato com a realidade. É assim que se faz. Às vezes é a gente mesmo andando, né, percorrendo esse chão, mas se não for esse o caso, ouvindo as pessoas. Seja o grande empresário ou o trabalhador, professor, aluno, diretor e assim por diante. É sempre muito fácil chegar até mim, saber como eu penso e concordando ou discordando, pelo menos você ter a clareza de que sabe quem eu sou e onde eu estou. Soninha Francine, 232.
1: Muito obrigado. Agora o candidato Geraldo Rufino, por favor, se dirigindo aqui ao púlpito para suas considerações finais. Um minuto, por favor, para sua fala final. Nesse aqui, por favor.
6: Olha, primeiro eu queria agradecer a Band por nos dar essa oportunidade de nos apresentar ao povo. O povo precisa saber se aproximar de quem vai representar ele numa casa, que é o equilíbrio dos poderes. O Senado tem uma importância extraordinária para regular, para poder equilibrar os poderes. Então, pesquise, se informe. Eu não tenho a experiência política dos meus colegas. Eu queria agradecer a participação de todos. Eu tenho experiência de vida. Eu venho vivendo de A a Z, da favela a um gerador, a um grande gerador de empregos, de A a Z. Então eu quero que o Senado tenha essa presença do povo, uma cadeira de alguém que tem vida real e que conhece a necessidade e as dores do povo. Eu quero representar, e eu vou fazer isso com a experiência que eu tenho da vida que eu venho trazendo com resultado. Sobe, desce e sempre mais fortalecido. É isso que eu vou fazer pelo meu Estado, por consequência, pelo meu país. Geraldo Rufino, 200, senador do povo. Eu sou você.
1: Candidata, muito obrigado. Candidata Simone Tebet, agora a sua vez para suas considerações finais, por favor.
7: Eu me apresento a você, eleitor e eleitora de São Paulo, como candidata ao Senado. Eu quero ser a voz dos 645 municípios em São Paulo, no Senado Federal, como ex-prefeita que fui e como municipalista que sou, defendendo o direito dos trabalhadores do setor produtivo, porque não são excludentes, defendendo o direito das mulheres, dos jovens e dos aposentados, colocando a sua prioridade como minha prioridade, combate ao crime organizado, contra a violência à mulher, porque a mulher tem que parar de viver com medo, apoiando qualquer projeto que melhore a saúde pública de São Paulo e do Brasil. E num combate muito forte a esse câncer chamado corrupção, que está matando o futuro de São Paulo e do Brasil. Isso passa pelos três poderes. Passa também pelo Legislativo em forma de emendas parlamentares e pelos privilégios. Sou Simone Tebet, candidata ao Senado Federal. O meu número é 400.
1: Obrigado, candidata. E o último, então, o candidato Ricardo Salles, fazendo as suas considerações finais. Por um minuto, por favor, candidato.
8: Bom, ao agradecer a Rede Bandeirantes e parabenizar pelo debate, eu queria dizer que eu fundei o movimento Em Direito a Brasil há 20 anos atrás. E nós fundamos esse movimento com a visão liberal na economia, conservadora na conduta, para se opor justamente à má visão de mundo que a esquerda tem. A esquerda levou todos os países que implementou a sua visão para o buraco. E é justamente a visão das duas candidatas ao Senado, que nunca fizeram nada por São Paulo. Ao contrário, fizeram contra. Votaram leis ou propuseram projetos que vão contra o Estado de São Paulo e agora, porque foram rechaçados no seu Estado, querem vir para cá. Mas contra também a corrupção do Centrão, representada aqui no candidato que me atacou, mas não disse, não confessou a sua ligação dos últimos 20 anos com o PT e com a esquerda. um candidato paulista de verdade, que conhece o Estado, que sempre esteve na direita e é contra a corrupção, não importa se ela é de direita ou esquerda. Digo mais, a corrupção da direita, quando acontece, nos contamina. Eu sou contra a corrupção, Salles 300, senador.
1: Muito obrigado, candidato. E assim chega ao fim esse primeiro debate. Debate entre concorrentes ao Senado pelo Estado de São Paulo, que confirma uma tradição do Grupo Bandeirantes de promover encontros que fortalecem a democracia brasileira. Aqui na Band News TV, em todas as emissoras do grupo, o jornalismo segue acompanhando cada etapa dessa corrida eleitoral. Eu agradeço a presença dos candidatos e candidatas aqui no estúdio e a você que nos acompanhou até agora. Olho no voto, olho na Band. Boa noite, obrigado.

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1: Democracia e da recuperação de políticas sociais que haviam sido abandonadas. E, em relação ao meu mandato como deputada federal, é muito engraçado. Quando é uma mulher que é escolhida ministra, é tido como se fosse um demérito. Quando é um homem, é porque ele era tão valorizado a ponto de ser escolhido ministro. Eu tenho muito orgulho de ter sido ministra pela terceira vez e ter feito o meu trabalho, inclusive de reconstrução daquilo que foi destruído. E mais, em relação ao meu mandato, eu vou cumprir na íntegra, se Deus quiser, e o povo de São Paulo, o meu mandato de senadora. Eu já fiz o que tinha que fazer no Ministério do Meio Ambiente.
2: Só não respondeu se o governo Lula é corrupto e o PT. E a senhora também não respondeu que o seu suplente, no caso aqui o Ivan Valente, que assumiu o seu mandato, do PSOL também, o que ele fez pelo Estado de São Paulo como deputado. E a senhora, como ministro, com todo respeito, Marina, a senhora não fez nada pelo Estado de São Paulo, quase nada pelo Estado de São Paulo, na questão do meio ambiente. A senhora teve a chance de ser eleita pelo nosso Estado e, como ministro, com tantas necessidades que nós temos aqui na questão da resiliência hídrica, na questão das inundações e tantos outros temas, inclusive de saneamento básico, e a senhora teve a chance e não fez. Como ministro do meio ambiente, sendo eleita deputada federal pelo nosso Estado e abandonou o mandato de deputada e, como ministra, não fez o que deveria ser feito. E, aliás, eu estava vendo os dados do Acre, onde a senhora foi vereadora, onde a senhora foi deputada, onde a senhora foi senadora por duas vezes, a senhora assumiu o Ministério do Meio Ambiente também por duas vezes, e eu vi os indicadores no Acre de saneamento básico, eu fiquei espantado, porque 55% da população do Acre não tem água potável encanada. 25% apenas da população tem esgotamento sanitário. 25%. A senhora ocupando todos esses anos como ministra do meio ambiente, como senadora, né, era para ter avançado muito mais. O PT governando 20 anos o estado do Acre, Tião Viana, Jorge Viana, e as coisas não avançaram no saneamento básico no estado do Acre. E o estado do Acre também na questão dos resíduos sólidos, só Rio Branco tem tratamento de resíduos sólidos. Os demais 21 municípios, Marina, eles estão lá depositando os lixos nos próprios solos. Churume, os gases, tudo isso vai para o meio ambiente. E a senhora, como ministra, eu entendo que a senhora tinha que fazer o estado do Acre ter 100% universalizado de saneamento básico, o que nós aqui em São Paulo faremos até 2029, universalização do saneamento básico com o governador Tarcísio de Freitas.
1: O senhor está bastante desinformado. Como ministra do Meio Ambiente, só para o Estado de São Paulo vieram mais de 7 bilhões. Um aumento de mais de 1000% em relação ao governo anterior. Nós, eu e o ministro Fernando Haddad, criamos o Ecoinvest. De recursos do Ecoinvest, do Fundo Clima, veio para a Sabesp cerca de 1 bilhão. Para o programa Se Liga, Água Legal e Se Liga na Rede. Isso foi a contribuição que eu dei. O estado do Acre é um estado da região norte, a região norte inteira só tem 20% de saneamento básico. Vossa Excelência vem me cobrar um problema que é estrutural.
3: Obrigado, candidato. Obrigado, obrigado aos dois candidatos que participaram de mais uma rodada aqui de embates diretos entre os candidatos ao Senado Federal no debate do Grupo Bandeirantes de Comunicação. Seguindo a ordem sorteada, quem se posiciona agora para a pergunta é o candidato Guilherme Derrite, por favor. Candidato, o senhor pode perguntar para duas pessoas agora. O senhor pode perguntar para o candidato Ricardo Salles ou para a candidata Soninha. Foram os dois que não foram chamados ainda para responder. Por favor.
4: Minha pergunta vai para o candidato Ricardo Salles.
3: Por favor, candidato. Sua pergunta, candidato Derrite.
4: Ricardo Salles, nós temos aqui duas candidatas do PT, do Lula e do Fernando Haddad, que tentam a todo momento durante a campanha esconder a imagem do Lula, a imagem do Fernando Haddad das suas campanhas, que é a Simone Tebet e a Marina Silva. Eu queria a sua visão a respeito do tema da segurança pública e o avanço do crime organizado ao longo desses 20 anos de governo do PT no Brasil, onde as organizações criminosas que dominavam ou exerciam liderança nos seus estados passaram a se expandir para todo o Brasil e se tornaram organizações criminosas transnacionais. Como o senhor vê, primeiro, a expansão do crime organizado sob sucessivos governos do PT no Brasil e, um segundo ponto, a incoerência das candidatas do PT e do Lula, que criticavam o presidente Lula, dizendo que ele era corrupto, e realmente era, mas mudaram de opinião e fizeram parte do governo Lula.
5: Henrique, é um prazer estar com você aqui nessa bancada. Você sabe que eu sempre apoiei e admirei o seu trabalho à frente da Secretaria de Segurança Pública. A esquerda não gosta de polícia. E um dos motivos pelos quais a segurança pública no Brasil não vai bem é que a esquerda demoniza a polícia, fala mal da polícia, desvaloriza o trabalho da polícia e romantiza o bandido. E a comprovação disso é a frase do Lula: coitado do bandido que rouba celular, ele só quer tomar uma cervejinha. Né? Graças a essa mentalidade e várias outras, né? O combate ao direito de legítima defesa, o governo Lula quer tirar os meios para que as pessoas possam se defender, o apoio ao MST em invasão de terra no Brasil inteiro, o apoio a tudo quanto é crime nesse país através de políticas públicas que flexibilizam o cumprimento de pena. É só você ver qualquer atitude mais dura da polícia, tem sempre um petista, um esquerdista, um psolista deitado no chão reclamando da polícia ao invés de reclamar do bandido. Infelizmente essa é a realidade que a gente vê. Este é o governo, repito, a esquerda em geral, mas o governo do Lula em especial, é o governo que romantiza o crime e criminaliza a polícia. Nós precisamos ter linha dura, né? Colocar preso para trabalhar obrigatoriamente, mudar a audiência de custódia para que não vire essa porta giratória que solta preso a cada 5 minutos, a polícia prende, a audiência custódia solta, prende, solta, prende, solta, não há trabalho que dê conta. Nós temos que fazer também, acabar com visita íntima em cadeia, isso é um absurdo, né? Então nós temos sim, de fato, que endurecer muito a política pública, de segurança pública, mas não vai ser com o governo de esquerda que acha que o bandido é vítima do processo social.
4: Candidato Ricardo Salles, a visão de mundo da esquerda no combate à criminalidade e para resolver os problemas sérios de segurança pública, é muito distinta daquilo que a maioria da sociedade espera. Nós temos uma candidata, Marina Silva, que votou contra a redução da maioridade penal na CCJ da Câmara dos Deputados, e a candidata Simone Tebet, as duas candidatas do PT e do Lula, e do Fernando Haddad, que já se posicionou contra a redução da maioridade penal também. E aqui em São Paulo, nós resolvemos o maior problema público de segurança pública da história do Estado, que foi o fim da Cracolândia. E como nós resolvemos isso? Primeiro, com inteligência policial. Segundo, com investigação robusta. Terceiro, com um trabalho, o Ministério Público, com o Poder Judiciário atuando em conjunto. Uma investigação que durou um ano, Operação Downtown, que descobriu todo o ecossistema da Cracolândia. Mas o mais triste, candidato Ricardo Salles, foi descobrir que a favela do Moinho, a comunidade do Moinho, onde era o bunker do PCC, que armazenava grande quantidade de droga, que alimentava o tráfico da Cracolândia, o presidente, atual presidente da República, Luiz Inácio Lula da Silva, esteve no mesmo palanque, uma traficante do PCC, visitando a comunidade do Moinho, junto com Fernando Haddad e junto com outros ministros de Estado. Esse é o governo do PT, que é recebido de tapete vermelho nas comunidades. Eu estou há 24 anos combatendo o crime organizado, e toda vez que as forças policiais entram em um local dominado pelo crime organizado, lamentavelmente nós não somos recebidos da maneira como eles são recebidos. Então, Nós precisamos resgatar esses territórios dominados pelo crime organizado. São quase 60 milhões de brasileiros que vivem em territórios dominados pelo crime organizado. Reflexo da política pública péssima do PT e da esquerda que as candidatas do Lula tentam esconder durante a campanha.
5: Gente, vamos deixar claro aqui. A esquerda romantiza o crime, a esquerda fala mal da polícia, a esquerda considera o bandido, na verdade, uma vítima do processo social, e a sociedade, as pessoas de bem, estão acuadas. Mas também nós temos que dar responsabilidade ao centrão. O centrão que rouba o dinheiro da saúde, da educação, do transporte, da moradia, e faz com que essas pessoas sejam jogadas na criminalidade. Nem esquerda, nem centrão.
3: Bom, queria agradecer os dois candidatos aqui. Vamos dar sequência e encerrando esse primeiro bloco de embate direto entre os candidatos com o candidato Geraldo Rufino. Enquanto ele se dirige aqui ao público, eu queria dizer que a candidata Simone Tebet pediu direito de resposta. Nós vamos analisar. Daqui a pouco eu respondo para a senhora ainda dentro desse bloco. Candidato Geraldo Rufino, o senhor obrigatoriamente tem que perguntar para a candidata Soninha Francine, por favor. Candidato. Sua pergunta.
6: Soninha, agora há pouco nós estávamos conversando e você falou sobre morador de rua. E o que me salvou, de tanto da rua quanto da favela, é justamente a minha bandeira, emprego e renda. Uhum. O que você, qual é a proposta que você tem para a gente conseguir resolver isso na cidade de São Paulo? Porque eu acho que isso vai resolver muitos problemas indiretos e diretos e indiretos quando nós resolvemos o problema de emprego e renda, que eu acho que é o que a população de verdade está precisando de nós.
7: A gente tem muitos desafios aí, até um de ordem geracional. Eu vejo como é difícil encontrar alguém para trabalhar no comércio, por exemplo, num horário convencional de 8 horas. Eu passo muito por ruas comerciais, que é uma coisa que faz muito bem para a cidade. E eu vejo muitas placas há semanas a fio pedindo: contrata-se moça, contrata-se rapaz, sem experiência, com ou sem experiência. Então a gente tem uma geração que tem optado pelo trabalho autônomo, que é mais flexível, às vezes mais puxado, às vezes é 7x7, não é nem 6x1. Então, talvez com as mudanças na jornada de trabalho, esse emprego se torne mais atraente para pessoas que já não gostam mais muito desse modelo CLT, ou pensar, até como alguns candidatos à presidência têm pensado, em outros modelos de arranjo do trabalho formal. Por exemplo, acho que tem 2 ou 3 candidatos já que falaram nisso, na remuneração por hora. Aí a gente tem um problema da formação em nível técnico. Um problema porque tem uma grande demanda, isso é recorrente, assim, falar, não, o que falta é gente qualificada. Nós temos ensino técnico de altíssima qualidade, aliás, no estado de São Paulo, e precisamos expandir isso. A nossa educação, com tanta dificuldade em terminar o fundamental com um bom nível de português e matemática, que dirá o ensino médio. Então, não tem só uma medida necessária, são muitas as medidas que dizem respeito ao próprio mundo do trabalho, ao mundo da educação, e também, como eu estava dizendo antes, em relação à saúde. Muita gente vê o trabalho e emprego como forma de inserção de pessoas em situação de rua. Se não tratar da saúde mental, vai ser uma frustração seguida da outra. Elas não vão conseguir aderir a um trabalho mais formal, mais informal, e vai ser uma nova frustração e um novo ciclo de sofrimento.
3: Obrigado, candidato.
6: Olha, está aí uma coisa que é minha praia. Eu vim para São Paulo, me instalei na rua. O que me salvou, eu e uma família com mais 9 pessoas, foi conseguir trabalho e renda. Eu consegui trabalhar com 8 anos de idade, com 9, catando latinha, ensacando carvão, e já conseguia produzir. Eu tinha uma família e todo mundo foi buscar, doméstica, sempre trabalho e renda. Isso permitiu que nós tivéssemos uma alimentação melhor, o que melhora a saúde. Uhum. Isso permitiu que nós tivéssemos uma direção, o que permitiu que eu não fosse reciclado pelo crime, porque na favela tinha muito convite para essa linha. Isso permitiu que nós tivéssemos dignidade. E nós conseguimos, de repente, conseguir nossa casinha de alvenaria. Então, na realidade, trabalho e renda. Se nós conseguimos resolver isso, fazer com que esse monte de empresas que esse governo não está conseguindo fazer, sair do país. Hoje nós temos empresas saindo, tem uma empresa famosa A, B, C, D que saiu. Não, nós temos centenas de empresas saindo, indo para o Paraguai, levando os nossos empregos embora. E se nós tivermos produtividade aqui, baixou a taxa por conta da eleição, taxa da brusinha. Então, estão atrás de fora? menos mão de obra aqui, menos oportunidade de trabalho. Então, eu acredito piamente que nós vamos resolver todas as situações, inclusive da segurança, se nós permitirmos que os meninos de 14, 15 anos não sejam recrutados pelo crime, se ele tiver a oportunidade que eu tive, que é trabalhar com carteira registrada com 14. As pessoas precisam ir na base, na favela, para saber o que, que eles estão precisando. O sonho daquelas crianças é ter lá escola de profissionalizante e ter oportunidade do primeiro emprego. Então, essa coisa do menor aprendiz pode ser esticada de uma forma diferente, deixando o empregador fazer isso. Então, se nós facilitarmos a vida de quem emprega, facilitar a vida, simplificar para o cara abrir empresa. O cara hoje, para abrir uma empresa no nosso país, para gerar emprego, ele tem que contratar duas empresas, um contador e um jurídico. Primeiro ele contrata duas empresas antes de ter a dele. Simplificar a vida dessa... Gente, é o óbvio. Eu vim de lá, eu estou lá, eu continuei agora gerando emprego, e eu sei as dores que passa, tanto o que está precisando do emprego, quanto quem gera o emprego. Isso vai resolver definitivamente, inclusive, o que eu estava concluindo na última e não deu tempo. O morador de rua. Se nós tivermos trabalho e renda, nós resolvemos todos os problemas sociais a partir da produtividade. Para isso, nós precisamos fazer com que o governo olhe para as empresas e pare de olhar o empreendedor como suspeito. Então, nós precisamos alinhar isso e vai resolver o problema desse país.
3: Muito obrigado aos dois candidatos. Eu, antes de encerrar o bloco, gostaria de responder à candidata Simone Tebet, que solicitou direito de resposta, que seu direito de resposta não foi concedido. Nós chegamos, então, dessa forma, ao fim do primeiro bloco do debate entre concorrentes ao Senado pelo Estado de São Paulo. Na sequência, uma rodada de perguntas de jornalistas. Eleições 2026. Olho no voto, olho na Band. Música.

0: nessa?
1: Aqui reunindo todas as informações, porque daqui a pouquinho eu vou entrar ao vivo para trazer tudo para vocês.

0: Começamos com o primeiro debate entre concorrentes ao Senado pelo Estado de São Paulo. Esse debate está sendo transmitido ao vivo pela Band News TV, pelo canal Agro Mais e pela Band News FM, além das plataformas digitais do Grupo Bandeirantes. Neste bloco, jornalistas fazem as perguntas, escolhendo um candidato para responder e o outro para comentar. Quem for questionado tem 3 minutos para dividir como quiser entre resposta e réplica. O tempo para o comentário é fixo de 1 minuto. Eu peço que se dirijam aos púlpitos assim que forem escolhidos. Quem responde nesse primeiro momento, nesse primeiro aqui, primeiro púlpito, mais próximo de mim. E quem comenta no outro púlpito, no púlpito ao lado. Eu faço a primeira pergunta, eu pessoalmente faço a primeira pergunta, que será para a candidata Simone Tebet. Por favor, candidata, a senhora se dirija aqui ao púlpito. E quem comenta é o candidato André do Prado. Por favor, candidato. A minha pergunta, ela se refere à segurança pública. Esse é o tema que mais hoje preocupa, segundo as pesquisas, paulistas e brasileiros de uma forma geral. E a questão da segurança pública passa muito pelo Poder Judiciário. No Poder Judiciário se define penas para aqueles que são acusados pela prática de crimes. E muitas vezes a população se sente insatisfeita pelas penas que são definidas. Contudo, o Poder Judiciário diz o seguinte, argumenta o seguinte, essa é uma questão da legislação. O que o Senado pode fazer, então, para reformular essa legislação? O que pode vir de novo na legislação que confronte o crime e, principalmente, o crime organizado? Por favor, candidata.
1: Obrigada. Bom, primeiro, o problema da segurança pública é o problema hoje, ao lado da corrupção e da saúde pública, mais importante não só para o Estado de São Paulo, como para o Brasil. Eu tenho uma posição muito clara sobre isso. Bandido bom é bandido preso. Preso trabalhando e estudando, de preferência as duas coisas, e dentro da cadeia para não tirar vaga do sistema para o trabalhador que está lá fora. E o governo do Estado tem a obrigação de assegurar essas vagas. Não acontece isso no Estado de São Paulo. Vou buscar recursos para que isso aconteça, para que nós possamos fazer essa parceria. Segundo ponto em relação a isso, quem coloca arma na mão do bandido é o crime organizado, é PCC e CV. Lamentavelmente, o PL antifacção, que veio muito bem feito do Senado Federal, foi cortado no quesito de cortar o dinheiro do PCC e do crime organizado pelo relator Derrite, que sufocou, que impediu que eles pudessem ser, inclusive, investigados pelo Tribunal de Júri. Nós temos que repor e rever o PL antifacção, para que nós possamos ter instrumentos de colocar na cadeia aqueles que colocam a arma na mão do bandido. Além disso, só para deixar registrado, eu disse, por isso que eu pedi direito de respostas, eu nunca disse que sou contra a redução da maioridade penal. Eu sou contra a redução para 12 ou para 14 anos. Para 16 anos, em casos graves, eu estou pronta para um Senado Federal discutir em caso de latrocínio, homicídio doloso em reincidência, estupro coletivo. Um jovem de 16 anos tem sim idade para poder saber o que está fazendo e ser preso. Há uma série de medidas que precisam ser tomadas e sim passa pelo Legislativo.
2: Eu também entendo que a questão da mudança nas leis, ela é primordial. A questão da redução da maioridade penal é fundamental. Se um jovem está apto com 18 anos, 16 anos, para escolher seus governantes, ele tem que estar apto também e ter responsabilidade para poder, né, arcar com elas quando comete um crime. E eu vou estar votando lá no Senado Federal essa medida. Além da progressão de penas, que nós temos que mudar a progressão de penas. Bandido é condenado, criminoso, há 30 anos, ele tem que cumprir os 30 anos de pena. Isso já vai ser um endurecimento muito grande para com a criminalidade. E em São Paulo, nós estamos na direção certa. São Paulo, cada dia mais, melhorando seus indicadores na segurança pública. Temos o menor indicador de homicídios do país. Por quê? Porque o governador Tarcísio, juntamente com a Secretaria de Segurança Pública, na qual Guilherme Derrite era secretário, estão fazendo um brilhante trabalho aqui em São Paulo para combate ao crime organizado e todos os demais crimes.
0: Obrigado,
2: São candidato. Paulo está avançando na segurança pública.
1: Bem, já que o candidato André falou de São Paulo, eu não ia estava tratando da questão federal, mas eu tenho que falar não só do Legislativo, mas do Executivo Estadual. Lamentavelmente, o problema da segurança pública em São Paulo não está resolvido e longe disso. Houve um aumento da expansão do crime organizado, do PCC e CV, inclusive, lamentavelmente, dentro da corporação da Polícia Militar. Um ex-comandante da Polícia Militar, indicado pelo ex-secretário de Segurança Pública, que aqui está sendo denunciado, acusado, está em termos de investigação, sobre envolvimento com o crime organizado. Nós estamos falando de um Estado que, enquanto o país reduziu os casos de feminicídio, que são gravíssimos, matar uma mulher pelo simples fato de ser mulher, o Estado de São Paulo aumentou 10%. As delegacias das mulheres fechadas. Nós estamos falando de um governo que sucateou a Polícia Civil. Nós temos 3, no máximo 4 de cada 10 ocorrências na Polícia Civil investigadas. Significa que 6 ou 7 bandidos continuam soltos cometendo crimes porque não teve resolutividade. A situação no caso de segurança pública é grave no Estado de São Paulo porque, lamentavelmente, a corrupção também chegou lá quando nunca nós podíamos imaginar que pudesse acontecer.
0: Muito obrigado, candidata, muito obrigado. Nós seguimos, então, com as perguntas dos jornalistas, dessa rodada de jornalistas. Agora, a jornalista Thalita Almeida, que vai dizer, logo após a sua pergunta, quem responde e quem comenta. Aliás, antes da pergunta, ela já comenta quem responderá e quem comentará a pergunta da Thalita. Thalita Almeida, por favor.
3: Olá, minha pergunta vai para o candidato Guilherme Derrit, depois com o comentário de Soninha Francini. A reforma tributária é o tema e ela foi aprovada com a promessa de simplificar o sistema, mas a transição vai ser longa. A CBS, ela entra numa nova etapa em 2027, enquanto a contribuição do ICMS e ISS vai pelo menos até 2033. E aí, nesse período, as empresas terão que conviver com diferentes regras. Eu quero saber se essa transição acabar aumentando custos e burocracia, qual seria o projeto apresentado no Senado se o senhor fosse eleito?
0: Por favor.
2: Obrigado pela pergunta, mas antes eu preciso restabelecer a verdade, porque a candidata do PT, chamada Simone Tebet, ela de maneira equivocada falou algumas besteiras aqui. Em primeiro lugar, Simone Tebet, a senhora fez parte do governo Lula, mas que moral a senhora tem para falar de corrupção? E a senhora acusou o ex-comandante geral, o ex-subcomandante, na verdade, de ser denunciado. Eu defendo transparência, que todas as investigações prossigam. E quando ele foi nomeado, não tínhamos nenhum indício de envolvimento dele, sequer de uma falta disciplinar. Já a senhora aceitou fazer parte do governo Lula, um governo envolvido no Mensalão, no Petrolão, escândalos de corrupção, na CPMI do INSS, inclusive com o filho do atual presidente Lula sendo investigado. Então, a senhora falar de corrupção tem que ter muita coragem e para vir aqui falar de um governo que a senhora fez parte, que é o governo do PT, o mais corrupto da história do Brasil. Com relação à reforma tributária, em primeiro lugar, nós temos que defender os interesses de São Paulo. Os interesses de São Paulo, diante de um governo, atual governo federal, numa crise econômica, recordes de empresas endividadas, estamos falando de mais de 8, 9 milhões de empresas endividadas, recordes de empresas em recuperação judicial, mais de 6 mil empresas em recuperação judicial, evasão de empresas para fora do país. Aliás, muito pelo trabalho do senhor Fernando Haddad, ministro da Economia, em parceria com a ex-ministra do Planejamento, Simone Tebet. Então, a reforma tributária tem que vir para reduzir impostos, para simplificar impostos. E graças ao governo do PT, que gasta muito mais do que arrecada, a taxa de juros está subindo, está lá na lua, juro real altíssimo, crédito muito caro. E o Estado de São Paulo, que sempre foi e vai continuar sendo a locomotiva do Brasil, deixa de crescer o quanto deveria, porque o crédito está caro e o empreendedor não quer tomar risco. Por isso que nós tivemos essa evasão gigantesca de empresas do nosso país. Por isso que o Brasil não está crescendo o quanto deveria. Portanto, eu defendo que essa reforma tributária que tá aí posta seja revista no próximo governo.
4: Bom, concordo completamente com o candidato Derrit quando ele diz que o propósito da reforma tributária, na verdade, são dois propósitos: reduzir carga e simplificar a cobrança. Tem alguns casos, assim, de grandes empresas que precisavam ter, o Rufino falou, você primeiro contrata o contador e depois você contrata os funcionários, né? Empresas grandes que tinham um departamento com 13, 14 funcionários só para conseguir administrar, pagar os impostos. Essa reforma não resolveu muito bem essa questão. Sim, temos um número menor de impostos, mas ainda sobraram algumas confusões, especialmente porque no fim acabaram se estabelecendo muitas alíquotas diferenciadas, inclusive de maneira questionável, de maneira injusta. Então até já aconteciam outros debates de questionarem, puxa, mas levou 30 anos para aprovar uma reforma tributária e vocês já querem mexer de novo? Claro, a gente não precisa esperar mais 30 anos para corrigir problemas que nós fomos capazes de identificar agora. Fácil não é, mas para que se conformar com isso?
5: Tem razão, Soninha. E eu defendo que, além disso, o Estado de São Paulo possa... Que o Estado de São Paulo, o pagador de impostos do Estado de São Paulo, possa ter o seu recurso de volta bem empregado no Estado, coisa que não acontece atualmente. O Estado de São Paulo contribui com cerca de 38% dos recursos federativos e retorna muito pouco. E o atual governo, da qual a Simone Tebet e a Marina Silva fizeram parte, teve essa oportunidade de ajudar São Paulo e não fizeram. Então não vai ser agora, como candidatas ao Senado Federal, que elas vão fazer. Então, o Pacto Federativo precisa ser revisto. Essa reforma tributária precisa ser revista. E a proporcionalidade do Estado de São Paulo precisa ser respeitada. O pagador paulista de impostos precisa ter os recursos retornando para o Estado de São Paulo.
6: Muito obrigado aos dois candidatos. Nós vamos agora a mais uma pergunta de jornalista. Lembrando que a jornalista, ao início, ela logo indica quem responderá e quem comenta. Quem pergunta é a jornalista Paula Valdez, por favor.
7: A minha pergunta é para o candidato André do Prado, com um comentário de Marina Silva. O Brasil vive hoje a maior crise da história do STF e uma crise de confiança entre as instituições. O Senado tem, entre as suas atribuições, a responsabilidade de processar e julgar os ministros do Supremo por crimes de responsabilidade. Se eleito, qual será a sua postura diante disso? O senhor defende que o Senado exerça de uma forma mais efetiva o papel de fiscalizador do STF? E qual o limite para que isso não se transforme em interferência entre os poderes?
2: Bom, com certeza o Senado Federal, o senador eleito pelo Estado de São Paulo, tem que exercer sua prerrogativa. Hoje o país vive uma crise institucional muito grande no Supremo Tribunal Federal. Essa crise nunca vista na história do nosso país, e nós temos que ter coragem para chegar no Senado Federal e discutir esse tema que está hoje deixando todo o nosso país muito preocupado com essa crise que vive o Supremo Tribunal Federal. Não podemos concordar com o ministro do Supremo Tribunal Federal exercendo o mandato de ministro da forma que está acontecendo, interferindo diretamente, muitas vezes, nas decisões do poder legislativo, do poder executivo. Né, um exemplo que eu posso dar, o exemplo da dosimetria. Ela foi aprovada pela Câmara Federal, foi aprovada pelo Senado, o presidente da República vetou, voltou para a Câmara e o Senado, derrubaram o veto, e foi mandado para o Supremo Tribunal Federal, onde o ministro Alexandre de Moraes, com um voto individual, né, de dosimetria, paralisou. Então, voto monocrático. Então, isso não pode acontecer. Tem que ser respeitado todos os poderes de uma forma que cada um possa exercer o seu poder, né, com harmonia dos poderes, mas com total liberdade. E hoje, nós temos que ter senadores que tenham coragem, que não tenham, devam nada para a justiça, para chegar no Congresso Nacional, no Senado Federal, e poder votar, né, inclusive impeachment de ministro do Supremo Tribunal Federal, se caso esse ministro cometeu crime de responsabilidade. Porque ninguém está acima da lei. Nem o Supremo Tribunal Federal, nem os ministros do Supremo Tribunal Federal estão acima da lei. Cometeu crime de responsabilidade, tem que ser julgado, tem que ser penalizado. Como um prefeito é penalizado se cometeu um crime de responsabilidade no município, um governador no estado, um presidente da República, como já tivemos dois presidentes da República impeachmentados, e no Supremo, da mesma forma, temos que eleger senadores que tenham coragem de chegar no Senado Federal e tomar as medidas necessárias para punir, sim, ministros que não cumprem com as suas obrigações constitucionais.
8: Combater a corrupção é uma obrigação de todo e qualquer gestor público. Como senadora, farei isso com todo compromisso e competência, mas também com o exemplo da vivência de 40 anos de vida pública, sem nenhuma mácula sobre a minha trajetória. Combater a corrupção é criar mecanismos de transparência. E ministro do Supremo que esteja envolvido em crime de responsabilidade, de acordo com a Constituição, pode e deve ser cassado de acordo com o devido processo que é aberto dentro do Senado. Eu tenho toda a confiança de que haverá uma reforma do Judiciário para que a gente possa passar a limpo e ter respostas estruturantes para esse grave problema que estamos vivendo.
2: Também entendo que fui escolhido pelo governador Tarcísio de Freitas, juntamente com a família Bolsonaro, para estar representando a direita ao lado do Guilherme de Ritchie no Senado Federal, também com essa responsabilidade de chegar no Senado Federal, cumprir com as minhas obrigações institucionais, fazer com que o Estado de São Paulo possa ser representado de uma forma para os senadores que conheçam esse Estado, que conheçam na palma da mão os problemas do nosso Estado de São Paulo, para que nós possamos desenvolver políticas públicas importantes para a população desse nosso Estado, que tanto precisa de ajuda em todas as áreas, e por isso estaremos...
0: Muito obrigado. Obrigado, candidato. Obrigado, candidatos. Nós vamos agora para um rápido intervalo e no próximo bloco a sequência das perguntas dos jornalistas e a segunda rodada de confronto direto entre os candidatos. 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

0: Estamos ao vivo com um debate inédito entre concorrentes ao Senado pelo Estado de São Paulo. O debate é exibido pela Band News TV, pela Band News FM e pelo canal AgroMais. Nós vamos seguir com as perguntas dos jornalistas, mas antes eu queria registrar que houve um pedido de direito de resposta do candidato Guilherme Derrit, será analisado e nós retornaremos ao senhor. Lembrando agora que o candidato escolhido nesse bloco para responder tem 3 minutos para administrar com a réplica e o que for comentar tem um tempo fixo de 1 minuto. Quem pergunta agora é o jornalista João Vieira, por favor.
1: A minha pergunta é para o candidato Ricardo Salles, com comentário de Simone Tebet. O Senado ainda não tem data para votar as mudanças na jornada de trabalho na chamada PEC do fim da escala 6x1. O que pode acontecer, aliás, só em 2027. Nos moldes atuais, o senhor votaria contra ou a favor da proposta? E como equilibraria os diferentes interesses que estão em debate?
2: Bom, eu votaria contra, assim como votei na Câmara dos Deputados. Eu acho que o Estado não tem que se imiscuir na relação patrão-empregado. Nós estamos indo na contramão dos países que se desenvolveram. Nós temos que dar maior flexibilidade. Hoje existem várias maneiras de trabalho, por hora, por tarefa, por dia, por várias formas. E o Estado, toda vez que ele se imiscui na relação privada, em qualquer área, inclusive no trabalho, ele acaba gerando desemprego, gerando pobreza, né? O Estado, ele não é a solução, ele é o problema. Então nós temos que, de fato, flexibilizar. O governo está apresentando essa proposta em caráter absolutamente eleitoreiro, né, para fazer a reeleição do Lula, que a população não quer. Eu sou obrigado a dizer aqui na presença da Simone que ela e o Fernando Haddad são os responsáveis pela crise que o Brasil está se enfiando. Ele como ministro da Fazenda, ela como ministra do Planejamento. Estão fazendo desequilíbrio fiscal gigantesco, irresponsabilidade das contas públicas, o Brasil está quebrado, as estatais voltaram a dar prejuízo, praticamente todas elas, o Brasil não vai aguentar desse jeito, é uma visão errada de como administrar a economia.
3: Bom, eu lamento o candidato misturar as coisas, mas só para deixar muito claro, o problema da dívida pública, o problema do endividamento, o problema do fiscal, que eu sempre advoguei a favor de responsabilidade fiscal, tem que ser compartilhado com o Congresso Nacional, que lança pautas bombas sem mostrar de onde vai sair a fonte financeira. Eu já me posicionei sobre a questão do fim da escala 6x1. Como ministra do Orçamento e Planejamento, posso dizer o seguinte para vocês. O Brasil não vai quebrar com o fim da escala 6x1, protegendo apenas aqueles que têm até 9, 10 funcionários com os instrumentos que o Estado tem. O que nós não podemos é deixar de garantir dignidade às famílias brasileiras, especialmente às mulheres, que têm dupla, tripla jornada de trabalho.
2: O Brasil está indo para o buraco, todo mundo está sentindo. A gente viaja pelo interior do Estado de São Paulo, a Simone, que está conhecendo melhor o Estado agora, deve estar vendo. Todas as lojas fechadas, as que não estão fechadas estão vazias. Todo mundo reclamando de um excesso de endividamento. 14% de juros é pelo risco de inadimplência deste governo incompetente que está levando o Brasil para o buraco. Para emprestar para um país com risco de insolvabilidade como o nosso, obviamente eles têm que botar juros a 14%. A irresponsabilidade fiscal do governo Lula está quebrando o Brasil. Essa é a verdadeira política antissocial. Vai jogar as pessoas no desemprego, na pobreza, na miséria. O Lula fez isso quando foi presidente as duas primeiras vezes. Jogou a responsabilidade depois na Dilma, como se não fosse ele o responsável pelo descalabro financeiro e fiscal do país. A candidata Simone Tebet, enquanto era senadora pelo Mato Grosso do Sul, votou sistematicamente contra São Paulo, inclusive na área de fundo de participação dos estados. Votou contra São Paulo, aliás, trabalhou contra São Paulo como prefeita de Três Lagoas, cedendo terrenos e áreas para tirar empresas de São Paulo e levar para lá. Fez a mesma coisa o governo do Mato Grosso do Sul, quando ela era vice-governadora, tirou empresas do estado de São Paulo para levar para lá. E como ministra do Planejamento, o órgão chamado COFIEX, reduziu a capacidade de financiamento do estado de São Paulo reiteradamente nos últimos 3 anos, atrapalhando justamente os investimentos no nosso estado. Estado de São Paulo, que responde por 1/3 de toda a arrecadação federal, é a locomotiva do Brasil, mas é tratada em Brasília como se fosse o último vagão desse trem. Nós precisamos ter aqui senadores que, de fato, sejam paulistas, conheçam São Paulo e trabalhem por São Paulo e não contra São Paulo, como fizeram Simone Tebet e Marina Silva.
0: Muito obrigado aos dois candidatos. Antes da próxima pergunta, aqui de jornalistas do Grupo Bandeirantes. Queria registrar que houve, então, o pedido de direito de resposta do candidato Guilherme Derrite, que foi negado. Vamos seguir aqui com as perguntas. Agora a vez da jornalista Juliana Rosa, colunista de economia do Grupo Bandeirantes. Por favor, Juliana.
4: Boa noite. Minha pergunta é para a Marina Silva, com comentário de Ricardo Salles. O desafio econômico mais urgente no país é frear o crescimento acelerado da dívida pública. Os estados têm participação importante nesse processo. Matéria recente da Folha mostra que o Caixa de São Paulo tinha superávit orçamentário no início da atual gestão e encerrou o ano passado com déficit de mais de 12 bilhões de reais. Resultado primário ainda é positivo, mas com significativa redução. Qual é a sua avaliação das contas de São Paulo? E como a sua atuação no Senado poderá colaborar para fortalecer a posição do Estado?
5: O Estado de São Paulo, infelizmente, está ficando para trás em vários aspectos, inclusive o da eficiência fiscal. Mas antes eu queria colocar algumas questões que fazem o indicador disso que eu acabo de dizer. São Paulo está ficando para trás em educação, está ficando para trás em segurança pública e está ficando para trás em desenvolvimento econômico. São Paulo precisa voltar a crescer. É assim que nós vamos fazer com que São Paulo continue sendo aquilo que ele sempre foi. O Estado propulsor do seu próprio desenvolvimento e o Estado que responde por um terço do produto interno bruto do nosso país. Um Estado como o Estado de São Paulo precisa de um governo que tenha eficiência. Eu sei que muita gente faz uma propaganda muito grande dessa eficiência, mas, infelizmente, ela não vem sendo atestada, nem na eficiência do gasto público, nem no avanço do desenvolvimento econômico, nem educação, saúde e segurança pública.
2: Eu acho um absurdo duas senadoras que não têm nada a ver com o nosso estado de São Paulo, nunca viveram aqui, não têm nenhuma relação com o nosso estado, foram rechaçadas pelos seus dois estados, a Marina Silva no Acre e a Simone Tebet no Mato Grosso do Sul. Lá, como disse a Simone, não se elege nem síndica de prédio. Aí vem a Marina falar mal de São Paulo. Ora, olha para o Acre, o estado que você deixou para trás. Em quaisquer indicadores que você olhar, o Acre é muito pior que o estado de São Paulo. O estado de São Paulo é o nosso orgulho. Eu sou paulista, de família paulista, e fico indignado com ver gente vindo de fora falar mal do nosso estado. O nosso estado só não está melhor porque tem que sustentar outros estados do Brasil. Aliás, você propôs o FPE, o Fundo de Participação de Estados Verdes, que tirava dinheiro de São Paulo para mandar para estados que têm floresta. E a Simone Tebet voou sistematicamente pelo compartilhamento do Fundo de Participação dos Estados contra São Paulo. Fez isso como prefeita, como vice-governadora e como senadora.
5: Sofismar é a postura e a atitude do Salles. Eu faço uma crítica à eficiência do governo de São Paulo, não ao Estado de São Paulo. São Paulo é um Estado que oferece, mas também carece. Carece, sobretudo, de lideranças políticas que não venham sofismar e que tenham uma atitude de desrespeito contra as mulheres. Que venham aqui fazer acusações às mulheres quando é um homem que sai lá do Rio de Janeiro para ser candidato ao governo do Estado de São Paulo, é tapete vermelho. Quando são mulheres, são tratadas como forasteiras. Nós temos uma biografia. Temos um serviço prestado aos nossos estados de origem e ao país. E é em nome dessa trajetória que nós estamos aqui. E quem vai decidir é o povo paulista. Não são aqueles que estão com a lanterninha na mão que vão agora querer crescer em cima de duas mulheres que têm todo o respeito pelos seus adversários, que têm postura em relação a seus adversários. O Estado de São Paulo oferece e oferece muito, mas também carece. Carece, sobretudo, de lideranças políticas que não venham apenas criar... Carece muito, mas também carece. Carece, sobretudo, de lideranças políticas que não venham...

0: A candidata Marina Silva, a candidata Simone Tebet gesticulou para mim, a senhora está pedindo um direito de resposta, é isso? O senhor está pedindo... Então há um direito de resposta aqui a ser avaliado pela nossa comissão da candidata Simone Tebet. Assim que possível a gente responde para a senhora. Nós seguimos aqui com a pergunta agora da jornalista Patrícia Rocha, da Band News TV.
1: A minha pergunta é para a candidata Soninha Francini, com comentário de Geraldo Rufino. Candidata, em São Paulo as concessões saíram do setor viário e avançaram para a construção e gestão de escolas, hospitais, presídios. Na sua visão, qual que é o limite? Que tipo de projeto pode haver abertura da iniciativa privada para financiar a infraestrutura de São Paulo e o que deve continuar 100% público?
2: Eu gosto sempre de lembrar que com uma concessão... o serviço, o patrimônio, ele continua sendo público. Ele vai ser gerido, administrado, operado por uma concessionária. Então, o limite, na verdade, é de uma concorrência muito bem feita, um estudo técnico muito bem elaborado, o processo todo muito transparente, um contrato muito bem fundamentado com os mecanismos, inclusive, de monitoramento, de avaliação dos resultados daquela concessão e de fiscalização. É diferente de privatização, em que você aliena, você não detém mais aquela propriedade, você transfere completamente a responsabilidade por aquela atividade. Aquilo também precisa ser feito com muito critério, com muito cuidado, com análise técnica cuidadosa e assim por diante. Mas a concessão é esse outro tipo de processo que é mais facilmente irreversível, se for o caso, não é nem um pouco desejável, mas pode ser revertido. Mas principalmente, ao final do período de concessão de um trabalho muito bem feito, você ainda tem um valor agregado àquilo que já era patrimônio público, que recebeu investimentos, que foi operado e que quando retorna para ser totalmente patrimônio público outra vez, ou, enfim, para ser feita uma nova concessão, vem com todo esse valor que lhe foi adicionado e que não precisou do recurso do orçamento público para chegar até ali. O orçamento público pode ser usado para outro tipo de investimento.
3: Olha, quando se trata de concessão, nós temos um exemplo hoje no governo atual dos Correios. Gente, o governo não tem estrutura para cuidar das crianças, ele não consegue cuidar do saneamento básico, ele mal consegue dar assistência à saúde e tirar aquela humilhação das pessoas nas filas dos hospitais, do SUS, os desvios, a corrupção, que é um câncer, desculpe a palavra, né? Mas esse negócio tem que ser extirpado do serviço da área pública. Olha que acabar com a corrupção, que neste governo é um símbolo, né? Está todo mundo já até parece que se acostumando com isso, mas consertou a corrupção, nós conseguimos consertar uma série de coisas em volta. Agora, isso só é possível quando o governo cuidar do básico. Então, as concessões são necessárias. O governo não tem condição de cuidar nem das pessoas, muito menos de empresa. Então, eu acho que isso é uma necessidade e ela tem que ser ampliada. Fiscalizada, sim, mas ampliada, com certeza.
2: Então, a concessão, parceria público-privada, todas essas formas de relacionamento do Estado com o setor privado, elas podem ser bem feitas ou mal feitas. E a gente tem exemplos bastante fáceis de comparar até em relação às estradas. As estradas do Estado de São Paulo, concedidas, tem alta qualidade em todos os sentidos, na manutenção, na oferta dos serviços de socorro, na sinalização. Tem pedágios que são... Na minha opinião, caro demais. Anchieta Imigrantes, pelo amor de Deus, mas enfim. Em geral, a qualidade da estrada em São Paulo vale mais do que o pedágio que é pago pelo motorista, do que as barbaridades de estradas que a gente tem país adentro. E eu lembro que quando a Dilma foi presidente e fez a concessão de rodovias federais, muita gente comentou: olha que bom, a outorga é menor, o pedágio é mais barato, mas o resultado não foi bom. Você tem rodovias federais concedidas que continuam de muito baixa qualidade, quanto à segurança, quanto à estrutura de tráfego mesmo, né, de circulação. Então, é até curioso que, às vezes, é uma característica, né, enfim, uma postura de governos, do PT, de uma Lula, dizer que privatização é um horror, imagina que absurdo, mas, na verdade, privatizações são feitas também, e às vezes sem muita qualidade, e às vezes até com bons resultados.
0: Muito obrigado aos dois candidatos. Nós vamos, daqui a pouco, à próxima pergunta, do jornalista Vitor Brau, mas antes... A resposta, a candidata Simone Tebet pediu um direito de resposta e o direito de resposta foi negado.

0: Nós gostaríamos de lembrar a todos os candidatos que, segundo o que foi acordado entre os assessores previamente, o direito de resposta só será concedido em caso de ofensa pessoal ou moral. São essas as situações em que o direito de resposta pode ser concedido. Vamos agora ao jornalista Vitor Brown e a sua pergunta.
1: Minha pergunta vai para o candidato Geraldo Rufino, com comentário do candidato Guilherme Derriti. Candidato, quero falar sobre um tema muito caro ao produtor rural brasileiro, especialmente o produtor rural paulista, que é o licenciamento ambiental. Aqui em São Paulo, o tempo médio para a espera desses processos tem sido reduzido e a CETESB, que é a Companhia Ambiental do Estado, inclusive promete zerar essa fila até o final desse ano de 2026. Pergunto ao senhor, candidato, o senhor entende que esse movimento deve ser mantido, ou seja, que deve haver, inclusive via Senado, a flexibilização e desburocratização desses processos, ou acha que isso, ao contrário, representa um risco do ponto de vista ambiental? Obrigado.
2: Olha, ambiental. Na realidade, quando se fala de meio ambiente, essa tem a ver com a minha história. Essa coisa de reciclar, de catar latinha, eu vivo o meio ambiente. Eu não trato o meio ambiente de um gabinete, de vida real. Então, precisa desburocratizar e fortalecer quem tem atividade que está ligada ao meio ambiente. A reciclagem tem uma ligação direta com o meio ambiente. E essas pessoas são tratadas de uma forma como se eles fossem pedintes ou como se eles fossem outra classe. É que nem você ter lá um gari, que é considerado uma profissão assim, de humilhação, tratada pelo nosso próprio atual presidente. Então, cara, o meio ambiente começa quando você dá produtividade a partir daquilo que se recicla, daquilo que se pode se aproveitar, daquilo que pode se economizar e proteger a natureza. Então, tem que se burocratizar. Nós temos as pequenas empresas, tem muita coisa ligada à produtividade, de sustentabilidade e meio ambiente. Mas a burocracia é tão grande que, como eu disse há pouco, o empreendedor precisa contratar primeiro um jurídico, depois um contador, para depois ele começar a iniciar um processo que demora 120 dias para ele conseguir uma empresa. Tinha que ser simplificado, tinha que ser automático isso. E depois fiscaliza. Primeiro ele abre, depois fiscaliza. Hoje não temos sistema eletrônico, tem tecnologia. Isso tem que servir para facilitar a vida do empreendedor. Então, eu acredito que tem que desburocratizar tudo. Nós temos que voltar a ter aquele setor dos ministérios. Não precisa ter um ministério só para isso, mas um setor no ministério de desburocratização como nós tínhamos. O Brasil está engessado. Nós não conseguimos produzir. As empresas estão todas saindo do país. Estão saindo de centenas. E parece que o Senado está assistindo de camarote e o governo está achando que está tudo bem. Não, não está tudo bem. Nós estamos complicando, a carga tributária é absurda. Nós não estamos cuidando do nosso país, porque se não cuidar da empresa, do empregador, na outra ponta falta para o empregado.
3: Candidato, parabéns pela resposta e eu também acredito nisso. Aliás, o Estado de São Paulo vem dando exemplo em várias áreas, ao contrário do que algumas candidatas disseram aqui. E não é diferente no agronegócio. Aliás, o agronegócio paulista é um exemplo para todo o Brasil. E aqui em São Paulo, essa flexibilização, essa celeridade no licenciamento ambiental é uma das medidas que vem favorecendo o crescimento do agronegócio paulista, que precisava de um choque de gestão, porque nós tínhamos, candidato Geraldo Rufino, 810 invasões de terra por ano no estado de São Paulo, que aterrorizavam os produtores rurais. E nós, graças ao governador Tarcísio de Freitas, nós conseguimos acabar, zeramos as invasões de terra no estado de São Paulo. Graças ao trabalho da secretária Natália, houve celeridade e flexibilização no licenciamento ambiental, graças ao trabalho do secretário Guilherme Piai, que fomenta e favorece o agronegócio, ao contrário das candidatas do PT e da esquerda, que ficam escondendo o Fernando Haddad e o Lula, tem orgulho de ter feito
0: obrigado,
3: parte do
0: candidato.
3: Governo Tarcísio de
0: Freitas. Obrigado, candidato.
2: Olha, burocratizar. Na realidade, criaram impedimentos para poder gerar mais brecha, mais, inclusive tem a ver também com a estatização, por conta da corrupção. A hora que acertar a corrupção, acerta o país, porque a corrupção é que prejudica todos os outros segmentos, o dinheiro vaza, e assim, é absurdo você assistir isso. Um pedacinho do que hoje se desvia resolveria o problema da fome, da pobreza, da educação, da saúde. Mas falta gestão com responsabilidade. O Senado tem essa obrigação de dar essa direção. É uma judiação ver o sonho. Falar com a criança numa comunidade, numa favela, os sonhos são tão simples, tão pequenos, e o dinheiro não chega lá, as emendas não chegam na ponta. Então tem leis, tem muito... muito... Qual que é a minha ideia dos primeiros 100 dias? Fazer tirar da gaveta aquilo que já está lá e fazer acontecer na ponta. Fazer com que aquelas mulheres vítimas de feminicídio consigam ter direção, produtividade para se livrar dos seus agressores. Tem dinheiro, falta gestão.
0: Muito obrigado aos dois candidatos. E assim nós terminamos essa rodada de perguntas dos jornalistas. Nós vamos para a segunda etapa do confronto direto entre os candidatos agora mesmo. A ordem foi sorteada previamente. Os tempos são os mesmos do primeiro bloco. 3 minutos para serem administrados entre a pergunta e a réplica. E 2 minutos para serem usados, como o candidato achar melhor, entre a resposta e a réplica. Pela ordem previamente sorteada, quem começa esse bloco é a candidata Soninha Francini. Por favor, candidata, a senhora se dirige aqui ao púlpito, esse primeiro púlpito aqui à minha esquerda, e a senhora diz para quem que a senhora vai perguntar, por favor.
4: Simone Tebet.
0: Por favor, candidata Simone Tebet. A senhora pode fazer a sua pergunta, candidata.
4: Obrigada. Bom, Simone, recapitulando. Um banqueiro criminoso acusado de fraude bilionária que prejudica milhões de pessoas, que tem capangas do tipo que ameaça e quebra a perna, troca mensagens com o ministro do Supremo Tribunal Federal pedindo conselhos, dizendo, poxa, fala lá com o Paulo e o Andrei, porque o pessoal de baixo está de sacanagem, eu só não quero sacanagem, me diz aí o que é que fazer, o que você disser, eu vou fazer. Isso em si já é muito grave, já é uma relação completamente indevida. Mas aí tem outro bloco de mensagens dizendo, que pariu, não pagou Barsi de Moraes? Tá de brincadeira, nosso contrato mais importante, é surreal, vai me causar problema. Se fosse um funcionário da sua prefeitura em Três Lagoas, eu tenho certeza que ele seria afastado ou, dependendo do vínculo, seria exonerado de pronto. Nesse caso, algumas reações foram assim, não prova nada, não tem nada demais, não, isso aí é eleitoreiro, nem vamos mexer com isso agora, é guerra de egos entre ministros, ou, e o Flávio? Bom, essa é a única reação que eu também pego para mim, tudo bem. E o Flávio, e o Jaques, e todo mundo, quais nomes vierem mais? E o, qual foi o outro senador que também foi mencionado? Ciro Nogueira, então, beleza, vamos lá, e o Ciro, e todo mundo, e o Flávio. Você gravou um vídeo que eu achei ótimo, que diz, ninguém está acima da lei, nem Alexandre de Moraes, nem Flávio Bolsonaro, todo mundo tem que ser investigado, e o Supremo tem de abrir um inquérito, ou mais. Isso é fora do nosso alcance. O que, que no Senado nós podemos fazer para garantir que não termine em, ou garantir, ou ao máximo, né, que não termine em rodízio de pizza e para evitar ao máximo que coisas assim aconteçam novamente?
5: Soninha, parece que corrupção só tem um lado, né? Memória seletiva. Então, os próprios candidatos aqui apontam só e possíveis esquemas de corrupção de um lado e esquecem, né? A corrupção está dentro da esquerda, da direita, de centro e precisam ser igualmente combatidas. Eles imputam a nós, porque eu e Marina temos uma reputação ilibada, então não tem o que fazer, né? Entram, aliás, isso é de praxe, né? Quando os homens se juntam e veem mulheres no espaço de poder, colocam a peixe em nós daquilo que nós não temos nada a ver. Porque é vice-governadora do governador, sabendo que a gente nunca teve a chave na mão. Mas, enfim, é assim. Mas isso me relembra o seguinte, você falou de tantos homens. Você viu que no maior esquema de corrupção da história do Brasil com o Banco Master, não tem uma líder, não tem uma política envolvida? Não que nós não tenhamos erros, não que nós não cometemos irregularidades e tenhamos que ser punidas por isso. Mas isso mostra o quanto que nós precisamos de mais mulheres na política. E nós precisamos combater com rigor, doa quem doer. Não interessa se Alexandre de Moraes ou André Mendonça, se é Flávio Bolsonaro ou Ciro Nogueira. Abuso de poder é abuso de poder. E eu não falo da boca para fora. Imputaram aqui a nós algumas coisas e a Marina. Eu fui a primeira candidata da história do Senado Federal mulher. Eu sabia que ia perder a presidência do Senado, mas eu quis denunciar o orçamento secreto. Sabe como que a gente combate isso no poder legislativo? Uma reforma do judiciário, uma reforma do legislativo. Passando pelo legislativo, cortando emendas parlamentares que hoje estão servindo para fontes de corrupção. No judiciário, eu já votei. O fim da vitaliciedade para ministro do Supremo Tribunal Federal, eu já votei. Redução de mandato para 12 anos, com idade mínima de 50 ou 55 anos de idade. E eu já votei algumas questões em relação às decisões monocráticas. Decisão monocrática de juiz, de ministro, tem que no máximo em 5 dias, 48 horas de preferência, ir para o plenário, porque a decisão tem que ser coletiva. É assim que se combate a corrupção, doe a quem doer.
4: E a senhora expôs, e eu concordo, algumas medidas para aperfeiçoar o funcionamento do Supremo Tribunal Federal, o mandato, a idade mínima. Acredito que deveriam ser também magistrados de carreira, que já tenham chegado a cortes superiores, e tem outras questões mais relacionadas mesmo à má conduta. Essas não têm necessariamente a ver com isso, mas aprimoram o trabalho, como, por exemplo, regras que já existem em vários níveis de poder público ou de empresas com bons contratos de compliance, sobre recebimento de presentes, não pode pegar carona de jatinho sobre conflitos de interesses. Da lei que disciplina a relação do poder público com organizações da sociedade civil, que a gente ainda chama de ONGs, você tem regras sobre parentesco super rigorosas. Então, além dessas normas que eu apoio, a gente tem que pensar algumas coisas muito simples assim. Conflito de interesse, por exemplo, tem que ser muito bem delineado.
0: Muito obrigado às duas candidatas. Candidata Simone Tebet, eu peço que a senhora fique, só troque de púlpito, por favor. É a sua vez agora de fazer a pergunta. A senhora diz para quem a senhora vai perguntar, por favor.
5: Candidato Rufino.
0: Candidato Rufino, por favor, dirija-se aqui ao púlpito para que a candidata Simone Tebet possa fazer a sua pergunta. Pois não, candidato.
5: Antes de fazer a pergunta, lá que eu não tive direito de resposta, mas eu quero aqui também, em nome da trajetória da ministra Marina Silva e a minha, lamentar, né, que os candidatos aproveitem o tempo que a gente não tem para fazer ataques sobre, de coisas que nós nunca fizemos, nunca dissemos ou sequer acreditamos. Né? Eu e Marina temos uma conduta ilibada de combate à corrupção. Eu gosto de gente, eu não gosto de dinheiro sujo. Dinheiro sujo, para mim, é dinheiro roubado. Diferente de alguns candidatos que estão aqui, que imputaram certos tipos de atividades em nós, que são réus. Um é réu do Supremo Tribunal Federal. O outro, mesmo depois do escândalo do Banco Master, abriu espaço para crédito consignado na Polícia Militar do Estado de São Paulo. Agora, lamentavelmente, né, nós não temos o tempo aqui para nos defender, mas eu entendo e as regras estão sendo rigorosamente cumpridas. A minha crítica é aos candidatos e não à Band. Eu vou ser breve, porque eu admiro a sua história e a sua história de vida pode ajudar a mim e aos futuros senadores do Brasil a resolver um problema grave no Brasil, que é as relações trabalhistas estão mudando, os jovens não entendem mais o mercado de trabalho, o CLT, como alguma coisa segura e garantida. O que a gente percebe hoje é que nós temos milhões de brasileiros e brasileiras, trabalhadores e trabalhadoras no mundo do empreendedorismo, plataformizados nas redes sociais, vendendo seus produtos, especialmente as mulheres, nos aplicativos, mas nós precisamos dar alguma proteção. Eles não querem regulamentação, eles não querem patrão. E é um direito desse trabalhador ter tempo livre e não ter patrão. Mas nós, como estados, como senadores, nós precisamos proteger esses trabalhadores e essas trabalhadoras. Eu queria que você pudesse comentar, ao fim, algumas ideias que eu tenho e se isso faria algum sentido dentro do Senado Federal. Primeiro, como existe a CLT, fazer uma política nacional a favor do trabalhador plataformizado que vende seus produtos nas redes sociais. Segundo, né, e obviamente com formação gratuita para que esses profissionais possam ter cursos para se aperfeiçoar, inclusive de educação financeira. O segundo, o crédito responsável para eles não irem a banco e pegar juros altíssimos porque eles não têm garantia. O terceiro, o tempo está terminando, mas eu preciso colocar pelo menos mais 2 pontos. E esse é o mais difícil. Estabelecemos regras claras para as plataformas que mudam as leis e eles ficam absolutamente reféns do que as plataformas estabelecem como regras em relação à vida deles. E por fim, fazer como o MEI já tem, o microempreendedor individual tem, que se recolher um valor de R$ 80,00, tem direito à previdência. Como garantir esse sistema de previdência também para esses plataformizados, essas pessoas que trabalham com rede social e que precisam da garantia da mão do Estado, de uma proteção futura para serem futuros aposentados pelo sistema do INSS.
2: Bom, obrigado pela pergunta, porque você me levou para um campo que eu venho vivendo desde pequeno. Empreendedorismo. A maioria da força motriz de produtividade desse país está nas pequenas empresas, nos pequenos negócios. Quando você falou das plataformas, hoje tudo funciona em termos de logística, através das plataformas, tudo chega na sua casa. Estão fechando loja e todo mundo está indo para a rua, cada um compra a sua motinha e começa a servir, prestar serviço à plataforma. É o aplicativo do carro, da moto. Então, gente, as plataformas cresceram, ficaram monstruosas, tem depósitos de distribuição absurdamente grande, declaram bilhões de faturamento. E o cara que fica na ponta, o motoqueiro, que eu chamo de herói brasileiro, eu tenho orgulho daqueles caras, que sai de manhã de casa, põe a motinha dele na rua, mal consegue pagar o IPVA, corre risco de vida, e eu vou dar uma caixinha para esse cara se surpreende, porque é 3 vezes mais do que o frete que ele recebe. Então, não está chegando na ponta. Não estamos considerando que essas pessoas precisam ter simplicidade para abrir o negócio, porque se for simples e tiver simplicidade e taxas justas, eles não vão querer ficar na informalidade, eles vão querer pagar. Nós precisamos facilitar a vida dessas pessoas. Nós temos criança na favela, gente, falam de crime, de segurança pública. Eu acredito que a gente tem feito um bom trabalho, mas aponta onde é que estão reciclando, ou seja, onde é que estão contratando, selecionando esses jovens para o crime, aquelas crianças que ficam em casa de 14, 15 anos, vida real. Eu tive essa oportunidade, consegui produzir com 14, 15 anos de carteira registrada. Isso quando chegou a 16, eu não tinha interesse em nada, eu já tinha achado um caminho. Hoje proibir esse caminho, no Senado nós vamos corrigir isso. Corrigir a simplicidade para quem produz, corrigir e facilitar para quem quer buscar um emprego, ajudar a mãe, que quer...
0: Candidato, muito obrigado. Obrigado. Obrigado pela participação dos dois candidatos. Nós vamos seguir agora com o embate direto, confrontos diretos entre os candidatos. Quem pergunta agora é o candidato Guilherme Derrite. Por favor, candidato, se dirija aqui ao púlpito para que o senhor nos diga para quem que o senhor vai dirigir a sua pergunta, por favor.
3: Pergunta vai para a candidata Marina Silva.
0: Por favor, candidata Marina Silva, também aqui ao seu lado, para que o senhor possa fazer a sua pergunta assim que a candidata Marina Silva estiver posicionada. Pois não, agora sim.
3: Candidata Marina Silva, eu queria que a senhora respondesse por quais motivos, ou por qual motivo a senhora votou contra a redução da moralidade penal na CCJ da Câmara dos Deputados, e dizer, esclarecer também uma questão aqui, que ninguém está atacando candidatos adversários aqui, a honra, ferindo a honra, ou pelo fato de serem mulheres. Nós estamos aqui tratando da incoerência apresentada pelas candidatas. Mas eu queria perguntar para a candidata Marina Silva, por quais motivos a senhora é contra a redução da moralidade penal e por qual motivo votou contra na Câmara dos Deputados?
6: Bem, primeiro, essa afirmação de que não está atacando por ser mulher, a incoerência é sua. Porque eu nunca vi você atacando o candidato. O governador Tarcísio, por ter mudado o seu domicílio do Rio de Janeiro para vir para o estado de São Paulo. E quando faz isso em relação a mim e a ministra Simone Tebet, a candidata Simone Tebet, tem uma manifestação clara. É pelo fato de sermos mulheres? Por que que o governador pôde sair do Rio de Janeiro em 2022, na mesma época em que eu saí, e ser candidato, e nós duas não pudemos? Eu tenho uma história, uma trajetória com o Estado de São Paulo, desde 1979. Eu não finjo que eu sou paulista, não fico decorando um monte de coisa para fingir que eu sou paulista. Eu tenho orgulho do meu estado de origem, mas tenho orgulho também de ter sido salva por 3 vezes pelo Estado de São Paulo. E é por isso que eu sou candidata aqui, porque eu sei que tenho uma contribuição para dar. São Paulo é o Estado que reúne as melhores condições para um novo ciclo de prosperidade. Nós podemos investir para que o etanol, os nossos biocombustíveis, sejam um combustível de transição. E podemos investir para ajudar na segurança alimentar do planeta. Nós podemos investir ainda mais para que o Estado de São Paulo faça investimento em energia limpa, inclusive hidrogênio verde. Aqui é o Estado que pode fazer a diferença para si mesmo e para o Brasil. Em relação à questão que você me pergunta da menor idade, da diminuição, eu sou uma professora. E eu não acho que se deva tratar adolescentes como se eles fossem bandidos.
0: Exato. Muito obrigado.
3: Candidata, por ser professora, a senhora deveria ser a primeira a defender a redução da maioridade penal. Porque no estado do Espírito Santo, em Aracruz, em 2022, um criminoso de 17 anos de idade invadiu uma escola com duas armas de fogo, executou uma professora, matou outros 3 alunos, feriu 12 pessoas, 12 alunos, e foi preso pelas forças policiais. E sabe o que aconteceu com ele 3 anos depois? Foi liberado, ele está nas ruas, porque o Estatuto da Criança e do Adolescente só pune, no máximo, com 3 anos de apreensão. Por ser professora, a senhora devia ser a primeira a defender. Aliás, candidata, os dados de 2024 e 2025, que a senhora conta a redução da maioridade penal, no Brasil apontam que mais de 3 mil vítimas foram mortas por esses criminosos que têm entre 16 e 17 anos de idade. Mais de 700 estupros foram cometidos por esses criminosos que têm entre 16 e 17 anos de idade. Mais de 400 latrocínios aconteceram pelas mãos de criminosos que têm entre 16 e 17 anos de idade. Então, nós precisamos de senadores que representam o Estado de São Paulo, que vão colocar como prioridade a redução da maioridade penal. Porque se um indivíduo tem 16 anos de idade e pode decidir o futuro do nosso país por meio do voto no dia das eleições, ele já tem responsabilidade suficiente para ser punido adequadamente, coisa que, infelizmente, a nossa legislação atual não pune. O Estatuto da Criança e do Adolescente, retrógrado como é, prevê uma punição máxima de 3 anos de apreensão. E a senhora deveria defender as mulheres aqui, as professoras, como a senhora mencionou que é, e eu respeito a senhora ser professora, que são importantíssimas para a nossa nação. Mas fato é, foram 3 mil assassinatos em 2024 e 2025, cometidos por esses criminosos. Foram mais de 700 estupros cometidos por esses criminosos contra meninas, contra adolescentes. Foram quase 400 latrocínios, candidata. Então, eu peço a você que está nos assistindo agora, que ao contrário das candidatas que não falam o nome do Haddad e do Lula, eu represento sim a direita no Estado de São Paulo e tenho honra de representar o governador Tarcísio de Freitas e o nosso candidato Flávio Bolsonaro. Redução da maioridade penal já.
0: Muito obrigado, candidatos. Muito obrigado. Vamos seguir com esse embate direto entre os candidatos. Quem pergunta agora, pela ordem sorteada, é o candidato André do Prado. Por favor, se dirija aqui ao púlpito para que o senhor indique para quem que o senhor vai fazer a sua pergunta, candidato.
7: Minha pergunta vai para o candidato Guilherme Derrite.
0: Por favor, candidato Derrite, aqui no púlpito à minha esquerda.
7: Candidato Derrite, eu gostaria de perguntar para você qual que é a importância de nós fazermos parte do time do Tarcísio eleger 2 senadores da direita.
3: Candidato André do Prado, é importantíssimo. Primeiro porque quem é paulista, quem vive aqui nesse estado, ao contrário do que a candidata disse anteriormente, como se o governador Tarcísio de Freitas tivesse vindo em 2022, ao contrário do que ela e a candidata Simone Tebet estão vindo por outro motivo. O Tarcísio escolheu o estado de São Paulo para iniciar sua carreira política. Não está vindo para cá porque teve a sua carreira negada em outro estado. É completamente diferente. Aliás, esse alinhamento com o governador Tarcísio de Freitas e principalmente com o estado de São Paulo, porque os governos vão passar. Aliás, no meio do nosso mandato como senadores da República, um novo governador estará aqui em São Paulo. E tão importante quanto ter esse alinhamento com o governador Tarcísio de Freitas, que será reeleito no primeiro turno contra o candidato da Simone Tebet e da Marina Silva, Fernando Haddad, que vai perder no primeiro turno, nós conhecemos o estado de São Paulo, os 645 municípios, sabemos das dificuldades, servimos o estado de São Paulo há décadas, no meu caso há 24 anos, arriscando a minha vida como policial militar, como bombeiro militar. Então é de extrema importância esse alinhamento de senadores de direita que estejam alinhados com o governador Tarcísio de Freitas.
7: Concordo com você, Derrite, né? Nós dois fazemos parte do time do Tarcísio, do time do Flávio Bolsonaro, que nós possamos sim ser eleitos senadores, porque nós já estamos conectados com os problemas do Estado de São Paulo. Nós conhecemos os problemas do Estado de São Paulo. Eu, como presidente da Assembleia Legislativa do Estado, pude aprovar todos os projetos que o governador Tarcísio mandou para a Assembleia Legislativa, e diferente do que a nossa candidata Marina disse, que em São Paulo falta um político, falta um gestor, é o contrário. O governador Tarcísio é o melhor governador do Brasil, o melhor gestor que o país tem, é um gestor preparadíssimo. Prova disso são os números de todas as áreas do estado de São Paulo, batendo todos os recordes. Na área da saúde, nós duplicamos a quantidade de cirurgias feitas no nosso estado de São Paulo, através da criação da tabela SUS paulista, que eu pude pautar na Assembleia Legislativa, desvinculando 5% da receita para ajudar na saúde pública do estado de São Paulo. Porque se o estado de São Paulo dependesse da atualização da tabela SUS nacional, nós não estaríamos abrindo hoje 15 novos hospitais como nós abrimos e mais 12 hospitais que estão em construção. Hospitais que já foram entregues, como o nosso hospital lá do Alto Tietê, hospital da cidade de Cruzeiro, hospital Bandeirantes, né, de Barueri, o hospital de Franca, o hospital na cidade de Bauru, hospital de Bertioga, hospital de Peruíbe e tantos outros hospitais que estão sendo construídos, mais 12 agora, lá na cidade de Birigui, na cidade de Ribeirão Preto, um hospital de 430 leitos, hospital também na cidade de Campinas, hospital metropolitano na cidade de Campinas, uma revolução com a tabela SUS paulista, como a Simone Tebet disse, 60% dinheiro do governo federal, mentira, esse recurso todo é de São Paulo. Só para você ter ideia, o SUS hoje, Derrite, paga R$ 443 para um parto normal. Com a tabela SUS foi criada pelo estado de São Paulo, pelo governador Tarcísio de Freitas, nós fizemos um incremento de R$ 1.800 a mais. Com isso, nós salvamos hoje todos os hospitais filantrópicos do estado de São Paulo. Pergunte para qualquer provedor de qualquer Santa Casa, hospital filantrópico, eles vão demonstrar a gestão do governador Tarcísio fez com a criação dessa tabela SUS paulista, está salvando vidas, melhorando a vida das pessoas. Mas temos muito mais a se fazer, por isso nós temos que estar eleitos senadores para estar ao lado do governador Tarcísio de Freitas para trazer mais recursos para o nosso estado de São Paulo.
8: Candidato André do Prado, eu reconheço o seu trabalho como presidente da Assembleia Legislativa. E todas essas pautas, elas avançaram graças ao seu trabalho e de todos os deputados estaduais da base do governador Tarcísio de Freitas, que conseguiu formar uma base sólida na Assembleia Legislativa, que colocou à frente projetos, à frente de ideologias, ao contrário do que o governo federal fez e faz, que é o governo do PT. Nós, aqui em São Paulo, tivemos excelentes resultados em todas as áreas, batemos recordes em todas as áreas. E eu me orgulho muito de ter sido secretário de Segurança Pública do governador Tarcísio de Freitas nesse período, porque a Assembleia Legislativa proporcionou inúmeros avanços em todas as áreas. E na Segurança Pública não foi diferente. Por isso, nós precisamos continuar avançando e reeleger o governador Tarcísio de Freitas, em especial, no primeiro turno.
0: Muito obrigado aos dois candidatos. Nós seguimos com o embate direto entre os candidatos. Pela ordem sorteada agora, é a vez da candidata Marina Silva, que por favor se dirige aqui ao púlpito, para que possa identificar e escolher para quem vai perguntar, com quem vai debater. Nós estamos vivendo o momento do embate entre os candidatos, o embate direto entre os candidatos. Candidata, por favor, a senhora pergunta para quem?
6: Soninha.
0: Por favor, candidata Soninha. Candidata Soninha aqui no púlpito também. Agora sim, candidata Marina Silva, por favor.
6: Candidata Soninha, um dos problemas graves que nós estamos enfrentando hoje é o problema da mudança do clima. No Brasil, nós temos 2.095 municípios que são sujeitos a eventos climáticos extremos. Só aqui no estado de São Paulo, são 177 municípios sujeitos a eventos climáticos extremos, onde as pessoas perdem suas casas, perdem suas lavouras, perdem suas vidas, na maioria das vezes, como aconteceu em São Sebastião e aconteceu no Rio Grande do Sul, que todos conhecemos em 2024. Qual é a proposta que você vai apresentar no Senado para que a gente possa cumprir com as metas do Plano Clima, mas traduzindo para o estado de São Paulo, onde nós vivemos situação de escassez hídrica, vivemos situações de onda de calor, e em alguns casos vivemos situações de ventos até 160 km por hora, com incêndios como aconteceu em 2024.
4: Marina, eu acho que não tem muito mistério, nem muita novidade. A gente já sabe, e já sabe há décadas, o que precisa ser feito para reduzir as emissões de carbono e para adaptar as atividades humanas e especialmente as cidades, que pela concentração de gente são muito, né, impactadas, são perdas muito, muito numerosas, porque as mudanças já estão em pleno curso, as tragédias, as catástrofes já estão acontecendo, então a gente precisa fazer investimento. Já era urgente 10 anos atrás, muitas coisas só vão dar resultado daqui a alguns anos, especialmente na parte da redução das emissões, da mitigação, da compensação, mas realmente a parte da adaptação é urgente. Não é fácil agir na área de moradia, por exemplo, quando você tem áreas muito extensas ocupadas por pessoas morando lá há muitos anos, áreas de encostas, áreas de R4, né, área de risco altíssimo. Não é uma intervenção simples, não é algo que você faz uma obra arquitetônica e pronto, está resolvido. Você está falando de deslocamento de muita gente, ou gente que mora em áreas que até outro dia não eram áreas de risco, mas que agora precisarão ser removidas e deslocadas. Então, você mencionou vários planos, né? O plano de mudanças climáticas, você tem uma série de, teoricamente, planos prevendo intervenções para daqui a 10, 20 anos, mas eles não são planos de fato porque não prevêem recursos, por exemplo. Então, olha, a gente precisa fazer intervenções dessa monta. E de quem vai vir o recurso? É do Ministério da Infraestrutura? É do Ministério de Transportes? É do Ministério das Cidades? Então, traduzir aquilo que hoje está no papel como um plano, mas que na prática não contém aquilo que um plano deve ser: etapas, responsáveis e recursos.
9: Bem, na verdade, você trouxe uma questão que é fundamental, que são os recursos. No que se refere aos recursos, eu vou falar especificamente sobre eles, mas rapidamente eu quero dizer que nós temos um plano clima que tem ações de mitigação, redução de emissão de CO2 entre 59% e 67% até 2035. E esse plano de mitigação já tem 8 programas. Nós temos um plano de adaptação com 16 programas e recursos no orçamento da União. Tanto no PAC Encosta, quanto no PAC Drenagem, nós temos recursos, inclusive, que eu e o ministro Fernando Haddad, que eu tenho orgulho de tê-lo como nosso candidato a governador do Estado de São Paulo, fizemos o Fundo Clima sair de uma média de 400 milhões para 27 bilhões. E criamos um outro fundo, o Ecoinvest, que já está investindo recursos em programas, como é o caso do Adapta Cidades e do Cidade Verdes e Resiliente. Esses programas, só aqui no estado de São Paulo, o Adapta Cidades, já tem 10 municípios pilotos, onde estamos implementando todas essas medidas. Não é algo teórico. Mas tem uma coisa mais importante ainda, que é a agenda de mitigação. Nós conseguimos dar um tiro de misericórdia naquilo que é o que há de mais nefasto para a mudança do clima, que são as emissões de CO2, reduzindo o desmatamento que estava desenfreado no governo Bolsonaro, na gestão do ministro Ricardo Salles, reduzindo desmatamento em 50% na Amazônia, em 61% na Mata Atlântica, 32% no Cerrado e 45% no país inteiro. Não é apenas planos, já é realidade.
0: Muito obrigado às candidatas. Nós vamos seguir aqui pela ordem definida, previamente definida. Quem pergunta agora é o candidato Ricardo Salles. Por favor, candidato Ricardo Salles. E a sua pergunta, obrigatoriamente, tem que ser para o candidato André do Prado. Também se dirige, por favor, aqui ao púlpito para pergunta e resposta. Candidato Ricardo Salles está com a palavra.
10: Obrigado. O candidato André do Prado.
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13: 4h49.
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12: 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Bom dia, Lemos Júnior.
15: Glorioso São Jorge, em nome de Deus, estenda-me o seu escudo e as suas poderosas armas, defendendo-me com a sua força e com a sua grandeza, e que debaixo das patas do seu fiel jinete, meus inimigos fiquem humildes e submissos a vós. Assim seja, com o poder de Deus, de Jesus Cristo e da falange do Divino Espírito Santo, bom dia!
12: 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Bom dia. 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
2: É hora de notícia. Ele está chegando, o jornalista Igor Oliveira, com a primeira notícia no programa Desperta Pará.
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4: Oi, Lemos, bom dia pra você, bom dia pra todo mundo ligado aqui no programa Desperta Pará, quinta-feira, chegando aqui da redação com notícia e, olha, dizendo que estão abertas as inscrições para crianças que desejam participar dos carros dos anjos durante o Círio de Nazaré. Podem se cadastrar crianças de 3 a 10 anos e o prazo vai até o dia 25 de setembro ou até o preenchimento das 200 vagas disponíveis. O cadastro é feito no Centro Social de Nazaré aqui em Belém, de 9 ao meio-dia, e é preciso levar cópias da certidão de nascimento da criança, do RG dos pais ou responsáveis, comprovante de residência e 2 números de telefone para contato. Os carros dos anjos fazem parte da estrutura da procissão e contam com voluntários para acompanhar as crianças durante o percurso, com água, lanche e os cuidados necessários. A concentração será às 6 da manhã do dia 11 de outubro, na Avenida Presidente Vargas, em frente ao Banco do Brasil. As crianças devem estar caracterizadas como anjos. Eu volto com você, Lemos.
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2: Obrigado, Igor Oliveira, pelas informações no programa Desperta Pará. É hora de música no programa.
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1: Que beleza, comunicando, vibrando, levando alegria no seu rádio até às 6 da manhã. Sabe quem vai falar da Litoral Náutica? 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
1: Que beleza, você ouvindo o programa Desperta Pará. É hora de notícia. Alô, Igor Oliveira, de plantão na Central de Jornalismo da Poderosa Rádio Clube. Venha com a segunda notícia.
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4: De volta aqui na minha participação, dizendo que a Meta, responsável pelo Facebook, Instagram e WhatsApp, apresentou ao TSE um plano de ações para as eleições de 2026. A proposta prevê medidas contra a desinformação, violência e ameaças, além de regras para publicidade política e conteúdos criados ou modificados por inteligência artificial. Para combater as fake news, a empresa deve usar rótulos e informações de contexto, além de reduzir a distribuição desses conteúdos. Anúncios que desencorajem a participação eleitoral também serão restringidos. A Meta informou ainda que vai proibir anúncios políticos no WhatsApp e remover conteúdos que incitem à violência ou ataques à integridade do processo eleitoral. As medidas também incluem a proteção de dados pessoais em anúncios eleitorais e cumprimento de ordens judiciais. Segue você no comando, Lemos. Daqui a pouquinho eu retorno aqui na minha última participação.
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1: Obrigado, Igor Oliveira, pelas informações no programa Desperta Pará. É hora de música no programa.
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0: 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Bom dia, prefeito Jaime Barbosa.
3: Bom dia, Lemos, bom dia a todos que nos escutam pela poderosa Rádio Clube, um bom dia especial ao melhor lugar do mundo, Cachoeira do Arari, em homenagem à Semana da Pátria, ao 7 de setembro, filhos escolares em várias comunidades nossas. Nós podemos participar de quase todos os desfiles e o resultado é muito positivo em relação ao engajamento, à participação, à dedicação dos nossos alunos, dos nossos professores, de toda a classe da educação aqui do nosso município. Lemos, desfiles têm sido obras de arte aqui no nosso município. Paralelamente a isso, o trabalho também tem avançado bastante, Lemos, no asfaltamento da nossa vila de Camará e de Marizal, daqui a pouco chegando ao Jabuti, nossas vicinais que estão sendo recuperadas, escolas sendo construídas e também reformadas e readequadas e ampliadas também, Lemos. São frentes de trabalho, demonstra a nossa responsabilidade, o nosso compromisso, o nosso comprometimento com o desenvolvimento do melhor lugar do mundo, Lemos. Nós estamos percorrendo todas as comunidades do nosso município para discutir e dialogar com as nossas comunidades, né, com nossos munícipes, situações que possam ser aplicadas para que a gente possa equacionar problemas. E Lemos, eu te confesso, sem querer me exaltar, sem proselitismo político, que o município tem avançado bastante, graças à nossa equipe de trabalho, que tem sido muito aplicada. Nós

0: Estamos muito felizes com o resultado. Ainda temos uma longa caminhada pela frente, mas estamos no caminho certo. E por estarmos no caminho certo, nós com certeza temos sempre sido abençoados por Deus e também contando com o apoio da nossa população para continuarmos avançando, lemos. No mais, eu desejar uma feliz e abençoada semana a todos. Com grande satisfação eu posso concluir é que o trabalho não para aqui no município e nós estamos avançando cada vez mais. Forte abraço a todos e, como diz a nossa governadora Hanna, bora trabalhar.
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2: Obrigado, prefeito Jaime Barbosa, e toda a população do arquipélago Marajoara, em especial de Cachoeira do Arari. Programa Desperta Pará está no ar até às 6 da manhã, no ritmo musical que você gosta.
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2: Vamos agradecer a Deus Pai Todo-Poderoso, Criador do céu e da terra. Vamos agradecer com a prece do despertar no programa Desperta Pará.

Senhor, no silêncio desse dia que amanhece, venho pedir-te a paz, a sabedoria, a força. Quero olhar hoje o mundo com olhos cheios de amor. Ser paciente, compreensivo, manso e prudente. Ver além das aparências teus filhos como tu mesmo os vês. E assim não ver senão o bem em cada um. Cerra meus ouvidos a toda calúnia. Guarda minha língua de toda maldade. Que só de bênçãos se encha meu espírito. Que eu seja tão bondoso e alegre que todos quantos se achegarem a mim sintam a tua presença. Reveste-me de tua beleza, Senhor, e que no decurso deste dia eu te revele a todos.

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7: A notícia está no ar. Aconteceu, ligue na clube. Ele está chegando. O meu amigo Igor Oliveira, jornalista do Departamento de Jornalismo da Poderosa Rádio Clube, com a terceira notícia.
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11: Isso, olha, a Advocacia-Geral da União, a AGU, notificou o YouTube para que remova ou sinalize vídeos que utilizem aí a inteligência artificial para criar falsos médicos e outros profissionais de saúde. O conteúdo divulga promessas de cura e tratamentos sem comprovação científica. Segundo o Ministério da Saúde, 97 perfis com esse tipo de material foram identificados entre janeiro e julho deste ano. Os vídeos usam aí avatares com aparência humana que se passam por especialistas e até atribuem a eles qualificações profissionais falsas. Parte dos perfis tem como alvo a população idosa e também usa personagens para vender produtos e serviços. A AGU deu prazo de 72 horas para o YouTube tomar providências. O material foi encaminhado à Polícia Federal e ao Conselho Federal de Medicina. O Ministério da Saúde alerta que esse tipo de desinformação pode levar à automedicação e até à interrupção de tratamentos. Aconteceu, ligue na clube, Igor Oliveira para o Desperta Pará.
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7: O Aná em Foco na Rádio Clube com ele, o secretário de Planejamento de Moaná, Piri Magalhães.
13: Município de Moaná em Foco, na Rádio Clube, com o ex-prefeito e secretário de Planejamento e Gestão, Piri Magalhães.
14: Piri Magalhães.
13: Bom dia, Piri.
15: Bom dia, Lemos Júnior. Bom dia a todos os ouvintes que já estão acordados, ligadíssimo na Rádio Clube, em especial ao povo marajoara e ao nosso povo moanense, Lemos. Estamos aqui ao lado do nosso prefeito Birizinho, que já está acordado, e daqui a pouco já iremos fazer uma visita em obras. Por falar em obra, Lemos, queremos hoje destacar nossas grandes obras na área da educação, onde desde 2020 a gente vem trabalhando para melhorar cada vez mais o espaço na área da educação em nosso município, como construção e reforma de escolas. Retomamos aí recentemente as obras que foram abandonadas pela gestão passada, como a creche aí no campo de aviação e os 3 ginásios de esporte. Logo, logo estaremos aí entregando à população monense mais uma creche em tempo integral e 3 ginásios de esporte. Vamos também caminhando até aí o Rio Fronteiras, próximo do distrito de São Miguel do Pracuba, onde temos a nossa escola Santomé, Grande abraço a toda a nossa equipe da educação da Escola São Tomé, aos nossos alunos e aos pais e à comunidade local dessa localidade. Estamos já planejando, Lemos, no final do primeiro semestre, início do segundo semestre, nós possamos fazer uma grande inauguração já entregando a nova Escola São Tomé, que está vindo com 19 salas de aula e toda a infraestrutura administrativa de uma escola. Estaremos trabalhando lá em tempo integral, Lemos. São grandes investimentos que temos feito na área da educação em nosso município. E vamos também lá na Ilha Maritubinha também, a nova escola SAIDE, que está sendo construída também.
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1: Muito bem, meu caro Murilo de Castro Glória. Olha a hora certa agora. 5 horas e 42 minutos. A gente manda um abraço aí, bom dia pra você. Ao som desta música, Fogão de Lenha, né? É Fogão de Lenha ou Fogão a Lenha? Fogão de Lenha, né? Fogão de Lenha. Antigamente, a maioria da família brasileira, a família mais pobre, principalmente, mais humilde, né, vive, usava só fogão de lenha, né? Que é o... era o tradicional usado para cozinhar alimentos e aquecer ambientes também. Muito apreciado pelo sabor caseiro, né? Que confere as refeições e pelo aconchego também que traz aos dias frios, né? Fazia frio, acende a fogueira, acende o fogão, né? Põe lenha em cima, né? Tem muitos modelos. Hoje tem fogão portátil, né? Tem gente que usa fogão até em apartamento, fogão de lenha em apartamento, em aço, né? Ferro fundido, né? Então, tem fogão de tijolinho, concreto, né? Enfim, o importante é o fogão, né, meu caro Murilo Castro Glória? E essa música que a gente está ouvindo aí do Chitãozinho e Chororó, nesta manhã de quinta-feira, hoje são 10 de setembro, mês de setembro já está quase na metade do mês, e a gente vai entrar no mês de outubro, depois em seguida novembro e dezembro, é o mês dos berrobrós da Casa Branca, né? E o final do ano já está batendo a nossa porta, né? Hoje já são 10... né? De setembro, já quase na metade do mês, já batendo a nossa porta aí, o mês de outubro, mês de Nossa Senhora Aparecida, né? Mês do Círio de Nossa Senhora de Nazaré, que é a maior festa religiosa do Brasil. E hoje é Dia Mundial de Prevenção ao Suicídio. Data que integra a campanha nacional e internacional do famoso Setembro Amarelo. É, o objetivo de dar esse Setembro Amarelo, esse nome, é quebrar tabus e falar abertamente sobre a importância da saúde mental, da valorização da vida, né? Inclusive a Organização Mundial da Saúde destaca que a maioria dos casos pode ser prevenida com diálogo, apoio e informação. Às vezes você está abalado psicologicamente, aí você fica pensando em dar um fim na sua vida. Um diálogo nessa altura, meu caro Murilo Castro Glória, é um trabalho preventivo, né? Por isso que tem hoje o Centro de Valorização da Vida, que oferece apoio emocional e é gratuito também, sigiloso, 24 horas por dia, né? Tem um número que você liga, 188, e acessa os canais virtuais de atendimento, viu? Se você ou alguém, se você conhece alguém que precisa de orientações sobre onde encontrar atendimento psicológico gratuito na sua região, tem um telefone. Eu não sei qual é o telefone daqui, meu caro Murilo de Castro Glória, mas o certo é que hoje já existe uma rede de apoio psicológico às pessoas que estão com a saúde mental precisando de ajuda, né? Então hoje, portanto, é o dia 10 de setembro, Dia Mundial de Prevenção ao Suicídio, uma data importante que integra a campanha do Setembro Amarelo. Mandando um bom dia, um abraço aí para todos que estão com a gente aí nesta manhã. Alô pessoal do Najibão, alô pessoal da Andradina, do Condomínio Rural, Colônia do Uraim. Seu João Leandro, como é que tá o senhor? Tudo bem? Aí na Colônia do Uraim, pessoal aí do JK, do Laércio Cabellini, do bairro Juparaná, do Açaizal, do Cidilândia, lá no Laércio Cabellini tem seu Zacarias, que é o pai do meu amigo César, da Elétrica RN. Ele não perde um programa, acorda todo dia cedo. Meu amigo Carlinhos, taxista, também acorda cedo. Bom dia. o Raimundo Lúcio da PPD, nosso bom dia também. Pessoal com a gente lá na região da Caipe, lá do Onça, Nova Jerusalém. Nosso bom dia e um grande abraço aí. Torcedor do Corinthians, ontem até ficou feliz porque o time conseguiu pontuar ontem lá na Argentina, o Corinthians, jogando contra o Independiente do Vale, 1-1 foi o resultado. O time do Independiente saiu na frente 1-0, depois o Corinthians foi, empatou e no final 1-1 sai de lá com um ponto, o Corinthians Paulista, né? Portanto, Corinthians 1, Independiente da Argentina 2, Independiente, né? 2, 1 aliás também. Então 1-1 resultado de ontem pela Libertadores da América. Quero cumprimentar também os nossos ouvintes que estão com a gente lá no bairro Ouro Preto, Novo Horizonte. Alô, turma da Morada do Sol, Morada do Vento, Morada Verde. Essa galera aí, ouvindo a Rádio Clube de Paragominas todos os dias. Você que acorda cedo com o som daquela música sertaneja, músicas de raiz, né? Eu acho que a música sertaneja é a melhor canção pra gente ouvir de madrugada, né? Meu caro Murilo e Castro Glória. Música sertaneja, né? Ela tem o seu legado, as músicas de raiz, né? Por isso que muita gente dá valor à música sertaneja, principalmente o pessoal que mora no interior, né? Que dão valor a essa música. E o pessoal da capital não, já é mais. É outro ritmo, né, meu? Mas na região nordeste do Brasil, na região sul, a música sertaneja ainda predomina, né? Nas rádios que você ouve aí, de ponta a ponta do Brasil, principalmente nossos irmãos caminhoneiros. Tem as músicas sertanejas de raiz, né? Que a gente está habituado a tocar aí. Então a gente vai procurar já uma de raiz aí para você ouvir, meu caro. Vamos tocar aqui uma com... deixa eu ver aqui. Uma música de raiz. Vamos tocar aí uma do Chico Rei Paraná. Você consegue aí? Pode ser até aquela... Deixa eu ver aqui. Uma do Saco de Estopa. Traga uma rústica, aquela que machuca, que rasga.
0: Como é que mexe?
1: Essa aqui.
2: Fala comigo, menino!
1: Quem disse que esqueci, né?
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1: Mas aí tem que ser com o milionário Zé Rico, né? A gente toca o do Zé, do pessoal do... Toca com o Chico Rei Paraná, Saco de Estopa, e depois a gente vai nessa aí. Quem disse que esqueci da dupla milionário José Rico aí. Agora 5h50.
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1: Muito bem, galera. Estamos agora de 6 horas e 17 minutos. Depois da gente curtir aí essas belas músicas do rei Roberto Carlos. O nome dessa música aí é Outra Vez. A Dora está ligada com a gente lá em Ipixuna do Pará, ouvindo a clube desta manhã de quinta-feira, dia 10 de setembro. O nosso bom dia para ela, pessoal de Ipixuna do Pará, acompanhando a gente aí. Bom dia, um grande abraço aí. Também acompanhando a clube, o nosso amigo, deixa eu ver aqui, o Alberto, lá na Morada do Sol. Ele manda as músicas do programa para sua esposa Maria. Ele manda também para o Cacique, lá no Novo Canaã. E o Zé Hilton, lá no Najibão, acompanhando a nossa programação. Pessoal aí do Mercado Municipal, chegando para mais um dia de trabalho. O meu amigo, deixa eu ver aqui, Jocélio, da Alta Escola Patriota, bom dia. Pessoal da Elétrica RN, nosso bom dia também. 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Também com a gente, meu amigo Alderi Freitas, o popular Daiane. Bom dia, Daiane, aquele abraço. Também com a gente, o Tião da Casa Branca, meu amigo Paulinho da Farmácia Garcia, a farmácia que tem de tudo. Pessoal aí da Nutri Pães, da Rua do Contorno, meu amigo Ivânio Cruzaro, Dona Maria Cruzaro, bom dia pra vocês aí. Pessoal com a mão na massa aí na produção, né? 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Bom dia para todos vocês aí na Nutri Pães, na Rua do Contorno. E o maior distribuidor de carne de Paragominas, o meu amigo Urso Branco. Bom dia, Urso Branco, aquele abraço. Paulinho da Farmácia Garcia, a farmácia que tem de tudo. Capitão Louro, da Super Pão, panificadora que fica no bairro Angelim, na Rua Presidente Médici. Bom dia. O moço que veio lá da cidade, da terra do cimento, a cidade de Capanema. Bom dia, Capitão Louro. Tudo certinho por aí também, né? Abraçando o pessoal do bairro Novo Paraíso, minha amiga Dedéia, Novo Camuatã, meu amigo Gero, também ouvindo a gente aí também. A minha amiga Patrícia ligada com a gente lá no bairro da Marambaia, em Belém do Pará, está pelo aplicativo ouvindo a Rádio Clube lá na cidade das Mangueiras. Sabe qual é a cidade das Mangueiras, meu caro Murilo de Castro Glória?
2: Sinto você bem
1: Belém do Pará. A cidade das Mangueiras surgiu no início do século XX. Foi exatamente Antônio Lemos, né, no início do século XX. Ele foi um importante político brasileiro, prefeito de Belém em 1897 e 1911. Reconhecido como principal responsável pela modernização e transformação urbana de Belém durante o ciclo da borracha, o grande Antônio Lemos, né? Fez muita coisa, né? Teve uma época que Belém foi considerada Paris da Amazônia, né? Inspirado aí em modelos urbanísticos europeus, como o de Paris, né? Ele reformou a capital paraense com praças arborizadas, avenidas largas, né? Iluminação pública, saneamento básico, bondes elétricos. Aí ele resolveu plantar mangueira, milhares de mangueiras pelas ruas de Belém para amenizar o forte calor da região, criando os túneis verdes da cidade, né? Portanto, Antônio Lemos, no início do século XX, foi um grande político. E era maranhense, acabou, viu, meu caro Murilo de Castro Glória? Mangueira, ela veio da Ásia, né? Não é nativa da Amazônia, nossa mangueira. Ela veio da Ásia, né? E Antônio Lemos foi que transformou Belém na cidade arborizada, né? No início do século XX. A mangueira veio da Ásia e se adaptou muito bem ao nosso clima. Para você ver, naquele tempo já tinha grandes políticos, né? Antônio Lemos foi um cara que transformou a capital paraense, urbanizou Belém do Pará. Muito bem, agora são 6 horas e 22 minutos em Paragominas. Vamos trazer mais músicas aí pra galera? Vamos trazer uma lá do fundo do baú, o saudoso Nelson Gonçalves. Qual é a música, meu caro Murilo e Castro Glória? Cabelos Brancos? Não, não tem essa música aí do Nelson Gonçalves. Bote aí a Normalista aí. Normalista, do saudoso Nelson Gonçalves, em homenagem que ele fez a um colégio que tinha em Belém. Tinha aquelas alunas do IEP, antigo IEP, né? Que usavam a saia abaixo do joelho. É um uniforme muito bonito. E tinha as alunas mais bonitas do estado do Pará, que estudavam nessa escola em Belém do Pará, né? Normalista, que era um termo usado para designar o estudante ou aquela pessoa formada na escola normal, né? Instituição histórica voltada para a formação de professores para o ensino infantil e fundamental em Belém do Pará. E aí o saudoso Nelson Gonçalves veio uma vez passeando lá na Presidente Vargas. Ele viu aquele horror de muitas jovens bonitas com aqueles uniformes, com aquelas saias abaixo do joelho, e ficou encantado, né? E indagou: quem são essas meninas? Elas são as normalistas. E aí ele gravou essa música aí. Vamos ouvir? Às 6 horas e 23 minutos. Você foi.
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0: Muito bem, meu caro Murilão, agora são 6h33. Sabe como é o nome dessa cantora mesmo? Se o cara chegar e dizer assim, mande, ô Murilo, põe uma música aí da Idenilde Araújo Alves da Costa. Você não tem nem ideia quem seja, né? Eu quero ouvir uma da Idenilde Araújo Alves da Costa. É Nubia Lafayette. Conhecida pelo nome artístico de Nubia Lafayette, uma cantora brasileira. Nasceu em... Se eu não me engano, ela nasceu... Ela nasceu no Rio, né? Em Açu. Não, em Niterói, foi em Rio de Janeiro. Ela é carioca. A grande e saudosa Nubia Lafayette. Faleceu no dia 21 de junho de 2007, no Rio de Janeiro, né? É a grande Nubia Lafayette. Além dessa música, tem Lama também. Se eu tenho uma dela aí, Lama, tem uma música muito bonita. Vamos ouvir aí, enquanto você prepara aí a outra música aí. Lama com Nubia Lafayette aí, atendendo a solicitação da Mariazinha, que está ligada com a gente lá em Pixuna do Pará. Essa Mariazinha, eu conheço ela. Nome... Quem não conhece pelo nome, diz, deve ser uma mulher baixinha. Ela é grandona. Ela é igual a Fazenda Água Parada. Grande e bonita. Acho que esse nome nem combina com ela, viu, meu caro? Murilo de Castro Glória aí. Tá no ponto a música aí? 6h35 pra Mariazinha aí.
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0: bem, meu caro Burilão, agora 6h42. Esse aí é o Nelson Ned Dávila Pinto, conhecido como Nelson Nedes, né? Já morreu, faleceu, se não me engano. O Nelson Nedes faleceu no dia 5 de janeiro de 2014, né? Morreu aos 66 anos de idade. O Nelson Nedes Júnior, né? Mas, ou melhor dizendo, Nelson Ned Dávila Pinto Júnior, mais conhecido como Nelson Ned, cantor gospel, compositor, escritor brasileiro da década de 90, né? E essa música aí, Tudo Passará, nós atendemos a solicitação do grande Ernesto, né? 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Trabalhamos também no oferecimento da Elétrica RN, trabalhamos também no oferecimento do Supermercado Daiane e ainda no oferecimento também lá da panificadora Super Pão, já falamos, né? Pessoal da Macon, materiais de construção na Cícero Ávila, Leal Rações na Barão de Araruna, distribuidora Garcia lá pelo Polo Moveleiro, também com a gente aí. Uma porrada de patrocinadores aí do nosso programa todas as manhãs. Olha a hora certa agora, 6h44, lembrando que daqui a pouco a gente tem o horário político, né? Aqui na Clube de Paragominas e todas as emissoras de rádio, né? A interligação com todas as emissoras de rádios do Brasil, o horário reservado ao TRE, meu caro Murilo de Castro Glória. Vamos trazer então mais um bloco musical. Vamos trazer agora, lembrando aí da velha guarda, da jovem guarda, perdão, música Os Vagabundos. Quem canta a música, qual é a banda? Os Incríveis, né? Essa música nós vamos atender a solicitação da Soraya, que está ligada com a gente lá em Aurora do Pará, né? Ouvindo a programação. E ela disse: ah, irmã de França, toca aqui uma dos Incríveis, né? Os Incríveis, que era uma banda incrível mesmo, viu, meu caro Murilo Castro Glória? Era uma banda, Os Incríveis. É uma banda brasileira de rock, formada em São Paulo em 1962, e fez muito sucesso, né? E a gente toca aí essa música aí, tá certo? Vamos ouvir então o Vagabundo. Depois toca aquela O Milionário. O Milionário que é praticamente abertura de programas de rádio, né? Hoje já não existe mais, né? E tinha O Milionário com The Fibres. Vamos trazer então O Vagabundo, música de 1969. Vamos curtir, 6h46 agora.
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0: Muito bem, meu caro Murilo de Castro Glória, estamos de 7h29 desta quinta-feira, 10 de setembro. Rapaz, nos Estados Unidos, na China, em vários países da Ásia também, os robôs já estão fazendo limpeza nas casas, sabe? $30, né? Nos Estados Unidos, robôs, o custo de um robô para fazer a limpeza da casa, né? Vai desempregar muitos brasileiros lá, né? O brasileiro ganha bem lá nos Estados Unidos para fazer limpeza na casa, né? Diarista, né? E agora já tem robôs humanoides fazendo esse papel. Eu fico imaginando, meu caro Murilo de Castro Glória, não é como uma diarista, né? Quem vai arrumar... o robô não vai ajeitar o guarda-roupa, não vai ajeitar a casa, vai limpar, né? Mas colocar no seu devido lugar, deixar tudo organizado, põe um sofá ali, tira dali, troca a cama, a coxa de cama. Isso o robô é meio complicado fazer, né? Não foi. Agora a limpeza é com ele mesmo, né? Limpeza da casa, do jardim. Eu sei que muita gente, mesmo, grande maioria, já está usando robôs humanoides para a limpeza das casas. Aí esses dias em Varsóvia, na Alemanha, tinha um protesto nas universidades sobre IA, inteligência artificial. Aí robôs foram para a rua protestar contra o uso da inteligência artificial no mercado de trabalho, né? Ou seja, já estão querendo desempregar os robôs, e antes que isso aconteça, eles foram para a rua manifestar. Fizeram um protesto, né? Contra o uso da inteligência artificial no mercado de trabalho. E essa manifestação era para discutir formas justas e responsáveis também para implementar tecnologia no ambiente corporativo, meu caro Murilo de Castro Glória. Foram mais de 30 robôs em Varsóvia, na capital da Polônia, segunda-feira agora, dia 7 de setembro, pedindo mais regras para o uso da inteligência artificial. A manifestação realizada pela organização ocorreu em frente ao Ministério dos Assuntos Digitais do país, e o objetivo era debater os impactos da robotização no mercado de trabalho. Meu caro Murilo de Castro Glória, análises, entrevistas e notícias, tudo isso está sendo questionado aí por essa ação dos robôs, do protesto aí de robôs nas ruas de Varsóvia, na Polônia. 7h31, meu amigo Murilo já terminou, já saboreou aquele café patrocinado aí pela Nutripães aí na Rua do Contorno, preparado pela mão santa da minha amiga Maria Eduarda. E o lanchão foi o Nanzinho, com aquela sua mão santa também. Ele preparou esse lanchão que você já teve o prazer de degustar aqui no estúdio da Rádio Clube aqui em Paragominas. Um abraço, bom dia aí pro pessoal da Nutripães na Rua do Contorno. 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Mandando um bom dia, um abraço para o meu amigo Alderi Freitas, o popular Daiane, meu amigo Paulinho, na Farmácia Garcia, meu amigo Gero, lá no seu açougue, no Novo Camboatã. Um abraço aí para o meu amigo Nilson, da Casa de Carne Pernambucana, também com a gente. Lá na Feira do Produtor Rural tem o meu amigo o Haroldo, Rei da Tesoura, o Wilson, Rei do Queijo. Essa turma está por lá com o rádio ligado, ouvindo a Clube nesta manhã de quinta-feira. Hoje, meu caro Murilo de Castro Glória, o show que vai misturar vinagre e maçã com shampoo para lavar o cabelo. É o que disse aí o meu amigo Pedro Edivan. Enquanto os outros dão um trato no cabelo com shampoo, o senhor adiciona vinagre branco de maçã, meu caro Murilo de Castro Glória. Vinagre de maçã, adiciona, aí mistura, né, no shampoo para lavar o cabelo. Né? Eu fico imaginando, mas para que serve isso, meu caro Murilo de Castro Glória? Só perguntando aí para quem sabe, né? Esse truque pode ajudar contra oleosidade e acúmulo de resíduos. Se você não lavar bem o couro cabeludo da sua cabeça, você vai ter problemas, porque aquele acúmulo de resíduos que fica no couro cabeludo, na cabeça, ele é complicado, né? Então você pode fazer essa mistura, né? Quando a raiz está pesada, os fios opacos e o acúmulo de resíduos prejudica o crescimento do seu cabelo. Então, faça como meu amigo Murilo de Castro Glória: vinagre de maçã com shampoo para lavar o cabelo. Eita, galera! Muito bem, vamos dar sequência na parte musical do programa, trazendo aí mais músicas aí pra galera ouvir. Vamos trazer um brega gostoso aí. Tem até, deixa eu ver aqui, tem a nossa correspondente lá de Belém do Pará, e ela gosta de um dos bregas gostosos. Até, olha, mãe de França, tô mandando uns bregas bons pra você. Deixa eu ver se eu vejo aqui o que foi que ela aprontou aí. A música aí, deixa eu ver aqui. Bregas românticos. Quais são os bregas românticos que ela tem aí pra gente? Mande lá, Laurinha. Quais são os bregas românticos que você tem aí pra gente aí? Toca.
1: Vai. Bora pra primeira?
2: Bora.
1: Eita, essa daqui é pesada, hein?
2: Essa daí eu ia quando eu era pequenininho.
0: Essa aqui nós já tocamos cedo hoje, né?
2: Janeiro ontem.
0: Não se vá.
1: Vamos pra segunda?
0: Agora
1: a segunda é uma que, olha, não pode faltar no repertório de brega.
2: Nossa senhora, brega pra mim, brega.
0: Essa é boa, né? Reginaldo Rossi, o garçom. Vamos tocar ela, meu garoto? Garçom.
2: Garçom.
0: Essa é boa.

0: que caso de amor.
1: Essa daqui eu não sei se você sabe o cantor.
2: Carlos Alexandre, isso aí era onde eu chegava junto naquele tempo das festas.
3: Jovem Guarda.
2: A Jovem Guarda.
4: Arma de vingança.
5: Então vamos trazer Reginaldo Rossi e essa música aqui do Arma de Vingança, do Carlos Alexandre, saudoso Carlos Alexandre. Vamos ouvir então, né?
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0: Bom dia, Moreno!
1: Muito bem, meu caro Murilo de Castro Glória, faltando 12 minutinhos para as 8 da manhã. Galera da Rádio Clube, muito obrigado aí por estarem com a gente todos os dias. Programa que vai ao ar pelas manhãs, acordando você desde cedo, cedinho mesmo, e a gente estende até às 8. Agora a gente tem aquele momento político, né, todos os dias, e vai até o final do mês agora, né, setembro, e a gente tem esse compromisso do TRE em rodar para você apresentar o horário destinado à propaganda política do seu rádio, tá certo? Mas passando o horário político, a gente volta à programação normal. Daqui a pouco, chegando por aqui, o Valdemar Nunes, o Valdemar Milei, o moço que veio de Tabocal, Irituia, trocou o pão de Irituia pelo salgado de Paragominas. Um abraço, seja bem-vindo, a casa é sua. Daqui a pouquinho, chegando por aqui, a ex-miss Uruará, minha amiga Eridã, a mais jovem e simpática funcionária da Clube de Paragominas. Bom dia para ela, chegando por aqui. Abraçando também os nossos amigos que estão com a gente aí pelo Mercado Municipal, queridos ouvintes, lá pelo Supermercado Daiane, lá pela Super Pão. Um abraço para vocês aí. Quero abraçar os nossos amigos lá na Colônia Del Rey, Nova Vida, São Sebastião. Pessoal lá na região da Caipe, ouvindo a Clube também. Bom dia para vocês. Os nossos queridos ouvintes lá do bairro Najibão. Abraçando aí o meu amigo Alberto, lá na Morada do Sol, a Dona Maria, a esposa dele. O Cacique no Residencial Canaã. O Zé Hilton no Najibão também conosco nesta manhã. Eu vou encerrando a minha participação por hoje, mas amanhã, se Deus quiser, estarei por aqui. O JC também, amanhã é sexta, né? Um grande abraço a todos, um bom dia e até lá, se Deus quiser.
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0: Muito bom dia! Bom dia, Paragominas!
1: Jesus Cristo!
0: Região!
1: Jesus Cristo!
0: Estado do Pará!
1: Jesus Cristo!
0: Bom dia, nosso país! Bom dia, Deus Todo-Poderoso!
1: Jesus Cristo! Jesus Cristo!
0: Estamos começando mais uma manhã e temos que reconhecer, agradecer.
1: Jesus Cristo, eu estou aqui.
0: Temos que reconhecer, agradecer.

0: firme no coração. Jesus Cristo, Jesus Cristo. Muito bom dia a você, amigo e amiga. Jesus Cristo, que Deus nos conceda um dia abençoado e produtivo. Jesus Cristo, restaurando a saúde daquele que se encontra cansado, abatido, doente. Jesus Cristo, aquele que se encontra sem forças. Que Deus abençoe. Restaure a paz do lar também, da família. Muito bom dia a todos vocês. Rádio Clube. Estamos começando a nossa manhã na Clube. Eu estou aqui. 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Em nome de Distribuidora Garcia, minha amiga Diene, muito bom dia.
1: Bom dia!
2: Jesus Cristo, eu estou aqui.
0: 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Muito bom dia a você que de perto, de longe,
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0: está ligado na nossa rádio.
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0: E todas as manhãs de segunda a sexta-feira nós começamos a programação até às 10. De 8 a 10, porque de 5 a 8 está o Papa da Comunicação, Emmanuel de França.
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0: Mais de 40 anos no ar.
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0: Aí depois vem o senhor João de Castro Glória. A nossa Rádio Clube começa cedo sua programação local.
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0: Acompanha você no trabalho, aí no campo, na fazenda, na roça, em qualquer lugar que você estiver. Que as bênçãos de Deus nos acompanhem todos os dias.
2: Jesus Cristo, eu estou aqui.
0: Aí você já sabe, tem um número de comunicação com a gente, que é no 991-38-3697.
4: Ei, liga aí!
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0: Tenho muita informação, tenho música, tenho participação e entrevista ao vivo aqui na nossa poderosa Rádio Clube. Agora dá para você levar a rádio a qualquer lugar ouvindo no aplicativo, entrando no Google Play, Play Store do seu celular, escrevendo aí Rádio Clube de Paragominas e tendo contato direto com a gente todos os dias. Nossa programação começa local a partir das 5. A Rádio Clube faz parte do sistema Clube de Comunicação. 98 anos no ar.
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0: Eu começo a nossa manhã com os irmãos Jads e Jadson.
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0: Essa música se chama Meu Mestre. Deus. Momento de reflexão e fortalecimento da fé. Muito bom dia, você amigo e amiga. Estamos juntos na programação da nossa clube.

0: Bem baixinho, mano. Bem baixinho. Eu sou a luz, a verdade, o caminho, a vida. Ninguém vai ao Pai senão por mim. Foi o que Jesus falou. E o que ele pediu? Ame, ame de verdade. Não só a quem te faz bem, não só a quem te convém. Isto é amor.
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2: Bom dia!
0: É carinho, é compaixão, é gratidão, é perdão. Ame, ame para ser amado, perdoe para ser perdoado. Seja manso, seja humilde de coração, assim como Jesus foi. Tá bom? Deus abençoe a todos vocês.

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1: Oito horas e 25 minutos. E você já sabe a sua participação comigo aqui na produção. Inclusive você produz a nossa rádio pedindo a música que você gosta de ouvir. 991-38-3697. Sempre começo a minha programação contigo, deixando uma mensagem, falando as coisas simples, reais. E hoje eu quero falar sobre a importância de quem está perto de você. Tá certo? Muito bom dia, bom dia. É comigo, Valdemar Nunes, aqui na Rádio Clube, a 89.1 FM, que transmite da cidade de Paragominas para toda a região. Quero falar hoje e fazer um convite diferente para você. Por alguns segundos, pense na sua família. Isso. Pense nos seus pais. Pense naquela pessoa que sempre esteve ao seu lado. Pense naquele abraço que você talvez esteja adiando. Naquela ligação que você ainda não fez. Naquela palavra de carinho que ficou para depois. A vida passa depressa demais. E às vezes a gente corre atrás de dinheiro, de trabalho, de sonhos, de tantas coisas, e esquece de cuidar justamente daqueles que fazem parte da nossa história, que fazem parte da nossa vida. Se você ainda tem seu pai, sua mãe, seus filhos, seus irmãos, seus amigos, valorize. Não espere perder para poder descobrir o tamanho que aquela pessoa tinha na sua vida. Diga eu te amo, diga obrigado, peça perdão e também perdoe.
2: E com carinho passa a mão no seu cabelo.
1: Porque família não é apenas quem mora dentro da sua casa. Família é quem segura a nossa mão quando o mundo parece desabar. E se hoje você estiver longe de quem você ama, faça uma ligação, mande uma mensagem, diga simplesmente: eu lembrei de você hoje e eu quero te dizer que eu te amo. Talvez sejam apenas algumas palavras para você, mas podem significar e ter um valor muito grande para outra pessoa. Que Deus abençoe sua família, proteja os seus pais, cuide dos seus filhos e coloque paz dentro da sua casa. E nunca se esqueça, as pessoas que estão ao nosso lado são presente de Deus. Cuide delas enquanto há tempo. Um grande abraço a todos vocês, tá bem? Essa é a nossa Rádio Clube, a 89.1 FM. Ontem eu tive um momento muito importante dentro da programação do canal 30.1 TV RBA. Caso de uma jovem chamada Laise, que estava desaparecida há 3 dias. Pedro Divan esteve lá na casa dela. Conversou com a mãe desesperada, chorando, abrindo o coração, dizendo: minha filha, eu nunca bati em você, nunca brigamos, volta pra casa. E aí, no momento que terminou aquilo, eu busquei falar com as pessoas, e principalmente com os jovens, principalmente com a juventude. Falei que você que é jovem, precisa valorizar e parar para pensar. Porque no momento em que você mais necessitar, em que a doença, ou qualquer outra situação que aconteça, quem vai estar do seu lado é a sua mãe, é o seu pai. Você sabe do que eu estou falando. Seus amigos, eles vão desaparecer. Eles não conhecem você, não conhecem a sua vida. Então valorize. São 8 horas e 30 minutos e a nossa programação acontecendo ao vivo é a sua participação no 991-383697. Daqui a pouco tem João de Castro Glória, tem entrevistas ao vivo, tem o Pedro de Van trazendo informações na nossa programação.
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0: Um fim de tarde diferente no Lago Verde. 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As famílias chegavam e Paragominas se preparava para celebrar uma das datas mais importantes da nossa história. 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Com o tema Os Avanços da Tecnologia, Construindo o Futuro do Brasil, os estudantes apresentaram criatividade, conhecimento e uma visão de futuro, mostrando como a tecnologia vem transformando a educação, o trabalho e a vida das pessoas. Os povos indígenas também marcaram presença, levando para o desfile a força da nossa cultura e das nossas raízes. Polícia Militar, Corpo de Bombeiros e as bandas também participaram dessa grande celebração, dando ritmo e emoção a cada momento. E foi bonito ver as crianças ocupando esse espaço e mostrando que o futuro que queremos construir começa com elas.
1: É muito importante para todos nós viver esse momento, as famílias, todos juntos, participando.
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0: Muito bem, são 9h43, Valdemar. Muito bom dia, eu vou ter uma conversa agora com meu amigo Lindomar, lá do Projeto Juquinha. Ele é coordenador de eventos e a gente vai falar sobre o jantar show do Projeto Juquinha. Muito bom dia, Lindomar.
1: Bom dia, Valdemar. Tudo na paz?
0: Tudo tranquilo, meu irmão. Prazer falar contigo. Desejo a você muito sucesso e a todo o Projeto Juquinha. Fala um pouco pra gente sobre esse dia super importante que é esse jantar show.
1: Valdemar, nós estamos hoje acabando de organizar os preparativos para poder receber a população de Paragominas que nos ajudou, que nos comprou a cartela para concorrer essa premiação e, é claro, ajudar o Projeto Juquinha, né, meu irmão? O que a gente precisa, o projeto precisa de toda a ajuda de todo mundo, da população, não só das vendas da cartela, mas também de qualquer forma que a pessoa possa ajudar, tá? Estamos aqui organizando para receber hoje, tá? E assim, Valdemar, ainda temos duas cartelas para se vender. Duas cartelas só. Já foi vendido praticamente todas as cartelas, tá? E assim, só tenho a agradecer a você, a RBA, tá? E toda a população que comprou, que ajudou e que acreditou no Projeto Juquinha. Tá certo?
0: Bom, e você que está me ouvindo na rádio, atenção, meu amigo, minha amiga, você que está ouvindo a nossa programação, o Projeto Juquinha vai realizar hoje, às 20 horas, não é isso, Lindomar?
1: Isso, a partir das 20 horas já estamos aqui esperando, tá? Quem comprou a cartela para participar desse evento. E já está um negócio bem organizado, Valdemar, está bem bonito. Estamos deixando um negócio bem bacana para receber a população.
0: Que bom. Às 20 horas, a partir das 20 horas, lá na sede do Projeto Juquinha. Eu quero chamar sua atenção. Tem duas cartelas somente, duas cartelas. Isso. Você vai estar contribuindo. Um minutinho. Tá me ouvindo?
1: Tô te ouvindo.
0: Você vai contribuir com um projeto que está transformando a vida das famílias. Um projeto que é presente não só no município de Paragominas, mas em toda a região, no estado do Pará. O Projeto Juquinha é reconhecido. Então, premiação de R$140 mil. Atenção! Você que concorda que esse dinheiro vai cair no momento importante, você vai concorrer a R$140 mil. Além de ganhar, você vai ajudar ao projeto. Então, você vai entrar em contato agora, hoje, neste momento, porque vai acontecer hoje à noite. Então, você vai colaborar. É R$1.500, não é isso? O valor da cartela?
1: Isso, R$1.500 a cartela. E uma pessoa concorre a 3 prêmios. É um prêmio de R$100 mil no primeiro prêmio. Opa. 25 no segundo e 15 no terceiro.
0: Olha a sua oportunidade. Garanta a sua cartela com os diretores do Projeto Juquinha. Nesse caso, eu estou falando com o Lindomar. Eu vou passar o telefone dele agora para você entrar em contato. Eu sei que você que acredita, tem fé, tem esperança, você vai ganhar esse dinheiro hoje. Você vai ganhar esse dinheiro hoje. Então, você que está ouvindo, eu vou passar o número. Você vai contribuir com o Projeto Juquinha e vai ganhar esse dinheiro hoje à noite. Premiação de R$140 mil. Primeiro prêmio, 100 mil. Segundo prêmio, 25. Terceiro prêmio, 15 mil. Telefone é 992-07-5426. Eu vou repetir. 992-07-5426. Você vai receber sua cartela aí na sua casa. Você vai entregar, Lindomar?
1: Sim, se a pessoa que ligar agora, eu já vou entregar na casa ou no trabalho, no escritório, tá? Só tem duas cartelas, tá certo? Duas cartelas para se vender.
0: Duas cartelas, eu sei que hoje é o dia de sorte. Seu dia. É o seu dia de colaborar, contribuir com o Projeto Juquinha. E eu sei que, além disso, é uma causa nobre e solidária. Meu amigo, mais algum recadinho?
1: Só agradecer mais uma vez a você, a essa emissora que tem nos dado uma força para o Projeto Juquinha. Tudo que a gente faz, vocês estão aqui envolvidos, ajudando e divulgando, tá? Só tenho a agradecer a você e a população que em tudo, que ajudou, não só nesse evento, mas em outros eventos também, que sempre participa.
0: Perfeitamente, por favor, a gente quer contribuir, quer ser um grão de areia na construção desse projeto, desse sonho tão grande que vem transformando a vida da família, a vida do povo. Obrigado, tá bem?
1: Muito obrigado, meu irmão. Um bom trabalho. Obrigado a todos.
0: Valeu, meu querido amigo Lindomar, lá do Projeto Juquinha. Não perca a oportunidade, gente. Não perca a oportunidade de contribuir com o Projeto Juquinha. Vamos lá, telefone? Tem mensagem chegando. O Alex quer falar com a gente, é? Bom dia, meu irmão. Tá uma ligação aqui no ar.

0: Cuclubi. Daqui a pouco eu falo ao vivo com o Alex França, com Pedro Edvan. Vou trazer notícias, vou trazer informações aqui na nossa programação. E acompanho você através da internet, através do aplicativo da rádio. Chega junto no 991-38-3697. Vamos lá, mensagem? Coloque aí, por favor.
1: Bom dia, meu amigão. Bom dia, bom dia.
0: Bom dia, meu irmão.
1: Nos livre, nos guarde, toda a seta do inimigo, tá bom?
0: Amém.
1: E aí, que você mandasse um alô pra minha mãe aí, diga pra ela que eu amo ela, que ela é o amor da minha vida,
0: maravilha.
1: Tá, meu amigo? Forte abraço pra você. Deus abençoe. Bom dia.
0: Amém.
1: Vamos pra cima.
0: Esse é o meu querido Denis. Está mandando um beijo grande. Essa mensagem para a dona Lindomar Oliveira. Está ouvindo a nossa programação aqui no Tio Miranda. Tio Mineiro. No Tio Mineiro. Bom dia, dona Lindomar. Que Deus abençoe a senhora. Querido Denis, um abraço. Está ouvindo a nossa rádio através do aplicativo.
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0: Mensagem chegando no 991-38-3697. Diz assim: bom dia. A melhor maneira de começar bem um dia é com pensamento positivo. Comece pensando que o seu dia vai ser lindo e será. Bom dia, meu amigo Valdemar. Tudo bem? Tudo ótimo? Um ótimo dia a você, meu querido. Obrigado. Gostaria de ouvir um hino do Gerson Rufino. Eu só quero adorar, que Deus merece todas as adorações. Né, meu amigo? Com certeza.
3: Brilhando pra mim.
0: Mensagem da minha querida Janaína. Ela está lá no Laércio, ouvindo a nossa Rádio Clube. Obrigado, querida. Quero abraçar o Neguinho lá no Baixo Uraim. Neguinho do Baixo Uraim com a sua esposa Ângela. Estão ouvindo a nossa programação também através do aplicativo. Estão lá no Maranhão. Quero abraçar a Cleudir. A Cleudir lá em Araguaína, Tocantins. Ouvindo a gente no aplicativo também. Muito bom dia, Cleudir. Mais mensagem tem? Vamos lá.
4: Bom dia, bom dia.
0: Bom dia, querida. Maria de
4: Nazaré.
0: Fazenda São Jorge.
4: Uma ótima quinta-feira. Que Deus abençoe você, sua
0: amém.
4: Família.
0: Amém.
4: Obrigado. Deus abençoe minha família.
0: Deus abençoe. Meu filho, isso também é verdade. Isso mesmo.
4: É, minha nora que está na cidade, Paragomina, está se recuperando de uma cirurgia que ela fez. Que Deus abençoe
0: isso,
4: ela e que
0: então,
4: ela volte
0: sim.
4: logo para cá.
0: Vai voltar.
4: Tô na escuta, viu?
0: Obrigado, querida.
4: Um abraço.
0: Abraço a senhora também. Muito bom dia, gente. Olha o Nena passando por aqui também, Nena do Crediário. Ele está lá na comunidade de Cachoeira do Potiritá. Rancho Aras Porteira. Aí ele disse assim: já estamos ligados por aqui, na nossa região das águas. A audiência é grande. Vamos tocar música? Já?
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4: 9 horas e 11 minutos, nós estamos ao vivo, a programação é transmitida através do aplicativo da Rádio Clube, agora você pode baixar no seu celular, levar a Rádio Clube a qualquer lugar. Aí na fazenda, no sítio, na roça, em qualquer lugar que você estiver, meu muito obrigado e bom dia senhor Alex e França também, como vai?
5: Bom dia Valdemar, bom dia ouvintes da Clube FM, manhã bonita de quinta-feira, onde o nosso amigo, colega de trabalho, Emmanuel de França, costuma dizer que quinta-feira, final de semana, começa a bater em nossas portas, manhã tranquila, comércio aberto, trânsito tranquilo, estou pelas ruas de Paragominas, Valdemar, sempre atento às informações, às notícias, e para você, aí ouvinte da Clube, do outro lado do rádio, nosso muito obrigado pela audiência, Valdemar, comandando essa manhã, pelo menos até as 10 horas, né, Valdemar?
4: É isso mesmo, porque daqui a pouco chega o senhor João de Castro Glória e estará com a gente aqui na nossa rádio.
5: Tá certo.
4: Chega o senhor João de Castro Glória e estará com a gente aqui na nossa rádio.

0: pagar as contas, e aí fica difícil uma situação dessa, Valdemar.
1: Complicado, porque o trabalhador também faz os seus planos, o trabalhador também organiza suas contas, e quando ele não recebe, aí você quebra a perna do cara, quebra a perna da família dele, não é verdade?
0: Exatamente, é uma situação muito complicada, chateado, conversando com essa pessoa hoje, foi que chegou a esse extremo de poder pedir ajuda da imprensa, sabe que a imprensa ela está aí para isso, para realmente trazer essa informação e ajudar, auxiliar de uma forma que possa trazer a dignidade novamente a esse trabalhador, né? Esse trabalhador que precisa ter o seu salário, precisa pagar, honrar os compromissos. E a priori eu trago essa notícia, ela pode entrar em a qualquer momento conosco, mas realmente a empresa já foi notificada, tivemos alguns colegas da empresa que já estiveram por lá falando sobre esse assunto, buscando o auxílio para esses trabalhadores de um grupo que se formaram ali na frente, mas vamos ficar atentos, como se fala no ditado popular, ficar de olho nessa situação, e a qualquer momento a gente pode trazer a atualização deste caso, viu, Valdemar?
1: Muito bem, Alex França, eu agradeço pela sua comunicação. Alex está falando ao vivo comigo através dessa ligação telefônica aqui pela Rádio Clube, contando a história desse grupo de funcionários, trabalhadores de uma empresa. Nós estamos mantendo aqui todo o respeito. E a gente sabe que não está fácil a situação. Não está fácil. Muitas empresas fechando, e a gente espera que o trabalhador não seja prejudicado e não tenha que pagar a conta, além de trabalhar.
0: Exatamente. Isso que é complicado, né? Vamos buscar também a informação com o outro lado citado aqui com a empresa, caso queira falar conosco, o qual, repito mais uma vez, a gente mantém aí um certo sigilo, até para não expor mais a situação, vamos deixar os nossos microfones abertos, mas já trazendo essa notícia agora pela manhã, né? Por enquanto, como eu falei, nas ruas, o trânsito tranquilo, o Valdemar seguindo sem lentidões. A gente sabe que aquele horário de pico é o horário que realmente tem mais movimentação pelas ruas, avenida de Paragominas, né? 8 horas, meio-dia, às 14 horas e às 18 horas. Mas pelo menos aqui na Promissão, onde eu estou nesse momento, já estive lá na empresa junto com esses trabalhadores cedinho também, segue tranquilo o trânsito em Paragominas.
1: Ótimo, sempre cedo, muito cedo antes das pessoas quando estão a caminho do trabalho ou estão saindo para o horário do almoço ou final da jornada, às 18 horas é sempre aquele horário de pico, e prestar muita atenção para evitar, exatamente, qualquer tipo de sinistro, qualquer acidente.
0: E o final de semana chegando, aproveitando esse teu gancho, como se diz, claro, no ditado popular, Valdemar, onde o final de semana, os finais de semana, quando se aproxima, é que o índice de acidente é maior. Acontece, segundo a Semutran, a Secretaria Municipal de Trânsito, seja por uma ultrapassagem devida, excesso de velocidade, ou por ingerir bebida alcoólica, mas como tu disseste, muito cuidado ao estar no trânsito para não provocar uma batida, provocar aí situações de constrangimentos, até um caso de morte, para realmente não virar notícia ruim, e também fica o abalo emocional quando se envolve em acidentes de trânsito, Valdemar.
1: Valeu, Alex, agradeço a você, o microfone da nossa Rádio Clube está aberto para receber a sua participação, tá bem?
0: É isso mesmo, André. Para você que se liga na Clube, nosso muito obrigado, porque aqui assim aconteceu. Se ligue na Clube.
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1: 9 horas e 17 minutos. Nossa programação continua a partir das 10. Senhor João de Castro Glória, nos microfones da nossa rádio.

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1: A você, amigo e amiga, acompanhando a gente aqui nos municípios vizinhos, em Dom Eliseu, Lianópolis, Ipixuna do Pará, todos amigos em Ipixuna do Pará, meu muito obrigado. Cidade de Irituia, um beijo grande, Irituia. Quero abraçar a Nádia, minha cunhada Nádia, a sua mãe, a dona Maria. Um grande abraço.
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1: Estão em Irituia ouvindo a gente através do aplicativo da rádio. Um grande abraço também. Pessoal que está lá em Mãe do Rio, Aurora do Pará. Em toda a região, meu muito obrigado aqui. Em Paragominas, nos bairros da cidade de Paragominas. Dia abençoado a todos vocês. Aqui no bairro Camboatã está minha amiga Santana Lobato. Está me mandando mensagem aqui. Ela disse assim: quintou, quintou. No caminhar da vida, nem sempre o caminho será leve. Mas Deus sempre nos dará sapatos adequados. Bom dia. Bom dia a você também, amiga. Muito bom dia a você, ouvinte da nossa Rádio Clube. É o Giovanni que está ouvindo a gente, está desejando bom dia. E disse assim: Deus abençoe você e toda a sua equipe. Valeu, Giovanni. Obrigado, meu irmão. Bairro Jaderlândia, abraçar a dona Martinha também, toda a sua família. Meu muito bom dia, senhora Martinha. Grande, grande companhia do dia a dia aqui da nossa Rádio Clube.
3: Bom dia, Valdemar. Bom dia. Tá o povo tão por cá.
1: Ótimo dia, amiga.
3: Tá ouvindo o programa.
1: Muito bom dia, querida amiga. Socorro Farias está trabalhando. Quem também está trabalhando ouvindo a nossa rádio é o querido Antônio Ferreira, operador de máquinas pesadas. Ele disse assim: bom dia, meu amigo, que Deus abençoe o nosso dia. Amém. Nena do Crediário, lá no Rancho Aras Porteira, Cachoeira do Potiritá. Quem também está ouvindo a gente, a Neide, Neide Rodrigues, a dona Aldenora, lá no bairro Najibão, lá no Najibão também, a senhora Morena no Najibão, Paulo Sérgio Rei do Caramelo, João Evangelista, grande abraço aqui no Jardim Atlântico, Edson da Obra está lá, na cidade de Ipixuna do Pará, ouvindo a gente. Dia abençoado a você, Neguinho do Baixo Uraim, junto com a sua esposa, a Ângela.
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1: Estão ouvindo a gente? Deusa, lá no quilômetro 130.
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1: Maria do Socorro Araújo, aqui no bairro Camboatã.
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1: A Vanusa da Rosa Madeireira, ouvindo a gente. O Gildene, lá em Olianópolis. Júnior Moura Rosa, grande abraço, querido. Fabiana do Potiritá. Ótimo dia a você, minha amiga, querida. Eita, que lindo! A Luzia Ramos também. Vou abraçando a minha querida Luzia Ramos, a Clemência lá no bairro Paraíso, o Lopes, da Refrigeração Lopes, Raimundo Carlos, vendedor. Que Deus abençoe o nosso dia, gente. Lá no sítio Mato Verde, meu querido Jonas, é sua esposa Sara, na estrada, ali na estrada da... que vai em direção a Paragonorte, ali na região. Muito bom dia a todos vocês, hein?
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1: Horas e 43 minutos. Daqui a pouco, o senhor João de Castro Glória, aqui na nossa rádio.

0: Isso, Valdemar. Toca Maria Mendonça, Estrelinha.
1: Ah, tá.
0: Essa música eu gosto tanto. Me lembro da minha mãe, que tá lá no céu.
1: Maria de Nazaré, lá na Fazenda São Jorge. Vamos colocar, tá bem?

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0: Estou atendendo a pedidos. A senhora Maria de Nazaré está ouvindo a gente lá na Fazenda São Jorge, lá no quilômetro 204. Queria ouvir a música, eu toquei aqui. Porque aqui você pede e a gente toca.
1: Que eu tava no desfile hoje, mas deixei o rádio ligado aqui pra me escutar. Cheguei agora ainda no desfile. Aqui na Enalco.
0: A Enalco?
1: Tá? Tava no desfile.
0: Minha olha, amiga Tati,
1: da Enalco aqui,
0: que bom, querida.
1: Das colônias,
0: isso mesmo, bom dia. A Tati lá na Enalco, ouvindo a nossa Rádio Clube. Essa outra mensagem está chegando lá do assentamento Balalaica. É a minha amiga, a professora Ana Rosário. Ela disse assim, bom dia, gostaria de ouvir a música do Adelino Nascimento. Muito bem, querida. Já tenho a música selecionada para você. Tá bom, professora? Que Deus abençoe. Muito bom dia a toda a população aí na Roça Queimada, aí no assentamento Balalaica. Um abraço a todos vocês. Nossa Rádio Clube. Olha, eu tenho visita aqui no estúdio e vou aproveitar, vou bater um papo aqui com meu amigo. São 9 horas e 51 minutos. Não posso deixar passar esse momento. 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
0: Valeu, meu amigo Rosidian, um abraço, um beijo a todos vocês também. Daqui a pouco a gente se encontra no canal 30.1 e amanhã às 8 horas da manhã com a bênção do Todo-Poderoso aqui na nossa Rádio Clube. Um beijo grande. Tchau, tchau.
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Bom dia, bom dia, bom dia, meu povo! Bom dia, Paragominas! Bom dia a toda a região! Com muita alegria, com muito prazer, mais uma vez a gente começa o programa que é campeão de audiência, João Glória, a voz do povo, quinta-feira, 10 de setembro, ano 2026. Quero começar o programa parabenizando as equipes de reportagens do Grupo RBA. Uma mocinha de apenas 15 anos de idade estava desaparecida, acho que ela se desentendeu dentro de casa, acabou saindo da sua casa, né, indo para casa de conhecido, e os pais ficaram desesperados, imediatamente entraram em contato com as nossas equipes de reportagens, que não mediram esforços, fizeram um trabalho sobre essa mocinha que estava desaparecida e imediatamente a polícia começou a procurar. Resultado, ela foi encontrada, já está dentro da sua casa com a sua família e é claro que se deve aí ao trabalho muito prestativo, muito responsável e objetivo das reportagens do Grupo RBA, que tem à frente o nosso amigo Valdemar Nunes, com toda a sua equipe, que realmente vem fazendo um trabalho muito grande aqui em Paragominas. Parabéns, então, a todos nós que trabalhamos aqui, sem falsa modéstia, tanto na Rádio Clube como também na RBA TV. E daí essa mocinha de volta para o seio da sua família. 10h26, como sempre, a gente começa o nosso programa agradecendo, em primeiro lugar, o único que é digno de toda honra e de toda glória, que é o nosso Deus Todo-Poderoso. Meu Pai amado, muito obrigado, Senhor, por mais esta oportunidade. Obrigado, Senhor, por todas as bênçãos que Tu nos proporciona, até mesmo aquelas que a gente não consegue ver, aquelas que a gente ainda nem sabe. Obrigado, meu Pai, pelas nossas famílias, pela nossa saúde. Obrigado, meu Deus, pelos nossos empregos, pelo ar que respiramos, pelo sol que nos aquece. Muito obrigado. Obrigado, Senhor. 10h27 agora em Paragominas, é hora da nossa mensagem do dia desta quinta-feira, 10 de setembro, o ano é 2026, e a mensagem de hoje, ela diz o seguinte: você já parou para pensar uma pergunta muito séria? Você sabe qual foi o momento em que Jesus Cristo demonstrou a sua indignação de maneira bem mais forte? Foi quando ele entrou no templo da casa de Deus e encontrou pessoas transformando aquele lugar de oração em um lugar de comércio. Jesus expulsou os vendedores, ele deixou uma mensagem muito clara com aquela atitude: não façais da casa de meu Pai casa de negócios. Está escrito em João 2,16. Agora pense e faça uma reflexão. Se Jesus entrasse hoje na nossa igreja, na sua igreja, no templo que você frequenta, no nosso culto, o que Jesus iria encontrar? Ele iria encontrar pessoas buscando a Deus de coração? Ou ele encontraria uma fé sendo transformada em negócio, em produto? Bênção sendo colocada à venda e dinheiro ocupando o espaço que deveria pertencer à oração. Jesus nunca cobrou para fazer milagres. Pelo contrário, ele multiplicou pães e peixes para alimentar uma multidão. Quando falava sobre dinheiro, ele ensinou: dai a César o que é de César e a Deus o que é de Deus. Ou seja, Deus não precisa do nosso dinheiro. Deus quer o nosso coração, a nossa fé, a nossa sinceridade e a nossa obediência. Por isso, não deixe ninguém transformar a sua fé em mercadoria. Contribuir por amor é uma coisa, comercializar a fé e explorar a esperança das pessoas é outra totalmente diferente. Que as nossas igrejas sejam, acima de tudo, lugar de oração, acolhimento, verdade e transformação. E que se um dia Jesus entrar pela porta, ele encontre ali aquilo que realmente pertence à casa do Pai: fé, amor e sinceridade. Que você faça uma reflexão sobre esta mensagem e possa realmente analisar como é que está a sua igreja nos dias de hoje. Agora 10h30 em Paragominas, programa João Glória, a voz do povo até o meio-dia. Música.

0: Convido daqui a pouquinho por completo da nossa programação, porque agora nós vamos com o nosso amigo Valdemar Nunes nas ruas da nossa cidade, sempre trabalhando, sempre trazendo informações.
1: Querido João de Castro Glória, como diz o senhor Emmanuel de França, o Papa da Comunicação, é o que fala com as plantas.
0: Verdade, né? é verdade. Eu gosto.
1: Eu, com certeza. Muito bom dia, meu irmão, a você, a todos os ouvintes da nossa Rádio Clube, em toda a região, os municípios vizinhos, aqui no eixo da Belém Brasília, Mãe do Rio, Aurora, Irituia, Ipixuna, Dom Eliseu, Lianópolis. Eu estou aqui conversando com o Coronel Guimarães, é o Coronel Comandante do CPR-6. E o Coronel está fazendo uma entrevista para a nossa equipe, vai estar passando no canal 30.1 TV RBA, vai estar passando essa entrevista, que é um balanço de produtividade, de apresentação desse seu trabalho em frente à tropa neste primeiro ano. Coronel, em primeiro lugar, muito bom dia, como vai o senhor?
2: Bom dia a todos, bom dia aos ouvintes. Agradecer a oportunidade da gente poder divulgar, né, prestar conta, né, do nosso serviço ao longo desse um ano de serviço prestado aqui na região de Paragominas. A gente está precisando, a gente precisa divulgar esses números, né, para a sociedade, para a comunidade, para que eles possam entender o que vem sendo feito, o que a Polícia Militar vem fazendo ao longo desse período. Então, vários números favoráveis, questão de roubos, furtos, crimes violentos, letais e intencionais, com números expressivos, 47% de diminuição nos índices de roubo ao longo desse um ano de trabalho, 20% no número de furtos ao longo desse período também, e 21% na redução de crimes violentos, letais e intencionais. Não são apenas números, são avaliações positivas que demonstram a presença maior da instituição Polícia Militar na rua, em locais estratégicos, próximo da comunidade, tanto na área urbana quanto na área rural, com o nosso patrulhamento rural que foi implantado nesse período, assim podendo as pessoas transitarem, né, circularem, sentarem na frente das suas casas, o produtor rural trabalhar e desenvolver a região, o comerciante vender seus produtos de uma forma segura. E a gente agradece principalmente o apoio da comunidade, que ela vem andando de mãos dadas e integrado com a gente nesse processo, colaborando, repassando informações, fazendo denúncias. Isso é fundamental no processo de segurança pública. Segurança pública a gente não consegue fazer sozinho, precisa dessa união de esforços.
1: João, nós temos municípios aqui na região, são municípios. Paragominas já está crescendo, é uma cidade que vai em pleno crescimento, mas a gente tem municípios menores, como Mãe do Rio, Aurora do Pará, que são municípios pequenos e, na maioria das vezes, assim como Paragominas antigamente, todos se conheciam. E nessas cidades todos estão acostumados a estar em frente à sua casa, conversando, todos sabem o nome das pessoas, das famílias tradicionais. E o que a população quer, Coronel, é a tranquilidade, poder estar sentado em frente à casa, ver as crianças brincando nas ruas, poder ter a certeza que o filho, a criança vai para a escola sozinha, volta sozinha, porque a gente espera isso das forças de segurança. E a gente, com esses números, esses dados, inclusive, João, dados muito relevantes, que você que apresenta o Bora Cidade Paragominas e recebe mensagem dia a dia, tanto pela sua página, seu perfil, que é muito ativo lá no Instagram e nas redes sociais, eu vou passar para você a informação junto com o Coronel agora sobre a quantidade de furtos, roubos de motos e valor dessas motos recuperadas.
2: Perfeito. A gente, como instituição, tem colaborado nesse processo de segurança pública. E um dos focos do trabalho é a questão de veículos roubados ou furtados, né? Aquele bem que o proprietário trabalhou tanto, suou tanto para que pudesse conquistar, em algum momento veio o indivíduo, o criminoso e subtraiu esse bem, né? Que causa uma tristeza, causa um abalo psicológico, e a instituição ela vem ao longo desse ano recuperando esses veículos. Nós temos um total de 62 veículos recuperados, sendo 3 carros e 59 motos. E um valor muito interessante, que é o valor de mercado desses veículos que foram recuperados. O valor seria R$1.094.000. Então, graças ao esforço dos nossos policiais, a gente consegue recuperar, reaver esses bens e devolver para o verdadeiro dono, né, para o proprietário que adquiriu com tanto esforço, com tanto suor.
1: Muito bem, João. A entrevista completa a partir do meio-dia. O coronel vai estar no nosso programa Bora Cidade Paragominas trazendo essas notícias. Coronel, vamos terminar chamando para o compromisso. Compromisso da sociedade, do cidadão, com a segurança também.
2: Perfeitamente. A gente precisa unir esforços, a gente precisa que a sociedade, a comunidade acredite no nosso trabalho, acredite nas forças de segurança, por completo, para que a gente possa trabalhar de uma forma integrada, para que a gente possa ouvir as demandas, porque a comunidade, a sociedade, o cidadão sabe as problemáticas que existem no bairro, que existem na vila, que existem na agrovila, que existem na comunidade. E essas problemáticas, ela, em especial da segurança pública, ela precisa chegar para a gente, para que a gente possa traçar estratégias preventivas e reativas e poder garantir a paz e a ordem em toda a região de Paragominas.
1: João Glória, um abraço muito forte a você e a todos os ouvintes da nossa Rádio Clube, tá bom? Muito obrigado, meu irmão, um abraço.
0: Muito bem, obrigado, Valdemar, obrigado aí ao nosso comandante. Tá aí a Polícia Militar fazendo a sua parte, a Polícia Militar realmente trabalhando de dia, trabalhando de noite, e a gente vendo esse resultado, resultado muito positivo, não só para Paragominas, mas para toda a nossa região. 17 para as 11, é a hora certa. Roberto Carlos, Cama e Mesa. Vamos lá.

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0: Olha que viagem musical, Beatles na nossa programação. Agora são 11h22 em Paragominas. Bom dia!
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0: Ainda pra mim é uma das mais bonitas músicas dele, grande Gilberto Gil, se bem que tem muita música boa ainda do Gil, né? Ele que esteve se encontrando com Sir Elton John no Rock in Rio desse ano, um super encontro, onde Elton John fez várias homenagens, vários elogios ao Gilberto Gil, e tá aí ele ainda fazendo muito sucesso, ainda se apresentando, fazendo muitos shows, e tá aí, grande Gilberto Gil. A música Tempo Rei na nossa programação, uma das minhas últimas, porque daqui a pouquinho tem o Bora Cidade, com muitas notícias, muitas informações, muito bem apresentado pelo meu amigo e irmão Valdemar Nunes, arrebentando a boca do balão. Daqui a pouquinho, Bora Cidade, ao meio-dia. Agora faltando 20 para as 12, amanhã, sexta-feira, com a graça de Deus, a gente volta e conta com você. Até lá!
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2: Ficam com sequelas permanentes e incapacitantes. A vacina Mencoadif é administrada por via intramuscular e protege contra os tipos A, C, W e Y da bactéria Neisseria meningitidis. A Anvisa informa ainda que a ampliação do público-alvo teve como base estudos clínicos de segurança com 6 mil bebês com idade entre 6 semanas e menos de 12 meses. Os testes confirmaram um perfil de segurança compatível com o esperado para vacinas contra meningites, sem preocupações relevantes. Em Brasília, Oussama El Ghauri.
3: E com essas informações, chegamos ao fim do Jornal da Manhã de hoje.
4: Realização Central Clube de Jornalismo.
3: Direção-geral de Camilo Centeno.
4: A direção de programação e jornalismo é de Nonato Cavalcante.
3: Coordenação de jornalismo de Gleidson Souza.
4: A produção e edição é de Renato Lisboa, Felipe Feitosa e Maurício Bessa. Na mesa de áudio, Jaderson Oliveira.
3: Apresentação de Igor Oliveira.
4: E Mariana Moraes.
3: Outras notícias você acompanha nas nossas redes sociais ou a qualquer momento. Porque aconteceu, ligue na Clube.
4: Ainda na última edição, às 5 horas da tarde.
3: Nós voltamos nesta sexta-feira, a partir de 11 horas da manhã.
4: Um excelente dia para você. 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E nas plataformas digitais, no site da Rádio Clube, você vai estar acompanhando o programa de esporte aqui da Rádio Clube do Pará com Cláudio Guimarães. E a gente volta amanhã aqui no Jornal da Manhã. Tchau, galera.

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0: 11:57.

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0: Um abraço, Moreno, bola pra frente, Cláudio Guimarães, um abraço a todos ligados aqui na Rádio Clube do Paraná, o Timão campeão do rádio sempre presente, com as informações precisas pra você na hora do almoço. Olha o técnico Léo Condé, técnico do Clube do Remo, lutando como pode para colocar o Clube do Remo no eixo, nesses 12 jogos que faltam para encerrar essa competição, a primeira fase chamada de Campeonato Brasileiro da Série A. O Remo tem 12 jogos para se recuperar, para se manter nesta competição no ano que vem. É o que resta agora para o Clube do Remo. E o técnico Condé, ele sabe que pode contar aí com os seus jogadores, menos com o Marcelinho, que vai cumprir o terceiro cartão amarelo, e o volante Edson Fernando, que foi expulso, logicamente, no jogo passado também, contra a equipe do Flamengo. O Marcelinho vai cumprir o terceiro amarelo, conforme eu já falei. Ontem, o técnico Condé comandou um trabalho tático no Bainão, um trabalho com paralisações, evidentemente, né? Jogadas e sabendo como joga o adversário também, e finalização, priorizando. O Remo precisa, o Remo tem que ter um atacante, um ou dois atacantes ali, para quando a bola chegar lá no setor defensivo do adversário, trabalhar para fazer gol. O Remo precisa vencer. O Remo não precisa de empate, ele precisa vencer os jogos daqui para frente. Né? O empate é para não perder, aí tudo bem, mas dentro de casa tem que vencer. E isso o técnico está priorizando, porque todo mundo sabe que os atacantes do Clube do Remo, nós sabemos, Poveda, Tagliari, Manga, o outro, Jajá, que é o artilheiro, inclusive, da competição. Ele tem colocado esses jogadores e tomara que dê certo daqui para frente, agora faltando 12 jogos para encerrar, aliás, agora são 12 para encerrar a competição. Para ser preciso com vocês aí, os jogos que faltam para o Clube do Remo, em casa contra o Santos, Grêmio, Bragantino, Botafogo, Chapecoense e Corinthians, fora Bahia, Vasco, Cruzeiro, Palmeiras, Atlético e São Paulo. E logo mais, teremos mais trabalho no Bailão, onde ele vai priorizar isso que eu falei para vocês agora. E o time que ele vem trabalhando, Moreno, é este aqui. É aquele time que todo mundo já sabe, e pouco ele mexe. Ele mexe, quando ele mexe, geralmente no segundo tempo, coloca 3 ou 4, 5 jogadores, mas não está surtindo efeito. Esta que é a grande realidade. Olha, o time que ele vem treinando, Marcelo Rangel, não terá o Marcelinho, mas ele tem o Pikachu, e tem também o Matheus Alexandre, que é o lateral de ofício. O Marlon, que é o zagueiro, o Chamba e o Marlon, lateral esquerdo, tem o lateral esquerdo também, que é o Mike, que já está recuperado e está à disposição dele, e era titular, vocês sabem disso, saiu porque sentiu contusão, uma lesão grau 2 na lutou da coxa. Patrick, Léo Pico e Zé Ricardo, Galeano, Tagliari e Jajá é o time que ele vem trabalhando. 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Olha, o Clube do Remo é o sexto colocado nesta Série A em renda bruta, com R$16.994.190. 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Está aí o Flamengo, Corinthians, Palmeiras, Cruzeiro, Grêmio e o Atlético Paranaense. 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Hoje, meu caro Cláudio, o programa campeão de audiência no horário, você já participou e teve uma audiência bombástica naquele dia, Moreno. Hoje o programa Conversa com o Leão. Convidado o doutor João Paulo Mendes, presidente da Assembleia Geral do Clube do Remo, que vai dirigir as eleições do Clube do Remo no próximo dia 8 de novembro. O doutor João Paulo Mendes estará conosco hoje. Que hoje o programa em horário diferente. Cláudio já falou aí, porque tem jogo hoje, né, do Flamengo e Del Valle. Então, 19 às 20 horas, o programa Conversa com o Leão, hoje na Rádio Clube do Pará. Você vai participar, você vai mandar a mensagem de texto e tal para a produção e para poder fazer algumas indagações ao o doutor João Paulo Mendes, presidente da Assembleia Geral, que vai falar de eleições do Clube do Remo. Olha, novembro já vai mudar o presidente, viu? Novembro agora próximo, aí. Quem serão os candidatos, né? Vamos aguardar, que hoje tem muita coisa a respeito deste assunto. Ontem, a imagem peregrina de Nossa Senhora de Nazaré, nossa mãezinha, esteve na sede social do Clube do Remo, na bênção do padre Joesmar, que esteve inclusive lá na sede social do Clube do Remo, presidente Antônio Carlos Teixeira, toda a diretoria do Clube do Remo, beneméritos, grandes beneméritos, sócios, que estiveram lá saudando Nossa Senhora de Nazaré. Confronto entre Clube do Remo e Bahia, viu, Moreno? É bom tu anotar isso aí, tá, Moreno? 30 jogos realizados, 12 vitórias do Bahia, 10 vitórias do Clube do Remo e 8 empates. Tá certo, Moreno? Você que acompanha tudo que tem nos seus, nas suas anotações valiosas, tá certo ou não? Certo, Moreno não tá aí, tá? Tá certo, Moreno?
1: Tudo certo.
0: Tá certo, Moreno. Então eu queria te ouvir, Moreno. Olha, o lateral, João Lucas, ele ficou parado todo esse tempo aí, 7 meses. Ele se contundiu naquele jogo Clube do Remo e Curitiba. Foi no dia 15 de março, rapaz, naquele jogo de ida 1-0 lá no Couto Pereira, né, 1-0 para o Curitiba. Ele fez cirurgia com o doutor Jean Clay. Ele veio lá do Grêmio, né, o João Lucas, né, e já está, rapaz, graças a Deus, recuperado da cirurgia. Doutor Jean Clay é um mestre mesmo, com todos os seus auxiliares, sua equipe, né? E o João Paulo já vai entrar em transição. Lógico que não vai dar para jogar, eu acredito, nesse ano, mas é a recuperação dele o que é mais importante. Parabéns aí, sucesso ao grande lateral João Lucas. Falei João Paulo, mas é João Lucas, que veio para ajudar o Clube do Remo, estava numa ascensão naquele momento, né? Bom lateral, o João Lucas. Parabéns. Olha, logo mais estarei na coletiva às 15h50, na sala de imprensa da Toca do Leão. A coletiva terá hoje Galeano, argentino. Galeano estará conosco hoje na coletiva de imprensa. E o Marcelo Rangel, rapaz, só se fala no Rangel. Quase ele seria colocado pelo Ancelotti, viu? Vou te contar. Que beleza, hein, Rangel? Você merece, grande profissional, meu amigo Marcelo Rangel, e viva pelo Clube do Remo. Quero saber, Marcelo Rangel, de você que é um grande profissional, grande jogador, vencedor, três anos aqui no Clube do Remo, série C, subiu para B, da B para A, que sucesso! você que é um grande profissional, como é que você absorve isso como torcedor também do Remo, hein, Angel?
1: Cara, eu já vivi muita coisa aqui dentro desse clube, né, nesses 3 anos praticamente, coisas boas, né, coisas também, dificuldades que a gente passa e acaba sobressaindo, né, acaba dando a volta por cima. Então toda vez que a gente tem a oportunidade de entrar dentro de campo, o sentimento é como se fosse a primeira vez, né, o sentimento de você tem que mostrar, fazer o seu melhor, lutar cada bola, acreditar cada bola, né, incentivar os companheiros, tentar motivar de alguma forma com a nossa experiência os companheiros também que estão dentro de campo. Então, toda vez que eu entro dentro de campo, eu estou representando uma grande torcida, né? Que é a Fenômeno Azul, não só eu, meus companheiros também. E isso a gente tem que levar, né? A gente tem que levar porque é uma motivação a mais. E você está jogando hoje uma Série A de Campeonato Brasileiro num clube gigantesco igual o Clube do Remo, é o sonho de toda criança lá atrás. Que quando uma criança ela começa a jogar futebol, começa nas escolinhas, categoria de base, o sonho dela, né, é chegar ao profissional e a jogar jogos como foi esse último, né? Com 50 mil pessoas no estádio, defendendo uma grande camisa.
11: Milhões e milhões assistindo.
1: Milhões e milhões de pessoas no mundo inteiro assistindo, não só no Brasil. Então é um sentimento de responsabilidade, de alegria e satisfação de participar de um momento igual esse, representando um clube grandioso igual o Clube do Remo. Vamos batalhar até o final aí, coisas melhores virão pela frente. Eu acredito que nosso objetivo ele vai ser alcançado e a gente tem que colocar isso todo dia aqui internamente, a gente tem colocado, né? E o grupo está bem consciente disso.
0: Que beleza, Rangel. Fico feliz quando a pessoa fala assim, sabe, Cláudio? Coisas melhores vêm aí na frente. Eu também sou assim, eu sou de fé, por isso que eu sou um vencedor, me considero um vencedor, porque não é fácil essa vida não para ser. Coisas melhores vêm para nós, né, Cláudio? Se Deus quiser, vem sim. Coisas boas para o Clube do Remo. Deixa eu mandar um abraço que está nos ouvindo em São Paulo, a Camila Saite. Camila Saite é amiga do Jamerson Amaro. Ela mandou um recado aqui para mim no zap. Muito obrigado, Camila, pela nossa audiência aí em São Paulo, você ouvindo. E amiga do Jamerson Amaro, e que quando esteve lá em São Paulo, ela falou que ouve o programa da Rádio Clube, que nós ouve todos os dias. Muito obrigado, Camila Saite, pela sua audiência também em São Paulo. Hoje o programa Conversa com o Leão. Eu estarei de volta logo mais no cartaz e na programação da Clube. Benjamin, cadê o teu avô, Benjamin?
22: Paixandu!
23: Aquele abraço, chegando para falar do Papão da Curuzu, que se movimenta amanhã, sexta-feira, deixa Belém com destino a Campinas, vai treinar no sábado à tarde no CT do Bugre Campineiro para a partida de domingo. Olha, esse jogo tem um tempero especial, tem um tempero diferente, porque o Paysandu, da última vez que teve nesse mesmo estádio, né, acabou na Fonte Luminosa, pegou uma goleada. Foi um jogo que o Paysandu não se encontrou como esses dois últimos. É por isso que o Paysandu tem que mudar o comportamento, a postura, a atitude. Tem que ter atitude, tem que competir, coisa que o Paysandu não está fazendo. Então o Paysandu tem que ser diferente a partir desse próximo jogo domingo. Senão, meu irmão, senão fica complicado, viu? Fica complicado. Olha que a diretoria vem reunindo, vem cobrando, vem pedindo. Será? E nem com premiação gorda a galera ainda não reagiu. Tomara que reaja agora. E o Paysandu pediu para a CBF a mudança do local do jogo contra a Inter de Limeira. E a CBF atendeu dia 20, portanto, sai do Mangueirão e vai para Curuzu, Caldeirão Mansão do futebol paraense, do torcedor Alves Celeste. Agora, o horário não, a TV e a CBF não abriram mão do horário, é jogo que dá audiência, então tem que ficar às 18 horas e 30 minutos, mesmo sendo na Curuzu e não 17, como queria o Paysandu Esporte Clube, o Papão da Curuzu, time do povo paraense, o gigante, pela própria natureza. Galera que está sempre ligada com a gente. Alô, Moacir! Aí da Terceira Rua, em Coraci, com a Cristóvão Colombo. Hoje, como é o nome dela agora, hoje, mas era Cristóvão Colombo, né? Enfim, tá ligado sempre, torcedor do Paysandu. E também o Luiz, na Feira da Pedreira, o homem da farinha. Alô, Luiz! O nome dele é Luiz. Tá ligado, ele é do nosso corpo, Ernesto, né? Ernesto, aí sim, um abraço pra essa rapaziada que tá sempre ligada aqui no som do de março, no som da Clube de Belém do Pará. Movimentação, deixa eu passar aqui a programação do Paysandu pra você que tá ligado aqui no Clube da Bola, meu filho, Clube da Bola. Deixa eu abraçar o pessoal aí do Instituto de Identificação da... da Polícia Civil, né, aí na governador Zé Malcher, não, Magalhães Barata. Magalhães Barata, um abraço para essa rapaziada que está todo o tempo de gata no som. Alan, alô, Alan Nascimento, grande Alan, é Alan, gente da melhor qualidade, bicolor como ele só, e está sempre, sempre, sempre sintonizado na programação da Clube. Além dele, o Jorge Almeida, alô, Jorge Almeida, gente da melhor qualidade, é o diretor, né, o diretor de todos aí, é torcedor do Paysandu, tá preocupado, bem preocupado com o time do povo paraense, o gigante, pela própria natureza. E o Nico, e o Nico, e o Nico, e o Nico, e o Nico, rapaz, todo mundo querendo saber do Nico, calma, galera, calma, calma, calma, que tem até amanhã, de repente hoje mesmo, né, ele pode sair no BID e acompanhar a delegação que deixa Belém amanhã às 17 horas depois do trabalho que vai ser feito pela parte da manhã, no Caldeirão Alves Celeste. E esse jogo passou, como eu disse, né, para Curuzu. E bora ver se o problema era o Mangueirão. Bora ver se o problema era o Mangueirão. Eu quero que o Paysandu entre no trilho, volte para o trilho, porque assim fica complicado chegar no objetivo, que é o acesso, hein? O torcedor, meu irmão, o torcedor, olha, o Maringá jogou aqui sem torcida. O Brusque jogou aqui sem torcida. E o Paysandu, que tem torcida, onde ele joga, que tem um torcedor para fazer a diferença, não aproveita isso, né? Não tira proveito disso. É impressionante o time do Paysandu Esporte Clube. Que é isso, fera? Bora reagir. Tá na hora de reagir. O momento é esse. Não pode esperar muito, não, que o tempo passa rápido. E faltam 5 jogos, 5 partidas. Esse jogo tem aquele tempero todo especial, claro que tem. E põe especial nisso. Por quê? Porque na última vez o Paysandu perdeu. E de goleada. E é complicado. Num jogo que o Paysandu, se passasse 5 horas jogando, não ia conseguir fazer gol. Então foi complicado, foi uma tarde que o torcedor não quer lembrar, mas agora é levantar a cabeça, engolir o choro e partir, meu irmão, partir pra cima, tem que partir pra cima, porque esse povo alvinegro, a maior parte do estado do Pará quer ver o Paysandu na Série B do Campeonato Brasileiro. E ontem, sub-20 do Paysandu meteu 5-0 no Amapá, rapaz. 5-0. E olha, o Cucri fez o dele. Assistências, gol. E já sabe como é que é o torcedor. O torcedor viu que ele arrebentou, aí já quer que ele seja relacionado também para essa partida de domingo contra a equipe da Ferroviária lá em Araraquara, no próximo domingo, 16 horas, em 16 horas, com Jorge Anderson. É ele. Um grande abraço para ele, que também tá ligado na programação do Dimas, na programação da Clube de Belém, dos Bicolores da Clube de Belém do Pará. Então, é jogo que, meu Deus do céu, e depois o Paysandu volta para encarar a equipe da Inter de Limeira. É essa Inter que venceu o Paysandu na Curuzu, na mesma Curuzu, por 2-1, num jogo que a Inter só foi 2 vezes no gol do Paysandu e colocou a bola 2 vezes para dentro. Paysandu bombardeou e fez só um gol com o Juninho naquela oportunidade. E o Paysandu saiu aplaudido de campo. Vocês lembram disso? Pois é, deixa eu passar números de jogos no Mangueirão e jogos na Curuzu para que você tenha esse acompanhamento, tá? Você torcedor alvinegro, você torcedor bicolor, é mais ou menos isso. Na Curuzu, o Paysandu fez 15 jogos, 11 vitórias, 2 empates e 2 derrotas. No Mangueirão, foram 8 jogos, 3 vitórias, 2 empates e 3 derrotas. Então, o Mangueirão, os números do Mangueirão não são agradáveis para o torcedor alvinegro, para o torcedor bicolor. Ô, lobo gigante pela própria natureza, mas está na hora de reagir, lobo. Está na hora, está passando da hora de reagir. Está passando na hora dessa reação. Vamos reagir que, meu irmão, tem que ser dessa vez. Torcedor meio desconfiado, meio desanimado, né? Com tudo que ele viu, com tudo que ele vem acompanhando nas últimas partidas. Mas eu acho que a partir do momento que o Paysandu voltar para o eixo, né, voltar a vencer na competição, aí o apoio vai ser o mesmo que essa rapaziada já recebeu por toda essa temporada até aqui, né? E claro que esse grupo tem que demonstrar a reação, tem que mostrar que tem muito ainda para dar pelo time do povo paraense, pelo gigante, pela própria natureza. São 5 jogos, 15 jogos, e o Paysandu só depende dele. Olha, sem dúvida vamos ter o Renan Castro já como titular. O Castro, de Castro para Castro, Renan Castro da esquerda e o Castro. Agora, onde o Castro vai jogar? Se é no meio de campo, se é na zaga, outra história. E três zagueiros, certamente. Pode me cobrar. É, o Paysandu se arrumando, se preparando para essas 5 batalhas, meu irmão. Serão batalhas esses jogos. Jogo cada um mais importante que o outro. Cada um com aquele tempero de decisão, cada um para tirar o torcedor daquele ambiente de conforto, né? Não é fácil, não. O torcedor fica tenso, o torcedor fica preocupado, o torcedor fica agoniado. É isso, é futebol. E é o Paysandu Esporte Clube, é o papão da Curuzu. 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Fico por aqui. Volto com muito mais do Papa Título do Norte do time do povo paraense, do gigante pela própria natureza, na programação da Clube. Valeu.
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3: São agora 12h50, é a hora certa da RBA TV, canal 13, afiliada Band. Deixa eu cumprimentar aqui o Del Moraes em Macapá, médico Antônio Cerezo aqui em Belém, meu querido Luiz Pérez em Cabetá, Roberto Monteiro em Bragança, os músicos Paulo e Orlando Pereira, sempre ligados com a gente. Igor Marques, cantor, grande bicolor. Também nosso amigo Gutenberg, o filho dele, Douglas Lucas, né? Viajando agora para Macapá. Já deve estar chegando lá em Macapá, onde estiveram aqui com a gente. Lembrando que hoje tem futebol na Clube, tem Independiente del Valle e Flamengo na Copa Libertadores da América, a partir de 9 horas, jogo às 9:30 da noite, aqui na sua Rádio Clube.

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1: São agora 12h57, é a hora certa da RBA TV, canal 13, é filha da Band. Aqui no Clube na Bola, nossa linha de passe a partir de agora com Jones Tavares, com Rui Guimarães, sempre em nome de Dismelo, Hospital Beneficente Portuguesa, Globo Esporte Magazine, Condutel Orion, Norte Malhas, Caseb Autopeças, Água Vida e ainda Sky Móvel. Bom, saiu ontem a convocação da seleção brasileira, uma repercussão muito grande até no exterior, até em razão do levantamento feito, é a mais jovem convocação de uma seleção brasileira que se tem conhecimento. Eu estava até olhando aqui, vou começar contigo, Rui, depois vou para o Jones. Entre os goleiros, a média é de 23 anos, o mais novo é o Otávio do Cruzeiro, 20 anos, que barrou o Cássio, lembra do Cássio? Campeão de Libertadores, campeão do mundo de clubes, foi barrado pelo Otávio, jovem goleiro do Cruzeiro. Na zaga tem um garoto de 19 anos, o Arthur Dias, do Atlético Paranaense. O mais idoso da zaga é o Marquinhos, com 32 anos. Outra coisa é no meio campo, rapaz. Só jogador novo, o mais velho é o Bruno Guimarães, com 28, e o Douglas Luiz, com 28. É 25, é 21, é 22, a média de 24,1. Agora chama atenção também no ataque. Dos 8 atacantes chamados, o mais novo é o Estevão, com 19. Ele com o Arthur Dias, os mais novos da seleção. Mas tem a Hendrick com 20, tem o nosso João Pedro com 24, tem aí o Ryan com 20, Rafinha 29, tem o Vinícius Júnior com 26. A média do ataque desta convocação é de 24,5. Rui, foi uma convocação, eu só senti aqui a ausência do Ayrton Lucas do Flamengo, lateral esquerdo, que está numa boa fase. Foi uma convocação que surpreendeu ou era dentro do esperado? E a outra pergunta que eu faço imediata é essa história de goleiro. Sempre acho que goleiro tem que ser experiente. O Hugo Souza não deixa de ser, mas a gente tem hoje uma seleção convocada com uma média de idade para goleiro de 23 anos. Fale aí pra gente.
2: Cláudio, muito boa tarde a você, boa tarde ao Jones, aos nossos amigos aí da técnica também, nossos ouvintes. Cláudio, eu diria para você o seguinte, eu também achei que foi uma convocação de 26 jogadores muito legal. Eu acho que dentro da expectativa, concordo que ele tenha convocado só goleiros novos. Eu pensei que o Carlos Miguel do Palmeiras fosse ser lembrado, mas eu acho que é preciso a gente entender, Cláudio, que nove...
1: É uma primeira convocação também, né? Outras virão, né?
2: Nove desses 26 jogadores, eles estão com idade de pré-olímpico.
1: Sim, eu acho que teve essa preocupação também.
2: É, então em 28 vai ter o campeonato mundial. E eles estão com certeza sendo preparados também para que sirvam a seleção brasileira, o que eu acho que seria seleção uma olímpica. Ótima experiência.
1: Oi? Seleção olímpica, né?
2: Sim, a seleção brasileira olímpica. Então, eu acho que seria uma ótima, digamos, uma ótima providência tomada pelo técnico da seleção brasileira. Eu acho também, eu não convocaria o Samuel Lino, apesar da boa participação dele nos últimos jogos. Eu acho que o Luiz Araújo do Flamengo tem uma bola, rapaz, que eu sou fã desse garoto. E eu acho que ele seria bem mais útil. Mas veja, a gente também não pode querer que o cara acerte todas. Ele convocou 10 jogadores, vamos considerar, 10 jogadores remanescentes da seleção passada, evidente. E aí convocou realmente muita gente nova. 9 jogadores que atuam no nosso futebol brasileiro. Enfim, eu acho que ele fez uma mescla de boa, eu acho até que ele prestou muita atenção para tentar balancear bem. Eu fiquei satisfeito. Lamento a ausência do Beraldo, acho que o Beraldo merecia uma chance, um garoto de 22 anos, como do João Gomes também, que passou uma vez na seleção e não voltou mais, não sei por quê. Eu achava esse cara muito bom, principalmente para revezar com o Bruno Guimarães. Mas é muito cedo para a gente ainda fazer uma avaliação. Três jogos, né, Cláudio?
1: Quatro jogos.
2: Na Austrália e um na Índia.
1: É, são quatro jogos. São dois na Austrália e dois em Singapura. É isso? Muito bem. Sim, na Índia, com Japão e Singapura, é isso. Muito bem. Jones, qual é a sua avaliação? Uma seleção muito nova, na sua opinião, goleiro muito novos ou uma convocação acertada para o momento? Diga aí.
3: Olha, me surpreendeu. Me surpreendeu, evidentemente, a presença do técnico convocando gente nova. Eu imaginava, inclusive, até disse que ia acabar convocando o centroavante do Santos Futebol Clube, e que, evidentemente, só não foi convocado, segundo as informações que eu tenho lá de fora, é porque ele está contundido. Mas seria o único jogador antigo que poderia ser contratado para ser convocado a fim de entremear com os demais jovens que estão agora aparecendo para fazer exatamente o espetáculo que a torcida brasileira precisa. Eu não me surpreendi totalmente, porque realmente ele escolheu uma infinidade de garotos. E esses garotos, com certeza absoluta, vão dar tudo, o máximo que for possível, para brindar o torcedor brasileiro a se concretizar como um dos favoritos para a conquista do título. Acho que até a precipitação minha dizer que nós queremos, de qualquer maneira, conseguir esse resultado. Mas vamos aguardar os acontecimentos, esperar que a nossa seleção faça boas exibições nesses quatro jogos e, consequentemente, nós esperamos que, evidentemente, tudo dê certo para a nossa participação no cenário esportivo do mundo.
1: Mas eu acho que a fase do Neymar já passou. Bom, só confirmado, dia 25 na Austrália, Austrália e Brasil. Esse jogo será em Townsville. Dia 29, Austrália e Brasil em Brisbane. Dia 3 de outubro, jogo com a Índia em South Stadium, em Calcutá. E aí para o outro mês é que vamos ter mais dois amistosos, contra Japão e contra Singapura, certo? Esta é a programação, um total de 5 amistosos ainda até o fim do ano, ao comando aí do Ancelotti. Baixa, para baixar o volume do Jones, é isso? Baixa até o volume aí, Jones. Muito bem. E vamos seguindo aqui. 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Aí, dentro desse assunto ainda, Rui, você acha que ele vai fazer duas convocações, já que serão três amistosos agora e dois depois, ou ele mantém essa convocação por cinco jogos?
2: Não, Cláudio, a informação que pelo menos o pessoal da Bandeirante informou, deu de lá, é que os três jogos são esses jogadores. Ele pode fazer um ajuste para os outros, desde que confirme quem são os adversários e datas, que pode ser em dezembro. Pode. Então ele não fez uma convocação para cinco jogos, ele fez para três, até porque ele vai aproveitar o hiato da data FIFA.
1: 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Essas datas FIFA, quando vem, muita gente reclama. O Remo reclamou da parada anterior. Será que prejudica mesmo mais essa parada nesta reta final aí, de quem quer se manter, quem não quer cair, quem quer subir, quem quer Libertadores, quem quer Sul-Americana, Rui?
2: Eu acho que não. Eu acho que quanto mais atividade agora, principalmente essas equipes aí, que querem decidir, por exemplo, a Copa do Brasil aí.
1: Nós vamos ter o hiato grande... favorece três, na sua opinião?
2: Eu acho que favorece exatamente isso, a oportunidade do treinador ou da comissão técnica aperfeiçoar o que ele acha que ainda há de defeitos na equipe. Essas quatro equipes que vão participar da Copa do Brasil, por exemplo, vão achar muito bom o fato de eles terem tempo de um jogo para outro, são 7 dias aí de diferença, para que eles possam ajeitar e ajustar os seus times. Eu acho que não deveria reclamar não desse ato.
1: 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Vamos começando aqui pelo Paysandu. Rui, você sabia que o Cocriante estreou no sub-20 do Paysandu na Copa do Brasil 5-0 no Macapá e fez um golaço e deu 4 assistências para os outros jogos? Já tem gente querendo o Cocri nessa relação para a Ferroviária, viu?
2: Pois é, foi exatamente isso que eu recebi uma ligação hoje de manhã de um associado do Paysandu, torcedor desses fanáticos do Paysandu que assistiu ao jogo e disse que o Cucri tem bola para jogar no time principal. Eu fiquei espantado porque eu vi uma informação de que ele não tinha sido nem convocado para o jogo. E ele fez até gol. Então, eu estou surpreso com essa informação. Mas, olha, se ele fez e se tem bola...
1: Já tinha mostrado pelo Agnes, 2 paraenses, né? Com idade de 16, 17 anos.
2: Eu acho que ele deveria ser aproveitado, sim. O Paysandu precisa da ajuda de todos, claro.
1: Bom, o Paysandu viaja na sexta-feira, 17 horas, e vai fazer uma logística seguinte. Ele vai ficar treinando no CT do Guarani, treinará no CT do Guarani só depois que vai para o jogo em Araraquara. Fica aí por volta de 180 quilômetros lá de Campinas. É um jogo aguardado com muita expectativa pela turma do Paysandu, sobretudo Rui, porque a informação que temos é que Renan Castro é o novo titular da lateral esquerda, e que vai haver um sistema com 3 zagueiros, e um deles deverá ser o Castro. Quem são os outros 2, na sua opinião?
2: Carrerete e Gustavo ou Lucas Rodrigues. Eu acho que o trio é este, com o Castro entrando no meio campo. Agora, quem sai, não sei. Eu acho que o Caio Melo seria o indicado. Na verdade, o indicado seria o Marcinho, né? Adiantando um dos 2 jogadores de meio campo, talvez o Caio Melo indo um pouco mais para frente. Mas eu acho que ele não tira o Marcinho, não. Ele vai colocar o Marcinho e vai colocar o Castro do lado do Pedro Henrique no meio campo.
1: Na sua opinião, está na hora desse sistema com 3 zagueiros ou já está até tarde, já que ele funcionou bem contra o Ituano?
2: Eu acho que está tarde, mas não adianta chorar o leite derramado, né, Cláudio? Agora sim, agora é para tudo ou nada. Vai ter que ir com uma feição diferente do time, da formatação. E eu acho que até no ataque, tem muita gente reclamando aí que o anúncio é que o Pego vai ser o ponto esquerda, digamos assim, o terceiro homem de ataque. E muita gente não está gostando. Mas eu não sei qual seria o substituto, alguma pessoa veloz, um jogador veloz, e que tivesse aptidão. Eu acho que o Pego é um bom jogador. Não sei o que está se passando com ele, porque ele é um jogador que de média distância, de fora da área, ele chuta bem. E ele tem ajudado o Paysandu. Agora é claro que nos últimos jogos ele não tem correspondido. Mas eu acho que o Pedro, inclusive, é melhor do que Tyron e o Tati.
1: Pois é, o Nico Sincampassi, esse uruguaio, eu perguntei hoje para uma pessoa ligada ao Paysandu, prefiro não declinar o nome, porque ele pediu reserva. Qual o final de contas? Senão nós estamos resolvendo algum problema que tinha, não disse qual, mas ele é jogador do Paysandu e vamos fazer tudo para que ele caia no bid ainda hoje. Ou até amanhã, meio-dia. Ou até na sexta, para viajar da delegação com o Paysandu. O cara que fez 8 gols no campeonato até agora, meu irmão, tem que ser olhado, né?
2: O problema todo é que ele tem um vínculo, tem uma dívida, na verdade, o clube amazonense tem uma dívida com ele. E ele precisa resolver essa dívida, e só depois de resolver a dívida que ele vai
1: dar... Mas a informação que você tem é que ele já ganhou na justiça. Né?
2: Não, mas ele ganhou, não recebeu. Então ele tem que... Um dos fatores é esse, um dos motivos ele ainda não está legalizado é esse. Agora, é claro que deve ter alguma coisa entre Paysandu e a equipe de lá de Manaus para que libere o jogador e depois eles se resolvam para lá. Não tem graça é o Paysandu contratar o jogador ficar aí precisando de um centroavante.
1: Ah, se depender de pagar para liberar, tenho a impressão que esse pessoal não vai fazer isso para o Nico, não. Sei lá. Rui, são 2 jogos em casa e 3 fora. É uma martelada?
2: Olha, Cláudio, o Paysandu tinha 18 pontos, perdeu 3, agora tem 15. Precisa fazer pelo menos 10. Eu acho que 11 é que está seguro. 10, a turma está trabalhando com 10. Então ele tem uma folga de 5 pontos para desperdiçar, digamos aí. Mas ele tem que contar que ele tem mais 2 jogos aqui dentro e depois tem 3 fora. Dos 3 fora, ele vai ter um do Brusque que vai ser dificílimo ganhar. Então ele tem, na verdade, na minha conta, 12 pontos para disputar e conseguir chegar aos 10. E aí a gente tem que ver, Inter de Limeira dentro de casa é perigoso, a gente sabe, e depois os 2 aqui dentro de casa para ver se faz alguma coisa. Esse jogo de domingo é importantíssimo, eu diria que é fundamental. Ganhando um jogo até troca o ambiente dentro do Paysandu, fica melhor, eu acho que a preparação fica melhor, e aí tudo fica um pouco mais leve. Agora, se perder, sei não.
1: Você falou que é mais difícil ganhar o Brusque fora. Você considera o Brusque o mais forte dos 3? Outros?
2: Eu considero o Brusque numa condição, digamos, anímica, mas melhor. Ela que ganhou fora de uma equipe que era concorrente direto e ganhou fora, não foi com folga, tá? Mas ganhou numa situação em que repetiu praticamente o que ele fez na fase de classificação. Ele veio aqui e empatou. Então eu acho que o Brusque está mais ou menos pensando o seguinte: olha, o Paysandu foi uma equipe que a gente não pode perder, empatamos lá e ganhamos. Eu acho que é nessa situação que o Paysandu, se bem que o Paysandu não ganhou nem da Inter de Limeira e muito menos do Araraquara lá, da Ferroviária. Então o Paysandu tem que prestar atenção para todos, mas eu acho que com a Araraquara, com a Ferroviária e com o Inter de Limeira é menos difícil do que o Brusque.
1: O jogo de domingo é um jogo realmente fundamental, até pelo que aconteceu naquele jogo lá, que até hoje ninguém entendeu, aquela goleada, né? E a própria Ferroviária, eu assisti o jogo Ferroviária Inter de Limeira, me chamou muita atenção, Rui, a persistência da Ferroviária, sempre atrás no placar, sempre indo empatar, e terminou concluindo o empate 3-3 no último minuto do acréscimo. É. Não, do acréscimo. Último minuto do acréscimo. Isso que chamou a atenção. Sabe,
2: a Ferroviária, ela tem um jogo muito vertical e um jogo em que eles pontuam simplesmente a área adversária. Eles gostam de jogar a bola dentro da área adversária. Não sei se eles jogaram assim. Eu não assisti esse último jogo que você viu. Mas é uma adversária. Eles gostam de jogar a bola dentro da área adversária. Não sei se eles jogaram assim. Eu não assisti esse último

0: Agora ele é o técnico da Ferroviária.
1: Ele perdeu para o Paysandu quando dirigiu para Volta Redonda?
0: Não, que eu saiba, não. Esse 1-0 agora que o Paysandu ganhou não era mais ele, já estava na Ferroviária.
1: Ah.
0: Ele, quando ganhou o Paysandu, ele passou uns 3 a 4 anos lá, trabalhando. Ele passou uns 2 anos trabalhando no Volta Redonda.
1: É porque o jogo do
0: Paysandu... Ele já faz um trabalho pelo interior de Goiás também, muito bom, já fez.
1: O jogo do Paysandu foi o primeiro do campeonato, né? Foi 1-0 para o Paysandu lá. Eu pensei que o Rogério ainda estivesse lá.
0: Bom, é bom a informação que eu tenho aqui que não. Mas vamos saber aqui de uma outra coisa. Essa história de Curuzu, Mangueirão. Voltou para Curuzu. Você aplaude isso, Rui?
1: Não, Cláudio. Eu preferiria se fosse um jogador. Até porque os jogadores pediram para ir para o Mangueirão, Cláudio. Quer dizer, a diretoria tirou uma responsabilidade agora da costa dos jogadores. Porque eles disseram que queriam o Mangueirão. Agora a diretoria vai tomar a decisão de trazer para Curuzu. Se acontecer alguma coisa de desagradável, eles vão dizer que não, que era para deixar no Mangueirão. Eu não aprovo, não. Sinceramente, como eu teria deixado lá, o problema do Paysandu não deve e não é, com certeza, campo. Eu acho que a formação e formatação da equipe é aí que tem que melhorar. Alterando a equipe, como está prometido alterar agora, regularizando o Nico. E um bola ver, vamos para a briga, porque o negócio todo é não esmorecer.
0: Na tua opinião, nesta fase agora, está devendo o Júnior Rocha? Ou de uns jogos para cá ele está devendo o técnico do Paysandu?
1: Cláudio, eu acho que pela teimosia, Cláudio. Se mesmo assim, mesmo que o Marcinho fosse um bom jogador, tivesse uma fase esplendorosa, não é só o meio-campo do Paysandu que não está bem, o ataque não está funcionando. O ataque já teve bolas, sim, para decidir jogos. O Ítalo já teve a oportunidade que ele errou, a decisão, inclusive. O ataque, em determinados momentos, individualmente, o Paysandu, por exemplo, do lado direito, quantas bolas o Tylon já errou? Jogo passado ele pegou uma bola que era para ele chutar no coelho, tentou driblar para o lado esquerdo e perdeu. O Tyson, quando entra, ele é muito ciscador, ele não vai na linha de fundo. Então eu acho que o Paysandu, ele precisa acertar o time como um todo. E o técnico do Paysandu, na minha opinião, não está fazendo esse exercício. Parece assim que ele tem medo ou tem compromisso de ficar com esta equipe sempre. Eu acho que o Marcinho, neste jogo, inclusive, lá de Araraquara, o Marcinho poderia ser preservado, digamos, no primeiro tempo, deixa entrar o Lucas, deixa entrar o outro jogador, o mais novo, o Radis Clay, para ver se dá certo. Se não, aí coloca o Marcinho lá, e o Marcinho pode ser bom para segurar o jogo. Quem sabe se o Paysandu estando com uma diferença boa, uma vitória, um escolhe para ser preservado, e aí põe o Marcinho.
0: Só para completar aquela informação, o técnico do Volta Redonda, na abertura do campeonato, quando o Paysandu ganhou lá de 1-0, era o William de Matias, que por sinal já vinha de alguns outros jogos, até de campeonato carioca, que foi logo demitido após essa derrota. Não era mais o Rogério Corrêa, que eu repito, faz um bom trabalho aí na Ferroviária de Araraquara. E olha os números aqui passados pelo Dinho Menezes sobre Curuzu e Mangueirão. Será que isso aqui tem influência, Rui Guimarães? Na Curuzu este ano, 15 jogos, 11 vitórias, 2 empates, 2 derrotas. Um aproveitamento de 78%. No Mangueirão, 8 jogos, 3 vitórias, 2 empates, 3 derrotas. Um aproveitamento de 49%. É por aí, será?
1: Mas olha, se a gente for considerar esta conta aqui, claro que jogar na Curuzu é melhor. Jogou que fez 15 jogos, um aproveitamento de 78% na Curuzu é melhor. Agora, quais foram os jogos que estão sendo considerados jogar na Curuzu? Está falando em 15 jogos. 15 jogos, o Paysandu vai ter que considerar aqui, ou quem fez essa conta, vai considerar a Copa Verde, Copa Norte, Campeonato Paraense, e aí eu não sei se...
0: E alguns do brasileiro já, ele jogou jogou toda a primeira fase lá, exceção do jogo agora, né, com o Maringá. E na Copa Norte, Copa Verde, só com o Anápolis que ele foi para o Mangueirão, né? E com o Nacional, Nacional e o Anápolis.
1: É outro, né?
0: Engraçado, no Mangueirão ele ganhou do Nacional e do Anápolis, né?
1: Pois é, mas o patamar é outro, né, Cláudio? Eu acho que os clubes que ele disputou, que ele jogou na Copa C, ainda que não seja esses clubes assim e tal, eu acho que ele estava mais igual. Quando ele jogou aqui com o clube do Campeonato Paraense, os clubes do campeonato, os jogos, foram mais fáceis.
0: É, mas eu já tenho uma pessoa, o Islander Filho, que é Paysandu, né, Deus, ele passou uma dessa.

0: Acordando esse negócio de quem reclama de gramado, reclama de estádio. Esse o Paysandu deu uma goleada no Anápolis do Mangueirão de 4 a 0. Onde dirão, no Anápolis, que está lá embaixo na série que ele está. Não, o Anápolis ganhou a Copa Centro-Oeste, onde estavam Goiás, Vila Nova, Luverdense e outras coisas mais. Então tem que, inclusive decidiu com Vila Nova, é bom que se diga.
1: Ontem, olha, Cláudio, eu estava ouvindo uma emissora, não vou passar por outro assunto não, só para registrar. Uma emissora da Bahia, e eles estavam dizendo exatamente isso. Tem gente lá em Salvador que não acredita que o Remo tenha dado de 4 a 1 no Bahia lá dentro. Então, para você ver como é que são as coisas. Os caras lá não acreditam, que não estão nem considerando que o clube do Remo vai chegar e engrossar o caldo lá dentro da Fonte Nova.
0: Pois é, daqui a pouco a gente fala também desse assunto do clube do Remo, que é assunto também importante. Então, está tudo na mesa e vamos aguardar para ver o que acontece nesse Ferroviária de Araraquara e Paysandu. É mais uma final para o Paysandu, que já perdeu a primeira dentro de casa. É cheio de final, né, a campanha do Paysandu. Vem mais uma agora em Araraquara. 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Lembrando que hoje tem futebol na clube, tem Copa Libertadores, Independente Del Valle e Flamengo. Comigo mesmo, Cláudio Guimarães, Paulo Sérgio Pinto e Jerônimo Bezerra. 9:30 da noite, a bola rola, trabalho começando às 9. É bom lembrar que conversa com o Leão hoje com o nosso querido Paulo Cachado começa um pouco mais cedo, às 7 da noite, em função do futebol. 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
23: O defensivo da equipe do Clube do Remo nem deveria ser mexido se ele for mexer na zaga. E eu acho que ele tem que mexer na zaga, colocando jogador a mais e alguma coisa assim. Porque se não mexe muito, já tem que mexer. Ele tem que mexer do lado direito, onde o Marcelinho não está em condições. Não pode jogar com a suspensão. E no fundo, ele vai ter que obrigatoriamente escalar. Tomara que ele não tire o Pikachu do meio campo para colocar como lateral direito.
24: Olha, o Remo, inclusive, mesmo com essa campanha ruim que faz, ele tem 16 milhões e 900 mil de renda. Ele é a sexta maior equipe com arrecadação na Série A do Campeonato Brasileiro. Aí a gente pode dizer assim, né, Júnior Tavares? Bom, pode estar mal no campo, mas está bom no dinheiro, não é isso?
25: Tá, vou entrar.
24: Pois não. Vai para você aí, Rui.
23: Olha, eu acho que a torcida do Clube do Remo, ela é ímpar, não adianta, a gente precisa... Não precisa mais nem falar, sabe? Eu acho que o Fenômeno Azul já deu demonstrações que o Remo não pode falar nada, a não ser coisa boa. E o torcedor paga quanto o Clube do Remo quiser, quanto o Remo precisar, para ter uma equipe melhor. E vai ser uma frustração muito grande, eu não tenho dúvida, se o Remo voltar para a Série B. Eu acho que seria um castigo desse time do Clube do Remo, da diretoria, para a torcida, que tanto fez e tanto faz para que essa equipe permaneça na Série A. E nós todos seremos, claro, surpreendidos. Eu acho que é isso, surpreendidos, porque ninguém esperava isso do Clube do Remo.
24: Júnior, você acha que esse jogo na Bahia vai ser um jogo diferente pelas três cacetadas que o Remo deste ano no Bahia? E sobretudo por ser um jogo na Boa Terra, e o Bahia no momento atravessar uma boa fase, está lá em cima brigando por vaga na Libertadores, vai ser um jogo diferente, na tua opinião?
0: Olha, pode ser, pode não ser. Eu tenho um estigma comigo, e esse estigma pertence também ao Clube do Remo contra a equipe do Bahia. Se você for buscar lá atrás, em altos números atrás, em vários anos atrás, eu pelo menos fui para Salvador, em todos os jogos que eu fiz contra a equipe do Bahia ou Vitória, o Remo não perdeu um jogo em Salvador, pelo menos quando eu fui transmitir essas partidas. E se isso, esse estigma continuar, o Remo poderia fazer uma grande apresentação lá de novo e conseguir os resultados que é necessário para o futebol remista. E eu aguardo com certeza absoluta que a equipe remista vai jogar para ganhar o jogo e trazer efetivamente a vitória para a equipe do Leão Azul em Belém. Porém, a gente tem que ver que a equipe do Bahia é uma senhora equipe. Não é à toa que ela está bem colocada no Campeonato Brasileiro. E o Clube do Remo tem esse estigma. Contra a equipe do Bahia, dificilmente o Remo perde. Quer lá e quer aqui. E você pode observar exatamente o que eu estou lhe falando, porque realmente é o que acontece no momento.
24: Meu caro Jones, e o Marcelino vai fazer muita falta ou o Pikachu resolve voltando para a lateral direita?
0: Olha, o Marcelino vai fazer muita falta. Com certeza é um jogador excelente, um jogador que trabalha muito bem a bola pelo setor direito. É um jogador que é espetacular no cruzamento, é um jogador que tem uma velocidade incrível pelo setor direito e faz a combinação de lançamentos para a marcação de outros companheiros seus que marcam gol pela equipe do Clube do Remo. O Marcelino, para mim, é hoje o melhor lateral direito do futebol paraense e é o melhor lateral direito que está trabalhando no Campeonato Brasileiro de Futebol. Ele é um corredor muito bacana pelo setor direito, ele envereda pelo comando, ele tem um cruzamento perfeito, ele tem um chute muito bom e faz gol. Isso é importante para a equipe do Clube do Remo. Por isso mesmo ele vai fazer realmente muita falta se evidentemente ele não estiver em ação.
24: Não vai estar, ele tá acontecendo o cartão, está fora definitivamente.
0: É, exatamente. É, vai fazer falta, claro, com certeza, porque o terceiro cartão amarelo proíbe efetivamente dele atuar pela equipe remista. Vai fazer realmente uma falta muito grande o Marcelinho pela equipe do Clube do Remo. Mas vamos ver o que é que vai dar.
24: Faz toda essa falta, Rui. Aliás, além do Marcelinho terceiro cartão, tem um caso do Edson Fernando, né? Expulso naquele pós-jogo, e é outro que é um banco, mas que tem entrado razoavelmente bem, que o Condé não vai poder contar.
23: Eu acho que o técnico Condé, ele não pode mudar. Quer dizer, o Marcelinho já não vai jogar. Ele tem que pegar o Alexandre Matheus, que é o reserva imediato.
24: Matheus Alexandre,
23: né? Então ele precisa...
24: Você prefere colocar o Pikachu na frente, é?
0: Ele vai botar o Pikachu, com certeza.
23: Eu prefiro que o Pikachu fique no meio campo, porque é preciso ter cuidado, não desarrumar o meio campo, a não ser que ele tenha a alternativa de tirar o Pikachu do meio e colocar no lado direito, na lateral direita, e colocar o Tchamba para ser um volante cobrindo a vaga do Tchamba na zaga com outro zagueiro. É uma alternativa que ele poderia escolher, digamos, e tentar para o jogo.
24: Olha, o time que ele tem treinado, pelo menos no último treino, dois últimos treinos, foi Marcelo Rangel, Pikachu, Marlon Tchamba e Marlon Matheus, entrando sempre o Mike, quer dizer, uma dúvida que ele tinha aí, manteve o meio campo com o Leonel Pico, com o Patrick e com o Zé Ricardo, na frente Galeano, Talhar e Jajá. Está mudando pouco, né, Júnior?
0: Está mudando pouco, e a vontade que ele tem é de ganhar o jogo. Você vê que os três jogadores que vão para o ataque da equipe do Clube do Remo são três jogadores que marcam gols, tanto pela direita, pelo comando e pela ponta esquerda.
24: Só não tem marcado ultimamente pelo Remo, né?
0: Exatamente, tem marcado pela equipe do Clube do Remo, claro, lógico. Nós estamos falando do Remo. E evidentemente que essa altura dos acontecimentos, o que ele quer? O que ele quer? Ele quer que esses três jogadores façam um bom proveito dos lançamentos que as zagas e os volantes da equipe e os meias da equipe do Clube do Remo poderão fazer nos lançamentos que darão efetivamente o resultado que ele espera que seja a vitória.
24: Está insistindo muito, Rui, com os três aí, no caso Galeano, Talhari e Jajá, ou é isso mesmo?
23: Não, eu acho que esses três jogadores, eles dão uma força ofensiva teoricamente, tá? Se o meio-campo tiver disposto a lançar as bolas, eles dão uma ofensividade muito grande. Mas eu vejo, por outro lado, que o Bahia não vai facilitar para essa ofensividade. Se o Remo não tiver com quatro jogadores no meio-campo se protegendo e partindo só na boa, eu acho que corre um risco muito sério. Eu, sinceramente, como não recomendaria o Remo usar esses três, o Galeano, o Talhari e o ponteiro esquerdo lá para o Jajá, para enfrentar de início a equipe do Bahia, não. Eu acho muito ofensivo para uma equipe forte como é o adversário.
24: Bom, Jones...
0: Ele vai meter 3-4-3, com certeza.
24: Jones, a situação também é... Todo mundo sabe que o Remo agora tem 12 jogos a fazer. São 6 fora de casa e muita gente dizendo que são jogos difíceis, a exceção do jogo com a Chape. Tudo bem, vamos considerar os jogos em casa, então. Olha o Remo, pega em casa adversários como Santos, Grêmio, Bragantino, Botafogo, Chapecoense e Corinthians. Aliás, o Chape é aquele, já jogou lá, já ganhou. É Santos, Grêmio, Bragantino, Botafogo, Chapecoense e Corinthians, são jogos em Belém do Pará. Aqui significaria, se vencesse todos, um total de são 6 jogos, 18 pontos, né? Dá para faturar esses 18, Jones? É muito difícil.
0: Olha,
24: Santos, é muito vamos difícil. Jogo por jogo. Santos, dá para faturar em Belém, no VaptVupt?
0: É muito difícil. O Santos Futebol Clube está jogando enormemente bola e, consequentemente, está fazendo um espetáculo de natureza impressionante para a torcida santista. Mas tudo pode acontecer. O Remo se dá muito bem jogando contra o Santos Futebol Clube.
24: E o Grêmio?
0: Mas também já perdeu várias partidas para a equipe santista. E isso aí vai ficar naquela do interrogação. Vamos aguardar, principalmente, esse jogo contra a equipe do Santos Futebol Clube. Se o Remo passar pelo Santos, ele tem outras jornadas que poderão, inclusive, acontecer vitórias da equipe remista. O Remo não tem jogo difícil, não tem jogo fácil para o Remo. Todos os jogos do Campeonato Brasileiro da Primeira Divisão são jogos dificílimos. E o Clube do Remo vai ter que se acomodar trabalhando dentro da insistência do técnico para ganhar. Se não ganhar, perde. Se perder, aí a situação vai piorar para a equipe remista. Porém, eu continuo a dizer, o Remo está tentando conseguir resultados que podem efetivamente melhorar ainda mais as condições da equipe do Leão Azul.
24: Santos, Grêmio, Bragantino, Botafogo, Chapecoense e Corinthians em casa. É tudo barra pesada ou tem coisa aqui que dá para contar naquela matemática? Põe esses 3 pontos para cá, meu caro Rui.
23: Olha, sendo otimista, eu digo para você o seguinte... Eu considero o Santos muito forte, cresceu muito o Santos, mas eu ainda diria que o Remo pode aqui dentro.
24: E a fase do Gabigol é muito boa, né?
23: É, e agora, né, com a moral do jogador da seleção brasileira, né, chamado agora o Bom Tempo.
24: É, e o Cebolinha agora foi contratado, o Rodinei já até estreou, aquele ex-Flamengo, tá se reforçando o Santos.
23: Vai dar uma forma diferente, né, do pessoal, do elenco do Santos. Mas eu coloco aqui otimismo no jogo contra o Santos e o Grêmio como um empate. Não sei se eu posso dizer a mesma coisa com o Vasco, mas eu acho que não. Mas pulando, o Bragantino eu acho que pode ganhar aqui em Belém. Eu acho que o Remo pode ganhar do Bragantino, mas perde para o Cruzeiro lá fora. Botafogo pode ganhar, mas vai perder para o Palmeiras. Chapecoense ganha. Atlético do Paraná e São Paulo, eu acho que são duas equipes que são dois jogos fora de casa, perde os dois. E o Corinthians... Pode ser que, como último jogo, se depender desse jogo aqui, eu acho até que pode engrossar o caldo com o Corinthians. Eu vejo que o Remo faz aqui, sei lá, alguma coisa em torno de 15 a 17 pontos.
24: 15 a 17, em 18, seria uma margem. Você fala em todos os jogos ou nos jogos em casa?
23: Todos os jogos. Chega a 40 pontos.
24: 40 pontos, dá para sonhar, meu caro Júnior?
0: Eu acho que sim. Com 40 pontos, eu acho que sim. Dá para sair da situação perigosa que o Clube do Remo tem. 38 a 39 pontos, eu acho que a equipe do Clube do Remo fica ainda para disputar o Campeonato Brasileiro da Série A ano que vem.
24: Você acha que está muito disputado o negócio lá embaixo?
0: Não, eu acho que há possibilidade sim também da equipe do Clube do Remo conseguir esse resultado. Depende efetivamente do que pode acontecer, como eu disse para você. Campeonato Brasileiro da Série A é Campeonato Brasileiro da Série A. Tem surpresas? Tem. Ótimas surpresas? Tem. Tem vertigens por parte dos jogadores quando perdem uma bola, quando perdem efetivamente o jogo? Tem. Tem tudo isso no Campeonato Brasileiro da Série A. Mas, volto a repetir, se o Remo jogar futebol, principalmente como jogou esse jogo anterior agora, a equipe do Clube do Remo pode fazer uma queridinha ainda.
24: Rui, muita gente admite o seguinte, e eu até que concordo com isso, quem está na faixa de 30 pontos para cima, e o caso é 31 aqui, o Sarrafo, mais embaixo que é do Santos, está já com a vida meio encaminhada para não se perturbar mais com o rebaixamento. Agora, quem está para baixo, é o caso de Botafogo com 29, é o caso de Grêmio com 28, é o caso de Mirassol também com 28, do Vasco que só tem 25, do Internacional que só tem 25, do Remo com 23. Chapecoense, na minha opinião, já é uma agremiação rebaixada. Então sobraram 6 para 3 vagas. É aí a briga?
2: Cláudio, além dos fatores que você já falou, considere também que a Chapecoense tem um jogo a menos. O Vasco tem um jogo a menos, o Grêmio tem um jogo a menos, o Botafogo também, idem Santos. Isso aí são 3 pontos em disputa, tá? É verdade que nós vamos ter aqui jogos entre as equipes, tá? Esse pessoal que a gente está falando. Então, quem tem, por exemplo, o caso do Santos, que tem 32 pontos e mais um jogo a realizar, esse aqui está teoricamente folgado. Aí o Botafogo também tem 25 pontos, já é 25 jogos, 31 pontos. O Grêmio, que tem 28, já tem que colocar a barba de molho. Tem um jogo a menos, é verdade. Mas o Mirassol já tem, já deu na conta. 28 pontos também está pior. Mas o Mirassol, apesar de estar com 28 pontos, mas já fez 26 jogos. Como fez 26 jogos também o Clube do Remo. O Internacional também já fez 26. Mas o Vasco, com 25 pontos, pode chegar a 28 porque ele só tem 25 jogos. Então eu acho que essa confusão aqui ainda está muito, muito junto, todo mundo, e principalmente com esses clubes que têm um jogo a fazer ainda em relação aos outros.
24: Olha, o Carlos Alberto Lima me passa aqui. Cláudio, realmente a situação da Chapecoense é difícil. Para muita gente é uma equipe que já caiu, mas veja bem. Com a vitória magnífica que ela teve em cima do Corinthians, dentro de São Paulo, com 43 mil pessoas no Itaquerão, levantou moral pra caramba da Chape, que ela foi para 17 pontos, ela tem um jogo a menos, se ela vencer esse jogo, ela vai a 20. E uma situação, ela tem um jogo direto ainda com o Clube do Rio, mesmo sendo em Belém do Pará. Você admite, João, que a Chapecoense ainda pode dar o suspiro ou já é a equipe rebaixada?
0: Eu te diria para você que todas essas equipes estão lutando para não ser rebaixada.
24: É briga feia, né?
0: É, claro. A briga é feia. E, consequentemente, todo mundo vai brigar até o fim para conseguir um bom resultado. O que mais impressiona nesse campeonato é o seguinte, a diferença, que é pouca, de uma equipe para outra em relação às pontuações. A diferença é 2, 3 pontos, 2, 3 pontos, 2, 3 pontos. E isso soma muito, né? Com uma vitória ou duas vitórias seguidas, vai subindo, e o outro vai descendo. Né? Principalmente daqueles que estão por baixo e aqueles que estão por cima, que estão tentando trabalhar e ganhar os jogos. Isso me parece que é fundamental. Se perder, está difícil para continuar na competição. Mas se ganhar um jogo, perde outro, empata um, ganha outro, empata outro. E aí sim, esses números vão somando, porque, volto a dizer, o campeonato tem a diferença muito pouca de um time para o outro na somatória total dos pontos.
24: É perigoso para o Remo, como muita gente admite, meu caro Jones, o fato de estarem brigando para não cair times rotulados como Botafogo, Grêmio, Vasco e Internacional? Hein, Rui?
2: Olha, eu digo que sim, Cláudio. Eu acho que sim. Eu acho que essas equipes grandes, chamadas grandes, né? Grêmio, Mirassol...
24: Elas pesam numa reta final para não cair?
2: Pesa. Botafogo, olha só. Santos, Botafogo, pesa. Grêmio, pesa. O Grêmio foi campeão, pô. Mundial, nacional várias vezes. Libertadores, participação
24: mundial.
2: Direta.
24: Mundial.
23: Talvez o Mirassol nem tanto, tá? O Mirassol, ainda que seja uma equipe bem arrumadinha e tal, mas não tem essa tradição toda. Mas o Vasco tem o Internacional, até dispensa comentários. Então, para o Remo estar numa briga desse tamanho aqui, é realmente para que o Remo tenha as suas precauções, porque não é uma coisa fácil, não.
24: Jones, eu vou fazer a pergunta para você que eu fiz ontem e o Rui estava aqui e já respondeu. Então me responda. Está mais fácil para o Paysandu subir ou para o Remo permanecer? Ou está mais difícil para quem? Para o Paysandu que certamente não subirá e para o Remo que certamente cairá. Qual a sua opinião?
0: Como diria o velho ditado, ambas as equipes estão na mesma situação. Eu acho que para o Paysandu está dificílimo, para o clube do Remo também está difícil. Mas tem aquela história, né? Tudo que aconteceu no passado, se voltar novamente a acontecer no presente, tanto o Remo como o Paysandu Esporte Clube poderão subir, né? O Paysandu pode subir, como o clube do Remo pode permanecer. Isso vai depender única e exclusivamente dos jogos que eles se apresentarão dentro da competição. Se realmente Remo e Paysandu Esporte Clube começar a ganhar e diminuir a diferença de pontos de uma equipe para outra, claro, lógico que tanto o Remo como o Paysandu Esporte Clube poderão permanecer. O Paysandu pode subir e o Remo pode continuar. Essa é a minha opinião.
24: Bom, como está chegando a época da festa dela, né, meu caro Rui Guimarães? Não resta nada, muitas preces para a Virgem de Nazaré dos dois lados.
2: É, Cláudio, mas eu não sou desses. Você sabe que eu sou católico, mas eu não gosto de misturar as coisas. Eu acho que Nossa Senhora, e seja quem for, o santo que for padroeiro de qualquer clube, mas não se mete nessa confusão, não. Pode proteger os jogadores de se lesionarem. Esse negócio de ganhar para cá e ganhar para ali, eu acho que isso é a confusão que não entra lá no, na religião.
24: 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Já já a gente volta.
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4: Muito bem, 14 horas pontualmente na capital paraense, é a hora certa da RBA TV. Jones Tavares, hoje uma quinta-feira. Qual o almoço de hoje? Qual a sua receita para hoje?
5: Rapaz, hoje eu vou de leve, vou comer um picadinho, né, com arroz e sim, descansar um pouquinho, porque a vida está dura, né?
4: Pois é.
5: Essas situações que a gente está passando realmente estão complicando. Mas eu quero abraçar ao final do programa, sim, dois grandes amigos, dois grandes assíduos frequentadores da nossa linha de praça. É o Orlando, Peru, lá no Mosqueiro, não perde uma linha de passe. E o doutor Edgar Botti, você conhece muito bem,
4: sim, sim,
5: é um famoso médico e é um espetacular cara que adora a linha de passe da sua Rádio Clube do Pará. Grande abraço para esses dois elementos que sempre estão conosco. Grande
4: um abraço
5: para você e ao nosso querido Rui Guimarães.
4: Rui, o que é que vem daí, Rui?
6: Eu tô com franguinho grelhado hoje e legumes. Bem leve que eu vou na academia tarde.
4: Pois é, hoje é dia da minha dourada ensopada da quinta-feira, tá bom? Bom, agora vem o Cabaré do Coroné, a hora que vale por três, não se sabe até quando. Vamos lá.
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1: Ah, um peixe nesse cabelo.
2: Rapaz, o cabelo é meu, filho, mas não tem nada que se meter aqui, ladrão.
3: Fala, cara de cavalo.
2: Cara de cavalo tá atolando na tua mulher esse horário.
3: Ai, me chifra logo.
2: Ei, ei, sai fora que já estamos já de 2h04. Olha, trabalhando...
0: 2h03.
2: Ah, tá. Trabalhando comigo na mesa de áudio no Esquinóbia, no Aquário, ele já andou em todos os aparelhagens desse estado do Pará. Já montou no jegue, caiu, papai, mas tá em pé agora. É filho de Beto com a Bete... Ele, Alex.
0: DJ Alex Salgado.
2: O Alex Boy.
4: Menino Alex, toca.
2: Só um grande abraço. Ai, morreu da lábia. Olha.
4: Ai, viado.
2: Epa, 3840137. Fala com a secretária.
5: Da secretaria, Marinete Azevedo. Marinete Azevedo.
4: 3840137.
2: Sabe o teu zap? E manda o zap. 837666618. Olha, diretor, presidente, doutor Camilo Centeno, direção, Donato Cavalcante, coordenação, Gleidson Souza, a apresentação deste cabaré...
6: Só quero que você lembre de mim, só isso.
2: Ele subiu a rampa errada. Então, a apresentação é deste corno.
6: Falou, coronel.
2: Hein?
6: Ei, me diz aí, o guerreiro tá aí?
2: Tá não, tu vai te lascar, otário. Mora!
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1: Rapaz, ei, merengão desse, lá no Xendego, no meu tempo, era bom demais.
2: Coronel, hein? Essa moça me encontrou,
1: hein?
2: E perguntou se eu te conhecia.
1: Ah.
2: Aí eu disse, por quê? Olha o que ela falou de ti.
1: Fala, fala.
3: Oi, coronel, boa tarde, baby. Olha, eu tô aqui até agora te esperando, viu? Tu ficou perturbando uma semana, eu até te bloqueei, porque eu acho que tu tá liso, né? Tu tá liso, tu não tem dinheiro pra sair comigo, né? Que tá falando aqui é a borboleta, tá? Beijo.
2: Não, coronel, essa moça me encontrou.
1: Tá bom, só uma vez.
2: E perguntou se eu te conhecia.
1: Só uma vez aí.
2: Eu não quero acreditar.
1: Ei, eu não tava... Ei, parou, ei. Pode parar. Olha, ei, você quer ganhar um ingresso? Um par de ingresso. Pra você assistir o show de Alexandre Pires, o Pagonejo Bão vai ser no Hangar, tá? Então você vai ligar 3840137, fala com a secretária.
3: 3840137.
1: Aí você dá o endereço, tudo bonitinho, seu telefone. Você pode levar um acompanhante, tá bom, pai? Aqui é a Rádio Clube, 106.9 FM, tá junto com você nos melhores shows e nos melhores momentos. Olha, eu vou falar...
2: Coronel,
1: hein?
2: Essa moça me encontrou...
1: Ah, tá de novo não, hein, pá? Fica sem graça. Mas olha, eu queria...
2: Eu não quero acreditar...
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2: Olha o Nil. Vou marcar para o meio da semana que vem.
1: Vai-te embora, sobe a rampa. Olha, Nil Projeto está ligado comigo lá no Pá. E abraçando também meu amigo Batista, o Boteco do Batista.
2: Ei, me diz aí,
1: lá no Pá.
2: O guerreiro está aí?
1: Não sei, cara. Olha, mas acho que tu vai de pé para tua casa.
2: Eu
1: vou mostrar pro coronel que tem um carro novo. Subiu lá na rampa, se lascou. Fim de uma égua. Olha.
2: Boa tarde, dinheiro para
1: a gente. Olha, mestre Hebe, o rei do carimbó, lá em Marapani. Olha, Edinaldo.
3: Oi, coronel.
1: Ah,
3: boa tarde.
1: Ei, borboleta.
3: Olha, eu tô aqui até agora te esperando, viu?
1: Ah.
3: Tu ficou perturbando uma semana, eu até te bloqueei, tá, porque tá. Eu acho que tu tá liso, né? Tu tá liso, tu não tem dinheiro pra sair comigo, né? É tá falando aqui é a borboleta, tá?
1: Tá, tá.
3: Beijo,
1: papai. Olha, tá liso, cala a boca, porra, deixa eu trabalhar.
4: Oi, meu chuchu.
1: Ei, Edinaldo Lemos, olha, cantor, compositor lá em Mãe do Rio. Olha, o Manuel Conceição no Guamá. É, olha, ele tem também o Chaca, o rei do lanche na Peribebu.
5: Esse aí?
1: Tá? Olha, Neca no geral do Palmeiras, Neca o rei do Carimbó na Vizinha, Pedro Mó e Van Dijk do Grobão, pai. Eita, porra, todo mundo. Alex?
6: Alô, coronel. Aonde tá você, meu amor? Ai, coronel, que vontade de casar com o coronel.
1: Tô fresco. Bora, meu filho, toca a música.

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0: Olha, 40 já tava cagado. Olha, já estamos de 2h22. 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
0: 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Olha, já vou abraçando aqui José Maria e Ivo, representante das baterias Turô, na Duque de Caxias, no Palácio das Baterias, ali na Senador Lemos. É pai e filho, filho e pai ligado comigo. Obrigado, meu amigo.
4: Bora, meu amigo.
0: Bora,
4: meu amigo, eu tô te chamando.
0: Calma. A garçonete Socorro Mesquita no Guamá. A família Flusão, o Camarão, o César, o Beto, lá na Metalúrgica Brasil, no Castanheira. Sabiá do Mosqueiro, sapateiros do norte brasileiro. Só tem cabamacho ali, olha.
4: É, coronel, tira a máscara, bicho.
0: Ah, pra lá. Bena Janilma, Breno, Bruno, lá na Pedreira. Luiz e Luci Pinheiro, na cidade Nova Seix. E para o Itamar Lobo, lá em Macapá.
4: Me diz uma coisa, tu tá de máscara ou tu tá com a cara lisa assim?
0: Pergunta pra tua mãe. Olha, Martinho do Cetran, meu amigo, o rapaz, o Tenente Mauro, pouco cabeça de boi, e a dona Sara, olha, lá abraçando o Aparecido de Icuaraci, ele manda um abraço para o Santos.
2: Esse
0: Ana
2: aí.
0: Nélio Léo, lá em Igarapé.
2: Esse aí.
0: E abraçando também o nosso amigo, o Bolinha.
2: Esse aí?
0: Ele é diretor.
2: Esse
0: do
2: aí?
0: Grande Ananindeu.
2: Esse
0: Bolinha.
2: Aí?
0: Não, mano, pira paz. Não quero mais. Então bora tocar mais uma, bora.
5: Oi, coronel.
0: Hein?
5: Sabe quem tá falando?
0: Não sei não.
5: Eu já te falei, coronel, que quem manda no eletrizante é você, meu
0: amigo. Ah,
5: o que o Pezeta tá fazendo aí, hein?
0: Ele manda em tudo agora, o Pezeta. Bora!
6: Música! Caranguejo, sai!
0: Bora, meu amigo, pô!

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2: couro
1: pra fora,
2: cara. Com brega do Taxixa.
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4: No dia em que... Melhor tu esquecer.
5: Ah, esquece, esquece, cara. Tira, tira, tira. Olha, já estamos de
4: 2h29.
5: Ei, 2h29, tchau.
4: Olha, outro microfone aí, agora, filho.
5: Tira esse cara, já saiu da empresa.
4: Pega uma bateria velha aí.
5: Bora, nojento. Olha, abraçando o Reginaldo, grande prefeito de Maracanã. Olha. Alô, Reginaldo. Alô, Mucurinha, Mariano da Magali Caramelo, todos de lá de Maracanã. Ô, cidade linda. Ô, povo
4: o campo
5: bacana.
4: Tem uma ótima drenagem.
5: Olha, cala a boca aí, ô. Cadê? Olha, Lucino Alves, lá em Macapá, Fernando no Comercial, Nova Olinda, Dona Soraya, lá no Gigante da Carne, na cidade de Nova Sete.
6: Fala, essa aí!
5: A Dona Soraya, fala nisso, amanhã o mini trio do Coronel Virgulino estará fazendo a grande propaganda volante, olha.
4: Essa,
5: lá no Gigante da Carne, aquele abraço. Olha o Bené Paixão em Altamira, Bené Paixão lá de Mosqueiro. 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
4: E o menino já tá a caminho, o seu Zé já tá a caminho da empresa, ok?
5: Ah, já morreu já, tá fora da empresa.
4: Ribeiro é um cara bacana, só não quero ele pra sentar na mesma mesa de um bar.
5: Leve ele pra tua casa, pilantra. Olha, ei, presta atenção.
4: Ele na casa dele, eu na minha.
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8: Ei, ei, é hoje, hein? Hoje que é o quente.
5: Então bora tocar um quente bacana aí, vai. Toca aí, ó.

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3: Rapaz, afortunado, essa é tarada, essa mulher aí. Mas olha, eu queria dizer pra você que tá vindo aí um novo chavante, pai. Eita, na onda do LP, olha, novo chavante com uma nova roupagem. Meu grande amigo Nezinho, grande empresário, vai levar o cacique cara de pau no domingo do Ciro. Vai ser lá na sede do Imperial, no Juruna, e eu estarei lá junto com o cacique cara de pau na inauguração do novo chavante. Um abraço ao meu querido amigo Nezinho. Olha, abraçando aqui, M Digital, Edson lá na portaria do comer, rapaz, da Transcobras,
4: Esse aí?
3: DJ Binho Saudade, Bode Sapateiro da Pedreira, Edson Fonseca, Edrino Saudade de Coraci, Alain e Rogério Barreto na alça Equatorial, Elca Equatorial, já ia dizer alça. Olha Moisés lá no 40 Horas, Tony Bar, Luiz Antônio, Beto Doido, João do Jucá, Aldo Santo, Luizinho Costa, lá de Ponta de Pedra, DJ Lucinho Saudade, meu amigo Orlando Reis, Antônio Coceiro e meu diretor Álvaro Borges. Agora, meu amigo Alex, tá na hora de abrir a mala da saudade do coronel.
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3: Eita, pai, ela tá me ouvindo, a minha morena. E ela diz, quando você abre a sua mala, meu filho, eu fico aqui aumentando o som pra me ouvir você. Então, minha morena, tá na hora. Vamos a recordar agora. Alex, meu filho, papoca duas aí que eu quero ouvir, vá.
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1: Rapaz, é como diz Roberto Mick. Rapaz, pensa numa mala pra ser boa, é a mala da saudade do coronel. Maior Tavares, a rainha do jogo do bicho, tá me ouvindo lá no 40 horas. Cid Mac, lá no, também no 40 horas, tá ouvindo nós, Joãozinho Caranguejo, Nonato da Moto Stop, Armando da Automecânica 2000 e na Eletrônica Paata o Bosco. Meu amigo Caribé na Pedra do Oito acompanhando nós. Tem mais abraço aí, secretária? Agora só não vai dar mais não, pai. Tá demorando só o cacete. Então vamos tocar pelo menos uma, ó. Mais uma. Abre a mala, filho.
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2: Rapaz, isso aí é Reginaldo Rossi, logo que ele começou a carreira. Ô, música porreta, rapaz. Sabe quem tá escutando nós? Urso Branco. Eita, urso velho. Olha, Raimundo Gerson Pereira, lá do Parque Verde, ganhou um par de ingresso pra assistir o show do, como é o nome do cantor? Alexandre Pato. Ô, Pire. É porque é meio parecido, mas é Alexandre Pire. Mas olha, deixa eu abraçar DJ Nilson lá da Terra Firme, Sidney e Machixe lá em Bujaru, Robson Vista Alegre, Marapani, Márcio lá em Marituba, Nazaré do Bosque e também o Tugal. Manda um abraço pra galera do Fluminense. Augusto na Marambaia, abraçando o Índio do Frete, Fábio Variedade, Penca do Relógio, Jorge Produtos Naturais, Júlio e Tony Gravações em Paragomina, Gerson Prestação no Parque Verde e também o Rubens e Cíntia lá no Juruna. E nós vamos abrir mais uma vez a reganhar a mala do coronel, que agora o negócio vem bonito aí.
3: Virgulina, vovô Antônia, meu filho, abre a sua mala da saudade agora, por favor.
2: Tá bom, minha velha, agora abre as pernas que lá vai nós, vai, meu filho, aperta.
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0: Diabo de prata enjoada é essa, quem é que terminou o programa, coloca Deus no coração, sem Deus, você não é nada, obrigado Alex, saudade, Big Boy, e também a minha secretária.
1: Peraí.
0: Ah, você ainda quer ouvir mais uma? Mas eu tô saindo fora, já vou, quer tocar, toque, Alex, pra ele mais uma, vá.

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6: Eita! De 2026, 15 horas e 8 minutos. Lá fora tá pegando fogo, menina. Assim que o povo gosta, né? Pegando fogo. O ser humano é incrível, eu digo eu, né? Quando tá sol, reclama. Quando tá frio, reclama. Quando tá chovendo, reclama. E aí, esse dia deu uma chuva. Eu só via neguinando glória a Deus. Lá na mãe mesmo, meu Deus. Graças a Deus, meu Senhor. Mas na hora que tá chovendo, na hora que tá chovendo, reclama, né? Época de inverno. Quando tá solzão, aí vai entender, né? Que nesse momento lá fora tá quente, filho. Pode jogar um ovo bem, ó, no asfalto aí. Eu duvido se não frita. Duvido.
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6: Tarde maravilhosa. Nosso WhatsApp é o 991-38-36-97. 991-38-36-97. Informações, promoções. Música boa. É aqui com o André Mota do Pará até as 17 horas. Vamos começar com ela, nossa diva, porque pra mim ela é a diva do Pará, gente. Joelma.
11: Essa não tá pra parar.
6: Boa tarde.

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0: ruim.
1: Bora fazer o povo sofrer.
2: Esse
1: agora.
2: Repertório foi pra fazer a galera beber até não querer mais, Clecinha.
1: É a mistura do norte e do nordeste.
2: Mistura que deu certo. 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
1: Pronto.
0: Eu te batizo, Rebeca.
1: Rapaz, gaia é um negócio que eu já peguei demais, pelo amor de Deus.

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0: Bom demais. Sua preferência, sua audiência aqui na 89. Vamos começar.
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0: Togino Clay, como sempre, o mago do bisturi aí, nosso grande amigo, fez a minha cirurgia também, graças a Deus estou passando bem, já vou entrar na transição. E o lateral,
1: João Paulo já se recuperou
0: da cirurgia, se recuperar agora para ficar bem para o ano, se Deus quiser, né, Valmir?
1: Isso, João Lucas, né? João Paulo é o seu convidado, doutor João Paulo, que é presidente da Assembleia Geral das Eleições do Clube do Remo, hoje aqui no
0: Conversa com o Leão,
1: com toda a equipe, que já está lhe esperando, viu, Cachado? A equipe está toda pronta aí. Agora, Cachado, que boa notícia, né, rapaz? Remo entre os maiores clubes de renda líquida e bruta do Brasil. Conta essa história aí, Cachado.
0: É verdade, aquilo que eu digo sempre, os números não aumentem jamais, não sou eu que falo, é os números que apresento aí. Olha, o Remo, na renda bruta, o clube do Remo é o sétimo colocado, só perde para Flamengo com 58 milhões, Corinthians 34 milhões, Palmeiras 26 milhões, Cruzeiro 23 milhões, Grêmio com 19 milhões e tem aí o clube do Remo que está com 16.999.190 reais. Isso é lenda bruta. Agora, na líquida, o Remo é o quinto. É o quinto. Primeiro, lá vem o Flamengo de novo. Eu te contar. Oh, meu Deus, o Gerson não gostou quando eu falei disso aí. Né? Mas Tony está sempre querendo ser o primeiro, né, Gerson? Esse time, né, de Flamengo, rapaz. Não sei que negócio é esse. Flamengo, 34. Curitiba, 23 milhões. O Cruzeiro, terceiro com 21 milhões, quarto Palmeiras com 16 milhões e o quinto quem é, Valmir? Quem é do Norte?
1: Quinto é o Remo, 15,7 então, milhões.
0: 15 milhões aí faturado, rapaz, o Remo, para você ver como o fenômeno azul está sempre presente lado a lado do clube no Mangueirão.
1: Olha só, Flamengo, vem primeiro, Flamengo, sem dizer os números aqui, Flamengo, Corinthians, Cruzeiro, Palmeiras e depois vem o Remo. O Remo está à frente do Atlético Paranaense, do Grêmio, do Internacional, olha só, potência, hein? Do São Paulo, do Curitiba, do Atlético Mineiro, do Bahia, que ele vai enfrentar na segunda-feira, do Santos, Fluminense, Vasco, Chapecoense, Botafogo, Mirassol, Vitória lá da Bahia e também do Red Bull Bragantino. Dizendo que para as equipes do Rio, Gerson, estamos falando aqui de renda líquida, ele só pede para o Flamengo, para o todo-poderoso Flamengo, mas ele ganha do Fluminense, do Vasco e do Botafogo. São números para a gente se orgulhar, né?
2: E esses valores, como mencionou aí bem o Cacheado, eles têm a ver com o valor do ticket, né? Porque o ticket que o Remo cobra é um ticket...
1: É um dos mais baratos aqui.
2: Não, um dos mais altos.
1: Você acha?
2: Também.
0: É verdade, mais alto.
2: Em comparação, por exemplo, com as promoções que o Vitória faz...
1: Uhum. Por isso que o Vitória está lá embaixo.
2: Está lá embaixo. Às vezes tem até um público bom, né? Mas como cobra, né, ingresso promocional, eu vejo... O Curitiba faz muito isso. Né, tem jogo aí que a gente vê o noticiário, os caras é R$10 e tal.
0: Quanto, Gerson?
2: R$10, né?
1: Não, na Série A, pô.
2: Na série A.
1: Série A, R$10.
2: E não tudo, né, claro, mas setores, né, do estádio e tal. Todos os times fazem isso, Fluminense, Vasco, Botafogo, todo mundo. E isso faz uma diferença, né, na hora que o Remo chega e bota um valor como esse, né? É muito importante, como manifestação também da força popular, né? Porque para botar um ticket alto é porque se garante, não é? Não é, o Remo poderia botar um ticket menor e ia bamburrar um Mangueirão cheio todo jogo. Mas o clube está olhando o lado também da necessidade aí do orçamento, né? Do investimento feito.
0: As finanças, né?
2: Exatamente.
1: É isso. O Cacheado, o Remo tem ainda, hoje é quinta-feira, tem sexta, sábado e domingo, para fazer esse jogo, trabalhar e fazer esse jogo contra a equipe do Bahia, né?
0: É verdade, Valmir, porque o Remo está com o seu voo programado para domingo à tarde, né? Às 14h30. Então tem que treinar, tem que trabalhar, buscar alternativa de jogada, né? Se sabe que o time joga dessa forma, adversário, buscar alternativas para furar. Porque, olha, só gol para animar o clube do Remo. Não adianta uma jogada bonita, como diz o Mesquitinha, como é, Valmir? Comeu o primeiro, comeu o segundo.
1: Mas olha, a defesa do Marcelo Rangel, que a gente tenta falar, aquilo foi um gol, mano. Aquilo foi um gol do Remo. E por isso que ele comemorou como um gol.
0: Exatamente. Né?
1: Aquilo tem que ser comemorado.
0: Tem que trabalhar bem para fazer gol e vencer. Não resta nada para o clube do Remo, não sei isso.
1: Tá certo. Olha, quero dar uma boa noite aqui para o meu amigo Rinaldo, está aí no Rio Grande do Sul, nos acompanhando ali na região metropolitana, lá de Porto Alegre, ligado aqui no Som da Clube. Bora trazer o nosso Paulo Sérgio Pinto, capitão poço de técnico novo em Sensa. Boa noite. Abra lá o canal para o Paulo Sérgio. Cadê o Sensa?
3: Não foi o canal novo, amigo. Tu pegou no contrapé aqui.
1: Foi mesmo, foi?
3: Foi.
1: Come, quer comer o pão, não tem problema, te chamo depois.
3: Sim, vamos lá, Vomir. Boa noite para você, Gerson, amigo do cartaz.
1: Uhum.
3: A pergunta?
1: É sobre o Capitão
3: Poço. A pergunta?
1: O Capitão Poço, que está com o técnico novo, né?
3: Pois é, rapaz. O Capitão Poço anunciou ontem o Thales Romão como novo treinador para a temporada de 2027. O Thales Romão é o seguinte, ele é da base do clube, conquistou duas vezes a Copa para Sub-20, foi vice-campeão estadual da mesma competição e classificou o Capitão Pocinho para a Copinha em São Paulo. O Thales vai ter como Capitão Poço em 2027 a Supercopa Pará, o Campeonato Estadual e também a Copa do Brasil.
1: Tem muita coisa pela frente, né? E Tuna e Paysandu já conhecem os seus adversários no Sub-20 Copa do Brasil, né?
3: Isso, na segunda fase da Copa do Brasil. Ontem a equipe do Paysandu ganhou do Batalhão, aliás, do Macapá por 5-0 e a Tuna ganhou do Batalhão do Tocantins por 3-0. Na segunda fase, a priori, os jogos no dia 7 de outubro, o Paysandu vai enfrentar o Independente do Amapá e a Tuna Luso, o União Araguainense do Tocantins.
1: Mas eu te peguei no contrapé, César. Eu me lembrei daquele comentarista que estava com um monte de coisa na boca. Aí o narrador disse, fulano, e o jogo, como vai? Puf, cuspiu tudo.
3: E olha, foi no jogo entre Brasil e...
1: Acho que foi Brasil e Marrocos aqui.
3: É Brasil e Marrocos.
1: Brasil e Marrocos, aqui no... Marrocos, um amistoso em
3: 1997. Eu era o repórter.
1: Em 1997. Depois a gente conta para todo mundo quem foi as duas feras. Um já cantou para o andar de cima. Bom, Gavião lidera o A3 aí, né?
3: Duas vitórias do Gavião Cricatg na Série A3. Ah, no jogo de hoje à tarde, venceu de 1-0 lá a equipe do... Aliás, de 2-0 venceu a equipe do Altamira e vai liderando com 6 pontos a competição. Hoje nós tivemos Vênus 0, Pedreira 1, Pinheirense 1, Tesla 1, Gavião Cricatg 2, Altamira 0.
1: Tá certo. E começa na próxima semana o Sub-17, né?
3: A partir da próxima terça-feira, o Sub-17 do Campeonato Paraense vai começar já com alguns jogos que vão acontecer. Pelo menos na terça-feira vão jogar as equipes do Cabana e Remo. Tem Vila Rica e Tapajós e Tiradentes e Tesla.
1: Tá certo. Bora trazer o nosso Gel Bezerra. Tá comendo alguma coisa aí, Gel Bezerra? Não, posso chamar sem problema, que o Sensa pegou no contrapé aí a criança. Que
4: ele... aí, é, tá rolando um café.
1: É, né? Exatamente. Mas pãozinho. É bom essa descontração aí. Agora, Gel, você que é o homem do sal, né? Também o homem do sal. É sal. Aliás, abri hoje o show da manhã.
5: Obrigado a você, ao Igor. Vou abrir o show, dando um show, inclusive chamado.
1: Você assim. Faz uns versos.
6: Então dá um show pra gente aqui ao vivo, que a gente
4: tem. Amanhã de novo ele abre com o programa pessoal, né,
1: Vomir? Você faz uns.
6: Eu vou cantar um pedaço.
1: Ele
6: aí,
1: fez uns versos, só dizendo o seguinte: ele fez uns versos interessantes pra quem é de Salinas. Ele já me contou como é que ele se inspirou. Ele que é de Nova Timóteo, ia muito pra Salinas, ficou muito tempo sem ir a Salinas. Quando ele chegou lá, viu aquela beleza, bateu a inspiração. E como são os versos, hein, Gel Bezerra? Só para a galera ficar sabendo aí, como é que é?
5: Em todas as manhãs, ao me aquecer, num brilho do sol, eu lembro você. Atalaia, monumento, natureza e expressão. Tá bom tu cantar, cachaça.
1: Não, olha, e o pessoal que nem é cantor se arvora a ficar cantando aqui. Negócio de Guerreiro, Castilho, de... Nem vocês não são cantores, Gerson Nogueira. O único cantor que nós temos aqui é o Gel Bezerra.
4: E
1: que...
4: às vezes não é prestigiado.
1: É verdade,
4: né?
1: Não é prestigiado.
4: Ainda bem que você prestigiou.
1: Abre o espaço para o Gel Bezerra.
5: Por isso que eu estou agradecendo a você, Valmir.
1: Mas como é que é o refrão? Como é que é o refrão?
5: Ah, o refrão?
1: É sal. Como é que é? Já esqueceu, pô?
5: Não, senhor. 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
1: Pronto, ele trouxe aqui, Romero. Ele trouxe aqui um pedaço de bolo. Eu acho que é bolo.
2: Vamos falar de esporte.
1: Não, só para finalizar, uma torta salgada. Eu achei que fosse pro lanche aqui, mas é pra ti, Romero.
3: Ah, tá. Eu vou aí com ele. Vou começar.
4: A beleza nesse nível.
3: Ô, Jerônimo, vou comer seu bolo, hein?
5: Isso aí já é o chamado jabaculê, né?
3: Exatamente.
5: É só pra forma de torta.
3: É só para descontrair. Imagina,
2: vamos
3: o cara
2: falar de esporte.
3: Bora falar de esporte. O cara tá num
4: trânsito. Beleza nesse nível.
3: Tá beleza, Guerreiro. Tá tudo pra ideia. O cara tá num trânsito do cacete. Tem que ouvir a gente aqui descontrair um pouquinho, né? Jean, fala do banco de informações. Felipe Coutinho, tô sabendo, já acertou com o Santos, né?
0: Já acertou. Depois de acertar ontem com Everton Cebolinha, Santos tá, rapaz, querendo mesmo fazer um bom time agora, já depois dessa janela. Depois de acertar ontem com Everton Cebolinha, rapaz, eu tenho que prestar atenção, senão eu vou falar de Fábio Cebolinha, que é o cara famoso, tá mais famoso, né? Everton Cebolinha, hoje o Santos já acertou com o Felipe Coutinho. Bora ver se ele também joga, né? Porque lá pelo Vasco não apareceu muito, não.
3: É verdade. Situação do Richarlison lá, ele recuou, foi no
0: não, o Richarlison, ele não dá pra vir porque o time dele já emprestou 6 jogadores para outras federações e não pode. É não FIFA, pode. A FIFA que não deixa.
3: Tá certo. Obrigado, Jean Bezerra. Deixa eu abraçar aqui o querido Jean Ferreira, tá ligado aqui lá na Guanabara. É o irmão do mais alta velocidade. Abraço pro Jean, tá sempre nos acompanhando, torcedor bicolor. Dinho, comissão técnica tá buscando soluções, né? Mas que soluções para quem, Bola de Fogo?
6: É, solução para colocar o Castro em campo. Eu gostaria que ele fizesse por onde. Tomara que ele esteja fazendo por onde. Mudando o sistema de jogo, já sacando ali o taboquinha do papai. Enfim, o técnico também está fazendo. É assim que tem que ser. Agora está faltando a rapaziada de campo, os jogadores também reagirem à competição, entenderem o que é a competição. A competição não é jogar bonito, não.
3: É verdade.
6: Muito pelo contrário, quem pensa que a Série C é jogar bonito.
3: Série C não se joga, se acessa. Esse negócio de jogar bonito é outra história. Pedro Carreirete, tá doido para ouvir a tua primeira pergunta aí, Dinho?
6: Exatamente, Pedro. 2 derrotas seguidas, eu acho que o Sandu tem que ser melhor e tem que ser diferente do que vinha sendo, principalmente nesses 2 últimos jogos, Pedro.
7: A gente sabe que foram 2 resultados, podemos dizer, frustrantes para nós. A gente sabe da responsabilidade que é defender o Paysandu, mas infelizmente a gente teve esses resultados, mas nós como atletas, toda a comissão, todo o staff, nós sabemos o que nós queremos aqui dentro do clube, a gente sabe da nossa identidade, assim como eu falei, depois de algumas vitórias e agora com o resultado, com esses revés que a gente teve dentro de casa, a gente não pode mudar a nossa postura de entender a grandeza que a gente está representando. Então, como você falou, essas 2 semanas têm sido de muito trabalho, de muita reflexão entre nós, porque a gente sabe que a gente tem que melhorar como grupo, cada reflexão individual, porque vale muito tudo isso para nós.
6: A diretoria, depois desse jogo do próximo domingo contra a Ferroviária, o Paysandu, no retorno, voltará para o estádio da Curuzu. A diretoria solicitou a CBF e a CBF atendeu. Então vai ser na Curuzu. E o que é que o grupo acha dessa volta ao Vovô da Cidade?
7: Cara, a gente sabe que quem vem de fora sente muito. A gente teve a prova de grandes viradas aqui dentro da Curuzu. Então, se foi uma decisão tomada em conjunto com toda a diretoria, toda a comissão, acredito que até atletas podem ter opinado, enfim. Mas a gente está aqui para obedecer ordens. Se todos acham que é para benefício do Paysandu e para nós atletas, a gente só tem que acatar, porque a gente do lado da nossa torcida, a gente é muito forte, a gente tem que ter a convicção disso. Mas além disso, da torcida que sempre nos apoiou, a gente tem que demonstrar dentro de campo, para que sim, eles nos apoiem até o final, assim como vem fazendo durante toda a competição, para que a gente possa colher bons resultados aqui na nossa casa.
6: Carrerete, contra o Confiança, o Paysandu fez uma jornada interessante, né? Inclusive, teve um gol seu, né? Inclusive, um gol seu. Mas enfim, e depois foi para Araraquara encarar a equipe da Ferroviária e tomou aquela goleada. Como é que aconteceu com o Paysandu? E o que é que o Paysandu tem que fazer para que não ocorra mais um deslize desse tipo, desse nível que ocorreu lá em Araraquara naquela goleada?
7: Cara, os jogos são muito dinâmicos. Então, assim como você bem falou, a gente vem de uma vitória do Confiança, A gente toma o baile contra a Ferroviária e vamos em Itu e ganhamos o jogo também. E o que acaba, no final das contas, sendo a nossa classificação ali, porque na última rodada a gente não pontua. O futebol, ele nos traz essas oportunidades, porque a cada momento que a gente entra em campo, representando uma instituição gigantesca que é o Paysandu, a gente tem que mostrar serviço. Aquele jogo foi um jogo que a gente não pode falar que é para esquecer, porque a gente tem que ver o que realmente aconteceu de errado durante o jogo, tem que se estudar, como eu falei, tem que refletir, porque agora é o momento que a gente tem a bala de prata, a gente não tem para onde voltar. A gente está no quadrangular final da Série C, são tiros curtos, esse quadrangular é curto, então todo jogo é muito importante. Então voltar a assistir aos jogos, ver onde erramos, para não cometer esses erros de novo é crucial, porque a gente não vai ter, por exemplo, um jogo de volta daqui, um jogo de volta no quadrangular, porque é muito curto. Agora só restam 5 finais para nós.
3: Perfeitamente. Seu Carreirete, que deve ser titular no jogo de domingo contra a equipe da Ferroviária. Vamos ouvir o convidado do nosso Cacheado aqui, é o atacante Galeano. Chama ele aí, Cacheado.
4: Pois é, o Galeano, rapaz, que tem aparecido bem no ataque, mas por que está errando na hora do gol, hein, Galeano?
8: Tá, muito obrigado, boa tarde a todos. Ah, esse daí eu não posso falar, né, porque é futebol, né, estava muito ansioso também em algumas jogadas que já queria fazer o gol, e eu acho que esse daí foi um erro meu também, de pensar mais um pouco para poder definir, mas é coisa de futebol. Eu tô na semana começar a trabalhar bastante finalização, tudo para, se acontecer de novo, também já não ter esse erro, né, de ficar muito ansioso perto da área, aí para conseguir fazer os gols, que é o mais importante.
4: E Galeano, o Remo joga contra a equipe do Bahia, e o Remo já venceu 3 vezes o Bahia este ano, né?
8: Sim.
4: 2 vezes pela Copa do Brasil, classificou, e é o primeiro jogo de ida aqui, meteu 4-1 no Mangueirão, e agora tem um jogo de volta. O que é que vocês têm conversado, jogadores, que vai enfrentar um time que o Remo já venceu 3 vezes esse ano? E o Remo precisa, mais do que nunca, desta vitória para dar uma encaixada em várias vitórias e conquistar os pontos necessários para permanecer, hein, Galeno?
8: É, a gente sabe que Bahia é um bom time, né? Tem um bom time, faz muito tempo que eles estão juntos, né? O Rogério Ceni também. É, mas o grupo agora tá muito bem, está trabalhando bem. A gente tá com a mentalidade de ir para lá e trazer um bom resultado. É, claro, vai ser muito difícil, mas não está forte, o grupo está forte, todo mundo está junto. Então, isso daí é muito importante também para nós ir lá com confiança, que o treinador também dá para cada um dos jogadores, para fazer um belo jogo e o mais importante, né, trazer o resultado positivo para cá.
4: Você já passou alguma situação dessa de chegar num clube e buscar em cima da hora dar a volta por cima numa reta final e conquistar o objetivo, Galeano?
8: Então, eu o ano passado estava no Ceará, né, a gente estava muito bem, no último jogo a gente caiu, né, porque nós no torneio não entrou na zona de rebaixamento, mas é o futebol. Futebol é assim, você tem que ganhar, esse daí é primordial de ganhar o jogo, mas a gente está forte, a gente está com mentalidade de continuar jogando, continuar correndo, todo mundo vai correr até o final para manter o Remo na Série A, que é o objetivo muito, muito importante para o clube e para a gente também. Mas a gente vai se preparar. O ano passado, Vitória também estava mais ou menos assim, depois continua na Série A, né? Porque o futebol é assim, mas a gente está muito forte mentalmente também para o jogo do Bahia, a gente vai passo a passo para conseguir o objetivo, que é se manter na Série A.
3: Galeano, atacante azulino, que ajudaram o Clube do Remo na próxima segunda-feira contra o Bahia. Intervalo, já já tem mais comentários em cartaz.
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12: Cartaz Esportivo. Estamos de volta com o Cartaz Esportivo. 5 minutos para as 7 horas da noite. Vamos continuar dando uma passada aí pelo banco de informações com o Gel Bezerra. Ele pensava que ele ia trabalhar hoje, vai trabalhar dobrado. Fala, Gel, o que tem mais por aí?
13: Rapaz, a gente tem destaque aqui da Roma, que é do Roma aí. Empatou fora de casa com o Fenerbahçe lá na Turquia em 1-1 em jogo válido pela Champions League, primeira rodada, tá certo?
12: Tá certo, tô olhando aqui o Santos, né, rapaz, aproveitou a janela, não refrescou, Arthur, volante, jogadores bons, né, Everton, Cebolinha, Rudinei, lateral direito, Felipe Coutinho, Lima, que é meia.
13: Pois é, 5 jogadores, é o que eu falei, o Santos tá afim de fazer um outro time.
12: Vai ter vaga pro Neymar nisso aí, não?
13: Não sei, só sei que o Cebolinha já vai jogar no sábado contra o Cruzeiro.
12: É, esse nosso aqui tá seguro, de lá eu não sei. 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
14: Amanhã pela manhã, finalização da movimentação em Belém, porque no sábado, aí sim é o encerramento da preparação e domingo e colocar em prática tudo na Fonte Luminosa, que é escura pra caramba, Valmireco. E aí o Paysandu vai atrás da primeira vitória no segundo jogo, segunda rodada do quadrangular. 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
12: Remo, Paulo Cacheado.
15: Beleza, meu caro Valmir, o Clube do Remo continua trabalhando, acertando o alvo para vencer. O Remo daqui para frente, só vitória interessa. Nem empate, eu acho que pode resolver a situação do Clube do Remo. É de 3 em 3 e buscando sempre a pontuação necessária para que o Clube do Remo saia desta zona, nesta reta final de campeonato brasileiro. 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Fale com Milton Magela, já eu volto aqui no programa Conversa com o Leão Valmireco.
12: FPF Paulo Sérgio Pinto.
13: A terceira rodada da Série 3 estadual começará no domingo pela parte da tarde em Mosqueiro, Pedreiro e Esmac, com Danilo Lopes Viana. Em Castanhal, no Modelão, Tesla Paraense, com Heráclito Matheus Ferreira Gonçalves. No Seju Campo 1, aqui em Belém, Vila Rica e Esporte Belém, com Jean Carlos Seque de Souza Ferreira. E no Estádio Bandeirão, em Altamira, Altamira e Paraopebas, com Ragner Mota Castro. 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
12: E agora o banco, fala Gel Bezerra.
13: E hoje tem Libertadores Total, cobertura do Girão, campeão do rádio. A partida é entre Platense e... Não, que é isso? Platense e Fluminense jogaram ontem, né? E, aliás, anteontem, o Platense perdeu aqui no Brasil por 2-0. Hoje, pela Libertadores, tem o jogo do Flamengo. É, então na Libertadores, hoje, a total cobertura do último campeão do rádio é para Independiente Del Valle, lá no Equador, contra o Flamengo. Partida de ida, partida de volta na próxima quarta-feira. Destacando também na Sul-Americana, hoje, Cienciano e Montevideo City Toque, para fechar os jogos de ida da Sula das quartas de final. Campeonato Brasileiro, teremos hoje 3 jogos: São Bernardo e Londrina, Vila Nova e Goiás, Sport e Ponte Preta.
12: Tá certo, obrigado. Olha, a CBF também concluiu maior negociação de direitos da história do futebol. Acordo foi celebrado com o Grupo Globo, Amazon e uma terceira emissora, que é a ESPN, para a transmissão da Copa do Brasil de 2027 até 2030. Está prevendo aí 4 bilhões no período. O pacote comercializado também inclui os direitos da Supercopa do Rei de 28 até 31. É muito dinheiro, né? E no finalzinho aqui, queremos registrar o falecimento do jornalista, cronista esportivo, decano Cláudio Cazu, né, que faleceu hoje pela manhã. Especialista em Fórmula 1 e também era um entusiasta do futebol e era debatedor e tinha aquele sotaque italiano muito legal, muito gostoso. Paz à sua alma.
16: Está no ar a Voz do Brasil. as notícias do governo federal que movimentaram o país no dia de hoje.
17: Olá, boa noite.
18: Boa noite para você que nos acompanha em todo o país.
17: Quinta-feira, 10 de setembro de 2026.
18: Vamos aos destaques do dia.
17: Fim da taxa das blusinhas.
18: Sancionada a lei que acaba com a cobrança do imposto de 20% sobre compras de até 50 dólares. Luciana Colares de Holanda.
19: O fim da cobrança vale para o imposto federal. As compras internacionais continuam sujeitas ao ICMS, com alíquotas definidas pelos estados e Distrito Federal.
17: Nunca é tarde para aprender.
18: Cadastro da Educação de Jovens e Adultos orienta quem quer voltar a estudar. Luana Karen.
20: A plataforma é um auxílio para o aluno encontrar a oportunidade de matrícula mais adequada à sua realidade.
17: Segurança na hora das compras.
18: Do brinquedo ao eletrodoméstico, verifique o selo de conformidade do Inmetro que garante a segurança do produto.
17: Capacetes, cilindros de gás natural e extintores de incêndio contam ainda com selo digital. Quem explica é Márcio Oliveira, presidente do Instituto.
21: Ele vai pegar a câmera, fazer a foto no QR Code e imediatamente vai ser direcionado para nosso atendente virtual. Ato contínuo, ela vai dizer selo falso ou vai dizer produto aprovado.
18: Hoje, na apresentação da Voz do Brasil, Luciano Seixas e Mariana Jungmann.
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18: A chamada taxa das blusinhas agora foi zerada de forma definitiva.
17: O imposto de 20% era aplicado sobre importação de compras de até 50 dólares, ou seja, 250 reais.
18: E agora serão aplicadas apenas taxas estaduais, o que reduz o custo desses itens.
19: O texto aprovado pelo Congresso Nacional e sancionado nesta quinta-feira acaba com um imposto de 20% sobre compras internacionais de até 50 dólares, a chamada taxa das blusinhas. A cobrança já estava suspensa desde maio com a edição da medida provisória. Agora, com a sanção, se torna definitiva. O ministro da Fazenda, Dario Durigan, explica como funciona hoje o acompanhamento dessas mercadorias que vêm para o Brasil.
22: O desembaraço é expresso. A gente recebe a informação do que vem das empresas desde antes de sair do porto de origem. Todas as empresas sentaram conosco e disseram, nós vamos padronizar a caixa. Então a gente sabe o que está dentro, de que empresa que vem, que está cumprindo com regra de proteção à criança e adolescente.
19: O fim da cobrança vale apenas para o imposto federal. As compras internacionais continuam sujeitas ao Imposto sobre Circulação de Mercadorias e Serviços, o ICMS, com alíquotas definidas pelos estados e pelo Distrito Federal. Serão realizadas avaliações periódicas dos impactos econômicos da lei e, caso sejam identificadas consequências, medidas poderão ser adotadas. A lei também zera impostos de importação de medicamentos destinados a doenças raras e negligenciadas sem similar nacional. Reportagem Luciana Colares de Holanda.
17: Os vales do programa Gás do Povo, referentes ao mês de setembro, já estão disponíveis. O prazo começou hoje.
18: A informação é do Ministério do Desenvolvimento e Assistência Social, Família e Combate à Fome.
23: A frequência de recebimento do vale varia de acordo com a quantidade de pessoas que compõem a família. Por isso, a orientação é consultar os canais oficiais e verificar se há um vale disponível e até quando ele pode ser usado. Os canais oficiais são o aplicativo Meu Social, o portal Cidadão Caixa, o Disque Social 121 com ligação gratuita e o site gasdopovo.mds.gov.br. Repetindo, gasdopovo.mds.gov.br. Por estes canais, também é possível localizar as revendas credenciadas ao programa. A Secretária Nacional de Integração e Articulação de Plataformas Sociais Eletrônicas do MDS, Ana Lúcia Alonso, fala sobre a quantidade de vales disponíveis para cada tamanho de família.
24: O período é definido pela quantidade de pessoas na família. Famílias com mais de 4 pessoas, a cada 2 meses tem um novo vale. Família de 2 ou 3 pessoas, a cada 3 meses. E todo dia 10 tem vale novo. Então é só ficar atento com a data fim e receber a nova recarga do gás, garantindo assim a alimentação do dia a dia e a qualidade de vida, dignidade para as famílias brasileiras.
23: Os vales garantem a recarga do botijão de gás de cozinha de 13 quilos. Para fazer a recarga, a família deve levar o botijão vazio até a revenda credenciada. Para trocar o vale pela recarga, os beneficiários podem usar o cartão do Bolsa Família com chip, o cartão de débito da Caixa ou o CPF da pessoa responsável familiar. Neste caso do CPF, o responsável familiar vai receber um código enviado por SMS para o celular cadastrado na Caixa Econômica. O código recebido por SMS deve ser utilizado somente no momento da validação da recarga. O MDS orienta que o código não seja compartilhado por WhatsApp, telefone ou com outras pessoas. Acesse gov.br/mds e saiba quem pode ser beneficiário do Gás do Povo. Reportagem Érica Brás.
0: Nesta semana, comemora-se o Dia Mundial da Alfabetização, fase do ensino que é a base para o desenvolvimento de um indivíduo.
18: Ela garante o acesso a informações básicas e aos direitos fundamentais e abre portas para o futuro, mesmo quando ocorre depois da idade recomendada.
0: E é sobre a educação de jovens e adultos que vamos falar nessa reportagem, a partir da história de Nelma Maria, que nasceu no interior de Pernambuco.
18: Para que essa modalidade de ensino chegue a mais pessoas, foi criado um cadastro online, acessível a qualquer um que quer voltar ou começar a estudar.
1: Filha única, na infância, Nelma Maria não teve outra opção que não trabalhar para ajudar em casa. Uma fase da vida que ficou marcada na memória.
2: Eu nasci e me criei na roça, trabalhando. Com 7 anos, tomava conta de um monte de bicho. E dali não era para sair para lugar nenhum.
1: Foi na terceira idade, aos 65 anos, que Nelma conseguiu, enfim, sentar em uma sala de aula. Ela é aluna da educação de jovens e adultos, no Centro de Ensino Médio 3 da Ceilândia, cidade que fica a cerca de 35 quilômetros do centro de Brasília.
2: Era o meu sonho estudar. E depois que eu vim para essa escola, pronto, foi a minha felicidade, foi a minha alegria. E quando eu entrei, eu não sabia de nada. Eu errava tudinho. Agora não, tá tudo mais fácil para mim. Prova de português, passei, ganhei 9,5, na outra ganhei 7. Matemática, só errei 3. Eu fiquei tão feliz que eu saí daqui, eu tava flutuando.
1: A educação de jovens e adultos atende pessoas dos mais diferentes níveis de alfabetização e é um direito garantido por lei. Como lembra a secretária de Educação Continuada, alfabetização de jovens e adultos, diversidade e inclusão do Ministério da Educação, Zara Figueiredo.
6: Quando a gente tem, por exemplo, na Constituição, o artigo 205, dizendo que a educação é um dever do Estado e um direito do indivíduo, esse direito é para todos aqueles que estão na idade educacional, mas também aqueles que não tiveram acesso na idade considerada recomendada. Portanto, a EJA está dentro desse bojo constitucional.
1: Segundo o Censo Escolar de 2025, o país tinha mais de 2 milhões e 200 mil estudantes matriculados na EJA em quase 30 mil instituições de ensino. Fernando Lourenço, diretor do Centro de Ensino Médio 3 da Ceilândia, onde estuda a Nelma Maria, que conhecemos no início desta reportagem, explica que a escola se preparou para acolher as diferentes realidades dos alunos. Mais da metade das 64 turmas da instituição de ensino são turmas da educação de jovens e adultos.
8: São dois mundos diferentes. O ensino médio regular é uma coisa e a educação de jovens e adultos é outra. O público é diferente, os professores são diferentes, todo o planejamento é diferente.
1: Professora da instituição, Etienne Melina, afirma que aprende todos os dias com os alunos da EJA. Ela diz que para manter o aluno dentro de sala de aula, a motivação precisa ser constante.
25: É um trabalho diário, porque todos os dias para eles vem alguma coisa diferente que acontece na vida deles, uma situação ou uma promoção no trabalho que modifica toda a rotina deles. Então é sempre um trabalho diário de manter aquele aluno ali.
1: Para facilitar o acesso de pessoas que não tiveram a oportunidade de concluir a educação básica na idade regular, foi criado o Cadastro da Educação de Jovens e Adultos. A plataforma é um auxílio para o aluno encontrar a oportunidade de matrícula mais adequada à sua realidade. O endereço é cadeja.mec.gov.br. Reportagem Luana Karen.
3: Uma solução inovadora para um problema grave e bastante comum, o chamado pé diabético.
18: Cientistas da Universidade de Brasília uniram látex natural e luz de LED em uma tecnologia que acelera a cicatrização de feridas causadas pela doença.
3: Os curativos desenvolvidos pelos pesquisadores prometem reduzir o caminho da recuperação dos pacientes.
18: Saiba mais no quadro Ciência na Prática.
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5: Uma tecnologia desenvolvida no coração do Brasil promete transformar o tratamento de feridas crônicas. Uma combinação de látex e luz de LED acelera a cicatrização do chamado pé diabético.
7: Eu sou o professor Adson da Rocha, professor e pesquisador da Universidade de Brasília e coordenador adjunto do projeto RAFA, desenvolvido especialmente para auxiliar no tratamento de feridas associadas ao pé diabético. O projeto RAFA nasceu a partir da experiência e das pesquisas voltadas para o tratamento de feridas de difícil cicatrização. A ideia fundamental foi combinar dois elementos que já são reconhecidos por seu potencial de favorecer o processo de cicatrização. O primeiro é uma película produzida a partir do látex natural e o segundo é a luz vermelha emitida por LED. No projeto RAFA, esses dois elementos são utilizados de maneira combinada.
5: A pesquisa alia o poder regenerativo da borracha natural e a capacidade de recuperação de tecidos pela luz de LED. O projeto caminha para se tornar um tratamento disponível para toda a população.
7: Os resultados obtidos até agora foram bastante positivos. Nesses estudos, nós observamos uma melhora significativa no processo de cicatrização e uma redução de tempo necessário para a cura das feridas quando comparado ao tratamento convencional. Atualmente, a tecnologia passou já por testes clínicos, né? E ele foi licenciado para uma empresa. A expectativa é que, concluídas essas etapas regulatórias necessárias, essa tecnologia possa chegar à população e tornar-se mais uma alternativa para o tratamento das complicações do pé diabético.
5: Acompanhe a pesquisa na página da Universidade de Brasília. E esse foi o Ciência na Prática, com produção de Warby Calil e edição de Edinaldo Júnior. E nosso encontro com o Saber Científico volta na próxima semana. Até lá.
3: Só em 2025, a Polícia Rodoviária Federal registrou mais de 22.700 infrações por motoristas não estarem usando cadeirinha e equipamentos de retenção, como o bebê conforto.
18: O bebê conforto é um dos primeiros equipamentos onde a criança fica e é colocada após o nascimento. Por isso, deve oferecer segurança aos pequenos.
3: Na hora de comprar, é importante ficar de olho se o equipamento está dentro das regras e possui o selo do Inmetro, o Instituto Nacional de Metrologia, Qualidade e Tecnologia.
9: Na hora de comprar o bebê conforto, segurança deve vir antes do preço ou da aparência. Para escolher o modelo certo, pais e responsáveis precisam observar as características da criança e as orientações do fabricante. Um dos primeiros itens a conferir é o selo de identificação da conformidade do Inmetro. No Brasil, os dispositivos de retenção para crianças têm certificação obrigatória e precisam atender os requisitos técnicos definidos pelo Instituto. O chefe de divisão de regulamentação e qualidade regulatória do Inmetro, Hércules Souza, explica que o selo significa que o produto passou por todos os testes de segurança.
10: O selo do Inmetro, né? Ele é a evidência de que, de fato, esse objeto, componente, esse equipamento, o conforto, de fato, passou pelos ensaios, né, estabelecidos pelos requisitos técnicos do Inmetro e atendem, portanto, a esse requisito estabelecido de maneira compulsória no país. Então, dispositivo de retenção para criança, incluindo aí bebê conforto, é um produto que tem que ser certificado compulsoriamente no Brasil.
9: Também é preciso conferir no produto e no manual os limites de peso e altura indicados pelo fabricante. As informações são importantes para saber se aquele modelo é adequado para a criança. A Diana Carajá, empresária de uma loja loja de bebês em Brasília, destaca que os pais precisam ficar atentos à segurança e o conforto dos aparelhos.
25: É um dos primeiros ambientes que o recém-nascido vai ter que se adaptar. Segurança, conforto são prioridade. A marca é algo que você pode considerar como um ponto mais secundário.
9: Para bebês de até um ano ou com até 13 quilos, dentro do limite definido pelo fabricante, o bebê conforto deve ser usado no banco traseiro e de costas para o movimento do veículo. Em caso de dúvida ou irregularidade, o consumidor pode procurar os canais oficiais do Inmetro. Reportagem Pablo Mundim.
18: Não são só os bebês conforto que precisam de selo de conformidade. São 600 produtos que passaram a receber o selo do Inmetro, que atesta a qualidade e a confiabilidade do produto.
0: E para reformar a segurança, capacete, gás veicular e extintor de incêndio contam também com um QR Code, onde o consumidor pode checar na palma da mão se o selo é verdadeiro ou se houve falsificação.
18: Nós conversamos com Márcio Oliveira, presidente do Instituto, sobre essas inovações e o trabalho de testagem e garantia realizado pelo Inmetro. Acompanhe.
0: Presidente, bem-vindo à Voz do Brasil, um prazer ter o senhor com a gente aqui. Vamos falar sobre essa nova exigência dos capacetes para motociclistas, que agora eles têm que ter o selo de conformidade do Inmetro, né? O que esse selo garante em relação aos capacetes?
11: Obrigado pelo convite, é uma grande satisfação poder falar um pouco das ações do Inmetro a toda a população, a todos os consumidores. Bom, na verdade, o capacete, ele é um dos 600 produtos regulamentados pelo Inmetro. Isso significa que capacete, brinquedo, gás natural veicular, cilindro, só pode ser fabricado ou comercializado no Brasil se for certificado. Nós criamos uma plataforma chamada Inmetro na palma da mão. E na primeira etapa, nós envolvemos os capacetes, daí a nova exigência, capacetes, cilindros de gás natural veicular e extintores de incêndio. Esses três produtos foram escolhidos face as grandes denúncias e as grandes notificações de acidentes. Criamos essa nova marca, que é o selo digital do Inmetro, onde possui 5 itens de segurança que o consumidor pode identificar na hora, no simples fato de movimentar o capacete. Então, quando o consumidor movimenta o capacete, o selo aparece aprovado, ou então aparece a marca do Inmetro. Se não aparecer nessa logomarca, já é um indício de reprovação. Mas o item de maior segurança é exatamente o QR Code. Então, o consumidor, por meio de um aplicativo chamado Inmetro na palma da mão, que pode ser baixado no Android e iOS, de forma muito simples, sem muitas etapas, ele vai pegar a câmera, fazer a foto no QR Code e imediatamente vai ser direcionado para nossa atendente virtual, chamada A Medida. A Medida, com uma linguagem muito simples, vai perguntar: está com dúvida na compra desse capacete? O consumidor vai falar sim. Ato contínuo, ela vai dizer: selo falso, ou vai dizer produto aprovado.
0: O Inmetro realiza testes que atestam a segurança. A gente está falando aqui dos capacetes, mas a gente poderia estar falando, por exemplo, de brinquedos, ou o senhor falou dos cilindros de gás natural, ou seja, coisas muito sensíveis do ponto de vista do estrago, né, que podem causar. Então, eu queria que o senhor falasse um pouco mais sobre esses testes de segurança, como que eles são feitos, como que o Inmetro atesta a segurança dos produtos.
11: Além do fortalecimento da economia do nosso país, porque deixa a concorrência de forma competitiva, eliminando exatamente a pirataria, deixa a concorrência de forma competitiva, eliminando

0: aprovado pelo Inmetro. Nós temos ensaios em nossos laboratórios que simulam a garganta da criança. Então, são realizados vários ensaios. Nós identificamos material tóxico na tinta. Também é comum a criança colocar o brinquedo na boca e ali estaria sendo contaminada. Brinquedos elásticos, já aconteceram casos de sufocamento, de enforcamento. Então, são riscos que são eliminados quando existe a marca do Inmetro. Daí a grande relevância desse projeto. O consumidor levar para casa um produto certificado achando que está aprovado e na verdade o selo é falso é um risco realmente em potencial. Mariana, são 600 produtos regulamentados pelo Inmetro, fora os instrumentos de pesar e medir, como a balança, que você paga em função do peso, os radares no Brasil, que você paga em função da velocidade que foi medida. O radar está mostrando que você está no limite da via 80 quilômetros. E você recebe uma multa dizendo que você ultrapassou essa velocidade. Será que esse radar está verificado pelo Inmetro? Isso é a população que tem que tomar conhecimento. Solicitar do órgão de trânsito as informações ou visitar o nosso site do Inmetro. Então, lá existem todas as informações. Ao abastecer seu veículo, aparece na bomba 20 litros. Será se saiu esses 20 litros, foi colocado no seu tanque? Então, nós temos toda essa infraestrutura da qualidade no país. São mais de 12 mil técnicos realizando de forma preventiva esse trabalho em todo o país.
1: Muito bem. Nós conversamos com Márcio André Oliveira, presidente do Inmetro. Muito obrigada, presidente, pela sua entrevista à Voz do Brasil.
0: Uma vez, agradecemos muito a oportunidade e no caso de dúvidas, reclamações, denúncias, também nós temos à disposição da população a nossa ouvidoria. O número é o 0800-285-1818. 0800-285-1818. Muito obrigado.
1: E o Inmetro alerta sobre uma mensagem falsa que vem sendo enviada em nome da instituição.
2: O comunicado tem como alvo empresas e cidadãos e simula uma comunicação oficial relacionada a uma suposta inspeção.
1: A mensagem apresenta dados como número de processo, data de fiscalização, possíveis penalidades e prazo para regularização.
2: E inclui um botão com a indicação acessar notificação. O recurso pode ser utilizado para induzir o destinatário a clicar em links maliciosos ou fornecer informações.
1: O Inmetro esclarece que não emitiu o documento e reforça que a mensagem não deve ser considerada uma comunicação oficial.
2: Qualquer dúvida, a ouvidoria do Instituto pode ser acionada pelo site gov.br/Inmetro ou pelo telefone 0800-285-1818.
1: Uma operação do Ministério do Trabalho e Emprego resgatou mais de 400 trabalhadores de condições análogas à escravidão.
2: Desse total, mais da metade foram registrados apenas em Minas Gerais.
3: A operação resgatou 479 trabalhadores de condições análogas à escravidão. Entre os resgatados estavam 75 mulheres, 13 crianças e adolescentes e 66 migrantes, vindos de países como Argentina, Uruguai, Venezuela e Guiné-Bissau. Para realizar esse resgate, foram feitas 231 ações de fiscalização. As ações se concentraram principalmente no meio rural, no cultivo de café, cebola e batata inglesa. Houve resgate também no meio urbano, sobretudo nas construções. Há ainda casos de trabalho doméstico forçado. Em uma das situações, uma mulher de 51 anos era mantida trabalhando para uma família desde os 10 anos de idade, sem salário regular. Os empregadores foram notificados a rescindir os contratos de trabalho e a pagar os trabalhadores um total de mais de R$1.400.000 em verbas trabalhistas e rescisórias. Os resgatados também receberão um seguro-desemprego especial. Se você desconfia de alguma ação de trabalho forçado, faça sua denúncia de forma sigilosa pela internet, no sistema IP, no site ip.cit.com. www.trabalho.gov.br. Márcia Fernandes, para a Voz do Brasil.
1: E o Ministério do Trabalho e Emprego estabeleceu prazo de 60 dias para que todos os nutricionistas, empresas beneficiárias, empresas fornecedoras e empresas facilitadoras realizem o recadastramento integral no PAT, o Programa de Alimentação do Trabalhador.
2: O prazo termina em 9 de novembro e o não cumprimento resulta na exclusão automática do cadastro no programa.

0: O recadastramento deve ser realizado em novopat.trabalho.gov.br.
1: E essas foram as informações, as notícias do governo federal.
0: Uma realização da Secretaria de Comunicação Social da Presidência da República.
1: Com produção da empresa Brasil de Comunicação.
0: Fique agora com as notícias do Poder Judiciário e do Congresso Nacional. Boa noite.
1: Boa noite, até amanhã.
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4: Ministro Flávio Dino, do Supremo Tribunal Federal, o STF, retira sigilo da investigação de repasse de emendas ao filme em homenagem ao ex-presidente Jair Bolsonaro.
5: Terceira turma do Superior Tribunal de Justiça, o STJ, veda a interrupção repentina de cobertura de tratamento a paciente com TDAH após encerramento de contrato.
4: Justiça do Trabalho reforça a campanha Setembro Amarelo sobre a saúde mental nas empresas.
5: Boa noite, eu sou o Arthur Filho.
4: E eu sou Walter Lima.
5: O ministro Flávio Dino, do Supremo Tribunal Federal, retirou o sigilo da decisão proferida que autorizou a operação da Polícia Federal realizada nesta quinta-feira no âmbito de ação que investiga o repasse de emendas parlamentares para empresas ligadas ao filme Dark Horse, que retrata a trajetória do ex-presidente Jair Bolsonaro.
4: De acordo com a Polícia Federal, as investigações apontam a existência de uma organização criminosa formado por agentes públicos e privados, suspeita de direcionar verbas públicas para empresas subcontratadas de forma irregular, sem comprovação da efetiva prestação dos serviços contratados.
5: Entre os alvos dos mandados de busca e apreensão da operação estão o deputado federal Mário Frias e a da produtora de Dark Horse, Karina Gama.
4: Na decisão, o ministro Flávio Dino destacou que, por envolver a autoridade conforme por prerrogativa de função, impõe-se a remessa imediata ao Supremo Tribunal Federal.
5: A terceira turma do Superior Tribunal de Justiça, o STJ, decidiu que o plano de saúde não pode interromper de forma repentina o tratamento multidisciplinar de um paciente com TDAH.
4: Essa regra se aplica mesmo quando a operadora tenha exercido regularmente o direito de rescindir um contrato coletivo. Kátia Gomes.
6: O caso envolveu uma criança que fazia acompanhamento multidisciplinar para TDAH quando o contrato do plano de saúde foi rescindido. A operadora alegou que o acompanhamento não seria indispensável à sobrevivência da paciente. O colegiado deu parcial provimento ao recurso. Segundo a relatora, ministra Nancy Andrighi, a legislação prevê a necessidade de acompanhamento integral de pessoas com TDAH, inclusive com equipe multidisciplinar. Ela ressaltou que a proteção não significa assistência vitalícia, mas a cobertura deve durar por tempo razoável até a alta médica, estabilização clínica ou uma alternativa que garanta a continuidade do tratamento.
5: A campanha Setembro Amarelo reforça a importância de falar sobre saúde mental também nas empresas.
4: A Justiça do Trabalho tem acompanhado de perto essa realidade. Larissa Batista.
7: Em 2025, mais de 546 mil benefícios por incapacidade temporária foram concedidos pela Previdência Social, relacionados a transtornos mentais e comportamentais. Em um caso recente, o TST determinou indenização a um bancário, após reconhecer que a pressão por metas, os anos em cargos de chefia e os afastamentos médicos contribuíram para agravar o seu quadro depressivo. Atenta a esse cenário, a Justiça do Trabalho promove ações em defesa da saúde mental, por meio do programa Trabalho Seguro. Se precisar de ajuda, ligue 188.
5: Ministério Público Federal fecha acordo que destina mais de R$1.800.000 ao Sistema Único de Saúde, o SUS, no Rio Grande do Sul.
4: O acordo prevê ainda 12 meses de prestação de serviços à comunidade. Vanessa Pereira.
8: O acordo de não persecução penal foi firmado entre o Ministério Público Federal e duas investigadas, a sócia proprietária e a supervisora comercial de uma empresa fornecedora de materiais médico-hospitalares por corrupção ativa e associação criminosa em esquema de pagamento de propina a médicos do SUS no município de Passo Fundo, no Rio Grande do Sul. Segundo o acordo, os mais de 1,8 milhão de reais serão repassados ao SUS. Além das obrigações financeiras, cada investigada deverá prestar 4 horas semanais de serviços à comunidade durante um ano.
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5: A você uma boa noite.
4: E até amanhã.
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9: Eu sou Paula Groba.
10: E eu sou Humberto Pinheiro.
9: E estes são os destaques de hoje do Jornal do Senado, que começa agora.
10: Sancionada lei que acaba com taxa das blusinhas para compras internacionais de até $50.
9: União terá fundo para ampliar acesso gratuito à justiça.
10: Setembro Amarelo. Senado debate prevenção do suicídio e valorização da vida.
9: Boa noite.
10: Boa noite.
9: Foi sancionada a lei que acaba com a chamada taxa das blusinhas sobre compras internacionais de até $50.
10: A norma acaba com a cobrança de 20% de imposto de importação. O texto foi aprovado pelo Congresso Nacional na semana passada. Senadores defenderam que a medida deve beneficiar os consumidores com menor poder de compra. Repórter Lana Dias.
11: Foi oficializado em lei o fim do imposto de importação de 20% sobre compras internacionais de até $50, a chamada taxa das blusinhas. A norma também diminui de 60% para 30% a tarifa sobre mercadorias de até $3 mil. A lei altera a cobrança do imposto de importação, mas as compras ainda continuam sendo tributadas pelo ICMS, imposto que pode variar de acordo com o Estado. Quando a proposta foi aprovada no plenário do Senado, a relatora, senadora Leila Barros, do PDT do Distrito Federal, afirmou que a medida deve beneficiar os consumidores com menor poder de compra.
12: E nós sabemos quem são muitos dos brasileiros que utilizam essas compras de pequeno valor. São pessoas que procuram um produto mais barato, são famílias que precisam fazer o orçamento caber no final do mês, são trabalhadores que pesquisam preço, comparam alternativas e encontram no comércio eletrônico uma maneira de ampliar o seu poder de compra.
11: A princípio, as regras foram determinadas por medida provisória do Poder Executivo, que estava em vigor desde maio. Mas o texto recebeu modificações no Congresso Nacional. Uma delas foi a isenção da tarifa sobre medicamentos importados para tratamento de doenças raras ou negligenciadas que não tenham similar nacional. Também foi incluída a avaliação periódica pelo Ministério da Fazenda para verificar os efeitos econômicos da medida. A primeira deverá ser feita no prazo de 3 meses e as próximas em um intervalo de até 6 meses cada, abrangendo setores de têxteis e vestuário, calçados, acessórios, brinquedos e cosméticos. O regime de tributação também deve passar por avaliação anual do Congresso Nacional. O Poder Executivo fica autorizado a estabelecer limites de frequência nas compras, para evitar o fracionamento de remessas e a utilização da isenção para fins comerciais.
9: Uma nova lei também sancionada mudou as regras da relação entre contribuintes e o fisco. Na prática, a ideia é ter multas mais proporcionais e dar mais caminhos para resolver divergências sem precisar ir à justiça. A regra geral agora é que a multa não ultrapasse 75% do imposto devido e quem regularizar a situação por conta própria poderá ter desconto na penalidade. O desconto é maior para quem paga ou parcela a dívida logo no início da discussão. Em casos mais graves, como fraude ou sonegação, a multa poderá chegar a 100%. Para quem é reincidente, pode chegar a 150%.
10: A lei também amplia a possibilidade de acordos entre o contribuinte e o fisco por meio de mediação e transação tributária e prevê a arbitragem especial tributária em que um terceiro imparcial poderá decidir o conflito sem que a disputa precise chegar ao judiciário. Para o relator da proposta, senador Efraim Filho, do PL da Paraíba, as mudanças reduzem a burocracia e dão mais segurança jurídica ao bom contribuinte.
13: O objetivo não é enfraquecer a administração pública, também não é criar privilégio para o contribuinte. O objetivo é construir equilíbrio, cobrar corretamente de quem deve, combater fraude e sonegação, mas preservar garantias mínimas para o contribuinte de boa fé.
9: senador Flávio Arnes, do PSB do Paraná, destacou a importância da proposta que permite o saque do FGTS quando o trabalhador ou seu dependente for diagnosticado com esclerose múltipla ou esclerose lateral amiotrófica, conhecida como ELA. O projeto já foi aprovado pelo Senado e atualmente está em análise na Câmara dos Deputados.
10: O parlamentar enfatizou que a medida reconhece que as consequências do diagnóstico não se limitam a questões de saúde, mas atingem outras áreas da vida do paciente. Dados da Associação Brasileira de Esclerose Múltipla apontam que cerca de 40 mil brasileiros convivem com a condição autoimune, que afeta o sistema nervoso central e pode gerar desde dificuldades motoras até problemas cognitivos e visuais.
14: Essa proposta reconhece que o diagnóstico de uma doença crônica produz impactos que ultrapassam a dimensão clínica e atingem toda a organização familiar e financeira.
9: E uma nova lei criou um fundo para ampliar o acesso gratuito à justiça para pessoas que precisam de assistência.
10: A norma ainda determina que a execução dos recursos do fundo seja divulgada em um portal público de transparência. Repórter Patrícia Oliveira.
15: Para fortalecer a Defensoria Pública da União, um novo fundo deverá promover a prestação de assistência jurídica gratuita a quem não tem condições de pagar. O fundo teve origem em projeto de lei aprovado no Senado e de iniciativa da própria Defensoria. Entre as fontes de recursos estão dotações do orçamento e 5% das custas recolhidas na Justiça da União. Em plenário, o senador Eduardo Gomes, do PL de Tocantins, destacou que o fundo deve aumentar a capacidade de atendimento à população,
16: contribuindo para ampliação e qualificação do acesso à justiça e para a promoção dos direitos fundamentais, especialmente das pessoas em situação de vulnerabilidade.
15: A nova lei também determina que a execução dos recursos do fundo seja divulgada em um portal público de transparência. A lei entrará em vigor em outubro, 45 dias após a publicação.
9: E as futuras polícias municipais poderão ter mais autonomia para serem criadas. O Senado analisa uma mudança na PEC da Segurança Pública que retira a exigência do aval dos conselhos estaduais para a criação dessas corporações.
10: A emenda será analisada na próxima reunião da Comissão de Constituição e Justiça. Repórter Bruno Lourenço.
17: A PEC da Segurança diz que os municípios poderão constituir polícias para o policiamento ostensivo e comunitário e que essas corporações passarão por uma certificação periódica pelo Conselho Estadual de Segurança Pública e Defesa Social. O senador Alessandro Vieira, do MDB de Sergipe, apresentou um pedido para retirar o dispositivo.
18: Ao criar uma nova instância política de controle e fiscalização, de um ente federado por outro, porque observe, esse Conselho Estadual, ele vai interferir na autonomia de um órgão municipal. E isso não faz sentido do seu ponto de vista jurídico.
17: O relator Rogério Carvalho, do PT de Sergipe, defende a chamada acreditação para buscar padronização e qualidade.
18: É para garantir que as normas federais únicas, ou seja, um sistema de referência, uma norma federal, se aquelas normas estão ou não sendo aplicadas por aquela corporação que está nascendo.
17: A emenda que retira a acreditação das polícias municipais por um conselho estadual deve ser analisada na próxima reunião da CCJ.
9: O silêncio também pode ser um sinal de alerta quando o assunto for depressão e ansiedade. No Setembro Amarelo, a Comissão de Direitos Humanos debateu formas de prevenir o suicídio e de fortalecer a valorização da vida.
10: Especialistas destacaram a importância de identificar situações de fragilidade emocional e apresentaram redes de apoio que podem ajudar quem enfrenta momentos de crise. Repórter Douglas Castilho.
19: Amarelo é a cor que representa um sinal de alerta. São 720 mil pessoas no mundo todo ano, segundo a OMS, vítimas de uma dor às vezes visível só para quem sofre. A presidente da Comissão de Direitos Humanos, senadora Damares Alves, do Republicanos do Distrito Federal, destacou que a questão é mais complexa do que a depressão e precisa de uma abordagem também complexa.
20: Prevenir significa, portanto, atuar também nas escolas, nas famílias, nas comunidades, enfrentar o bullying, o cyberbullying e as violências, promover competências socioemocionais e identificar precocemente sinais de sofrimento e garantir acesso oportuno ao cuidado.
19: O representante do Centro de Valorização da Vida, CVV, Alan Teixeira Lima apresentou o trabalho da instituição que é referência internacional no tema.
0: Nós somos mais conhecidos pelo telefone 188. No último ano, a gente fez 2 milhões de apoios emocionais. Uma pessoa pode ligar quantas vezes quiser para o CVV.
19: Outro canal de apoio é a rede Pode Falar, voltada ao apoio a jovens que tenham de 13 a 25 anos, período em que o suicídio figura entre as principais causas de morte. Se precisar, peça ajuda.
10: Com edição de Paula Groba e trabalhos técnicos de Eliseu Caires, o Jornal do Senado fica por aqui. Acompanhe agora as notícias da Câmara dos Deputados. Boa noite.
21: Boa noite e até amanhã.
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23: Câmara pode incluir sardinha em lata na lista de produtos da cesta básica.
24: Proposta prorroga bolsas de ensino superior por nascimento de um filho.
25: Projeto cria política para acompanhar tecnologias criadas pela sociedade.
26: Boa noite. Avança na Câmara a proposta que institui uma política nacional para o acompanhamento de tecnologias desenvolvidas pela sociedade. A repórter Mônica Tati tem os detalhes.
27: Proposta em análise na Câmara institui a Política Nacional de Tecnologia Social. O projeto, apresentado pela deputada Jandira Fegali, do PCdoB do Rio de Janeiro, define a tecnologia social como um conjunto de processos coletivos, colaborativos e interdisciplinares que priorizam a inovação tecnológica voltada à democratização do desenvolvimento. Jandira Fegali fala sobre a importância de criar uma política para o setor, aproveitando a criatividade da sociedade.
28: Por exemplo, nas comunidades, nas favelas, em todo canto, período da enchente semiárido, que tecnologia o povo usa para dar suas soluções. A moeda complementar foi uma solução popular que começou no Ceará. E muitas outras soluções, inclusive medicinais. Então, a tecnologia social é aquela que vem inovado pelo povo e que precisa estar regulamentado em lei para que seja valorizada, reconhecida, fomentada e que a gente consiga, inclusive, dar a propriedade intelectual, que para eles é coletiva, para que essa inovação seja, de fato, respeitada.
27: As iniciativas previstas na proposta incluem áreas como água, alimentação, educação, energia, habitação, saúde, meio ambiente, inclusão digital e de assistência para pessoas com deficiência. A proposta prevê a prioridade na análise de pedidos de patente ou de registro dessas tecnologias no INPI, o Instituto Nacional da Propriedade Industrial. A titularidade dos direitos de invenção será decidida nos próprios contratos de fomento, garantindo que as comunidades que ajudaram a criar a solução também participem dos benefícios. Também estão previstos mecanismos que permitem que estados e municípios possam aderir às ações e que recebam apoio técnico do governo federal. A deputada Jandira Fegali explica que a construção do projeto envolveu vários setores da sociedade e governamentais.
28: Fizemos uma construção com o Ministério de Ciência, Tecnologia e Inovação e com os movimentos que representam essas várias tecnologias que surgiram no mundo, inclusive com alguns bancos de fomento, como o Banco do Brasil, como a Embrapa, Caixa Econômica, também participaram dessa construção. E finalmente a gente aprovou um projeto que identifica esse conjunto de contribuições, essa comunhão de contribuições que nós fizemos aqui na Comissão de Ciência, Tecnologia e Inovação.
27: O texto aprovado pela Comissão de Ciência, Tecnologia e Inovação da Câmara retirou o repasse de recursos do Fundo Nacional de Desenvolvimento Científico e Tecnológico para a Política, mas manteve a possibilidade de apoio através de dotações orçamentárias e por instrumentos de fomento já existentes. O projeto que institui a Política Nacional de Tecnologia Social ainda será analisado pelas comissões de Finanças e Tributação e de Constituição e Justiça. E se for aprovado, pode seguir direto para a votação no Senado. Da Rádio Câmara de Brasília, Mônica Tati.
22: Desenvolvimento Regional.
1: A Comissão da Amazônia aprovou o projeto que prevê a criação de cooperativas têxteis comunitárias. Relator do texto no colegiado, Zezinho Barbarido, PP do Acre, acredita que com a medida, famílias vulneráveis financeiramente terão mais renda e trabalho nas regiões Norte e Nordeste.
2: Zezinho Barbarido informa que os órgãos federais vão dar preferência à compra de uniformes feitos por essas associações locais. Além disso, o deputado acrescenta que o programa incentiva o reaproveitamento ecológico de tecidos.
1: Proposta de Paulo Alexandre Barbosa, do PSD, quer o reconhecimento de Ibirá, cidade do noroeste de São Paulo, como capital nacional das águas medicinais. Em sua justificativa, ele afirma que o poder terapêutico das águas termais do município é conhecido desde 1909.
2: Segundo Paulo Alexandre Barbosa, as condições geológicas locais determinam os altos índices de vanádio, de ação antioxidante e controle glicêmico e o pH alcalino das águas. Para ele, a concessão do título busca também estimular o turismo e a preservação do patrimônio natural.
3: Consumidor.
1: Saulo Pedroso, do PSD de São Paulo, defende a criação de um sistema para rastrear e autenticar bebidas alcoólicas importadas. A medida prevê selos físicos e digitais com informações sobre origem, produtor, importador e lote, além de um aplicativo para que o consumidor possa verificar a autenticidade do produto.
2: Para Saulo Pedroso, a proposta ajuda no combate à falsificação de bebidas e aumenta a segurança dos consumidores. O sistema também deverá integrar informações com os órgãos de fiscalização e permitir a identificação de irregularidades ao longo de toda a cadeia de distribuição.
3: Direitos Humanos.
1: Eros Biondini, do PL de Minas Gerais, apresentou o projeto para assegurar a livre manifestação de crenças religiosas, incluindo pregações e citações de textos sagrados. A proposta determina que a simples expressão de dogmas ou convicções religiosas não seja enquadrada como crime.
2: O texto de Eros Biondini também pede que plataformas digitais retirem conteúdos exclusivamente por reproduzirem textos sagrados ou ensinamentos religiosos. A remoção poderá ocorrer por ordem judicial quando houver intenção comprovada de incentivar a prática de crimes violentos.
3: Educação.
1: Avança na Câmara a proposta que permite a prorrogação de bolsas de ensino superior por nascimento de um filho. A repórter Silvia Munhato tem os detalhes.
4: A Comissão de Educação da Câmara dos Deputados aprovou o projeto de lei que garante a pesquisadores e estudantes do ensino superior o direito de prorrogar o prazo de suas bolsas de estudo em caso de nascimento de filho. Pelo texto, bolsas de estudo com duração mínima de 12 meses poderão ter seus prazos estendidos por até 180 dias se houver comprovação de afastamento por nascimento, adoção ou obtenção de guarda judicial. A legislação atual já permitia a prorrogação dos prazos de vigência das bolsas de estudo em caso de adoção. A proposta também permite que dois bolsistas usufruam do benefício simultaneamente pelo mesmo evento de adoção ou guarda. O relator, deputado professor Alcides, do PSDB de Goiás, diz que o texto é do interesse do sistema educacional.
5: Do ponto de vista educacional, a proposição é meritória, uma vez que apresenta medidas concretas para favorecer, de um lado, a participação dos pais no cuidado dos filhos, desde o nascimento ou adoção, ao mesmo tempo em que favorece a continuidade e conclusão de estudos e pesquisa dos estudantes pai. Ademais, na hipótese de ambos os pais da criança, nascida ou adotada, serem bolsistas, a matéria tem o mérito de assegurar aos dois o direito do afastamento das atividades acadêmicas e a prorrogação da bolsa de estudos.
4: O projeto que permite a prorrogação de bolsas de estudo do ensino superior pelo nascimento de filhos dos estudantes será analisado agora pelas comissões de Previdência, Assistência Social, Infância, Adolescência e Família e de Constituição, Justiça e de Cidadania. Da Rádio Câmara de Brasília, Silvia Minhato.
2: Tarcísio Mota, do PSOL do Rio de Janeiro, apresentou o projeto que garante tempo de planejamento para professores da educação básica. O texto estabelece que, quando a jornada for organizada por horas-aula, o limite de atividades em sala deve ser calculado pelo mesmo critério.
6: tempo de planejamento para professor é decisivo para que a educação de qualidade aconteça. E nós não podemos deixar a covardia que alguns governos estão fazendo de contar o tempo de forma a obrigar o professor a pegar mais turmas sem receber um centavo a mais por isso. Esse projeto, portanto, garante a proporcionalidade. 3 aulas dadas, 1 aula de planejamento.
7: Tarcísio Mota sustenta que a regra mínima de proporcionalidade permite ao professor preparar aulas, elaborar provas e cuidar da saúde mental. Ele reforça que condições mais justas de trabalho para docentes asseguram melhor qualidade aos estudantes.
8: Trabalho.
2: Bibo Nunes, do PL do Rio Grande do Sul, é favorável ao projeto que amplia a licença paternidade para pais de recém-nascidos prematuros ou que precisem de internação hospitalar após o parto. O deputado explica que a prorrogação seria equivalente ao período de internação do bebê.
7: Ele acrescenta que para ter direito ao benefício será necessário comprovar a prematuridade ou a internação por meio de documentação hospitalar. Bibo Nunes explica que a ideia é garantir a presença do pai ao lado da mãe e do bebê durante um período de maior vulnerabilidade.
11: Um prematuro tem que ter uma necessidade reconhecida de atenção especial. E o pai tem que estar junto com a mãe nesses momentos difíceis. Não é fácil ter filho prematuro. Imagine gêmeos que normalmente são prematuros. E como é que ficam os pais se não tem o pai ao lado da mãe o tempo todo? Se o recém-nascido precisa de 1 mês, 2 meses, 3, 4, o tempo que for. Isso é fundamental, isso não é regalia nenhuma, é simplesmente reconhecer a parte humana de quem está vindo ao mundo, que é o nascituro.
2: Fábio Garcia, do União de Mato Grosso, propõe criar uma política nacional de gestão de desempenho e eficiência para o serviço público. O projeto prevê avaliações periódicas dos servidores com base em critérios objetivos como produtividade, qualidade do trabalho e atendimento ao público.
7: A proposta também reconhece o bom desempenho com bônus, capacitação e prioridade para ocupar funções de confiança. Fábio Garcia afirma que a intenção é melhorar a qualidade dos serviços públicos sem alterar os planos de carreira dos servidores.
8: Economia.
2: O plenário da Câmara pode votar projeto que inclui a sardinha em lata na lista de produtos da cesta básica isentos de impostos. Quem explica os detalhes é o repórter Antônio Vital.
12: Ganhou o regime de urgência e pode ser votado a qualquer momento no plenário da Câmara projeto que inclui a sardinha em lata na lista de produtos da cesta básica. Se a proposta virar lei, a sardinha passa a ter alíquota zero no pagamento de 2 novos impostos criados pela reforma tributária e que passam a ser cobrados no ano que vem, o Imposto sobre Bens e Serviços, o IBS, e a Contribuição sobre Bens e Serviços, a CBS. O IBS será distribuído a estados e municípios. Já a CBS será o Imposto Federal. Eles vão incidir sobre mercadorias e serviços, inclusive importados. A reforma criou ainda outro tributo, o Imposto Seletivo, que será cobrado sobre produtos que fazem mal à saúde. Esses tributos vão substituir o PIS, a COFINS, o IPI, o ICMS e o ISS. A reforma tributária, aprovada no ano passado, isentou da cobrança do IBS e da CBS os artigos da cesta básica, inclusive carnes, o que não estava no texto e foi acrescentado durante a votação. Outros produtos com alíquota zero são alimentos como arroz, leite, manteiga e queijos. O projeto que ganhou o regime de urgência foi apresentado pelo deputado Luiz Nishimori, do PSD do Paraná, presidente da Frente Parlamentar da Pesca. A proposta será analisada junto com outra, parecida, apresentada pela deputada Ana Paula Lima, do PT de Santa Catarina. Ainda será designado um relator para apresentar um texto único. A justificativa dos autores é que a sardinha em lata é uma fonte de proteína importante para pessoas com menor renda, além de relevante para o setor pesqueiro nacional, que por ano produz mais de 100 mil toneladas do produto. O deputado Pedro Lupion, do Republicanos do Paraná, coordenador da Frente Parlamentar da Agropecuária, defendeu o regime de urgência para a proposta.
13: No dia da votação da reforma tributária, nesse plenário, a questão da sardinha estava no texto. Nós trabalhamos isso junto com as carnes, da mesma maneira que foi feito em relação às outras carnes, com a inclusão na cesta básica, e uma questão de texto prejudicou o setor inteiro pesqueiro, justamente nessa questão da sardinha.
12: Com o regime de urgência, o projeto pode ser votado diretamente no plenário, sem passar pela análise das comissões permanentes da Câmara. Mas a medida não foi unânime no plenário. O deputado Hildo Rocha, do MDB do Maranhão, criticou a urgência, que pode acelerar a análise do projeto e alterar a reforma tributária.
0: Essa matéria, além de não tramitar nas comissões, o que já está errado, essa proposta de lei complementar, ela altera uma regulamentação da reforma tributária que fizemos recentemente. Reforma tributária que entra em vigor a partir do ano que vem, de 2027. Ou seja, ainda nem entrou em vigor e já estamos mudando para beneficiar interesses particulares, não interesses da nação brasileira.
12: Ainda não há data para votação no plenário da Câmara do projeto que inclui a sardinha em lata na lista de produtos da cesta básica. Da Rádio Câmara de Brasília, Antônio Vital.
9: Segurança Pública.
7: Delegado Palumbo, do Podemos de São Paulo, defende criminalizar a transmissão intencional de treinamento operacional a organizações criminosas. O deputado explica que a proposta também alcança agentes públicos que repassarem esse tipo de conhecimento.
2: Delegado Palumbo argumenta que facções têm atuado de forma cada vez mais profissional com o apoio de agentes que se corrompem. Essa prática, segundo ele, eleva o grau de letalidade das ações criminosas, comprometendo a efetividade das políticas públicas de segurança.
14: O indivíduo que faz isso tem que ficar preso. A pena é estipulada em 12 anos e tem que ficar preso mesmo. Todos aqueles que se corrompem, sejam policiais, agentes públicos, se corrompem e ensinam criminosos a matarem usando um fuzil, que é uma arma de guerra, tem que ficar preso sem benefício. Nós estamos lutando com o apoio do meu partido, que é o Podemos, para que esse projeto vire lei. Porque hoje os criminosos não estão mais agindo de forma amadora, não. Eles estão treinando e com a ajuda, infelizmente, de agentes que se corrompem.
7: Luiziane Lins, da Rede do Ceará, defende aumentar a pena para quem submeter trabalhadores a condições semelhantes à escravidão. Ela explica que a punição passaria a ser de 10 a 20 anos de prisão, além de multa, e o crime seria considerado hediondo e inafiançável.
2: Luiziane Lins também propõe detalhar na lei as situações que caracterizam esse crime, como trabalho forçado, jornada exaustiva, condições degradantes e restrição da liberdade por dívida. Pela proposta, a pena deve ser aumentada quando a vítima for criança ou adolescente.
7: Kiko Seleguin, do PT de São Paulo, quer proibir que pessoas que cometeram crimes hediondos recebam pagamento pela divulgação de seus delitos. A proposta prevê nulidade de contratos com produtoras, editoras e plataformas de streaming para livros, séries, filmes ou entrevistas sobre os crimes.
2: Pelo texto de Kiko Seleguin, os valores pagos aos criminosos ou a seus herdeiros deverão ser revertidos ao Fundo Penitenciário Nacional ou ao Fundo Nacional de Segurança Pública. Segundo o deputado, o objetivo é evitar que condenados lucrem com a violência e com a dor das vítimas.
7: Projeto de Pedro Lucas Fernandes, do União do Maranhão, determina que as unidades da Casa da Mulher Brasileira ofereçam acesso facilitado à perícia médico-legal para as vítimas de violência doméstica. O deputado explica que o exame poderá ser feito na própria unidade.
2: A ideia, segundo Pedro Lucas Fernandes, é evitar que a vítima se desloque para diferentes órgãos e enfrente novos constrangimentos, além de reduzir o risco da perda de provas. O texto também prevê atendimento humanizado e cooperação entre União, Estados, Distrito Federal e municípios.
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9: Justiça.
7: Marcelo Crivella, do Republicanos do Rio de Janeiro, destaca a promulgação de lei que responsabiliza civilmente pais ou mães por abandono afetivo dos filhos. O parlamentar afirma que o pagamento de pensão não substitui a presença familiar na rotina da criança.
10: Não basta pagar a pensão para o filho. É preciso que o pai ou a mãe participem da vida dele. Uma criança adoece, então o pai não vai estar lá para dar apoio a ela? Uma criança passa numa prova ou fica reprovada, ela não vai ter o carinho do pai? E uma criança que vai disputar uma competição na escola, os pais dos outros estão presentes e o dela ausente? Essa lei do abandono afetivo tornou um ilícito civil. Eu gostaria que fosse crime, mas o Congresso assim não aprovou. Ficou apenas o ilícito. Portanto, terá que pagar indenização pelo abandono afetivo.
2: Marcelo Crivella avalia que a nova lei pode reeducar responsáveis que cumprem obrigações financeiras, mas se afastam da vida dos filhos. Ele observa que a indenização passa a ser aplicada quando a ausência afetiva causar prejuízo à criança ou ao adolescente.
7: Termina agora o jornal Câmara dos Deputados, produzido pela Rádio Câmara, com trabalhos técnicos de Wellington Teles e apresentação de Luciana Vieira e Val Monteiro. Boa noite.
2: A Voz do Brasil está de volta amanhã. Uma boa noite para você.
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16: Gol expressivo juntos. Vibramos e vivemos a vida com mais um ponto importante do poderoso Leão, que honrou muito a camisa. Deus seja louvado. É disso que o Remo é feito. Momentos, histórias. Então, respondendo a sua pergunta, vivemos e respiramos o Clube do Remo, sim, com a graça de Deus.
17: E com aquele golaço de Vitor Bueno.
16: Que, né? Golaço.
17: No finalzinho.
16: Uma pintura.
17: Ai, meu Deus do céu. No final. No finalzinho, Vitor Bueno. Bom, muito legal a presença do Dr. João Paulo aqui. Grande remista. E agora nós vamos para o primeiro bloco de comerciais, que a produção já está fazendo o sinal. Já já a gente volta aqui com o programa, aqui Conversa com o Leão. Hoje a presença do Dr. João Paulo Mendes, que é o presidente da Assembleia Geral do Clube do Remo.
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2: De volta com o programa Conversa com o Leão. 8:00 PM, 6 minutos em Belém do Pará. Daqui a pouquinho tem Flamengo e Del Valle. É Copa Libertadores das Américas. O Moreno bola pra frente, Cláudio Guimarães. Deixa eu mandar um abraço aqui para os ensegueirados azulinos, rapaz, essa torcida. A Pamela, tem um outro amigo que sempre está contactando comigo aqui. Eles vão mandar alguma mensagem aí, né? Um abraço a todos vocês que estão acompanhando a nossa Rádio Clube do Pará. Meu grande amigo Reinaldo. Alô, Reinaldo! O pai da Maitezinha, né, Reinaldo? Um abraço para você, meu amigo Reinaldo da Síndica, que acompanha todos os dias a programação da Rádio Clube do Pará. Paulo Sérgio Pinto está chegando aí. Paulinho, tudo bem, Paulinho? Tudo certo por aí? Pegaram você no contrapé hoje, né? O que era que estava aí? O que era que ia acontecer, Paulo Sérgio Pinto? Aí, conhece o doutor João Paulo aí Mendes, nosso presidente? Você é bicho nosso amigo, né, Paulo? Hein, Paulinho? Tá tudo certinho por aí, Paulinho? Vai votar na eleição do Clube do Remo ou não?
3: Não.
2: Mas vai só acompanhar, né?
3: Sócio,
2: não é, não, mas está em todos os jogos, porque você está transmitindo os jogos do Clube do Remo, né? Usa ali o microfone ali, Paulinho, rapidamente aí. Paulo Sérgio Pinto, que está de plantão aí, vai trabalhar daqui a pouquinho. Sim. Sim, pois não.
3: Eu não sou sócio, porque diretorias passadas me fizeram muita raiva.
2: Foi. Qual foi uma delas?
3: Não adianta falar aqui, porque senão. Mas fizeram raiva.
2: Sim.
3: E por isso não me tornei sócio.
2: E agora que
3: sou sócio do Paysandu.
2: Por que então?
3: Porque sou sócio do Paysandu, onde tenho muitos amigos. Sou sócio do Fluminense, do Internacional e do Atlético Mineiro.
2: Tá.
3: Mas breve, serei do Clube do Remo, que é meu clube de coração.
2: Tá certo. Tá explicado. Nunca
3: neguei. Remo e Fluminense são meus clubes de coração.
2: Tá certo. Seu Paulo Sérgio Pinto, o pai da queridíssima Paulinha Marrocos, né, Paulinho? Urbano, como é que estão as coisas por aí, Urbano? Você que está hoje aqui, só para você mandar, lembrando aqui que você pode mandar através do Zap Clube, o Zap da Rádio Clube do Pará. Deixa eu ver aqui, que a minha cabeça não grava. Era bom, rapaz. Eu não era rude, era bom, gravava tudo. Agora, o Zap Clube, você 989-53-1583. Você vai fazer texto, vai mandar mensagem de texto, tá? Escreve e mande a mensagem para 989-53-1583. O Francisco Urbano vai repassar a mensagem para o doutor João Paulo, que está aqui para responder as suas perguntas. Pois não, Urbano?
4: Muito bem, o Calandrinho está dizendo aqui: boa noite, Cacheado, todos os participantes do programa Conversa com o Leão. Minha pergunta para o doutor João Paulo: como eu faço para me candidatar ao Condel? Neta Calandrinho.
5: Bom, para se candidatar, primeiramente tem que observar o critério de idade. Então, que você tenha uma idade mínima de 21 anos. Procurar a secretaria do clube, vai preencher uma ficha de inscrição para a conselheira, candidata a conselheira do Conselho Deliberativo. Precisa demonstrar, como eu disse, não só a idade, mas também ser sócia 2 anos ininterruptos do maior do Norte, Clube do Remo. Igualmente, comprovar que está com regularidade com os cofres do clube, especificamente pelo artigo 134, ou seja, que você está pagando a sua mensalidade como sócio proprietário. Se for sócio remida, precisa apenas demonstrar regularidade, haja vista que não tem mensalidade para esse tipo de sócio proprietário. Igualmente, certidão de antecedentes criminais. Isso você pode buscar digitalmente pelo site do tribunal. Esses são os requisitos para o conselheiro ou conselheira se candidatar para o Conselho Deliberativo do Clube do Remo, Cacheado.
2: Doutor, então vamos fazer o seguinte, vamos voltar a falar sobre o estatuto do Clube do Remo, que muita gente quer saber, né? O estatuto, tem gente que vai a fundo nessas observações, né?
6: é o estatuto que dirige o clube. Eu queria que você falasse um pouco mais aí, se o prazo, esperando alguma minuta aí para poder avaliar tudo. O que é que o senhor tem a falar a respeito, por favor?
5: Perfeito. Quero antes mandar um abraço para o meu filho mais velho, que já está no chat aí, dizendo que é meu filho e
6: está
5: adorando a transmissão. Então, um abraço, filho. Pai te ama.
6: Que bom,
5: cuida
6: que
5: do seu irmão em casa.
6: Tá certo.
5: Nós temos dois assuntos. Hoje estamos falando de eleições vindouras, agora dia 8 de novembro. Já tem um edital aberto, já tem um período de candidatura aberta desde o dia 4 de setembro até o dia 8 de outubro. Nesse período, as candidaturas serão protocoladas. Aqueles que assim almejarem se candidatar para Conselho Deliberativo, presidente e vice-presidente da Assembleia Geral, presidente e vice-presidente do Conselho Diretivo. Tá? Dito isso, nós já temos as providências para as eleições, que estão sendo como base o Estatuto do Clube do Remo, por óbvio. Mas nós também estamos, Cacheado, já há algum tempo, né? Algum tempo, desde o ano retrasado, trabalhando numa minuta para o novo Estatuto do Clube do Remo. A bem da verdade, né, quando me candidatei a presidente da Assembleia Geral, vi muitas lacunas, muitas necessidades de modificações. E com isso, já que é competência da Assembleia Geral convocar uma Assembleia Extraordinária para um novo Estatuto, para uma modificação estatutária, esta Assembleia Geral assim convocará. Veja, não se trata, Cacheado, de uma mera modificação de um artigo, uma emenda, um aditivo, não. É um novo estatuto, um estatuto que está sendo consolidado de 2026, e quero dizer a todos, é um estatuto da nação azulina, é um estatuto do Clube do Remo, não é um estatuto de A, B, C ou D. Mas cumpre aqui apenas dizer que o presidente Fábio Bente, um abraço a você, querido amigo, presidente atual do Conselho Deliberativo do Clube do Remo, quando tomou posse, logo no mês seguinte, dois meses depois, estive presente no Condel, numa reunião do Condel, em que foi criada uma comissão mista entre membros do Condel e membros da Assembleia Geral que, naquele momento, quisessem participar para discutir o Estatuto. Esta comissão foi formada e quero mandar um abraço também ao Pietro, um
6: advogado.
5: Advogado azulino que faz parte.
6: Pietro Alves.
5: Pietro Alves. Todos os membros que eu já mencionei.
6: Se destacou bastante no departamento jurídico da administração do Fábio Bente. Muito interessante.
5: Isso é verdade. Quero mandar um abraço, como eu já disse, a todos os membros da Assembleia Geral: Cláudio Jorge, João Paulo Macedo, Valene, o Leonardo Norá, que também faz parte dessa comissão, grande azulino, sócio remido do Clube do Remo. E nós, durante esse período todo, meses, Cacheado, discutimos o Estatuto e começamos a pensar em necessidades formais de modificação. O Estatuto atual ainda remete a artigos que não existem, porque ele foi fruto de uma modificação. Então, eu preciso tornar esse Estatuto formal dentro de uma regra de legislação para o Clube do Remo. E depois discutir a matéria, conteúdo. Isso foi feito de várias formas, de uma maneira muito democrática, porque ao longo desses meses, como eu disse, desde o ano retrasado, após a discussão, foi levado ao Condel uma minuta para que a gente pudesse discutir artigo por artigo, Cacheado. Nós estamos falando mais de 180 artigos que foram discutidos, para ser exato, 181 artigos que foram discutidos, e com isso nós recebemos dos membros do Condel, dos conselheiros, dos beneméritos, grandes beneméritos, um abraço a todos vocês, Vocês sabem o que a gente viveu nesses últimos meses, discutindo artigo por artigo, inciso por inciso. Não foi algo que foi passado rápido. Pelo contrário. Se alguém disser, poxa, nós já temos eleição agora, é porque ele foi maturado. Um estatuto que nós, uma minuta que nós discutimos e rediscutimos. Eu acredito que é o momento, sim, de nós apresentarmos para que a Assembleia Soberana possa discutir se quer ou não esse novo texto para o clube. E ao longo desse período, nós também abrimos, não só para os conselheiros e conselheiras do Conselho Deliberativo, mas abrimos para sócios proprietários, abrimos para beneméritos, grandes beneméritos, por meio de um link, Cachado. Isso foi amplamente divulgado. Então, muitas vezes, as pessoas dizem, olha, eu não gosto desse artigo, mas não quer apresentar uma solução, não quer apresentar uma redação, sim, não quer apresentar uma sugestão. E o que é que nós fizemos? Da mesma maneira que vocês estão dizendo aqui, olha, mande uma mensagem por texto, nós abrimos um link no Forms, mande a sua sugestão, escreva o que o artigo deve constar, escreva porque tem que tirar. E aí a gente recebeu tudo isso e condensamos. Então veja, essa nova minuta é uma minuta que foi amplamente trabalhada, discutida e estudada. E nós estabelecemos um rito de trabalho, um fluxo de trabalho dentro do Condel, e a última reunião será agora dia 15, para tratar de um último tema, após a qual nós já convocaremos uma assembleia extraordinária para aprovação ou não do novo estatuto do Clube do Remo. Novo momento do clube, Série A, um estatuto que traz menções de governança, de profissionalismo, de processo administrativo, ético, disciplinar, sanções, e traz ainda, Cachado, né, definições. Nosso estatuto não definia muito bem as condições de cada um. Você acabou de perguntar, sócio proprietário, sócio remido, isso vem trazendo detalhadamente quem é quem, determinadas expressões como exclusão, suspensão, isso é importante, especificamente licença, falta, justificativa, porque nós precisamos que aqueles que vão participar de um pleito como este levem a sério o cargo que estão pleiteando uma vaga. É inconcebível que um conselheiro do clube, que se reúne ordinariamente uma vez por mês, falte 5 reuniões, 5 meses de 12, que não são nem 12, são 10 meses, porque janeiro e dezembro não tem. Então veja, é necessário que o conselheiro queira participar. Então se você não tiver esse ímpeto, essa vontade, é melhor nem se candidatar, é como eu penso.
6: Ah, em cima disso que você está falando, você está apto a dar uma informação mais ou menos de dos 110 que foram eleitos, o último foram 110 ou 100? Na última eleição.
5: 110.
6: 110, eu acompanhei, inclusive. 110 que foram eleitos, quantos mudaram? Quantos no total? Alguns foram eliminados, não pagamentos, outros pediram a substituição. Quantos foram mudados, mais ou menos, no todo, doutor João Paulo?
5: Cachado, nós já tivemos mais de 50% de modificação do conselho.
6: Por que o cara entra para ser conselheiro? Se ele sabe que tem essas exigências, né?
5: Pronto. Precisa pagar R$150.
6: Pois é, né?
5: Precisa participar das reuniões.
6: Sim,
5: precisa propor, precisa fiscalizar, precisa estar no clube.
6: Não é brincadeira. Tem gente que entra para ser conselheiro, ah não, porque eu tenho carteira de conselheiro.
5: Lá. Precisa estar no clube.
6: Não é brincadeira. Tem gente que entra para ser conselheiro, ah não.

0: concebível que um camarada seja conselheiro com o mínimo do mínimo de votos.
1: Sim,
0: qual legitimidade?
1: Pelo amor de Deus.
0: Então até... precisa ter um percentual mínimo dentro da valorização do voto do eleitor.
1: Já no estatuto você vai encaixar isso aí.
0: Isso já está previsto.
1: Já está previsto.
0: Vai depender, inclusive, quero conclamar. Vamos trazer aqui em primeira mão a data desta Assembleia Extraordinária, conclamar que todos se façam presentes para a votação desse estatuto. Nós temos duas eleições, temos uma eleição
1: até
0: e uma
1: quando
0: votação.
1: Tem que, você tem que entregar já todo pronto, todo reformulado?
0: Cacheado, eu só não apresento aqui por uma questão de respeito a
1: sim,
0: todos que estão
1: sim,
0: trabalhando.
1: Sim, perfeito.
0: Mas eu quero apenas mostrar aqui aqueles que estão nos assistindo. Está aqui, já temos esse grande escudo, o Estatuto Social do Clube do Remo 2026. A gente
1: Beleza.
0: Já está com o documento pronto, com mais de 70 páginas de documento e que traz o que há de moderno. Eu preciso dizer isso. Esta comissão mista, Pietro, Leonardo, dentre tantos outros que participaram...
1: Quantos advogados tem aí? Quantos, mais ou menos?
0: Cinco advogados participaram.
1: Sim.
0: E dentre outros que contribuíram ao longo de muito tempo das reuniões, conselheiro Weber, dentre tantos, é importante dizer que esse estatuto, ele foi concebido não pensando em outros estatutos apenas de clube de futebol. Porque, Cacheado, existem estatutos de elevadíssimo nível profissional e que nós precisamos refletir e buscar nos espelhar, porque o Clube do Remo é esta grandeza que merece isto. Mas também nós fomos atrás de outros clubes, como na La Liga, mas também outras instituições. Então nós fomos atrás de grandes instituições financeiras, nós fomos atrás de grandes empresas que os estatutos, né, grandes SAs, aqui eu não menciono para não fazer propaganda, né, de qualquer um, ou até mesmo infringir qualquer norma a respeito. Mas eu digo vocês, grandes empresas de capital aberto, com conselhos de administração, e fomos atrás do que eles tratam de profissionalismo, de governança, de compliance, de controle acionário, de responsabilidade fiscal, para que a gente pudesse incorporar ideias e profissionalizar cada vez mais o nosso Clube do Remo. Então, afirmo a você, um estatuto moderno, e que, repito, para deixar isso muito claro, eu sei que este programa dará a capilaridade que eu estou dizendo pela
1: Obrigado.
0: Grande audiência que tem.
1: Obrigado.
0: Esse estatuto não é de A, de B ou de C, não é do João Paulo. Eu agradeço os filhos, agradeço a Deus os filhos que eu tenho. Eu sou pai das minhas crianças. Essa criança não é minha. Eu apenas contribuí humildemente, mas esta criança é de toda a nação azulina. É assim que eu estou encarando esse estatuto e quero lhe dizer que em momento algum ao longo desses 2 anos, nós concedemos uma entrevista sobre o estatuto. Mas do nada agora o estatuto? Não. O estatuto foi feito da forma que precisava. Interna, dentro dos muros do Clube do Remo, com a seriedade, com o profissionalismo de conselheiros, de sócios, beneméritos, grandes beneméritos, inclusive daqueles que quiseram sugerir, o link ficou aberto durante meses, Cacheado. E recebemos todas as sugestões, colocamos ela toda no papel, criamos um quadro comparativo do atual, do novo e sugestões. E isso foram inúmeras reuniões. Reuniões, inclusive, algumas fechadas com beneméritos, grandes beneméritos, especificamente para ouvi-los. Nós ouvimos muita gente. Então, esse estatuto foi feito ao longo de todo esse período, porque ele não é um estatuto que agora vamos aprovar algo, não. Ele é um estatuto, como eu disse, maturado. E é isso que nós precisamos para um clube do porte, do tamanho do Clube do Remo.
1: Para o bem da nação azulina, né, doutor?
0: Se Deus quiser.
1: Se Deus quiser. 8 da noite, importante seu posicionamento aí com relação ao Estatuto do Clube do Remo. Muito importante. 8 da noite, 25 minutos em Belém. Alguma coisa aí, Urbano?
2: Chegando, referente ao assunto em pauta, Boa noite, Pérola, dois encegueirados pelo Leão, dizendo o seguinte, um abraço ao Paulo Cacheado e toda a equipe.

0: Com uma pergunta para o Dr. João Paulo. Ainda é possível reaver títulos de sócio remido? Meu pai tinha há muitos anos e eu gostaria de retomá-lo. Peço orientações do doutor com relação ao assunto.
1: A Pérola, grande remista dos ensegueirados.
0: Pérola Souza.
1: A Pérola. Pois não, doutor.
2: Querida Pérola, um abraço a você, toda a sua família. Sim, é perfeitamente possível, e como você já mencionou que se trata de um título que era do seu pai, é possível que você faça essa transferência para você, e há uma isenção quando é repassado, né, em primeiro grau. Então, dessa maneira, de um pai para um filho, por exemplo, há uma isenção de taxa nesse aspecto. Então, repito o número. 99101-4074. WhatsApp da Secretaria do Clube do Remo, 99101-4074. E eles poderão lhe auxiliar para esse processo de transferência para o seu nome.
1: Tem mais, chegando agora as mensagens do Clube do Remo, mas antes, mensagem que você pode fazer o contato através do Zap Clube, mensagem de texto, o 98953-1583, 98953-1583, você pode mandar o texto fazendo a indagação. Aí o doutor João Paulo, que é o presidente da Assembleia Geral do Clube do Remo. 9:27, 8:00 da noite, 27 minutos em Belém do Pará. Já a gente volta.
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0: Abraço, estamos de volta. Um papo legal aqui com o doutor João Paulo. O doutor João Paulo é catedrático, né? Direito tributário, né, doutor, também, né? Não. Tributário, isso é muito importante, né? Você conhece o doutor Luciano Cacheado, que é meu irmão, que é o criminalista, né?
1: Conheço, uma grande figura, um abraço para ele também.
0: Chamo para ele de Titico.
1: É isso mesmo.
0: Rapaz, tu falaste no cadê o Cláudio... falaste no Jorge?
1: Cláudio Jorge,
0: cadê o Cláudio Jorge? O Cláudio Jorge, ele foi um baluarte na época da eleição do Pedro Minoa.
1: Perfeitamente.
0: Tá certo?
1: Perfeito.
0: Ele era o quê? Administrativo, diretor, não me esqueci. Acho que o Cláudio está nos ouvindo. Cláudio, um abraço para você. Há muito tempo eu não lhe vejo, mano. Você pode até estar aborrecido comigo ou aborrecido contigo, mas há muito tempo a gente não se vê como se via antes, não era? Se encontrava todos os dias no Bainão. Também quando o Baianão podia entrar, né, para assistir treinamentos, as pessoas conversar lá, a imprensa podia assistir, torcedores também. Agora é diferente, né? Tudo, ninguém assiste nada, né? Ninguém. Tem alguma coisa no estatuto que aborda alguma coisa com relação à Toca do Leão, em termos de visitas, participações, alguma coisa parecida? Vocês colocaram alguma coisa parecida, doutor?
1: Na verdade, Cacheado, existem situações que geram, né, e locais, situações e locais que geram, sim, uma necessidade de confidencialidade, de sigilo, sim, estratégico, e outras até mesmo de confidencialidade médica. Então, chegar no NASH, por exemplo, não tem como, está sendo local ou de treino ou de reabilitação de um jogador. Então, não é porta aberta.
0: Sim.
1: E naturalmente também, hoje em dia, com os avanços tecnológicos que demorava muito tempo para uma jogada ser dita que aquela jogada estava sendo feita para o adversário, hoje é instantâneo. Então existe também a estratégia do sigilo do que o professor está ali.
0: Treinamentos e tudo mais, jogadas
1: pensando,
0: ensaiadas,
1: jogadas
0: tudo.
1: Ensaiadas.
0: Perfeito, concordo, está
1: então,
0: certo.
1: Então isso naturalmente é algo que os clubes já vêm adotando.
0: Olha, ali no Clube do Remo, quando começou esse avanço aí, né, da tecnologia, havia comentado o seguinte: o repórter vai lá, ele já leva o celular dele, ele começa a filmar as coisas, tá entendendo? Aí tem que a assessoria de imprensa que está lá, que está dando sustento, está dando apoio para a gente no final fazer entrevista, né? Chama-se zona mista. Terminou, tem o dia da gente, tá, de fazer a zona mista. Aí quando eu vejo, já tem colega filmando tudo. Pô, aí eles não deixam de ter razão também. Eu já questionei isso com vários colegas meus, amigos meus, de televisão, de rádio, de internet, como é o nome que se dá internet, o cara que é influencer, tá entendendo? O cara que é logo... Então, os clubes fecham por causa disso que você levantou agora. Eu sei perfeitamente isso aí. Tá entendendo? Por exemplo, tá já fazendo uma jogada ensaiada lá, o cara tá filmando.
1: É isso mesmo.
0: Aí não pode. Tem colega nosso que é só chegar e o cara quer logo começar a bater foto. Aí a assessoria vai ler, não pode, você não pode fazer isso, pelo amor de Deus. Tem colegas que às vezes não tem, sabe? Eu sou um cara que fico na minha, cada um pensa de uma forma, de outra, né?
1: Eu concordo.
0: Aí os clubes fecham por causa disso que você levantou agora.
1: Eu concordo.
0: Tá certo, doutor?
1: As pessoas muitas vezes, Cacheado, e isso aí é uma opinião minha, mas não tem certo ou errado, as pessoas estão, né, cada vez mais dependentes, escravas dos aparelhos, e não é só em âmbito futebolístico. Chega num restaurante, quer bater a foto da comida, chegou o prato, chegou isso. E quando você vê, né, você não está vivendo e aproveitando aquele momento, mas sim você está vivendo ou buscando demonstrar esse momento para, né, tantas pessoas que não sabem nem quem são muitas vezes. Mas isso é de cada um.
0: Não, na minha área, por exemplo, de repórter, quem não quer dar furo, né? Quem não quer? Chega um jogador, o cara é atento, o cara fica logo filmando, olha, chegou aqui, todo mundo quer dar furo, tá entendendo?
1: Claro.
0: Mas as pessoas pedem primeiro. E, olha, vocês, tá chegando um jogador, mas por favor, não use o celular para não... Por favor, que vai ter a apresentação do jogador. Aí tem aquele, o cara que não, tudo bem, quando chega na hora ele vai fazer, tá entendendo? Aí quer dizer, prejudica o trabalho de um grupo que está querendo fazer. Olha, não vai ter mais entrevista porque aconteceu isso. Os clubes, quem manda no local dos clubes é a diretoria, são os clubes, rapaz. A gente questiona muito isso, eu alguns colegas nossos da imprensa, aí, Cacharu, você que tem um, ainda brinco comigo, Cacharu, você tem um cara que tem muita moral, tem respeito. Não, mas espera aí, a gente tem que analisar, vamos discutir isso aí, porque é espaço deles. É espaço, tem a sala de imprensa que a gente tem que ir lá, aí o cara quer jandar para ali, para outro ambiente que não tem, que é reservado aos jogadores, aquilo que você falou, né? Não dá, tem que saber, você tem que saber se conduzir, porque senão a coisa...
1: Perfeitamente.
0: É, senão vai haver sempre essa discussão aí. 8 da noite, 39 minutos em Belém do Pará. Vamos lá, Urbano, o que é que nós temos por aí? Mais indagações de internautas que estão mandando algumas indagações. Esse que é o problema, redução, porque as pessoas gostam de mandar áudio, né? Gosta de áudio, gosta de digitar, né, e tal. Então a gente vai, né, trouxemos aqui para o doutor para justamente, mas infelizmente teve esse problema aí de só você mandar mensagem através da escrita, né? Através de mensagem. E o Urbano vai
2: ter
0: mensagem por aí, vai falar para o doutor, direcionar o doutor João Paulo.
2: Aliás, então, agradecendo muito a presença do doutor, esclarecendo todos os detalhes, né, concernente a essa eleição que vai acontecer, importantíssima, dentro do Clube do Remo. Dizendo aqui, doutor, nesse novo estatuto, o senhor poderia nos dar uma ideia se o torcedor anônimo do Leão, que frequenta estádios, paga o seu ingresso, vai ter a chance de escolher seu presidente em votação direta. Abraço do Wilson Pimentel.
1: Um abraço, Wilson. A minuta atual, isso é uma questão de governança, né? Nós precisamos saber, no pleito, foi uma pergunta até que Cachado nos fez, quem está apto ou não a votar. Então, nós não conseguimos prever em qualquer clube de futebol, em qualquer organização, um pleito aberto sem regras de controle. E as regras de controle é que você seja sócio do clube, né? Até porque são direitos e deveres. Você passa a ter inúmeros direitos como sócio e você também tem o direito de votar, né? E quem sabe até ser votado. Então essa minuta traz algumas formas dentro do processo de eleição que traz maior controle, traz maior lisura, traz maior profissionalismo, mas seguem aqueles aptos a votar como sócios do Clube do Remo.
2: Doutor João, mais uma pergunta aqui do Faustino César Vieira. Ele pergunta, um título remido ou proprietário que não seja pai ou mãe pode ser transferido para uma outra pessoa?
0: Igor Andrade.
1: Também o título pode ser transferido mediante o pagamento das taxas que existe da transferência. Então, novamente, querido ouvinte, passo aqui a todos e se você ainda não anotou, anote neste momento o WhatsApp da Secretaria do Clube do Remo, e por meio do WhatsApp você poderá fazer todas essas perguntas, todas essas indagações. É o 99101-4074. 99101-4074. Meu amigo Brunão, esse WhatsApp vai encher a partir de agora.
0: Que beleza, né, doutor? Olha, eu recebo aqui convite para o Festival do Camarão no próximo dia 12 de setembro. Meu amigo Igor, um grande abraço, muito obrigado. Meu amigo Orlando Reis, o Sodré, essa turma toda aí. Festival do Camarão tradicional lá no Bancrévia, no próximo dia 12 de setembro. 12 de setembro já estou bom, né? O Búfalo vai lá comigo, o Búfalo vai dirigindo, meu amigo Urbano também, Laurito Miranda, essa turma toda, né? Muito obrigado pelo convite, estaremos lá, tá certo? Vou convidar também o doutor João Paulo para a gente comer esse camarão no dia 13, aliás, no dia 12 de setembro, Festival do Camarão, lá no Bancreve. Falar no Bancreve, um abraço, meu grande amigo lá do Bancreve, é o Evaldo Silva, né? Evaldo Silva, brevemente vamos articular a ida do Imprensa Show novamente de volta ao Bancrévia, tá? Tem muitos locais aí para o Imprensa Show voltar a jogar nas BEP, né, lá no COPM, levar pela primeira vez o Imprensa Show no COPM, falar com o Coronel Barra lá, com todos os amigos lá, Coronel Costa Júnior, o César. Alô, César! Tenente Coronel César, a todos vocês, e também lá no Bancrévia. Vamos só fazer um calendário, o Laurito Miranda está nos ouvindo aí, né? Fazer um calendário para a volta do Imprensa Show com o DJ Alex Saudade no Pernasson. Vai ser um sucesso. 8:44 em Belém do Pará. Mas eu quero ouvir também a opinião do nosso presidente do Conselho, da Assembleia Geral, a participação do Clube do Remo. Você que é um defensor do Clube do Remo, através do estatuto colocando as normas dentro do Clube do Remo para os torcedores, Fenômeno Azul, que faz sucesso, doutor. Fenômeno Azul é o quinto, só para você ter uma ideia, é o quinto, vamos ver se eu deixei aqui o meu papel aqui, para você ter uma ideia. Olha aqui o Clube do Remo. Olha só o Clube do Remo aqui, para você ter... Participação de renda bruta e renda líquida no Campeonato Brasileiro da Série A. Estou falando do Campeonato Brasileiro da Série A, gente. É, goleiro, eu vou te dizer, tu tá... Olha, o Clube do Remo, que é, Leo, pode falar... Eu sei que a tua torcida é maior do norte do Brasil, porque os números não mentem jamais. É muito moleque. Tá gostando da participação. O doutor João Paulo conhece muito o talento do nosso advogado remista aí, não é? Presidente da nossa Assembleia Geral, que vai comandar as eleições do Clube do Remo. Isso é importante, né, Leão? Deixa eu ver só aqui, olha. O Remo, em cota bruto, o Remo arrecadou até aqui. Olha a colocação do Clube do Remo. Ele é o sexto, com 19 milhões. O primeiro... Em renda bruta, 58 milhões vem o Flamengo, depois o Corinthians com 34, Palmeiras com 26, Cruzeiro com 23 mil, aí vem o Grêmio depois e o Clube do Remo. Tem alguém do Nordeste aqui? Tem? Quero saber se tem alguém do Nordeste aqui, do Norte. Só tu, Leo. É isso mesmo, doutor? É isso mesmo?
1: É isso aí.
0: O senhor faz parte desse contexto aí, do Fenômeno Azul. Aliás, você... Os filhos e assim você vai, né? Quando o Leão tá aí no Mangueirão. E olha a cota líquida do Clube do Remo. A cota líquida. Olha aqui. O Remo é o quinto colocado em cota líquida. Primeiro vem o Fluminense, o Flamengo. Esse Flamengo é bafeito, aba. 34 milhões. O segundo vem o Corinthians com 23 milhões. Terceiro, o Cruzeiro com 21 milhões. Quarto, Palmeiras, com 16 milhões. E o quinto colocado, quem é, doutor?
1: É o nosso Clube do Remo.
0: O Fenômeno Azul. É aquilo que eu digo. Olha aí, 15 milhões arrecadados em cota líquida. Os números não mentem jamais, que coisa maravilhosa. O senhor tem alguma coisa a falar a respeito disso, doutor?
1: É um fenômeno.
0: É um fenômeno, né?
1: É um fenômeno. Eu quero...
0: Pois não, doutor.
1: Quero dizer... Né, que eu fico sempre buscando também ouvir as opiniões dos times adversários.
0: Sim.
1: Então eu tenho esse costume de ouvir ou uma rádio local, se eu estou naquele local.
0: Sim.
1: Como foi muito engraçado de ver, né, todos os torcedores do Colorado achando que sairiam com a vitória.
0: Você estava lá naquele dia, na Arena, como é o nome da Arena do...
1: Estava, Beira-Rio.
0: Beira-Rio, Arena Beira-Rio, sim.
1: Estava no Beira-Rio.
0: Que coisa, com os meninos lá, né?
1: E todo o Leão, moleque que foi.
0: Muito moleque, Leão.
1: Do Vitor Bueno.
0: Rapaz, que coisa, hein?
1: E o Remo merecia ou um empate ou a vitória, porque jogou bola. E ouvindo os comentários, tanto da rádio local, como de jogadores... O que mais impressiona é essa torcida. E eu estava lá, a torcida do Remo, que estava próxima de onde eu estava, fazendo um barulho e por várias vezes calou a torcida adversária. Então, o meu abraço a toda a torcida do Clube do Remo, as organizadas, 33, que faz sempre muito bonito. É, e por sinal, uma nova música também que me arrepiou, feita na nossa camisa em homenagem à Nossa Senhora de Nazaré.
0: Sim.
1: Então, realmente é algo que é marcante, é muito lindo de ver. E que espetáculo nós vivenciamos contra o Flamengo do Fenômeno Azul, Cachado. Foi um fenômeno, foi um espetáculo de torcida, de troca de manto, de apresentação 3D.
0: Coisa
1: eu fiquei
0: linda.
1: Arrepiado. É uma coisa linda de ver.
0: Daqui a pouco a gente vai falar um pouco mais disso aí, que está fazendo um sinal ali do Blake comercial. O técnico Leonardo Jardim, ele disse na entrevista coletiva dele, depois do jogo aqui, você está se referindo ao Flamengo e Clube do Remo, né?
1: Não só ele, como o Danilo também deu uma entrevista dizendo que ficou impressionado.
0: Impressionado, e disse que não tinha visto uma festa tão bonita. Olha que ele já dirigiu o clube lá na Europa, né? Lá em Portugal, e elogiou a torcida do Clube do Remo. Essa que eu disse, um dia que é o Fenômeno Azul, a maior do norte do Brasil. 8 da noite, 50 minutos em Belém do Pará. Vem aí a reta final do programa.
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0: Beleza, clube, daqui a pouquinho tem Flamengo e Del Valle, é Copa Sul-Americana, não, essa é a Libertadores. É Libertadores e o Cláudio Guimarães já está com toda a sua equipe aqui. E vamos fazer sorteio com a presença aqui do doutor João Paulo Mendes. Gostei da participação maravilhosa do doutor João Paulo Mendes. Viu os comentários aí, vocês vão tomar conhecimento. Vamos fazer sorteio logo
9: vamos
0: aqui?
9: Lá, vamos
0: ver
9: lá,
0: aqui que o Saulo colocou aqui a ordem. Bora ver, agora você vai participar do melhor. É muito moleque, hein? Tu tá milionário, né, Leão? Já vi aqui, tu tá guardando pouco dinheiro, né, Leão? Hein? Tu empresta? Ei, tu empresta? Eu quero saber se tu empresta. Não. Não empresta pra ninguém, né? É muito moleque, não empresta pra ninguém. Vamos lá pro sorteio.
9: Vamos 39 participantes, vamos adiantar aqui.
0: Vamos lá com kit de churrasco, com a presença do doutor João Paulo Mendes aqui. Deu muitas explicações com relação à eleição do Clube do Remo que vem aí no próximo dia 8 de novembro. Vamos lá.
9: De 1 a 39, doutor.
0: Um kit de churrasco da Casa de Carne Lopes, doutor João Paulo.
2: Posso escolher qualquer número?
9: Qualquer número, só
2: de escolher. Então, Cacheado, vou escolher o meu predileto. 33.
10: Sabava, né? Todo mundo fala. Não sei por quê. Léo, por que falo sem esse número 33, Léo? Por quê? Ai, ele não gosta. Não te mete nisso, Leão, hein? Vamos lá para o segundo.
9: Calma. Alberto Medeiros ganhou. Toma,
10: então ganhou
9: o kit. Alberto Medeiros ganhou
10: o churrasco da Casa de Carne do BA, rapaz. Olha.
2: BA. Parabéns, Alberto.
10: É. Alberto. O doutor João Paulo vai agora sortear uma bola de futebol oferta de Milton Magela.
9: Tirando 33, doutor, diga lá.
2: Pronto. Eu vou número 2, que vai ser 2-0 com o Bahia.
10: Que beleza.
9: Freguês de caderno, já.
10: 2-0 em cima do Bahia.
9: A bola que ganhou foi o Rafael. Rafael Marques ganhou a bola.
10: 2-0 em cima do Bahia. Aí é a quarta vitória, né, doutor?
2: Se Deus quiser.
9: Uma eliminação da Copa do
10: Vamos
9: Brasil.
10: Vamos lá, para mais um sorteio, uma caixa de cerveja Long Neck da Tijuca. Oferta de Felipe Tabernat. Isso mesmo, Felipe Tabernat? Ele mesmo, Felipe. Obrigado, meu amigo, pela oferta aí da caixa de cerveja que o doutor João Paulo Mendes vai fazer sorteio agora.
9: Diga lá.
2: E mais um número simbólico. 15.
10: Por que 15?
2: A posição que nós vamos encerrar na Série A.
10: Olha só. Quinto lugar. Olha só.
9: O João Ribeiro ganhou.
10: João Ribeiro ganhou.
9: Pois é, sorteio.
10: Uma caixa de cerveja.
2: Aí.
10: Long neck. Só repeteco e vim quando aqui para receber o prêmio.
9: Vamos lá. A bola que ganhou foi o Rafael Marques. O cerveja, a caixa de cerveja, o João Ribeiro. Na sequência aqui, o 33, foi o kit churrasco ou Alberto Medeiros. Então são os premiados, os ganhadores, sorteados hoje a partir de amanhã, das 11 até as 14 horas. Das 16 horas até as 20 horas.
10: Doutor João Paulo, muito obrigado. Sucesso na eleição do Clube do Remo. Você tem capacidade, categoria. Tá? O Remo está muito bem nesse setor aí, tá? E vem aí uma responsabilidade muito grande para você, para a sua junta que você vai montar, é a junta eleitoral, né? Comissão eleitoral, com 3 advogados, você já não tem ainda, né? Brevemente você vai montar e vai divulgar, não é? E que você tenha sucesso no comando da eleição do Clube do Remo no próximo dia 8 de novembro, elegendo presidente, os 2 vices e os novos conselheiros do Clube do Remo. Parabéns pela sua participação brilhante aqui no programa Conversa com Leão.
2: Muito obrigado, Cacheado. Eu queria deixar aqui um último recado. Primeiro,